0: com foco especial na aprendizagem.
1: Já o SAEB, o Sistema de Avaliação da Educação Básica, é aplicado a cada 2 anos para medir o desempenho de estudantes da educação básica por meio de testes e questionários. Em uma escala que vai de 0 a 500, no 5º ano do ensino fundamental, a nota em português passou de 207 para 215 pontos. Em matemática, de 218 para 227. Já no 3º ano do ensino médio, em português, o resultado foi de 269 para 272. Em matemática, de 263 para 268. Em 2025, foram avaliados quase 6 milhões de alunos em mais de 70 mil escolas. Reportagem Jéssica Gonçalves.
2: Estudantes que participam do processo seletivo do ProUni, o programa Universidade para Todos, podem conferir o resultado da segunda chamada.
3: O prazo para os pré-selecionados comprovarem as informações da inscrição começou hoje e vai até sexta-feira da próxima semana, dia 14.
2: A documentação exigida para essa comprovação deve ser apresentada diretamente na instituição de ensino superior para a qual o estudante foi pré-selecionado.
3: O resultado pode ser acessado pelo portal Acesso Único ao Ensino Superior, em acessounico.mec.gov.br.
2: O Ministério da Educação chama professores e especialistas de todas as regiões do Brasil para participar do Banco de Avaliadores do Programa Nacional do Livro e do Material Didático.
3: O programa é responsável pela distribuição de livros para estudantes e professores da rede pública de ensino. As obras são renovadas a cada 4 anos.
2: Confira na reportagem de Luciana Colares de Holanda.
4: Professores e especialistas de todo o país podem participar da escolha dos livros que vão para as salas de aula da rede pública de ensino. Estão abertas as inscrições para o Banco de Avaliadores do Programa Nacional do Livro e do Material Didático, o PNLD. Os selecionados vão avaliar as obras inscritas nos editais do PNLD Atos Finais, voltado às obras didáticas, e do PNLD Literário Equidade, destinado às obras literárias. Nessa etapa da seleção, terão prioridade professores de língua portuguesa, matemática, história, geografia, ciências, arte, educação física e língua estrangeira, pedagogos e profissionais formados em letras, com foco em literatura e formação de leitores, também terão preferência. De acordo com Anita Stefani, diretora de apoio à gestão educacional da Secretaria de Educação Básica do MEC, hoje são cerca de 20 mil profissionais cadastrados. O banco é atualizado constantemente e os avaliadores são capacitados para atuar na avaliação das obras.
5: Essa capacitação busca garantir que todos os participantes utilizem os mesmos referenciais durante a análise e utilizem, né, de uma forma correta as fichas de avaliação, contribuindo para a qualidade técnica.
4: A participação no Banco de Avaliadores do PNLD é voluntária e gratuita. E a diretora de apoio à gestão educacional, Anita Stefani, explica que os profissionais selecionados no processo de avaliação pedagógica têm acesso a diferentes oportunidades de aprimoramento e reconhecimento.
5: Ao avaliarem as obras, eles estão também se formando como analistas de materiais didáticos e críticos em conteúdos, seja para a elaboração de materiais para os seus estudantes, quanto para a aplicação dessas obras didáticas na sala de aula.
4: Para se inscrever, basta acessar a página da plataforma de avaliação pedagógica do PNLD no endereço PNLD-avaliação.mec.gov.br e preencher as informações de perfil profissional. É preciso ter diploma de licenciatura plena ou de magistério reconhecido pelo Ministério da Educação e concluir um curso obrigatório disponível na própria plataforma. Reportagem Luciana Colares de Holanda.
3: E atenção para os prazos do Exame Nacional de Desempenho de Estudantes, ENAD 2026.
2: Os inscritos para os cursos de bacharelado e tecnologia que tiveram o pedido de atendimento especializado negado podem recorrer da decisão até sexta-feira, dia 7 de agosto.
3: O recurso deve ser enviado pelo sistema ENAD, com a documentação que comprove a necessidade de atendimento, conforme as regras do edital. O resultado da análise será divulgado em 14 de agosto.
2: O atendimento especializado é destinado aos participantes que necessitam de recursos específicos para realizar o exame.
3: As provas do ENAD 2026 para os cursos de bacharelado e tecnologia serão aplicadas no dia 29 de novembro.
2: O Serviço Geológico do Brasil faz o monitoramento das bacias hidrográficas brasileiras. Isso quer dizer que ele monitora a subida e descida dos principais rios do país.
3: O trabalho ajuda na agricultura, previne situações trágicas relacionadas a enchentes e orienta prefeituras em situações de seca, por exemplo.
2: Este ano, o Serviço Geológico do Brasil também faz parte do grupo de órgãos federais que está atuando no painel do El Niño e vem acompanhando e divulgando boletins sobre os impactos do fenômeno climático.
3: Sobre tudo isso, nós conversamos mais cedo com a chefe do Departamento de Hidrologia do SGB, Andréa Germano. Acompanhe. Doutora Andréa, bem-vinda à Voz do Brasil. É um prazer ter a senhora conosco aqui. Vamos falar então de El Niño, né? O Serviço Geológico do Brasil divulgou algumas previsões para as principais bacias hidrográficas do país para os próximos 3 meses. E aí eu queria começar então falando por região, começando aí pela região norte e, né, Amazônia. Os principais rios, pelo que eu já dei uma olhadinha, ainda estão nos níveis normais, mas já em situação de vazante. O que a gente pode esperar para os próximos 3 meses?
6: Muito obrigada pelo espaço. O Serviço Geológico do Brasil agradece. O Serviço Geológico do Brasil é uma empresa ligada ao Ministério de Minas e Energia. E realmente a gente faz esse acompanhamento dos rios, o monitoramento dos rios há 57 anos, cobertura de toda a rede hidrometeorológica nacional e monitoramento de níveis de rios e volume de chuvas. A região norte, hoje está nesse período, como você falou, já de vazante, né? Na sua normalidade, em todos os rios, a sua normalidade. E assim, o que preocupa é esse atraso do início das chuvas. Isso pode prejudicar aí a vazante, no caso, não ser mais crítica, né? Então, assim, esse atraso do período de chuvas realmente é hoje a nossa preocupação, mas por enquanto na sua normalidade. A gente faz simulações, né, para caso não chova, caso chova, então a gente vai tendo esse acompanhamento diariamente num cenário de 3 meses para poder também ter providências, defesa civil, tomar providências logísticas para as ações do norte.
3: Quer dizer assim, se a gente já está com os rios em vazante e as chuvas atrasaram, a gente pode ter uma baixa mais acentuada, é isso?
6: Exatamente, essa é a grande preocupação.
2: E no Nordeste há um alerta sobre os níveis dos reservatórios, né?
6: Exatamente. O SGB, ele acompanha junto com a Agência Nacional de Águas os reservatórios, né, através do sistema de acompanhamento dos reservatórios do Nordeste, também dos 9 estados do Nordeste, também em Minas Gerais, mas a situação hoje, 5 de agosto, é de normalidade também, 50%, 51% da sua capacidade, né? Então a gente está mantendo esse percentual desde abril. Então ainda não é uma preocupação a região Nordeste.
3: Muito bem, então vamos falar agora de Sul, onde o El Niño talvez seja a região onde talvez a gente já esteja sentindo essa questão do El Niño de maneira mais intensa, né, mais acentuada. Já há problemas de cheias e transbordamentos. Como é que deve ser o próximo trimestre por lá, onde o alerta é maior?
6: E como você falou, né, a previsão de chuvas acima da média do El Niño pode levar muitos os rios já materializado. Agora no mês de julho tivemos muitas inundações. Para você ter uma ideia, mês de julho no sul, na região no Rio Grande do Sul, em média chover 130 milímetros, a gente teve localidades com 430 milímetros, provocando então grandes impactos aí de inundação. E a preocupação geralmente é essa, de o solo já está muito úmido e ainda esse aumento das chuvas na região sul poder causar mais impactos de inundações na região sul.
2: Agora, no Cerrado e Pantanal, André, onde já costumamos ter seca seca nesse período. O que esperar para as bacias desses biomas?
6: Então, no Cerrado, na região sudeste, em termos de chuva, os modelos meteorológicos, que é nosso serviço geológico, a gente não trabalha com meteorologia, né? A gente usa a meteorologia para poder explicar a hidrologia. Mas os modelos de meteorologia estão muito discrepantes, vamos dizer assim. O que a gente entende agora nesse momento, não dá para falar do cenário de chuva, mas nesse momento que realmente não dá para falar do cenário

0: na região do Pantanal, principalmente. Então, assim, na normalidade, eu não digo que a gente já vem vivendo muito tempo isso. Então, mas não vai ser mais crítico ou menos crítico este ano especificamente.
1: É, quando a gente fala, então, de mudanças climáticas, é disso que a gente fala, né? A gente vai observando uma mudança no comportamento natural, no comportamento da natureza ao longo do tempo, né? Não é só no trimestre, não é só no ano. Perfeito. Como a senhora disse, já vem perfeito. Desde 2020.
0: Perfeito,
1: né?
0: A gente não tem mais um Pantanal, uma região alagada há muitos anos. Então isso realmente é um mudanças climáticas, não só o efeito de El Niño também, né? Então isso é uma mudança climática que a gente vem evidenciando, principalmente nessa região.
2: Agora, doutora Andréia, como é que funciona esse monitoramento do Serviço Geológico do Brasil? Conta para o nosso ouvinte um pouco mais sobre como é esse trabalho.
0: O Serviço Geológico é um grande parceiro no campo e no escritório para fazer esse monitoramento, né? Além desse trabalho contínuo de monitoramento, de saber essas séries hidrológicas de longo período que nós monitoramos, a gente tem um serviço desde a década de 80, daí de realizar previsões hidrológicas, não só o momento atual, mas essas previsões hidrológicas, né, futuras. Começamos aí com bacias como o Pantanal, o Amazonas e o Rio Doce, que são bacias mais lentas, mas depois dos desastres, como a gente chama aí nos anos de 2011, 2012, 2013, a gente começou a fazer sistemas de previsão hidrológica em bacias mais rápidas e também com o advento também de todo um monitoramento automático muito mais especializado, né? Então, assim, o que a gente faz? Além desse monitoramento do campo, a gente no escritório recebe essas informações automáticas que vêm por satélites, né? Então, de hora em hora a gente está recebendo níveis rios, a quantidade de chuva, e rodamos modelos matemáticos, hidráulicos, hidrológicos, para fazer essas previsões. Aí você vai me dizer, então a gente consegue saber com muita antecedência se vai inundar? Depende da região hidrográfica, depende da resposta da bacia hidrográfica. Então, se há localidades que a gente consegue fazer essa previsão com 75 dias de antecedência, mas outras localidades em bacias mais de alta declividade, com uma menor área de drenagem, com até 4 horas de antecedência. Mas o que permite, no caso de inundações, retirar as famílias, permite a gente salva vidas com esse monitoramento e com esse sistema de previsão hidrológica.
2: Muito bem, nós conversamos com Andréia Germano, chefe do Departamento de Hidrologia do Serviço Geológico do Brasil. Muito obrigado por sua entrevista aqui, A Voz do Brasil.
0: Muito obrigada a vocês. Até logo. Tchau, tchau.
1: Segurança no abastecimento de água passa também pela recuperação do meio ambiente.
2: Está aberta uma chamada pública para apoiar projetos de restauração ecológica e soluções voltadas à proteção de mananciais que abastecem grandes centros urbanos.
1: A chamada foi feita pelo Banco Nacional de Desenvolvimento Econômico e Social e deverá prever investimentos de 15 milhões e 20 milhões de reais com prazo de execução de até 48 meses.
2: As ações devem ter foco em restauração ecológica e em soluções baseadas na natureza, para combater a escassez de água nas regiões metropolitanas, como explica o superintendente da área de meio ambiente do BNDES, Nabil Kadri.
3: As propostas enviadas devem incluir ações de restauração ecológico-produtiva utilizando vegetação nativa, em áreas estratégicas para proteção dos recursos hídricos, incluindo nascentes, margens de rios e outras áreas relevantes para a conservação dos mananciais.
1: Os projetos deverão contemplar regiões do Distrito Federal e entorno, São Paulo, Rio de Janeiro, Ceará, Mato Grosso, Rondônia e Acre.
2: Mariana Dias Vilas Boas, pesquisadora do Serviço Geológico do Brasil, fala sobre a importância da recuperação e preservação de mananciais que abastecem grandes cidades.
4: Com a ampliação da vegetação, a gente vai ter uma maior taxa de infiltração, esses aquíferos vão ter mais água, vai chegar mais água também nos rios através desses afloramentos das nascentes. Então, os projetos de recuperação, eles são projetos importantíssimos e têm uma relação direta com a segurança hídrica nas grandes cidades. E reduz as consequências de inundação, eu aumento a recarga dos aquíferos.
1: A chamada pública está aberta até o dia 9 de setembro e pode ser consultada no site do BNDES.
2: O Brasil assumiu a presidência pro tempore da Aliança para a Segurança, a Justiça e o Desenvolvimento. A entidade

0: Unidade reúne países da América Latina e Caribe.
1: Na reunião de cúpula em Brasília, o Banco Interamericano de Desenvolvimento anunciou 4 bilhões de dólares para as ações integradas de combate ao crime organizado na região.
2: A América Latina concentra 8% da população mundial e é responsável por um terço dos homicídios ocorridos no mundo, de acordo com dados da Polícia Internacional. Esses números levaram à criação da Aliança para a Segurança, a Justiça e o Desenvolvimento, composta por 23 países e 14 instituições, como a Interpol. Um encontro em Brasília discute estratégias de prevenção e combate ao crime organizado na América Latina e Caribe. No primeiro ano de atuação da Aliança no combate ao crime organizado, foram destinados 1 bilhão e 400 milhões de dólares, o que corresponde a 60% dos recursos previstos para os 3 primeiros anos da iniciativa. A alta demanda dos países membros levou o Banco Interamericano a reavaliar os recursos destinados ao programa, elevando o montante para 4 bilhões de dólares. O ministro da Justiça do Brasil, Wellington Lima Silva, fala sobre a importância da aliança.
3: Nós estamos absolutamente convencidos da necessidade de intensificar essa interlocução com organismos multilaterais, estabelecer tantas quantas sejam as tratativas, as interlocuções necessárias para aperfeiçoar e aprimorar essa estratégia.
2: Um protocolo também foi assinado para o repasse de 5 bilhões de reais ao Brasil, que assumiu a presidência pro tempore da Aliança pelos próximos 12 meses. Reportagem Cleide Lopes.
0: O Comitê de Política Monetária, o Copom, reduziu a taxa Selic, que é a taxa básica de juros da economia, de 14,25% para 14% ao ano.
1: Em comunicado divulgado hoje, o Copom afirmou que o cenário internacional ainda exige cautela por causa das incertezas sobre os conflitos no Oriente Médio.
0: A taxa Selic influencia outras taxas de juros no país, como as taxas de empréstimos, financiamentos e aplicações financeiras.
1: E essas foram as notícias do governo federal.
0: Uma realização da Secretaria de Comunicação Social da Presidência da República.
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0: Fique agora com o Minuto do TCU. Em seguida, as notícias do Poder Judiciário e do Congresso Nacional. Boa noite.
1: Boa noite e até amanhã.
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7: Supremo Tribunal Federal começa a julgar se proibição a jogos de azar é compatível com a Constituição de 1988.
8: Presidente Lula sanciona projeto de lei que regulamenta relevância para admissão do recurso especial no STJ.
7: Acordo firmado entre Tribunal Superior Eleitoral e Advocacia Geral da União prevê boas práticas sobre o uso da inteligência artificial nas eleições deste ano.
8: Boa noite, eu sou Marcela Luiz.
7: E eu sou Walter Lima.
8: O plenário do Supremo Tribunal Federal começou a analisar na sessão de hoje se a proibição a jogos de azar é compatível com a Constituição. Após as sustentações orais, o relator do caso, o ministro Luiz Fux, começou a votar.
7: Desde 1941, a Lei de Contravenções Penais proíbe a organização e exploração de jogos de azar, punindo os infratores com prisão simples, multa e outras penalidades previstas em lei. Isso inclui o jogo do bicho e as máquinas caça-níqueis.
8: Os ministros analisam se essa proibição, criada há mais de 80 anos, ainda é compatível com a Constituição Federal de 1988 ou se ela ficou ultrapassada.
7: Na prática, o Supremo vai decidir se a exploração de jogos de azar deve continuar proibida e punida pela legislação penal brasileira ou se essa proibição é incompatível com a Constituição.
8: A decisão, porém, não tratará da regulamentação de cassinos ou da exploração comercial dos jogos, temas que devem ser abordados em outras ações que tramitam na corte.
7: O julgamento vai continuar na sessão plenária de amanhã.
8: O presidente da República, Luiz Inácio Lula da Silva, sancionou o projeto de lei que regulamenta a relevância para a admissão do recurso especial no Superior Tribunal de Justiça.
7: O projeto foi convertido na Lei 15.484 de 2026. Fátima Uchoa.
9: Com a relevância, segundo o presidente do STJ, ministro Herman Benjamin, o tribunal poderá concentrar esforços nos recursos que tratam de temas com maior impacto para a sociedade.
10: Não é de uma lei para atender interesses do Superior Tribunal de Justiça, mas da celeridade, da qualidade e da efetividade da prestação jurisdicional.
9: A nova lei deve tornar a prestação jurisdicional mais eficiente e permitir que o STJ concentre a atuação em casos com maior impacto jurídico, econômico, político ou social, que sejam importantes para uniformizar a interpretação da legislação federal, sem limitar o acesso dos brasileiros à justiça.
8: Tribunal Superior Eleitoral e Advocacia Geral da União assinam um acordo de boas práticas sobre uso da inteligência artificial nas eleições 2026.
7: O principal produto da parceria é o lançamento de um guia de boas práticas sobre o uso de IA no processo eleitoral. Fábio Ruas.
11: O documento vai servir como um manual de conduta com diretrizes técnicas detalhadas para partidos, candidatos, plataformas digitais, órgãos públicos e para a sociedade civil. O acordo ainda prevê a realização de cursos, seminários, workshops e eventos relacionados ao uso da inteligência artificial nas eleições, entre outras medidas.
8: Tribunal Superior do Trabalho mantém entendimento sobre desconto de dias parados em greves de longa duração.
7: Com a decisão, empresas vão poder descontar metade dos dias e trabalhadores vão ter de compensar a outra metade. Marla Lacerda.
12: A sessão de dissídios coletivos do TST autorizou duas empresas de Indaiatuba, no interior de São Paulo, a descontar metade dos 36 dias da greve realizada pelos empregados. Nessas situações, a Justiça do Trabalho admite, como regra adotada pela jurisprudência da Corte, a compensação da outra metade dos dias de paralisação. Esse entendimento, ele busca equilibrar o direito de greve com os efeitos da suspensão do contrato de trabalho durante o movimento. Para os ministros, o desconto integral dos dias parados pode gerar prejuízos econômicos excessivos aos trabalhadores.
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8: Uma boa noite.
7: E até amanhã.
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14: Eu sou Paula Groba.
15: E eu sou Humberto Pinheiro.
14: E estes são os destaques de hoje do Jornal do Senado, que começa agora.
15: Senado pode tornar hediondos e inafiançáveis crimes de pedofilia.
16: Pessoas com deficiência poderão ser consideradas idosas aos 50 anos.
15: Fim da aposentadoria compulsória como punição avança no CNJ e no Senado.
16: Boa noite.
15: Boa noite.
16: Crimes sexuais contra crianças e adolescentes podem passar a receber a punição mais rigorosa prevista na legislação brasileira.
15: O plenário do Senado pode votar o projeto que torna hediondos e inafiançáveis os crimes de pedofilia e outras violências sexuais contra crianças, adolescentes e pessoas vulneráveis. A reportagem é de Bruno Lourenço.
17: Projeto de lei aprovado na Comissão de Constituição e Justiça inclui no rol dos crimes hediondos condutas como a corrupção de menores, a satisfação de lascívia, caracterizada pela prática de atos libidinosos na presença de criança ou adolescente, a divulgação de cena de estupro de vulnerável e o compartilhamento de pornografia. A matéria também classifica como hediondos os crimes previstos no Estatuto da Criança e do Adolescente ligados ao tráfico internacional de crianças e à pornografia infantil, como defendeu a relatora, senadora Elisiane Gama, do Maranhão.
18: Nosso relatório é pela aprovação do projeto de lei com a redação corrupção de menores, satisfação de lascívia mediante presença de criança ou adolescente, favorecimento da prostituição ou de outra forma de exploração sexual de crianças e adolescentes ou de vulnerável, divulgação de cena de estupro ou de cena de estupro de vulnerável, de cena de sexo ou de pornografia.
17: O senador Everton do PDT do Maranhão apresentou proposta semelhante e pediu que as duas matérias sejam analisadas em conjunto pelo plenário.
19: Em que eu propus o aumento da pena dos crimes cometidos contra a dignidade sexual quando praticados na presença física ou virtual de crianças, adolescentes e também cônjuge, companheiro ou parente de vítima, consanguíneo ou afim, em linha reta ou colateral até o quarto grau.
17: A CCJ aprovou um pedido de urgência para votação no plenário.
16: E a Comissão de Relações Exteriores iniciou as discussões sobre as barreiras da União Europeia à carne brasileira.
15: O grupo de trabalho que trata do acordo do bloco europeu com o Mercosul ouviu integrantes do governo e do setor privado. Repórter Pedro Pincer.
20: A partir de 3 de setembro, passam a valer novas regras da União Europeia sobre o uso de antimicrobianos na produção animal. O bloco exige que o Brasil consiga comprovar que a carne exportada não foi produzida a partir de animais submetidos ao uso de antimicrobianos proibidos pelas autoridades europeias. De acordo com o presidente da comissão, senador Nelsinho Trade, do PSD de Mato Grosso do Sul, é preciso ouvir os setores que podem ser afetados pelas normas e buscar soluções em conjunto com o governo e a iniciativa privada.
21: Setores que, porventura, venham a se sentir prejudicados, nos acionam, que nós iremos promover debates dessa natureza.
20: O chefe da missão do Brasil junto à União Europeia, embaixador Pedro Miguel da Costa e Silva, afirmou que o país terá de comprovar, por meio de auditorias, que consegue separar os produtos destinados ao mercado europeu e garantir que eles atendam às exigências do bloco. Representantes do setor privado afirmaram que o Brasil já dispõe da tecnologia necessária para fazer esse controle.
16: Aguarda votação no plenário um projeto que reduz para 50 anos a idade em que uma pessoa com deficiência seja considerada idosa.
15: O impacto do envelhecimento é maior para esse grupo de pessoas consideradas vulneráveis. Segundo a Organização Mundial da Saúde, pessoas com deficiência apresentam maior risco de desenvolver doenças crônicas, pior estado de saúde e, em alguns casos, podem morrer até 20 anos antes da população sem deficiência. Repórter Patrícia Oliveira.
22: O projeto que considera idosa uma pessoa com deficiência já a partir dos 50 anos, estende para esses indivíduos os mesmos direitos e a proteção garantidos às pessoas da terceira idade. A condição de idoso deverá ser definida por avaliação individual, médica, psicológica e social. Como destacou o relator do projeto na Comissão de Assuntos Sociais, senador Flávio Arnes, do PSB do Paraná.
23: Conforme a deficiência, podemos observar reduções na expectativa de vida que variam até algumas décadas para baixo. Se compararmos com a média da população, estamos longe de um patamar de igualdade.
22: Para o senador Paulo Paim, do PT do Rio Grande do Sul, relator na Comissão de Direitos Humanos, a proposta viabiliza a aplicação de conceitos de envelhecimento ativo específicos para pessoas com deficiência.
24: Minimizando os possíveis impactos negativos do
0: comprovante da idade em um grupo social especialmente vulnerável.
22: O projeto que altera o Estatuto do Idoso já foi aprovado também na Câmara dos Deputados e está pronto para votação no plenário do Senado.
16: E a aposentadoria compulsória de magistrados pode deixar de ser uma punição prevista na Constituição. Depois de o Conselho Nacional de Justiça oficializar o fim dessa penalidade no âmbito administrativo, o Senado pode analisar uma proposta que muda a Constituição sobre o mesmo tema.
15: A relatora, senadora Elisiane Gama, do Maranhão, afirmou que a decisão corrige uma distorção histórica. Repórter Pedro Pincer.
20: O Conselho Nacional de Justiça aprovou por unanimidade a proposta de resolução que acaba com a aposentadoria compulsória como a sanção disciplinar mais grave a juízes. A resolução aprovada segue entendimento da primeira turma do Supremo Tribunal Federal e também prevê a possibilidade da demissão como uma das hipóteses de punição. E o plenário do Senado pode votar uma proposta de emenda à Constituição que prevê o fim da aposentadoria compulsória como punição aos magistrados, promotores e procuradores e militares. De autoria do então senador Flávio Dino, atualmente ministro do Supremo Tribunal Federal, o texto foi aprovado pela Comissão de Constituição e Justiça em abril. A relatora, senadora Elisiane Gama, do Maranhão, afirmou que a decisão corrige uma distorção histórica.
1: É inadmissível o que a gente viveu ao longo da história do Brasil com esse tipo de prêmio para quem comete um crime, de que nós não podemos permitir castas de servidores públicos com privilégios.
20: Pelas novas regras, nos casos mais graves, o magistrado poderá ser colocado em disponibilidade com proposta de perda do cargo. Nessa hipótese, será imediatamente afastado das funções e passará a receber remuneração proporcional ao tempo de contribuição até a decisão definitiva do STF sobre a eventual perda do cargo.
16: Você sabia que nas eleições os votos em branco e nulos não são transferidos para nenhum candidato e não podem cancelar uma eleição?
15: Na prática, quem escolhe uma dessas opções deixa a decisão para os demais eleitores. Conheça mais sobre esses dois tipos de votos com a repórter Marcela Cunha.
2: Voto em branco vai para quem está na frente? E uma maioria de votos nulos pode cancelar a eleição? A resposta para as duas perguntas é não. Para votar em branco, o eleitor aperta a tecla branco e confirma. O voto nulo acontece quando é digitado um número que não corresponde a nenhum candidato ou partido. Nos dois casos, o voto é excluído da contagem que define o resultado. Não é transferido, não beneficia nenhum candidato e não é somado ao vencedor. O consultor legislativo do Senado, Gilberto Guerzoni, explica como essas duas situações aparecem na urna.
3: Mas a gente já viu que reduziu bastante o número de votos em branco, né, já que a urna eletrônica abre uma tela, o eleitor tem que fazer alguma coisa de forma ativa ali, né? Ou ele propositalmente coloca um voto inexistente e confirma, o que leva à anulação do voto, ou ele tem que apertar a tecla de voto em branco.
2: Além de expressar uma decisão consciente, o voto nulo também pode ser resultado de um erro na digitação. Em 2026, serão 6 votos para deputado federal, deputado estadual ou distrital, 2 senadores, governador e presidente da República. Por isso, a recomendação da Justiça Eleitoral é levar uma colinha de papel.
16: E ao participar da abertura da exposição O Caminho do Voto, promovida pelo Tribunal Superior Eleitoral, o presidente do Senado, Davi Alcolumbre, afirmou que o processo eleitoral brasileiro está entre os mais confiáveis do mundo. Ele também elogiou a decisão do presidente do TSE, ministro Nunes Marques, de levar a mostra ao Congresso Nacional.
15: A exposição, aberta à visitação no anexo 1 do Senado, apresenta as etapas do sistema eletrônico de votação, do desenvolvimento das urnas à totalização dos votos e integra a programação da Semana Nacional do Sistema Eletrônico de Votação.
24: As pessoas que visitarem a exposição sairão daqui conhecendo melhor o percurso do seu voto e o papel que ele desempenha na construção do nosso país. Um Brasil comprometido com a democracia, com as eleições livres e diretas, com a alternância de poder e com a transparência no processo eleitoral.
15: Edição de Paula Groba e trabalhos técnicos de João Lira, o Jornal do Senado fica por aqui. Acompanhe agora as notícias da Câmara dos Deputados. Boa noite.
16: Boa noite e até amanhã.
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4: Câmara reforça a indenização por dano moral à vítima de violência doméstica.
6: Proposta facilita acesso de motoristas a postos de combustível nas estradas.
4: Projeto busca garantir saúde ginecológica de meninas a partir dos 10 anos.
9: Boa noite. Os deputados analisam proposta que visa assegurar a saúde ginecológica de meninas a partir dos 10 anos de idade no SUS. O projeto está em regime de urgência e pode ser incluído na pauta de votações do plenário a qualquer momento, como informa o repórter Antônio Vital.
10: Está pronto para ser votado no plenário da Câmara, projeto que torna a regra a primeira consulta ginecológica das meninas a partir de 10 anos de idade no SUS, o Sistema Único de Saúde. O projeto foi apresentado pelas deputadas Adriana Ventura, do Novo de São Paulo, e Grace Elias, do PL de Minas Gerais, com o objetivo de permitir que as meninas e suas famílias recebam orientações preventivas e adequadas sobre temas como vacinação contra o HPV, cuidados de higiene íntima, preparação emocional para a primeira menstruação e informações sobre métodos contraceptivos. A vacina contra o HPV é recomendada a partir dos 9 anos de idade. A proposta obriga o Ministério da Saúde a elaborar um protocolo para o atendimento ginecológico dessa faixa etária. As meninas deverão ser encaminhadas à primeira consulta quando houver sinais de proximidade da menarca, como é chamada a primeira menstruação. Além disso, determina que as secretarias estaduais e municipais de saúde providenciem a formação contínua dos profissionais da área, especialmente ginecologistas, para que estejam preparados para atender as meninas. O texto também estabelece que a consulta será acompanhada por um responsável e, quando necessário, uma equipe multidisciplinar, que poderá incluir psicólogos e enfermeiros. De acordo com a deputada Adriana Ventura, uma das autoras da proposta, o objetivo é reduzir a incidência de gravidez precoce na adolescência, evitar doenças sexualmente transmissíveis e contribuir para a prática de hábitos saudáveis.
11: Tanto a vacinação como a HPV, que é recomendada a partir dos 9 anos, cuidado de higiene íntima, preparação emocional para essa fase da primeira menstruação e demais, bem como informação sobre métodos contraceptivos, isso é importante para prevenir gravidez precoce e outras complicações de saúde. Ele é muito simples, mas a gente acredita que ele pode provocar mudanças profundas na orientação das meninas brasileiras.
10: O projeto que torna a regra, a primeira consulta ginecológica das meninas a partir de 10 anos de idade no SUS, ganhou regime de urgência e pode ser votada a qualquer momento no plenário da Câmara, sem passar pela análise das comissões permanentes da Casa. Da Rádio Câmara, de Brasília, Antônio Vital.
25: Educação.
4: Jorge Sola, do PT da Bahia, defende projeto de sua autoria que regulamenta as escolas de saúde pública do SUS. A matéria já aprovada na Câmara e em tramitação no Senado reconhece instituições estaduais e municipais que formam profissionais, organizam estágios e apoiam residências.
26: Essa rede de escolas de saúde pública precisa e merece o seu reconhecimento, a sua regulamentação, para que dê, primeiro, mais visibilidade, mais estabilidade e maior capacidade de ampliar o orçamento destinado à formação de recursos humanos, ampliar o empoderamento dessas escolas para o ordenamento das práticas e dos estágios. Muitas vezes você tem a necessidade de organizar as vagas nos hospitais públicos, nos hospitais da rede do SUS para a formação profissional e até, né, definir políticas públicas que visem estimular a formação de profissionais que ainda temos uma carência.
9: Jorge Sola assinala ainda que as escolas têm papel central na organização dos processos seletivos para residências médicas e na formação de especialistas em áreas com carência no país. Para ele, a falta de um marco legal e de uma estrutura de articulação nacional limita o potencial das instituições.
4: Professora Luciane Cavalcante, do PSOL de São Paulo, é autora do projeto que isenta do imposto de renda professores e demais profissionais da educação básica e superior. Ela explica que a medida busca valorizar a categoria e ampliar os investimentos na educação.
9: A deputada afirma que o Brasil investe pouco em educação, paga baixos salários aos docentes e que muitos municípios não cumprem o piso nacional do magistério. Professora Luciane Cavalcante argumenta ainda que, assim como outros setores recebem incentivos fiscais, os profissionais da educação devem ser priorizados.
27: Esse projeto, ele visa colocar no centro do orçamento público e do financiamento das políticas públicas os profissionais da educação. Quase 30% de todo o rendimento dos profissionais da educação ficam retidos na fonte com pagamento do imposto de renda. Os profissionais da educação já trabalham em várias escolas para poder complementar a sua renda. Eles trabalham com alto número de estudantes por turma, então eles precisam desse investimento.
5: Trabalho.
4: A Câmara aprovou o projeto de lei que limita a jornada máxima de trabalho dos psicólogos a 30 horas semanais, sem redução do salário. A repórter Maria Neves traz mais informações sobre o texto que já foi encaminhado para análise dos senadores.
7: Uma das autoras do projeto, a deputada Érica Cocai, do PT do Distrito Federal, explica que atualmente a lei que regulamenta a atuação dos psicólogos não prevê limite de jornada de trabalho. Com isso, eles ficam submetidos a 44 horas semanais. De acordo com a deputada, a categoria é a única entre os profissionais que lidam com saúde e atenção psicossocial que não tem jornada de 30 horas.
8: Profissionais de psicologia têm o direito a uma jornada de trabalho que possibilite que ele tenha tempo para o seu aprimoramento acadêmico, mas ao mesmo tempo tempo para que possa cuidar da sua própria existência. Por isso, 30 horas para a psicologia é uma necessidade, não apenas os psicólogos e psicólogas, mas uma necessidade do país que precisa desses profissionais atuando em todos os espaços.
7: A deputada Natália Bonavides, do PT do Rio Grande do Norte, também assina a proposta. Ao apresentar o texto, as autoras argumentaram que a redução da jornada de trabalho vai contribuir para a preservação da qualidade de vida e o adequado exercício da atividade profissional, que demanda elevado desgaste emocional e mental. O texto beneficia os profissionais com contrato de trabalho no setor privado. Para psicólogos que trabalham em empresas públicas como seletistas, a nova jornada dependerá de dotação orçamentária e de autorização na Lei de Diretrizes Orçamentárias. Da Rádio Câmara de Brasília, Maria Neves.
5: Economia.
9: Marcelo Crivella, do Republicanos do Rio de Janeiro, aponta como positivos os resultados de emenda à Constituição que estende a imunidade de IPTU a templos religiosos instalados em imóveis alugados. Ele explica que a regra passou a valer em 2023.
12: Em 2022, ela foi promulgada, essa emenda à Constituição. Em fevereiro de 2022, como o IPTU incidia 1º de janeiro, ela passou a ter efeito apenas em 2023. O que significa ela? Antes dessa emenda, tinha a imunidade de IPTU apenas os templos próprios, aqueles que foram construídos pelos fiéis. Mas nós sabemos, pelo censo do IBGE 2022, que dos 580 mil templos religiosos, católicos, espíritas, evangélicos, 400 mil funcionam em imóveis alugados e eles não tinham a imunidade do IPTU. Com a emenda constitucional 116, passaram a ter.
4: Marcelo Crivella orienta igrejas, creches, asilos e orfanatos a procurarem as prefeituras caso tenham efetuado o pagamento do IPTU entre 2023 e 2026. Ele alerta que a cobrança é indevida nos casos amparados pela emenda, com possibilidade de restituição dos valores.
9: Bandeira de Melo, do PV do Rio de Janeiro, é um dos autores de projeto que cria um modelo próprio de funcionamento para as cooperativas solidárias. O texto define essas organizações como sociedades sem fins lucrativos, com regras de autogestão e articulação com a Política Nacional de Economia Solidária.
4: Bandeira de Melo informa que a proposta busca reduzir a burocracia para iniciativas da economia solidária, com prioridade para grupos economicamente frágeis. O projeto também prevê estímulo à participação das cooperativas solidárias em compras públicas, licitações e ações de desenvolvimento comunitário.
5: Desenvolvimento Regional.
9: Paulo Soares, do Podemos de São Paulo, apresentou o projeto que cria um programa para incentivar a universalização da coleta e tratamento de esgoto. Ele explica que a iniciativa também institui um fundo de assistência para socorrer municípios sem condições financeiras de investir no saneamento básico.
13: Uma defesa da sustentabilidade e da compensação ambiental. Em que sentido? Aquele município que está cumprindo com todos os seus deveres na questão de saneamento, nas questões ambientais todas, ele ser recompensado por um fundo. E esse fundo também, ao mesmo tempo, socorrer os municípios que não têm condições financeiras de avançar no saneamento básico. Essa é uma gestão que envolve meio ambiente, envolve saúde pública.
14: Paulo Soares pede urgência na aprovação da matéria, ressaltando que o saneamento ainda apresenta desigualdades profundas entre regiões do país. O congressista esclarece que os recursos do fundo virão de penalidades, de fiscalização e de aportes internacionais de fomento.
5: Turismo.
9: Projeto de lei apresentado por Domingos Neto, do PSD do Ceará, visa facilitar o acesso de micro e pequenas empresas de turismo a financiamentos públicos. A proposta prioriza empreendimentos localizados fora das regiões metropolitanas.
14: O texto de Domingos Neto permite o uso de fundos garantidores e seguros de crédito em substituição ou complemento às garantias tradicionais. Para ele, a medida amplia o acesso aos recursos do Fungetur e dos fundos constitucionais para modernizar e fortalecer o turismo regional.
5: Transportes.
9: Avança na Câmara a proposta que busca facilitar o acesso de motoristas a postos de combustível nas estradas. A repórter Silvia Munhato tem os detalhes.
17: A Comissão de Viação e Transportes da Câmara dos Deputados aprovou o projeto que busca melhorar o acesso dos motoristas aos postos de combustíveis e rodovias sob concessão pública. A proposta inicial do deputado Capitão Augusto, do PL de São Paulo, dava 180 dias de prazo para que as concessionárias elaborassem planos de adequação das rodovias, evitando retornos muito distantes. O relator, deputado Zé Trovão, do PL de Santa Catarina, afirma que o problema é real.
18: E esse motorista, às vezes, ele tem que caminhar 5, 6 quilômetros para frente, fazer um retorno e voltar. O que nós estamos determinando hoje é o seguinte: olha, nós vamos criar acessos mais claros e mais fáceis para esses motoristas, para que o cara não corra o risco, às vezes está na reserva, está chegando no final do seu combustível, vai fazer um retorno, ou um retorno que não está bem sinalizado, um retorno perigoso e acabar acontecendo um acidente.
17: Mas o deputado modificou o texto para atribuir à Agência Nacional de Transportes Terrestres a tarefa de tratar do problema no âmbito de sua atuação normativa e contratual. A proposta, que pretende facilitar o acesso do motorista aos postos de combustíveis em rodovias sob concessão, será analisada agora pela Comissão de Finanças e Tributação. Da Rádio Câmara de Brasília, Silvia Munhato.
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5: Segurança Pública.
14: Bibo Nunes, do PL do Rio Grande do Sul, é autor de projeto que amplia as punições para quem picha bens públicos ou privados. O parlamentar destaca que o texto prevê a suspensão da carteira de habilitação e das linhas telefônicas do infrator.
21: Nós temos que acabar com a pichação. Só suja a cidade. Tem que ser punido. É punindo que se gera respeito. Os pichadores, eles têm uma competição para ver quem é o louco mor, quem é o que consegue pichar e estragar o monumento que mais chame a atenção da sociedade. Então, esse projeto é para dar penalidade, punir quem presta esse desserviço ao Brasil, que é a pichação. E que nós, brasileiros, possamos ter nossas cidades, né, os nossos monumentos respeitados.
9: O congressista observa que a pichação causa, além dos danos materiais, prejuízos ao turismo. Bibo Nunes acrescenta que o projeto inclui a cobrança do ressarcimento pela restauração do bem pichado, com responsabilização do autor ou dos responsáveis legais em caso de menor de idade.
14: Alexandre Leite, do União de São Paulo, propõe substituir a prisão em regime fechado pela prisão domiciliar para quem deixar de pagar pensão alimentícia. O projeto do deputado também permite monitoramento eletrônico e saída para o trabalho remunerado.
9: Alexandre Leite explica que a prisão em regime fechado ficaria restrita a casos excepcionais, quando houver ocultação de bens ou má-fé do devedor. Ele argumenta que a medida busca aumentar as chances de pagamento da pensão sem impedir o exercício da atividade profissional.
5: Justiça.
14: Os deputados aprovaram nova regra sobre indenização por dano moral à vítima de violência doméstica. Entenda na reportagem de Paula Bittar.
0: A Comissão de Constituição e Justiça da Câmara dos Deputados aprovou uma proposta que reforça na lei o direito de indenização por dano moral nos casos de violência doméstica e familiar contra a mulher, desde que haja pedido expresso da acusação ou da parte ofendida. A reparação será fixada pelo juiz, inclusive criminal. A relatora na comissão, deputada Lídice da Mata, do PSB da Bahia, destacou a importância de garantir a indenização a essas mulheres.
1: Ela é uma vítima da violência e isso é conhecido pela sociedade e impacta sobre sua imagem na sociedade. E, portanto, ele garante o direito dessas mulheres a uma indenização por danos morais. A violência deixa as marcas que vão muito além das agressões físicas. Elas provocam sofrimento, ela compromete a saúde mental, ela afasta as mulheres do seu trabalho, ela deixa a mulher em situação de trauma. E por isso mesmo é essencial que a legislação assegure também o direito à reparação desses danos.
0: Segundo Lídice da Mata, a proposta tem inegável relevância, pois ao inserir a possibilidade expressa de reparação civil por dano moral decorrente de violência doméstica, fortalece a proteção dos direitos fundamentais à dignidade da pessoa humana, à integridade física, psíquica e moral e a igualdade de gênero, assegurando à vítima um instrumento adicional de reparação no âmbito civil. A proposta que estabelece o direito de indenização por dano moral nos casos de violência doméstica e familiar contra a mulher já pode seguir ao Senado, a menos que haja recurso para votação pelo plenário da Câmara. Da Rádio Câmara de Brasília, Paula Bittar.
5: Consumidor.
9: Tarcísio Mota, do PSOL do Rio de Janeiro, é coautor de projeto que regulamenta a publicidade das apostas online. A iniciativa trata a atividade como tema de saúde pública e de defesa do consumidor, com o objetivo de restringir a propaganda das chamadas bets.
2: Do mesmo jeito que nós temos hoje regulações muito rígidas sobre propaganda, por exemplo, para as drogas legalizadas, como tabaco ou álcool, é preciso ter regras muito rígidas para as propagandas dessas casas de aposta online. Por exemplo, é inadmissível que elas continuem a financiar times de futebol, financiar campeonatos de futebol, que são inclusive a origem de grande parte dessas apostas. É inadmissível que no meio da transmissão de um jogo de futebol, você tenha propaganda dessas casas de aposta como se fossem simples informações jornalísticas.
14: Segundo Tarcísio Mota, o projeto cria medidas preventivas para reduzir o endividamento e os impactos do vício sobre as famílias. O parlamentar também defende regras mais rígidas com foco na proteção da saúde mental e dos direitos dos consumidores.
9: Projeto de Raymond, do PT do Rio de Janeiro, proíbe a veiculação de propagandas de apostas online em emissoras de rádio e televisão. De acordo com o deputado, a medida busca reduzir a exposição da população às chamadas bets em veículos que operam por concessão pública.
3: Então, o que a gente queria, na verdade, é que as bets não existissem no nosso país. Nós lutamos contra elas. Mas, enquanto a gente não consegue abolir as bets no Brasil, e nós haveremos de abolir um dia, nós queremos proibir que elas sejam divulgadas, publicizadas nos meios de comunicação de televisão e rádio.
14: Raymond explica que o objetivo é minimizar os impactos das apostas sobre a saúde mental, o orçamento das famílias e o endividamento da população. Ele acredita que reduzir o alcance desse tipo de atividade protege os consumidores mais vulneráveis.
9: Termina agora o Jornal Câmara dos Deputados, produzido pela Rádio Câmara, com trabalhos técnicos de Everson Urani e a apresentação de Val Monteiro e Luciana Vieira. Uma boa noite para você.
14: A Voz do Brasil volta amanhã. Boa noite.
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11: Eu sou o Gilson Campos, seu amigo e companheiro. Até 10 para meia-noite.

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1: 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Bênção.

E Nayara Azevedo, benção pai, tema do benção, pai. Dia dos Pais. Estamos na semana, né, que antecede o Dia dos Pais. Falta pouco. E essa canção, o tema fala da benção pai. Às vezes, essa nova geração não sabe o porquê de dar bênção. Mas, eu já comentei aqui uma vez e vou falar de novo na Semana dos Pais. Bênção. Quando você pede bênção pai ou bênção mãe, você está recebendo uma proteção de uma autoridade espiritual na sua vida. Quando você vai sair, quando você vai dormir, quando você chega, quando você conversa pelo telefone ou pelo WhatsApp, sempre comece com bênção pai, bênção mãe, para que você tenha longevidade, né? Que você viva mais. Isso é uma grande verdade. 11-3509-9290. Hoje, quarta-feira, meiota de semana. Que bom que você está aqui, já preparada para mandar o seu recado do coração, né? Já preparado também para mandar um recado de perdão, um pedido. Talvez desculpas, talvez um pedido de namoro. Ou um pedido de amizade. Como anda seu coraçãozinho? Como está o seu relacionamento hoje? Conta pra gente. Tem música da minha vida? Você pode pedir a sua trilha sonora. Por trás dessa trilha, a história que marcou. Quero saber também onde você está, com quem você está. Se é a primeira vez que está ouvindo a Massa FM, me conte. Você pode parar um tempinho, porque nesse momento a gente vai curtir, vai ouvir a história de hoje. Tradução às 11, pode oferecer recadinhos a partir de 11 da noite também. A história de hoje, quem nos conta é a Juliana. Boa noite, Juliana. Gilson, hoje eu vou admitir uma coisa que durante muito tempo tive vergonha de falar. Eu sou extremamente ciumenta e meu ciúme está destruindo meu casamento. Eu amo meu marido, amo minhas filhas, amo minha família. Mas quando o ciúme aparece, parece que eu me transformo em outra pessoa. Tenho ciúmes do meu marido até com pessoas que jamais imaginei. Já tive ciúmes das minhas próprias filhas, da minha mãe. E depois que a crise passa, eu olho para tudo que fiz e não me reconheço. Acho que parte disso vem da minha infância. Eu cresci vendo meu pai trair minha mãe. Vi minha mãe sofrer, desconfiar e chorar. Talvez eu tenha aprendido que amar alguém significa viver com medo de perdê-lo. Só que hoje, esse medo está acabando com a minha vida. Quando acho que meu marido está distante, começo a imaginar coisas. Uma mensagem vira suspeita. Um atraso vira traição. E uma conversa vira motivo para discussão. E quando percebo, já estou gritando. Já quebrei coisas dentro de casa. Já xinguei meu marido. Já mandei ele ir embora. E pior, em momentos de descontrole, já bati nele. Depois eu choro. Peço perdão, prometo que nunca mais vai acontecer. Mas tenho medo de chegar o dia em que ele simplesmente não acredite mais em mim. Ele já está cansado. E vejo isso nos olhos dele. Eu não quero perder o homem que amo por causa de algo que parece ser maior, muito maior do que eu. Mas também sei que amar
não dá direito de machucar. Estou começando a perceber que não basta pedir desculpas depois. Eu preciso mudar. Preciso entender de onde vem esse medo. Preciso aprender a controlar aquilo que sinto antes que o ciúme controle minhas atitudes. Só que estou com medo de já ter ido longe demais. Juliana, muito obrigado pela sua história, por compartilhar momentos difíceis da sua relação com a gente aqui, do Minha Saudade, com a família Massa. Tenho certeza que receberá bons conselhos, opiniões que podem te ajudar. Opiniões que talvez você precise ouvir. Alguém deve estar passando, aliás, a mesma coisa que você está passando, ou já passou, ou conhece alguém que passou. Por isso, a partir de agora, a família Massa vai participar com áudio de até um minuto. Texto também vale. Amor ou doença, gente? O que a Juliana está sentindo? Ela merece uma nova chance? Ou o marido deve sair dessa relação antes que algo pior aconteça? Seu conselho, sua opinião, família Massa, é muito importante. Aliás, a mais importante de todas. Amor ou doença? 11-3509-9290. Ela merece uma nova chance? O que você acha? Sandy e Júnior.

0: Massa FM, a minha rádio é Massa, 10h22. Chitãozinho Chororó, Confidências, no programa mais romântico do Brasil. E a enquete de hoje é sobre a história da Juliana. A Juliana que tem uns ciúmes um pouco demais, né? Ela ama o marido, mas o ciúme já chegou à agressão física e está destruindo o casamento dela. Aí ela pergunta para a família Massa, para a família Minha Saudade, se é amor ou doença, né? Ela merece uma nova chance? Ou o marido deve sair dessa relação antes que algo aconteça? Algo pior. 11-3509-9290. Tá liberado aqui o nosso WhatsApp do amor para você mandar o seu áudio de até um minuto e também texto. Pode ficar à vontade para mandar um texto. A Vanessa tá aqui. Oi, Vanessa, tudo bem? Gilson, ela precisa entender que o passado explica muita coisa, mas não justifica bater no marido. Se ela reconheceu o problema, já deu o primeiro passo. Agora precisa buscar ajuda de verdade. Muito obrigado. Um beijo para você. Oi, boa noite. Quem fala?
1: Boa noite, Dilson. Nil Santos, motorista de aplicativo aqui de Blumenau. Olha só, o caso da Juliana é um caso bastante comum nos relacionamentos. Não é um caso isolado. Eu vivi isso no meu relacionamento com a minha esposa. Minha esposa era muito ciumenta, muito possessiva. Mas graças a Deus, diante de muito diálogo, conversa, passei segurança para ela e hoje a gente vive um relacionamento tranquilo. Juliana, precisa tomar cuidado que você vai perder a pessoa que você mais ama. O ciúme, ele é igual um câncer. Cedo ou tarde, ele mata um relacionamento. 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
0: Muito obrigado pela sua participação. Oi, boa noite.
2: Boa noite, boa noite. Aqui é o Gessé de Pinhais. Minha opinião sobre o assunto da moça aí, eu acredito que é uma doença, ela tem tratamento. E a parte boa é que ela assume, ela sabe o que está fazendo, ela assumiu tudo. É melhor ela procurar um tratamento com a ajuda do marido, com certeza ele vai aceitar isso, vai apoiar ela, se ele ama ela, né? No caso, os dois se amam. Melhor fazer esse tratamento do que denunciar ela, porque até agredir, ele está agredindo, né? E pode agredir outras pessoas. Mas tem tratamento e o amor supera tudo. Forte abraço a todos aí. Deus abençoe.
0: Amém. Abraço para você também. Obrigado pela sua participação. A Luciana diz: eu não chamaria simplesmente de gênio forte. Quebrar coisas, xingar e bater é violência. Ela precisa assumir isso sem tentar justificar pelo que viveu na infância. Obrigado, Lu. Beijão para você. Opa. Boa noite, quem é?
3: Boa noite, Adilson, nosso locutor maravilhoso, sua rádio é maravilhosa. Quando o amor se torna doença, aí o certo é a separação. Eu namorava também uma cuiabana e ela tinha muito ciúme demais. Então é uma doença aí. Resolvi separar pra não dar aquelas discussões. José Augusto de Itapira. Deus abençoe a todos.
0: Amém. Muito obrigado pela participação. E você? Amor ou doença? Ela merece uma nova chance? Ou o companheiro dela, o cônjuge, deve sair dessa relação antes que aconteça algo pior? 11-3509-9290.

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0: Massa FM 10:38. Boa noite pra você.
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0: O Minha Saudade é você, é sua trilha sonora. Mas sempre tem aquela música que marcou a nossa vida. E no quadro Música da Minha Vida, você pede sua música e junto conta a história. O que aconteceu para que essa música se tornasse a sua trilha. A sua trilha de amor, a sua trilha sonora. A nossa primeira viagem no tempo vem com a mensagem do Leandro, que preparou essa declaração para a esposa, a Vanessa. Ele conta que lá em 1999, os dois faziam parte da mesma turma de amigos. Mas ele escondia uma paixão secreta por ela numa festa de verão, quando o agito deu uma pausa e o DJ colocou o Araqueto Romântico para tocar. O Leandro decidiu revelar o que sentia. Ele chamou a Vanessa no canto e disse que estava na hora de mostrar a face oculta do coração dele. O beijo saiu e a amizade virou um casamento lindo. Leandro e Vanessa, que o balanço desse amor nunca acabe. Vamos ouvir de 1998, Face Oculta com Araqueto.

0: 7h46, Ed Brito e Samuel, então fica assim. Enquete de hoje do Minha Saudade é Você. Ela ama o marido, a Juliana, mas o ciúme já chegou à agressão física e está destruindo o casamento. Ela assume que tem uns ciúmes muito além do normal e que isso está prejudicando a família dela, mas ela não quer perder a família. Ela ainda ama o marido e está pedindo a sua opinião, o seu conselho. Quer saber se alguém já passou ou está passando por isso, se conhece alguém que, né, no meio familiar ou no grupo de amigos, que conheça alguém que tenha um ciúmes obsessivo, né? 11-3509-9290, áudio de até um minuto, pode ser texto também. Amor ou doença, o que que você acha? Ela merece uma nova chance ou o marido deve sair dessa relação antes que o pior aconteça? Me conta, boa noite.
1: Boa noite, massa. Tava escutando agora a história da Juliane. Eu, nesse exato momento, estou passando momentos praticamente igual ao dela, só que ao contrário. É difícil, a gente cansa, o psicológico da gente fica abalado. Mas eu acho que a pessoa, se ela quer reconstruir o casamento dela de novo e com medo de perder o esposo dela, ela tem que fazer um tratamento psicológico, porque isso praticamente não é amor, é obsessão, é doença. Isso eu sei porque eu tô passando uns probleminhas, tipo, relativo igual à história dela, aqui na minha casa. Isso é ciúmes possessivo. Se o ciúmes possessivo de ter até ciúmes das próprias filhas com o seu marido, isso tem que ser um tratamento para curar, porque isso para mim já é uma doença. Ciúmes possessivo é uma doença que pode vir até se agravar em outras coisas. Só que se eu fosse você, fazer o tratamento, a mesma coisa que eu tô pedindo para ele fazer.
0: Muito obrigado pela sua participação. Eu quero ouvir você, tá? Oi, boa noite.
2: Eu acho que merece uma nova chance, sim. Eu acabei de me separar com a minha namorada, tenho muito ciúme. Iria gostar se ela não me desse, no meu caso, mais uma chance, entendeu? Não brigo com ela, não, a gente não se agride, mas eu acho que no caso da moça aí, ela tem que ter, pode ter uma nova chance. Eu sou o Elton, do Rio Grande do Sul. Um abraço para todos.
0: Abraço. Muito obrigado pela sua participação. Pedacinhos, Guilherme Arantes na Massa FM.

0: Massa FM, a minha rádio é massa. Boa noite pra você, impressionando os anjos. Gustavo Mioto aqui na programação do Minha Saudade é Você. Amor ou doença, ela merece uma nova chance ou o marido deve sair dessa relação antes que algo pior aconteça? Essa é a nossa pergunta de hoje, do Minha Saudade é Você. A Juliana enviou a história dela para ouvir o seu conselho, para ouvir a sua opinião. E a gente vai conferir agora as últimas de hoje. O Paulo tá aqui. Oi, Paulo, tudo bem? Eu daria uma última oportunidade, mas uma condição: procurar ajuda profissional e mostrar mudanças concretas. Pedido de desculpa sozinho não resolve. Paulo, muito obrigado pela sua participação. Fernanda, bem-vinda. Gilson, talvez ela tenha aprendido a viver esperando a traição acontecer por causa do que viu entre os pais. Mas hoje ela é adulta e pode aprender uma maneira diferente de amar. Muito obrigado, Fê. Um beijo para você. Oi, boa noite.
1: Eu acho que ela tem que procurar um tratamento, porque o ciúme dela já está fora de controle. Isso não faz mal só para ela, faz mal para ela, para os filhos e faz mal para ele também, né? Porque se ele é honesto, se ele é um pai de família legal, ele uma hora ele vai também se sentir ofendido, né? Eu aconselho ela, busque um tratamento para você poder continuar seu casamento, se você ama tanto seu esposo. É Idalina de Vitória.
0: Obrigada, Idalina. Um beijo para você. Tem mais participação? Boa noite.
2: Boa noite, Gilson. Eu acho assim, a insegurança é a pior coisa que tem. Esse casamento, para mim, né, com os meus 63 anos já vividos, eu acho que ele tá acabado, né, infelizmente. Porque quem ama, confia, né, Gilson? Quem ama tem que respeitar o espaço do outro, enfim. Esse ciúme dela é uma coisa doente, não vai ter nada que melhore, não vai ter nada que cure, porque isso é uma obsessão. Não se trata de um simples ciúme de casamento. Estou sendo sincera, como ela pediu, eu estou respondendo. Eu acho isso uma obsessão, não é amor. Eu, se fosse o marido dela, já tinha caído fora há muito tempo. Minha rádio é massa. Beijinho.
0: Beijinho para você também. Muito obrigado pela participação. E se você tem uma história para contar, a sua história de amor, de amizade, pode ser histórias de diversas vertentes: familiar, de amor, de superação, uma história de paixão, uma história de amizade profunda. Você que decide. Envie tua história pra gente no 11-3509-9290.
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7: Massa FM 111, boa noite pra você. Tudo bem? Obrigado pelo carinho da audiência. Eu sou o Gilson Campos, até 10 pra meia-noite.
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7: 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Liberado o WhatsApp do amor a partir de agora para você enviar o seu recadinho do coração, o seu beijo especial, faça uma declaração, peça alguém em namoro, peça alguém em noivado, em casamento. Espaço é todo seu, o programa é feito para você e por você. 11-3509-9290. A tradução de hoje está chegando e a gente confere.

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Massa FM, hoje eu quero te amar. Zezé de Camargo e Luciano, 11:10, boa noite pra você. Na Massa FM, a música do meu coração. Meu coração. Você pede aquela música que marcou a sua vida. A música do meu coração. Música da minha vida, de repente você pensa que somente trilha sonora de amor. Mas na verdade, é aquela música que marcou a sua história. Um tempo de adolescente, lá no colégio, algo legal, uma música que você ouviu e você estava vivendo um momento marcante, um momento gostoso da sua história, pode também pedir a música, por que não? Amizades. De repente, você estava andando de bicicleta há muitos anos atrás, na década de 90, comecinho dos anos 2000, e uma música tocou no seu Walkman. Essa música marcou. Conte pra gente que música é essa e a história por trás. O nosso segundo pedido da noite chega da Beatriz, dedicado ao seu marido Carlos. A Beatriz relembra que nos primeiros meses de namoro, o Carlos precisou viajar a trabalho por algumas semanas. A saudade apertou demais. Num sábado, ela recebeu uma carta pelo correio. Dentro do envelope, o Carlos tinha escrito à mão a letra dessa música do Lionel Rich, dizendo que estava preso a ela e que voltaria correndo. Foi a primeira grande prova de amor deles, Beatriz e Carlos. O rádio hoje entrega essa carta musical de volta para você, a Massa FM. Por isso, aumenta o volume e sente o romantismo no ar com Lionel Rich. Sucesso de 1994. Stuck on You.

0: a Rádio é Massa, Chico Rei Paraná. Você não sabe amar, essa versão é ao vivo. 11:22, boa noite para você, onde quer que você esteja curtindo a Massa FM. 11-3509-9290. Manda beijinhos, vamos. Prepara a bochecha. Taline Gross, um beijo pra você, viu, menina? Obrigado. Paula Ribeiro, um beijão também. Rosa Luzia, um beijo pra você. Rafaele Costa, beijinhos. Marisa Dias Gonçalves, beijo pra você. Luciene Vitor Braga, um beijo. Jaqueline, beijinhos. Marilene, beijo também. Lisandra, um beijo pra você. Luana Teixeira, beijo. Ana Cláudia, beijo na bochecha. Luciana Leite, beijinhos. Tiago Ariel, um abraço, muito obrigado pela companhia. Vanessa Melo de Oliveira, um beijo. Renata de Carvalho, beijo para você. Ivone dos Reis Barbosa, um beijo. Elisiane Espoton, beijo. Maria Ângela de Araújo, também curtindo a massa, muito obrigado. Que bom que você tá aqui. Recadinho do coração. Oi, meu amor, passando para te lembrar que eu sempre estarei aqui por você. Não importa a situação nem a distância, você nunca estará sozinho. Sempre que precisar, pode contar comigo. Eu te amo muito. Logo, logo estarei por aí para a gente matar um pouquinho dessa saudade e te dar um abraço bem apertado. Fica bem, meu amor, que Deus te proteja, te guarde e te dê muita força todos os dias. Te amo. Boa noite.
1: Olá, boa noite. Me chamo Elaine. Gostaria de mandar este recado para meu esposo, Roberto. Foi o amor da minha vida, passando para dizer que eu te amo muito, que eu tô morrendo de saudade. Espero que você esteja bem, tá? Se cuida.
0: 11-3509-9290. O que você tá fazendo? Me conte aí com quem você está. Se é a primeira vez, fale comigo no 11-3509-9290.

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0: Massa FM, a minha rádio é Massa. 11:31. Daniel, os amantes. Alice Medeiros da Silva, um beijo pra você. Isadora, beijinho. Oi, Suzy, beijo também, obrigado. Edilene Derevoris, beijão pra você. Oi, Michele, beijo. Ana Rafaela de Oliveira, um beijão. Natália Oliveira, beijo. Rosimaura Angelice de Souza, beijão, tá bom? Celso, um abraço pra você. Bernadette Paris, um beijo. Silvia Cardoso, beijão também. Janete Grade, beijo. Tatiana Gomes, beijão. Angelice Gomes, beijo pra você, viu? Boa noite, me chamo Bernardo. Quero mandar um beijo e dizer que eu amo muito meu pai Douglas. Boa noite, sou o José de Canoinhas, Santa Catarina. Mando um abraço para todos nós aqui, operadores de máquinas florestais. Aliás, máquina florestal, né? Obrigado, José, e a você que está trabalhando agora, que é operador de máquina florestal. Obrigado mesmo pelo carinho da audiência. Quem tá falando?
1: Boa noite, tios. Boa noite, gente massa. Meu nome é Daiane, passando aqui pra deixar um recadinho pro amor da minha vida, Roma. Oi, meu amor, passando pra lembrar o quanto eu te amo. Não sei viver sem você. Te amo muito, vida. Tô morrendo de saudade. Não vejo a hora de te ver de novo. Fica com Deus. Te amo, meu amor.
0: Leandro e Leonardo aqui no Minha Saudade é Você. Não olha assim.

Massa FM 1139. Boa noite pra você. Solidão. Jessé Porto Solidão. Por falar em solidão, como você está? Você tá solitária? Você tá bem acompanhada? Me conte. 11-3509-9290. Boa noite, Gilson. Prefiro não me identificar. Como os relacionamentos podem ser complicados? Sou casado há 13 anos. Sempre procurei ser um marido romântico e carinhoso. Ajudo em tudo dentro de casa. Lavo roupas, preparo o almoço, faço o que for preciso para dividir as responsabilidades. Mesmo assim, parece que nada do que faço é suficiente para minha esposa. Todos os dias preciso implorar por um pouco de carinho e até por intimidade. Isso machuca muito. Tem dias em que bate uma vontade enorme de desistir de tudo. A única coisa, aliás, que ainda me faz seguir em frente são os meus filhos. Espero que um dia as coisas possam melhorar. Não pôde se identificar? Nesse caso, é bom que você, de repente, não dê tanta atenção. Primeiro, converse. Procure conversar. Descubra o que está acontecendo. Se está faltando alguma coisa ou se está tendo muita coisa. Às vezes, quando a gente se doa demais, a pessoa acha, ah, não, está doando demais, eu não preciso fazer nada, já está garantido. Você tem que se fazer ausente às vezes, né? Para ver assim a reação dela. Se faz ausente, tenta ficar inteiro. Não depender tanto assim do carinho dela. Não fique carente por causa dela. Ou pelo menos tente fingir. Você vai ver que ela vai correr atrás de você. Ah, às vezes quando tem demais a gente fica assim.

0: Versa FM, 11:43.
1: Eu fecho os olhos.
0: Desejo imortal. Gustavo Lima, na programação do Minha Saudade é Você. Na nossa quarta-feira, meio até de semana, já é quinta, né? Madrugada de quinta-feira já batendo a porta. É. Eu comentei um pouco antes de começar a música do Gustavo Lima sobre a questão de ser inteiro. O que é ser inteiro? Às vezes, a gente tenta se completar com a outra pessoa. E é um erro. Porque se você depender de alguém, né, de um rapaz ou de uma moça, para se sentir bem, cuidado, pode ser uma cilada. Você tem que estar inteira, inteiro. No caso do rapaz que mandou a mensagem que a esposa não liga muito pro que ele faz, talvez se você, né, que tá ouvindo, né, que mandou a mensagem, se fazer ausente, meio que começar a viver a sua vida paralelo a tudo isso, ela comece a sentir saudades de você. Comece a sentir falta de fazer um carinho em você. Sentir falta de um homem como você, que dá uma força pra ela, que lava roupa, que lava louça, né? Que dá uma geral na casa. É difícil encontrar homem assim. Ela vai sentir falta quando você começar a, de repente, ter outras, né, outras coisas para fazer que não seja, de repente, bajular o ego dela. Pode ser isso. Pense bem. Oi, Gabi, tudo bem? A Gabi e o Douglas, que tá sempre por aqui. Obrigado, viu? A Gabi mandou um beijão especial para você, viu, Douglas? Diz que tá com saudades, que você é a vida dela e que tá pensando em você. Que Deus abençoe e que você fique bem, certo? Vambora, gente. Vambora. A gente se fala amanhã, 6 da tarde, comecinho de noite. Vem aí o Wesley e o Companhia da Massa, a madrugada mais divertida do Brasil. Você vai curtir a partir de agora. Beijo no coração. Deus te abençoe. Madrugada abençoada de quinta, hein? Jean Giovanni, quem será? A última do Minha Saudade é Você. Beijo, ó.

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Jasmine Oliveira todas as madrugadas aqui, ó. Rádio é massa, simbora meu povo, amor e alegria, tudo de novo. Já vamos entrar na quinta-feira, hein? Até às 4 da manhã.

Mais uma edição do Companhia da Massa, tá tudo bem, tudo tranquilo, que bom ter você aqui em todo o Brasil, você trabalhador da madrugada, você que tá voltando pra casa, galera da insônia também, daqui a pouquinho tem o nosso tema pra você interagir e participar, já te convido a mandar mensagem através do nosso WhatsApp 11-3509-9290, pode mandar aquele boa noite bem animado, pode me xingar também, fica à vontade, o importante é você participar, extravasar aqui, mandar tristeza embora aqui no nosso Companhia da Massa. Muito modão, muitos quadros também. Vou abrir a linha pra gente papear. Vai ter um monte de coisa aqui. Máquina da Verdade também. Tá sendo um sucesso, né? Então, vamos embora, voltando 7 para meia-noite. Umas musiquinhas e a gente já começa a bagunça aqui na madrugada até a chegada do Trucão, hein? O pé na estrada.

0: E aí, Wesley? Vamos?
1: Vem, Wesley. Vai começar.
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3: FM. Simbora, meia-noite 15, tudo bem aí, tudo tranquilo? Já tô esperando a sua mensagem de boa noite por aqui. 11-3509-9290. A partir de agora você já sabe, né? É festa e alegria no rádio até às 4.

0: efetuar o carregamento aí. Eu ouvindo a Massa FM sintonizada na Foz do Iguaçu.
1: Boa!
0: Bora, até as quatro aí.
1: Até as quatro, tem show. Vamos enfrentar mais uma madrugada aí, vai.
2: Fala, Wesley! Boa noite, meu amigo!
1: Boa noite!
2: Seu macio, comedor de açúcar!
1: Meu pai!
2: Bora começar essa pipoca aí!
1: Vamos!
2: Paulo Rola de Guarulhos!
1: Obrigado! Tudo de bom, Paulo Rola de Guarulhos? Vamos lá, mais gente aqui,
3: vai! Boa noite, pé de cana!
1: Boa noite!
3: Um abraço, Wesley!
1: Um abraço!
4: Fala, Wesley! Boa noite! Bom?
1: Bom!
4: Tempo motorista de aplicativo aqui na madrugada. Valeu. Já troquei até um pneu hoje, hein? Tamo junto.
1: Motorista de aplicativo, hein?
5: Bora, ué. Começar essa bagaça aí. Bora começar essa bagaça. Boa noite.
1: E solidão.
6: Bom dia, Wesley. Chicão de Bauru aqui novamente, aqui na Boleia, aqui chegando aqui em São Paulo, aqui na Marginal Tietê. Positiva?
1: 11.
6: Sorria, que um dia sem sorriso é um dia perdido, hein? Tamo junto aqui até as 4. Positiva?
1: 11.
6: Um abraço aí pra todos os ouvintes aí, ó. Uma boa e feliz noite pra todo mundo aí.
1: Obrigado, querido.

0: dia, Wesley. Atrasado de novo, né? Você tá doido?
1: Não,
0: todo
1: não,
0: dia
1: não,
0: agora.
1: Não.
0: Todo dia atrasadinho.
1: Não tô, não.
0: Mas todo dia não vai nem vir mais, só vai vir pra receber.
1: Você é chato, hein, bicho?
0: Menino de rua de Londrina, positivo.
1: Não, tem que tocar as musiquinhas que a gente vem de um programa romântico. E antes de eu começar a falar minhas besteiras, tocar umas musiquinhas, né? Pra dar uma, uma quebrada, né? Ah, relaxa, você vai ouvir eu falando bastante aqui nas madrugadas. Todas as madrugadas aqui com muitas polêmicas, a sua participação. Daqui a pouquinho, vou abrir a linha também, vai.
2: Fala, Wesley, seu cu de frango.
1: Vai,
2: boa
1: seu
2: noite.
1: Trouxa.
2: Aqui é Léo do Grajaú, estamos aqui no Parque Dom Pedro. Manda um abraço para mim e para minha esposa Érica Lima, tá bom? Falou, vagabundo.
1: Vagabundo é você, rapaz. Uma péssima noite para você aí, vai.
3: Boa noite, Wesley. Renatinho Carreteiro.
1: Fala, Renatinho.
3: Diretamente do Complexo do Alemão, Rio de Janeiro.
1: Nossa, querido.
3: Avisar os cornos de São Manuel que eu tô chegando, hein?
1: Ô, querido, pode levar minha carteira, mas não bate não, viu?
4: Olha, primeiro se ainda estava o dinheiro lá debaixo.
1: Olha, só não atira, mas pode levar, ó.
4: Só encontrei esse bilhete, seu pilantra do
1: cacete. Oi!
3: Fala a verdade, velho. Você tava aí aproveitando esse momento aí com essas musiquinhas pra dar essa boga sua.
1: Não. Vai te catar, pai.
4: Agora seu
1: bolo. Alô,
5: alô! Wesley, André de Mogi Mirim.
1: Diga.
5: Wesley, tira uma dúvida minha aí.
1: Ah.
5: Na hora do vamos ver lá, qual que é a cor de cueca que você prefere pro seu bofe colocar?
1: Vai te catar, não tem bofe nenhum, cara.
6: Boa noite, Érica Lima. Fica com Deus.
7: Fala aí, Wesley, beleza? O Everton aqui do Japão.
1: Fala aí, Everton.
7: Ô, Wesley, vamos continuar com aquele assunto de ontem lá, cara?
1: Vamos.
7: Será que 300 conto dá pra sair com uma gata?
1: Bom,
7: ou não?
1: Bom assunto, aliás, o rapaz falou que ia contar pra gente aqui como é que foi, né, o encontro. Pra você que perdeu o programa de ontem, a gente tava debatendo se 300 reais dá pra sair com uma mina hoje em dia, né? Eu falei que não, os ouvintes deram dicas, vamos ver se ele vai aparecer. Se ele aparecer, eu vou ligar pra ele aqui, saber como é que foi o encontro, né? Vai.
8: Bom dia, Wesley. Bom dia.
1: Bom dia.
8: Como que você tá, meu querido? Tudo bem?
1: Bem.
8: Vamos que vamos, Wesley. Somos nós de novo aqui na companhia da massa junto com você. Te mando um beijo grande.
1: Obrigado.
8: E obrigado por acompanhar a gente toda a madrugada até as 4, sim? Aqui é Elisete, desde Ponta Grossa.
1: Ponta Grossa.
8: A minha rádio é massa.
1: É massa, é sempre massa. E nas madrugadas, eu quero você junto comigo aqui, ó. Fazendo a diferença sempre. Você trabalhador, você que tá voltando pra casa, galera da Insônia também. Todo mundo sintoniza a Massa FM. Sempre com muitas polêmicas. Você falando a madrugada inteira.

0: Boa noite, Wesley.
1: Boa noite.
0: Boa noite a todos aí da Rádio Massa. Bora, até às quatro hoje. Tamo junto.
1: É nóis.
0: Essa rádio é massa.
1: Ah, você é maravilhosa. Parece
2: preocupado, anda... Boa noite, Wesley.
1: Boa noite.
2: Eu quero te dizer que eu não dormi nada durante o dia. Você vai ser a minha salvação. Por isso, seja engraçado. Eu quero estar risado, Wesley. Ah, eu quero morrer de rir aqui, cara.
1: Contrata um palhaço, velho. Você tem bobo aqui, velho. Seu corpo, essa... Fazer você ficar rindo, né? Venha para brincadeira.
3: Bom dia, Wesley.
1: Bom dia.
3: Aqui é o Fábio, motorista de aplicativo de Blumenau. Passando pra te perguntar se tu gosta do pessoal de Ponta Grossa.
1: Adoro, adoro o pessoal de Ponta Grossa. Todo mundo ligado na massa aqui, ó. Ô, Wes, olha a minha Ponta Grossa aqui, mandou uma foto. Eu não vou abrir essa foto, vai te lascar, viu? Eu não vou nem abrir. Não vou abrir isso aí, não, mano.
4: Ô, Wes, bom dia, meu jovem.
1: Oi!
4: Aqui quem fala é o Anjo de Andradina.
1: Andradina!
4: Bora até às 4 da manhã.
1: Bora lá!
4: A rádio é massa!
1: Obrigado, rapaz! Mais um companheiro das madrugadas aqui, vai!
5: Ué, tua bichona!
1: Bichona é você!
5: Quer que o Davi saia contigo? Davi, bicho. Caminhoneiro, gaguinho lá. Né? Gaguinho, Davi.
1: Que gaguinho! É louco! Tá bêbado! Oi!
6: Bom dia, Ué! Certo, salvo do Panambi, Rio Grande do Sul. Estamos aí, sentido Campo Largo, Paraná, na companhia da massa. E até as quatro.
1: Tamo junto, até as quatro. André da Inglaterra ouvindo a gente pelo aplicativo. Aliás, se você não, às vezes tá num lugar que não tem sinal aí ou quer levar a massa pra todo lugar, baixa aí o aplicativo ou entra no site massafm.com.br pra curtir aqui o nosso companhia. Em todo lugar só da Massa FM, hein? Vai.
7: Fala, Wesley, boa noite. Oi, Camboriú. Acabei de colocar em ti aqui.
1: Nunca.
7: Vou pegar a estrada, bora.
1: Bora! Galera da estrada também, Juninho de Piracicaba, todo mundo sintonizado aqui, 6:24. Vamos pro tema? Ai, ai, no Guarujá, litoral paulista, André Domingos viralizou a registrar um momento hilário da mãe em um dia de praia. Após tomar duas caipirinhas e comer um lanche, a senhora foi até o mar apenas pra lavar a mão. Vou dar uma lavadinha na mão. Mas acabou perdendo o equilíbrio e levou um tombo inesperado na água. A cena espontânea arrancou gargalhadas dos banhistas e da própria família, transformando o pequeno imprevisto em uma lembrança inesquecível de descontração. Por isso, nosso programa quer saber, você já acabou tomando umas a mais e passou uma vergonha? Como é que foi, hein? Não vale mentir, quem nunca tomou um porre, né? Eu... já vi um rapaz que bebeu na festa da firma. Não aqui na massa. Já vou adiantando. Não foi aqui. Ei, tá fazendo. Não, não foi aqui. E ele deu um vexame no patrão. O pai falou: oh, você não me dá um aumento, seu filho da. Lógico que foi mandado embora, né, depois. Então conta pra gente seu momento aí de fraqueza com álcool. Já passou algum vexame por conta da bebida? Ligar pra ex, sei lá. Conta pra gente aqui no 11-3509-9290. 11-3509-9290. A nossa madrugada só começando. Bora pra cima? Fazer a diferença? Mais uma noite, hein? Já entramos na quinta-feira. Dia 6 de agosto, já, rapaz. No rádio há tantos anos, nas madrugadas fazendo a diferença sempre, né? Bora lá enfrentar mais uma, nós guerreiros da madrugada. Volto já pra te ouvir, simbora. Começou.

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1: Massa FM, Felipe Rodrigo gosta de rua. Já estamos de volta. Ah, que beleza. E o nosso tema de hoje, você já tomou umas a mais e passou vergonha? Deu vexame por causa da bebida? Conta pra gente aqui no 11-3509-9290. Vexames por conta do álcool é o nosso tema de hoje. Bora lá.
2: Bom dia, Wesley.
1: Bom dia.
2: Respondendo essa enquete.
1: Ah.
2: Eu já tomei um pileque de cerveja, né, na véspera de Natal.
1: Ah.
2: Aí eu fui pra Lagoa, cheguei lá... Comecei a querer dar vexame. E aí vim embora. Cheguei em casa, liguei pra rádio, pedi um forró, dancei. E aí falei pro locutor que eu tava bêbada. E aí o locutor mandou eu tomar um banho gelado e dormir. Aí fui dormir. Todo mundo, quando eu acordei, tava todo mundo dentro de casa preocupado comigo, que eu tinha bebido escondido.
1: Caramba, que
2: a minha rádio é massa.
1: Que aventura, hein? Caramba, gostei de ver, querida.
3: E aí, Wesley?
1: Olá.
3: Minha vagabunda, sua safada. Ô, Wesley.
1: Diga.
3: Já passei uma vergonha uma vez.
1: Qual?
3: Fui na festa da namorada do meu colega uma vez. Na época eu tinha 18 anos, mais ou menos. Foi pra 19 anos. Fiquei bem louco. Vomitei no pé da geladeira da mulher.
1: Nossa.
3: E o pior é que depois eu ainda catei a menina mais do canto da festa. Depois de vomitar na cozinha, ela veio um pé da beijinho a mina. Isso é louco, mas a vergonha foi demais.
1: Deixa eu mandar um alô aqui pro Antônio Roberlânio, é isso? Vulgo Salgadeiro. Tá ouvindo a gente, que obrigado, viu, Antônio? Um abração aí pra você.
4: Fala, Wesley, boa noite, beleza? Aqui é o Luan, motorista aplicativo aqui de Curitiba.
1: Curitiba.
4: Cara, vexame eu nunca dei não, mas quando eu era criança eu tinha muito medo dos bêbados, assim, sabe? Só que agora eu vi que a gente não faz mal a ninguém, sabe?
1: Não faz mal, né, mas toma uma. Deixa eu mandar um abraço aqui pro Soneca Porteiro. O Soneca, ele me mandou mensagem ontem falando, Wesley, você salvou meu emprego. Eu falei, por quê? 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

0: CFM Christian Ralph, sensível demais. O Ailton falou, Eza, eu terminei meu relacionamento. Você coloca essas músicas aí, que desculpa, querido. Vai piorar, viu?
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0: Voltando 8 para 1. Já estamos de volta.
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0: E a pergunta é: você já deu algum vexame por conta de bebida? 11-3509-9290. Conta pra gente aí. É importante te ouvir aqui, ó.
2: Fala, Wesley. Bom dia.
0: Bom dia.
2: E a Valtair de Cariacica.
0: Valtair.
2: Desculpa, mas daqui a pouco eu tenho que dormir, porque tem que acordar cedo.
0: Pra cedo.
2: Eu já começo a ouvir o trucão.
0: Certo.
2: Depois do trucão, já começo a ouvir o microfone aberto.
0: Microfone aberto.
2: Depois tem o Manhã da Massa.
0: Manhã da Massa.
2: É, aqui no nosso estado, é com... É com a Penélope, né?
0: Certo.
2: Aqui no nosso estado do Espírito Santo.
0: Uhum.
2: Aí depois vem o Galera da Massa.
0: Sim.
2: Que eu ouço o dia inteiro também.
0: Turma da Massa.
2: É no carro, é no trabalho, onde quer que esteja. Manhã da Massa.
0: Certo.
2: É, microfone aberto. Essa turma da massa aí que não vale porra nenhuma, perto na galera não. Boca de porco, mas que eu amo pra caralho, velho.
0: Cê... Boa boca,
1: fora de casa.
0: Calma aí, velho. Muito bem, obrigado, viu, querido? Você conhece a rádio inteirinha aqui. Obrigado pela sua companhia. Bom descanso aí, tudo de bom, hein? Vamos lá, falando de vexames com álcool, vai.
3: Fala do Wesley, boa noite, bumbum guloso, Thiago do Toledo,
0: estamos
3: aqui no Mato Grosso do Sul, passando, vou levar você de companhia até as 4, beleza, Wesley?
0: Boa.
3: Tamo aí, primeira vez participando.
0: Aí,
3: rapaz. Primeira vez de bore, foi num baile, fui pra um baile. Saímos bebendo. Coca com drules. Whisky barato. E deu boa não, hein? Chegando lá já deu PT já.
0: Já?
3: Rapaz, fiquei na beira do campo a noite inteira, vomitando que nem um loco. Cheguei, fui entrar no baile, era final do baile. Acabando o baile, lá fui eu entrar. Amarelo, tanto vomitar. Você tá doido,
0: Ed? É louco. Tem aqueles vinhos baratos também, meu. Dá um revertério na gente, vai.
4: Boa noite.
0: Boa noite.
4: Bom dia, sei lá que hora é.
0: Tá bêbado.
4: Olha, eu já tomei um pole. Fui comer uma feijoada, fora eu e meu filho.
0: Nossa.
4: Aí eu tomei vinho, que eu gosto muito de vinho.
0: De vinho.
4: E depois misturei o uísque.
0: Putz!
4: Nossa, tive um pore que tá louco. Só me acorda. Me lembro do outro dia de me acordar em casa. No maior vexame que eu fiz.
0: Também, meu?
4: Acho que me trouxeram carregada pra casa. Caí uns tombos. Quando cheguei em casa, só amanheci toda roxa na perna. Oh, foi horrível.
0: Nossa,
4: aí imagina. Mandei mensagem pra minha amiga perguntando se eu briguei no bar, porque eu não lembrava de nada.
0: Nossa, querida.
4: Que horror.
0: Não, você também, o uísque, vinho, feijoada, não, aí... Ah, e você pediu também, né? Vai.
5: Bom dia, Wesley. Então, Wesley, respondendo a enquete de hoje. Eu sem querer, querendo, não sabia, tinha acabado de chegar no bar. Um barzinho que tinha perto de casa e comecei a beber, os amigos pra lá e pra cá. De repente chegou um rapaz e ele fez uma cena pra mim e eu fui acompanhar, ver o que que era, que ele queria. Aí descobri que ele queria dar um beijo.
0: Um beijo.
5: Aí eu peguei, tava meio bêbada, falei assim, ah, pode ser. Peguei e dei um beijo no rapaz. Quando fui ver...
0: Ah, não.
5: Paz do céu.
0: Ah, não.
5: Que eu saio lá pra fora, que eu dou uma olhadinha, ele senta do lado de uma mulher que eu fui descobrir. 2 dias depois que ele era casado. Falei, misericórdia. Eu dei um beijo no rapaz e o rapaz era casado. Falei, meu
0: nossa,
5: pai amado.
0: Querida.
5: Que enrascada, hein?
0: Enrascada.
5: Nunca mais falei, você me pega. Falei, Deus me livre.
0: Querido.
5: Confusão não quer, não. Ó, pra mim, só se for solteiro, porque casado não quer, não.
0: Ai,
5: é que... muita complicação. Beijo, Wesley. Fique com Deus.
0: Obrigado, querida, por dividir a sua história com a gente aqui, vai.
6: Bom dia, Wesley.
0: Bom dia.
6: Sou Irani, aqui do Embu das Artes.
0: Fala, Irani.
6: Enquanto a sua enquete aí, eu nunca fico mexendo, porque eu não bebo. Eu bebo água e suco.
0: É?
6: Só. E fala, precisam parar de ficar falando mal das mulheres. Mulheres são maravilhosas.
0: É isso, Irani.
6: Boa, noite, boa madrugada, minha rádio é massa.
0: Irani não bebe, viu? Bebe só água e suco.
7: Ô, Wesley, essa daí que mandou o áudio, que tomou um porre aí, eu acho que ela tá bêbada até hoje, viu? Até hoje, ruim.
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Rádio Emasse continua. Daqui a pouquinho mais gente falando aqui sobre o nosso tema. Olha, o rapaz que falou ontem que só tinha R$300 pra levar a mulher pra jantar, acabou de aparecer aqui. Será que tem atualizações? Volto já aqui no Companhia da Massa.

0: Dói no fundo. Márcia FM, João e Giovanni, nem dormindo consigo te esquecer. Estamos de volta, 1:09 na nossa madrugada. Até as 4 da manhã, tô por aqui fazendo a festa. E olha, o nosso tema tá no ar. É o seguinte, você já deu algum vexame por conta da bebida? Conta pra gente aqui no 11-3509-9290. E eu já vou falar com um rapaz que ontem falou que tava com R$300 pra sair com a mina. Perguntou se dava, eu falei que não. Muita gente falando, nossa, vai gastar mais de 3, vai. Vamos saber daqui a pouquinho o que que aconteceu, hein, vai.
1: Bom dia, Messi. Eu tenho o Renato aqui de Chapecó, saímos de Itajaí, temos quase chegando em Guaraciaba para fazer um descarrego. Mas eu mesmo nunca tomei porra, né?
0: Mas... Nunca tomou porra? Como assim, não? Você nunca encheu o caneco, rapaz?
2: Boa noite aí, Wesley.
0: Boa noite.
2: Aqui é Clyde, do lado do Rio Grande do Sul. Estamos indo ali em busca do Limeira. Positivo.
0: 11.
2: Tudo começou lá no Guaíba, Rio Grande do Sul, hoje de tarde. E vamos entregar. Escuta essa sofrência aí lá do Portugal, Wesley. Isso não é de cravar o chifre no chão e sair arando. Ou de tomar um porre mesmo. boa noite, gente.
0: Boa noite, obrigado. Boa,
3: Wesley. Bom.
0: Alex
3: Dias de Paranaguá por aqui. Ei, um dos meus piores porres foi uma com batida de morango. Gostinho docinho e tal, coisa arada. Delícia.
0: Delícia, né?
3: Também depois me ferrei.
0: Nossa.
3: E o outro foi mais recente. Foi com licor 43, cataia e cerveja. A minha sorte é que a gente não tomou o vinho que tava na mesa, senão o bagulho ia ficar mais louco ainda. Deus o livre.
0: Esse negócio de morango que vai leite com álcool, pode escrever que dá ruim. Vai tomar gostosinho aí depois.
4: Bom dia, Wesley.
0: Bom
4: chupeta
0: dia.
4: De baleia, cowboy por cá. Rapaz, um dia eu fui num pesqueiro aí. Charquei a vela, rapaz. Charquei a vela, cheguei de madrugada em casa, minha mãe abriu a porta braba. Acabou. Minha mãe abriu a porta, deitei no sofá, acabei de deitar, levantei. Abri a porta da geladeira, pensando que era a porta da sala, já fui mijando. Ainda falei pra mãe, nossa, o dia já tá amanhecendo, minha mãe já gritou, sai daí, filho da mãe, que você é a geladeira, não é a porta da sala, não.
0: Ah, não. Mijou na geladeira, velho. Não tem condição, né? 1:12, vai.
5: Bom dia, tudo bem?
0: Bom dia.
5: O rapaz ali que falou que não toma nada, nunca tomou nada, nunca encheu o caneco. Tu falou aí, pediu pra ele nunca encher o caneco. Eu acho que ele já encheu o caneco, sim, só de leite.
0: Tá bom.
5: Encheu o canequinho de leite.
0: Tá bom, vai te catar, vai.
6: Wesley, hoje eu não bebo, mas antigamente quando eu bebia, fui fazer um churrasco na casa do meu primo e das minhas primas, aí lá eu fiquei bêbado, dormi por lá mesmo, e aí na madrugada deu vontade de mijar, cara. Eu levantei, pra mim eu tava indo pro banheiro. Só que eu mijei na cabeça da minha prima, cara.
0: Ah,
6: minha
0: não,
6: prima dormindo na cama, na beliche de baixo.
0: Tá bom.
6: Eu levantei da beliche de cima e mijei na cabeça da minha prima, velho.
0: Tá
6: deu
0: bom,
6: um rolo danado.
0: Que nojo, velho. Que nojo. Ó, ontem um rapaz aqui, no finalzinho do programa, ele falou que tava conhecendo uma menina, tava conversando há semanas e que ia pro primeiro encontro. E a menina falou, nossa, quero te encontrar logo, né? Aí ele falou, só tô com R$300, dá? Eu falei pra ele, não. Ele mandou aqui o resultado, mas eu quero saber a opinião de vocês aí. Ele tinha R$300. Eu falei, olha, não dá pra fazer nada, você vai pro cinema, você compra lá as entradas, já morre cenzinho. Aí quer uma pipoca, já vai mais 50. Aí um sorvete, já foi, já deitou, é estacionamento, já era. Todo mundo falou, não, leva a menina pra tomar um gin de 10, né? E a mulher, ela falou, nossa, se o cara me leva pra tomar um gin de 10, eu saio fora na hora. E é o que eu penso também. Porque você pega um drink pra você, um pra menina, e ela vê você pagando, ela deu R$20, já era, já acabou. Não tem como, entendeu? Não tem condição.
1: Ô, Zé, fala pra esse cara aí que eu enchi o caneco da irmã dele.
0: Tá bom. Olha, sempre. sem xingar um ou outro, viu? Vamos falar desse cara aqui. tava com R$300 em um sonho.
7: Ô Wesley, tudo bem? Boa Ei. Noite aí, boa madruga pra nós, minha rádio é massa. Wesley, 300 conto? Não é mais fácil ele ir no job? Dá ainda sobra. Você tá louco, filho? Mulher cara.
0: Não, mas hoje você vai sair, ó, você vai sair, estacionamento. Pode preparar uns quarentinha. Quarentinha de estacionamento. Vai tomar um sorvete. Mais 50. Só aí já foi quase 100 conto, meu. É, não tem o que fazer. Não tem como chorar mais. Você vai num restaurante. R$300 no mínimo. Ah, ué, vai num barzinho. Se ela pegar 3 gins, você já deitou. Já foi. Foi.
8: Ô, Wesley, eu com 300 eu já pego a nega, levo pro mall. É, hoje, né?
0: Motel?
8: Gasto uns 150, os outros 150 a gente gasta com bebida lá dentro, filho. E pau na mula, vambora, parte pra dentro.
0: Não, mas aí você já tá com uma mulher diferente. No caso dele, tem que conquistar. Todo aquele processo chato, né, de conversar. Não pode ir pro primeiro encontro no motel direto, só assim, né? Se fosse um galã, fala, nossa, vamos pro motel direto. Aí eu ia falar, não, tira o chapéu pra ele.
9: Bom, se for sair de casa, pra mim beber um gin gin 10, me arrumar, me produzir toda, toda perfumada, toda linda, cheirosa, pra ir arrumar, pra ir beber um gin gin 10, ah, não saio. Tá eu vendo? Compro e tomo aqui em casa mesmo. É mais vendo? Preferível.
0: Falei.
9: Ainda compro do bom e do melhor pra mim tomar dentro de casa, que sair de casa pra tomar um gin gin 10. Aí é pra acabar, né?
0: Avisei.
9: Me mato de me produzir, me ficar linda, perfumada, cheirosa, pra ir tomar um gin de 10. Criei vergonha na cara, moço.
0: Tá vendo? Eu avisei que as mulheres não querem. Você sai com a mulher, você compra uma bebida pra você, uma pra ela, e dá R$20, a mulher na hora brocha. Ela falou que eu nem saio de casa.
10: Oi, Wesley e galera da madruga, Fer por aqui. Eu quero saber da história do menino que deu ontem.
0: Vou contar.
11: Ô, Wesley, fala pra esse cara aí, mandar a chave Pix, vamos ajudar ele, todo mundo aí com
0: R$10
11: aí, nós já ajudamos ele. Pegar

0: que o desfecho da história dele.
1: Ô Wesley, bom dia.
0: Bom dia.
1: Também na madrugada aí no puxo da sucata. O Irado hoje em dia tá querendo demais, pai.
0: Falando?
1: Quando eu conheci minha mulher, eu falei pra ela assim, ó, eu tenho isso e isso.
0: Ah?
1: Ela, bora, eu falei, oxe, não, é mais pela boniteza do caboclo aqui, né? Mas nem pela... É pelo dinheiro.
0: Não fica
1: com ela até hoje, Wesley. Gin de 10 e é bebida boa, rapaz. Mulherada não tá querendo gin de 10, vai querer o quê?
0: Então, ó, morre braçado com ela. Tá difícil, a mulher falou que você, mulher, se um cara te levasse numa adega falando, vamos tomar um gin de 10, qual seria a sua reação? Manda aqui, vocês vão ver. 11-3509-9290. Você, mulher. Ontem eu falei pro pessoal, não, mulherada não é mais assim, não. Mulherada, não sei o quê. Quero ver. Vamos ver se tem mulher aqui pra responder sobre a adega, né?
2: Ué, ele é de Floripa. Hoje em dia, pra tu sair com uma mulher com 300 pila, cara,
0: não,
2: não dá nem pra arrancada, porque é a mesma coisa como tu querer começar um negócio e não ter dinheiro pra montar o estoque.
0: Exato.
2: É bucha. Nada, 300 pila não sai nem de casa, mas vai ficar na bronha.
0: O cara falou, era só levar num rodízio japonês. O rodízio japonês, 300 reais, não dá nem pro... nem pro cheiro. 500 não daria se fosse num rodízio japonês. Não sei que rodízio japonês você tá indo. Que eu acho que é uns 150, no mínimo, por pessoa.
3: Pra tomar um gin de 10, nem compensa nem pensar em escolher a roupa pra sair.
0: Olá.
3: Eu não vou, fico em casa, minha rádio é massa.
0: Tá vendo? Tô falando, falando. Vamos pro desfecho da história de ontem do rapaz que pediu a nossa ajuda aqui. Ô Wesley, tô decepcionado com o meu encontro. Obrigado a todo mundo que me ajudou. Mas eu achei melhor ir no shopping. E por lá num barzinho que eu julgava ser barato. Eu entrei no Google e comecei a olhar o cardápio lá, só que o cardápio tava desatualizado. E aí eu cheguei lá, tudo bem, tudo maravilhoso. E a gente começou, sabe, a pedir assim, eu pedi uma porção de fritas. Ela pediu caipirinha, depois começou a pedir uns drinks. Quando eu vi, o cardápio tava desatualizado. Um drink, a caipirinha que ela pediu, R$40. Aqui eu pedi R$32. E aí, Wesley, eu tava com medo, sabe, de decepcionar. E eu literalmente tinha R$300. Eu não tenho cartão de crédito, porque eu não sirvo pra ter essas coisas. Então, eu tava com 300 cravado no Pix. Gastei 25 no estacionamento, tinha 275. Eu pulei a parte do sorvete e a gente se encontrou direto nesse lugar, um barzinho. Tinha um cantor fazendo música ao vivo. Foi um clima bacana, viu, Wesley? E aí, como eu falei, a porção, os drinks, aí... Sabe, em um determinado momento, o álcool foi subindo... E eu esqueci que o dinheiro tava contado. E aí, perto de fechar, eu peço a conta. E o valor? R$332. Ela tomou alguns drinks de 40, eu também, a porção... Aí no final, o que matou? Ela pediu um petit gâteau. E o Wesley, os 332... Sem a taxa, viu? Eu pedi pra tirar, fiquei com vergonha. E aí eu tinha 275, usei o cheque especial que eu tinha. Tinha algumas notas, o Wesley ficou faltando R$20 e eu pedi pra ela pagar. Olha, maior vexame da minha vida. E o pior, ela me emprestou

0: mesmo depois disso, ela ainda falou, não quer ir pro motel? E eu sem dinheiro, olha, a pior sensação da minha vida, viu? Tô te contando, mas não explana meu nome nem o dela. Tô com muita vergonha, viu? Vou arrumar um emprego decente e prosperar. Nunca mais saio com dinheiro contado. Pedindo dinheiro emprestado pra menina, meu. Falei pra você, R$300. Deixa eu te falar. R$300 não era pra sair, meu. Avisei pra você. Mano, por que você não procurou? Eu falei, um espetinho, sabe? Aqueles espetinhos de R$10. Aí, sei lá, caipirinha, sendo no máximo 20, agora um drink R$40. Que absurdo.
1: Rapaz!
0: Eu avisei você. Ele falou, ô Eze, olha aqui, ela tá meio seca. Lógico! É lógico!
2: É massa! Bom dia, Wesley! Tudo bem com você, amor mio? Mas vamos lá, tomar um drink. Gin com tônica. Que é perfect, né? E que mais? Toca aí, Marquito. Vamos tomar uma.
0: Aí, ó.
2: Ok? Beijos, Brasil.
0: Tá vendo que às vezes é a mulher errada. Olha essa mulher aí que simpática, tá vendo? Vamos tomar um gin tônica, tá vendo aí, ó? É isso.
3: Ah, nós sugerimos ele dar uma cesta pra ela.
0: Não, que cesta?
3: Ia ser mais de boa.
0: Não, cesta é cafonérrimo. Ele queria um primeiro encontro.
4: Fala, Wesley, beleza? Leandro São José dos Pinhais. Eu com R$300 não chamo nem a minha esposa pra sair.
0: Tá vendo?
4: Imagine uma estranha. R$300 hoje não é nada. Não, não dá é nada. Nem pra você começar a brincadeira.
0: R$300, 330 ele falou, né? Deu só o barzinho. Mais o estacionamento, a gasolina. Avisamos aqui. Nosso programa avisou.
5: Fala, Wesley, beleza? Se for pra gastar mais de 300 com a mulher, eu pego uma do job. Pelo menos eu tenho certeza que eu vou dar uma rasgadinha.
0: Não, e nem aconteceu nada, né? Porque, né? O Wesley, que desfecho trágico, viu? Não, trágico. Eu fico com dó.
6: Fala, Wesley.
0: Segundo.
6: Não, dá sim. É que ele foi pagar de gatão, né? Mas, ó, 300 pila. Um cento de salgado daqui é salgado frito.
0: Ah, não.
6: Um guaranazão de 3 litros.
0: Ah, não.
6: 10 conto de uma pinga branca da boa.
0: Você tá de brincadeira.
6: Né?
0: Não.
6: Sobra 200 ainda, pô.
0: Não, não.
6: O fight?
0: Não.
6: Você tá doido? O cara não usou a cabeça, quer pagar de gatão aí. Teve que pegar 20 emprestado.
0: Velho, você vai sair com a mulher, vai pedir um cento de salgado? Eu não vou pedir um cento, a gente senta ali e come, você é louco?
7: É, mano, o Big Mac é mais barato, né? Não pensou?
0: Ah, também no primeiro encontro vai levar no fast food? Aí, Marcelinho Big Mac mandando mensagem.
8: Bom dia, Wesley. Adilson de Campinas. Esse cara também é maluco. Primeiro encontro que o Mel já vai levar a mulher pra gastar R$300, cara.
0: Eu avisei.
8: Ele correu o risco, viu?
0: Correu o risco.
8: Porque não são todas, não, cara. Mas tem mulher que não vale R$300, não. Sinto muito, mas você tá é louco. R$300 eu faço quase a feira do mês na minha casa.
0: Ele tinha a sorte dele que ele tinha ainda R$50 de cheque especial. Foi a sorte desse, não. Ainda bem que foi só R$20, né? A mulher ainda queria ir pro motel com ele, olha que maravilha.
9: Pensou?
10: 300 conto eu compro um presente pro meu pai, a Camila Palmeiras. Um presente pra minha esposa, Adriana. E ainda sobra R$100. Eu me tomar uma cervejinha e uma cachaçinha pura. E aqui, ó, Lourival da Cidade Alta, Fuquilinha. Bota aí nós na massa aí, ô.
0: Obrigado, querido. Tá no ar. Tá vendo? Compra uma camiseta e um presente pra esposa ainda, vai.
11: Oi, Wesley. Boa noite. Gigi Uber de Osasco. Amor, fala pra ele me procurar que ele não vai precisar gastar nada. Beijo.
0: Olha, querido. Pronto aí, ó. Se você tivesse dinheiro, nossa amiga Gigi Uber Você não vai precisar gastar nada. Mano, é só benefício, meu. Resolvido o problema.
1: Bom dia, Wesley. Wesley, R$300, meu amigo.
0: Não dá.
1: Pelo menos aqui na minha cidade dá pra fazer alguma coisa, hein?
0: Não dá.
1: Tem aqui um lugar chamado Casa do Sushi, cara. É R$60 por pessoa, o rodízio.
0: Não é bom.
1: Aí ele tem prato frio como prato quente. Não é bom. Prato quente, lasanha, outras coisas e tal e coisa.
0: Não é bom.
1: É, dá pra aproveitar, cara. Dá pra aproveitar. Só saber aonde gastar, entendeu? É, como diz eu, o ouvinte aí, não pagar de gatão, né? Mas pesquisar bem os preços aí, que dependendo do lugar que você vai, R$300 consegue virar noite não, né? Mas consegue se divertir um pouquinho, tá bom? Que é o Denilson, vigilante aqui de Ponta Grossa aqui. Beleza?
0: O vigilante, mesmo que for R$60 por pessoa, duas pessoas, 120. Esses lugares que cobram barato, geralmente eles querem ganhar na bebida. Então coloca aí a bebida, vai um refrigerante, no mínimo uns R$10. Cada um toma dois refrigerantes, já dá 40, se for R$10. Então, o 120 já vira 160. Mais a taxa de serviço é duzentão. Aí depois você vai sair do restaurante japonês que você falou, com R$100, e você vai fazer uma suíte de motel, já não dá. Então, assim, é o que eu falo, R$300 não dá. Não dá.
9: Olá, Wesley, boa noite, boa madrugada a todos. Wesley, R$300 é a entrada dos rolês que eu vou com meu namorado.
0: Olá.
9: Então, assim, judiação, fiquei com pena dele.
0: É, pediu de pena.
9: Mas, no meu caso, eu não gasto nada. Toda vez que a gente sai junto, eu e meu namorado, ele não deixa eu gastar com nada.
0: Tá.
9: Mas assim, se a gente vai pra um lugar específico, que nem nessas baladinhas que a gente sai, que é entrada uns R$300, ele já vai programado, né? Que dali é a nossa entrada, a nossa bebida, a nossa noitada, o nosso motel e depois casa, né? Então assim, e quando não tem, o rolê da esquina, do botequinho, tá valendo também.
0: Mentira.
9: Então, assim, vai muito da parceria, né?
0: Mentira.
9: Vai muito da conexão ali. Acho muito da hora. Você pode ter muito ou pode ter nada, mas a parceria é parceria.
0: Tá vendo? A entrada do rolê que ela vai é R$300. Não tem como competir. Você entendeu? No primeiro encontro, tem como, pode preparar 1.000 no primeiro encontro, e 800. Tá vendo? R$300 é a entrada do lugar. Aí mais motel, é muito dinheiro hoje em dia, vai.
12: Oxi, calma aí. O lugar que essa mulher sai é R$300 pra entrar?
0: Pra entrar, ela falou.
12: Tô doido, nessa mulher tá indo comer. Oxi.
0: É, querido, tem que explicar que lugar é esse de R$300 também, que eu achei exagero. Ou pra entrar, eu não vou nem... Nunca.
13: Essa hipócrita aí falando que vai num rolê que custa R$300. Aí quando o namorado dela não tem, ela vai no botequinho da esquina. Baita mentirosa, velho. Duvida ela ir no botequinho da esquina tomar uma Skol gelada no copinho americano. Paga R$300 pra entrar e vai tomar uma dose no boteco. Deixa de ser hipócrita, mulher.
0: Olha, chamando a mulher de hipócrita. Não, às vezes sim. Ela falou que... Ela quis dizer que ela tá com o namorado dela na bonança, como é que eu posso falar? Quando tá com dinheiro de pagar tudo isso e tá com ele também no momento que ele tá sem grana. É isso que ela quis dizer.
14: É mó sacanagem, né, velho? Por que você tem que pagar taxa se você já paga caro na comida? Você entra no restaurante, é taxa de garçom, 10%, taxa de cover. Velho, umas músicas chatas do cacete lá. É igual quando você vai viajar, você fica lá nas viagens lá, assim, você vai pra umas cidades turísticas aí pelo Brasil, pô, você chega lá, tá aquela banda tocando música chata pra caramba, todo mundo cantando lá atrás, ninguém tá sentado lá do lado da banda lá. Aí quando você chega lá, você não quer escutar música, você só quer comer e ir embora. Não, você tem que pagar 10% da taxa e mais a taxa do corpo. Oh, vai pro quinto dos infernos. E detalhe, a comida é cara pra caramba, né?
0: É.
14: E vem pouca.
0: Não, e o cover artístico é o que mais me irrita. Tudo bem, você tem que apoiar o cantor e tal, mas, meu, às vezes é R$35 por pessoa. Quer dizer, pô, se eu quisesse pagar R$35 por pessoa, eu ia num show. Direito de resposta da moça aqui, ó.
9: Vocês estão com inveja. Porque mulher assim hoje em dia é difícil. Eu vou no botequinho da esquina e bebo com ele, sim. A gente vai pros rolê caro, vamos sim. Olá. E um lugar que eu digo que é uns 300 reais a entrada é uma rave que tem aqui todo ano.
0: Rave?
9: É, em Curitiba. E pra ir nela, tem vários valores. A gente busca ir no backstage, nossa, que é ao lado dos DJ, área VIP. A gente tem, nossa, vários brindes, tem entrada, tem drinks. Então, assim, é muito bem pensado, muito bem calculado pra gente poder tirar um rolê gostoso. Então, a gente paga caro.
0: Eu vou no backstage, né? O DJ do lado do DJ. Backstage.
15: É maconheiro. Só quem não frequenta rave é maconheiro, não, que toma balinha.
0: Para com isso. Para com isso. Vamos lá, vamos voltar ao rapaz aqui que a gente avisou ontem. 300 reais ele queria ir para um primeiro encontro com uma gatinha, né? Não deu a grana, a gente avisou.
3: Ah, Wesley, na amizade eu tomaria um gin de 10, sim. Bora tomar um gin de 10?
0: Nem a pau. Deve ter solvente dentro desse gin. Possível. Um copo de 700 ml por 10 reais? Nunca que eu tomaria isso.
6: Ah, entendi agora. Uma vez por ano, guarda 30 pila por mês pra ir uma festa no ano. Vai uma vez no ano. É top das galáxias, né?
16: Um primeiro encontro.
6: Ah, tu é louco. Guardar 30 pila no mês pra ir. Não. É mais fácil no boteco tomar mais pau mesmo.
0: É.
17: Seria engraçado, Wesley, se não fosse cômico. Ela vai num rolê de 300 reais por ano e tá cuspindo aí, comendo ovo e cuspindo caviar. É brincadeira, rapaz. Toma vergonha nessa cara. Tem que comer sardinha no espeto, pera, rapaz. Aí. E tomar glacial.
0: Calma.
17: E é que comer a sardinha no espeto, tomar glacial. Aí eu falo assim, essa é das minhas, viu? Porque no mais, tudo interesseira. Sai fora.
0: Olha, um debate.
17: Tudo interesseira.
0: Debate aqui, gente. Ânimos exaltados na madrugada. Vai.
18: Wesley, bom dia.
0: Bom dia.
18: Aqui no Rio Grande do Sul, 300 conto, mas faz muita coisa.
0: Faz?
18: Bota a prenda em cima do cavalo, leva pra comer um x-tudo e depois leva pro motel pra dar uma bimbada e ainda sobra dinheiro pra amanhã comprar erva pro chimarrão, cara. Aqui o gaúcho é descolado.
0: Não, ele fez comer um x-tudo. Não é toda mulher. Que a mulher hoje em dia, ela tá acostumada mal. Você, mulher, tá me ouvindo? Não me leve a mal. Mas o costume, um cara, exemplo, leva num restaurante de 1000. Você acha que depois ela vai querer comer um espetinho naquelas piruinhas? Não vai. Entendeu? A mulher já acostuma mal. O cara leva num restaurante de 1000, num motel que tem piscina. Então, essa mulher que foi condicionada assim, é difícil. Difícil ela querer. Então você fala, vou levar num X tudo. Maravilha. Mas agora, se ela vai gostar, é outra história.
18: Ô Wesley, você vê que essa aí é a classe pobre, a mais baixa que tem. Capaz que recebe até Bolsa Família. 300 reais no ano pra ir. É capaz de que tem iPhone na mão, na cara pra tirar foto. Calma. Mas a parede não tem nem reboco.
0: Calma. Ela respondeu.
9: A inveja rola solta. Esse é um exemplo que eu coloquei, entendeu? Na rave. Mas tem outros lugares. A gente viaja também, entendeu? Praia e por aí vai. Eu coloquei só um exemplo, só pra vocês ficarem com inveja.
0: Ó, a Fer mandou restaurante de 1000, amo. E outra mulher, a Pamela, falou, Wesley, realmente, depois que eu saí com um rapaz que me proporcionou lugares chiques e viagens caras, eu não consigo mais sair com um homem que não tem carro, por exemplo. Tá vendo? Isso é uma mulher falando.
9: Rapaz!
0: Vocês estão falando? É difícil. Se agora, se você pode levar a mulher no x-tudo da vida, mas agora se ela vai gostar, é outra história.
19: Ô Wesley, ela fez um consórcio pra ir na rave, hein? Deixa meu ovos, né? Meus eggs. Falei.
0: Olha que polêmica que vai.
6: É, meu amigo, a mulher que sai com o vivente, o cara tem 300 reais.
4: ali, contando as moedinhas, pra não passar vergonha. E ela aceitar comer e beber tudo baratinho e ainda ficar com o cara, casa com essa menina, porque tá difícil, viu? As mulheradas aí estão muito exigentes. É, tem mulher aí que só quer comer caviar. Valeu, aquele abraço.
0: Wesley, tudo bem? Aqui é a Rebeca, te ouço todos os dias aqui, sou controladora de acesso. Aí com um rapaz semana passada, ele me propôs de dividir uma conta de R$500. Lógico que dividi, mas saí a primeira e a única vez. Aí, ó. Aí. Dividindo a conta, tá vendo? Fala, o primeiro e o único.
20: Fala, Wesley. Beleza? Wesley, ó. Vai no bandejão, no shopping. Ah. Toma dois refrigerantes. Passa na loja de chocolate. Pega dois tablets de chocolate lá da hora. E fala, agora vamos em casa pro abate, que tem uma garrafa de R$20, R$40 lá.
0: Olha lá.
20: E a gente bebe. Meu, uma noite maravilhosa, cara.
0: Ah, claro.
20: E rolê esse daí é com as gatas, porque as feias só querem nos lugares chiques, irmão. Não adianta, cara. Um abraço aí.
0: Um abraço,
21: cara,
0: vai.
21: Sair com uma mulher dessa, nem com R$7,50 não sai.
0: Calma.
21: Vai trabalhar, vagabunda. Seu dinheiro não é capim, não. Aí é massa.
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0: Ô, oh, cara bruto, hein?
21: Vai trabalhar, vagabunda. Seu dinheiro não é capim, não. Aí é massa.
0: 1h38 aqui na madrugada, hein? O dinheiro não é capim, não. Vai trabalhar.

Mato Grosso e Matias, pele de maçã, só modão na madrugada, hein? Simbora! Faltando 9 para as 2 na nossa madrugada Massa FM, tô te esperando aqui, 11-3509-9290. Daqui a pouquinho tem a máquina da verdade, hein? Você está preparado?

0: voltamos 8 para as 2. Bom, a nossa madrugada, muita polêmica aqui, né? Começou com um rapaz que tinha R$300 pra levar a mulher pra primeiro encontro. Ó, a nossa live já está ligada aqui, viu? Você pode entrar aí, Wesley Oliveira Rádio. Pode entrar lá, esqueci da live hoje. Comecei agora, então pode entrar lá. Daqui a pouco vem as mulheradas lá, vê os caras carentes. Eu adoro ficar vendo aqui. Entra uma mulher e fala, boa noite. Aí vem o cara, boa noite, linda. Wesley Oliveira Rádio, entra aí no TikTok pra interagir com a gente por lá também, tá bom? Nosso estúdio com imagem. Vamos lá, vai.
1: Se ele pegasse, bom dia primeiramente, né?
0: Bom dia.
1: Se ele pegasse aí a véia do job, levaria vantagem, hein? Ele pagaria metade aí, ó.
0: É.
1: Ainda dava tempo de... dava pra tomar um depois.
0: Você sabe que tem homem que tem esse pensamento. Ele não sai mais com mulheres normais, digamos. Não que a mulher garoto de programa seja anormal, mas mulheres que não pagam, eles não saem mais. Eles preferem a mulher da vida, digamos assim, porque pelo menos ele sabe quanto ele vai gastar, né? É. Vamos lá, mais áudio.
2: Wesley, boa noite. Wesley. Diga. Acabei de ver o Sakamoto ali na Lapa passeando com um cachorro. 1 hora da manhã na chuva. Parece doido, né?
0: Não, o cara que ele sai pra passear com o cachorro 1 da manhã na chuva, não, não dá. Não dá. Não dá. O cara é muito, né? Realmente. E grande Richard Sakamoto, dos maiores humoristas do Brasil, vai.
3: Minha rádio é Massa FM. Que eu mais escuto aqui 24 horas, viu?
0: É?
3: Mas escutando esse negocinho aqui, a minha sai com R$300. No encontro aí, é bom ele sair 10 vezes. Né? Manda marcar o encontro 10 vezes. Pra ele ver quanto que vai dar, né? No mês. Aí será um homem feliz, realizado.
0: Mas eu vou falar uma coisa pra você. Se você jogar na balança, você saiu, você tá conhecendo uma mulher hoje, você sai com ela todo final de semana, pode preparar aí no mínimo 1,5 pau, assim, só de gasto de saída. E sem tanto luxo, tipo um restaurante básico. Ah, o Wesley quer pegar um motelzinho, a suíte do motel. Ah, tem... Bel... Pode preparar um pai e meio, 2 contos aí.
4: Wesley, vocês falando de encontro e tal, e eu só pensando naquele 8K lá do programa Stop, você acredita?
0: Ah! 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
5: Como diz ela na Bahia, filhinha, tira o cavalinho da chuva, ninguém vai ganhar esses 8 mil,
0: vai,
5: que tá lá no Stop.
0: Vai
5: ninguém
0: ganhar.
5: Da madrugada.
0: Vai ganhar.
5: Ninguém da madrugada.
0: Vai.
5: Somos
0: sim.
5: Todos analfabetos, gente.
0: Não, fale por você, vai ganhar sim. Eu falei aqui que quem vai tirar esse prêmio, eu quero ouvir na censura depois. Vai falar, ó, mandar um abraço pro Wesley, ele falou que a gente da madrugada, que ouve a madrugada, ia ganhar. Vocês vão ver. 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Então faz sua inscrição lá e ganha essa grana pra nós da madrugada.
6: Eu aqui vou me inscrever nesse Stop aí, Wesley. Se eu ganhar esses 8 pau aí, eu levo você pra comer.
0: Nunca. Tomara que você não ganhe. Me levar pra comer, você é louco. Vai te catar,
1: ó. Wesley, ó, o que você falou aí, eu quero ganhar 8 pau. Pegou mal, velho, pegou mal, hein?
0: Você não quer ganhar 8 pau? A mulherada ontem ficou louca com esses 8 pau, R$8.600. Ou não é nem quinto dia útil, ainda é ajudar pra caramba. Alô, Danilo Severiano, obrigado, viu, querido? Nosso querido Danilo, colocar ele de moderador da live, que ele, olha, todo dia tá aqui, ó. Obrigado.
7: Ei, Wesley, aqui em Chapecó, Santa Catarina, pra tu levar uma mulher comer pizza.
0: Olá.
7: O casal, praticamente, tu beber uma ou duas cervejas, já vai quase 250 conto.
0: Falei.
7: Imagina aí com 300 conto o cara chamar a mulher pra sair.
0: Não tem condição. E a gente avisou ontem, ele passou vergonha, pediu dinheiro emprestado pra menina. Dinheiro emprestado não, pediu pra ela pagar uma parte.
8: Rádio Massa, o cara que sair pra me conhecer, ele vai gastar uns R$50 só.
0: Só?
8: Eu não curto ir pra restaurante, eu não curto de sair jantar, isso daí pra mim.
0: Ah.
8: Eu prefiro pegar, que eu moro perto da praia. Vamos lá na praia, vamos sentar lá, vamos tomar uma gelada, vamos conversar, ou vamos pra uma praça. Esse negócio de restaurante, comer, encontro, não, já gosto também à vontade, é uma sandália no pé, uma bermuda, uma blusinha, e o cara também, um tênis, um chinelinho no pé, uma bermuda e uma camiseta, uma coisa bem à vontade.
0: Olha,
8: não gosto desse negócio de frescura, não.
0: Raridade, hein? Falou que não gosta de restaurante. Alô, Márcia Rocha, obrigado, viu? Na nossa live lá, muitas mulheres chegando, hein? Wesley Oliveira Rádio. Tá vendo? Ela não gosta de restaurante. Essas mulheres que vocês têm que conhecer, tá vendo? Ou ela tá falando pra agradar também, que pode ser.
9: Boa noite, Wesley. Aqui é Cris, Balneário Camboriú, Gaúcho.
0: Ah, querida, bem-vinda aqui à nossa madrugada. 11-3509-9290. Pode mandar aí.
10: Passa o número dela pra mim, velho. Passa o número dela pra mim. Angeia, mulher.
0: Olha os caras querendo um número já, vai.
11: Ô, Wesley, partindo do princípio que... A do job você paga pra sair. E aqui, né, não é do job, você tem que gastar, ou seja, praticamente pagar pra tá saindo, conquistar também. São todas iguais, a do job e não. É tudo por.
0: Não!
11: Vida.
0: Calma! Olha, a madrugada virou aqui uma polêmica sobre esse assunto. As mulheres respondendo, os homens também. Eu tô impressionado aqui.
12: Wesley, bom dia. Essa mulher com R$50 aí, só fui fumar a pedra que ela fuma R$50. R$50 não dá nem pra dar uma volta de ônibus. Se gasta disso direito.
0: É, mas ela falou que não liga, que ela quer colocar um chinelo e ir pra praia e ficar por lá. Wesley, estou escutando a massa, diz meu nome. É meu sonho. Mas você não mandou seu nome? Qual que é seu nome? Manda aqui. Que sonho ruim, hein, querido? Manda seu nome aqui, querido. Vamos lá, vai.
13: Fala, Wesley. Bom dia. Nessa noite aí, cheia de chuva, por cá, chocolate.
0: Ah, chocolate. Ah,
13: essa que falou por último agora aí, ó. Pra sair com ela, R$50 já resolve?
0: Falou.
13: Essa aí tem meu respeito, hein? Gostei, parabéns. Precisa de muita coisa pra se divertir, não. Essa aí. Dependendo de R$300 aí, ó. Pra quem curte, vai numa pizzaria aí. Você come uma pizza, pra quem toma cervejinha de boa. Eu como não bebo mesmo, né? Tá, R$300 dava e ainda sobrava, hein? Sobrava não, dava pra sobremesa ainda. Mas essa que falou aí tem meu respeito, hein?
0: Obrigado, querido. Ó, o Juan falou. Tá ouvindo a nossa Massa FM na madrugada, Juan. Ele falou, Wesley, é com J, é G-H-U-A-N, né? Juan seria. Mas ele falou, se fala Juan. Obrigado, Juan. Grande abraço aí pra você, viu? Fabiola também tá junto com a gente. Meu amor, ótima noite. Obrigado, Fabiola. Tudo de bom, hein? Ótima madrugada.
14: Ô, Wesley, fala pro nosso amigo que eu estudo pra caramba. Iniciei minha faculdade e não sou analfabeta, não.
0: É, você vai ganhar R$8.600 no Stop. Tamo junto e misturado às 19 horas aqui na Massa FM. Vou pra um rápido intervalo que eu vou estourar a rede. Daqui a pouquinho estamos de volta com mais polêmica, tá bom? Ô, Elza, você tá no estúdio? Não, tô na penitenciária agora. Junto com, olha. Você não tá me vendo aí, ô seu animal? Volto já, vai.

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0: Rádio é Massa e continua a nossa madrugada. Seja muito bem-vindo, bem-vinda. Ó, vou abrir a linha e daqui a pouquinho a máquina da verdade, hein? Tá preparado pra passar pela máquina? Então pode ligar aqui, ó. 11-4369-9290. Vem pra Massa FM e você também.
1: Ó, oh, Wesley, pra você ver a diferença, mano. Como compensa sair com a que paga. Além do job. Sempre saí com a do job, sempre paguei. Nunca tinha um fico nenhuma. Casei duas vezes. Tenho 6 filhos hoje e pago pensão. Olha a diferença.
0: É, olha, o cara dando o seu ponto. Vamos lá, vai.
2: Falou, Wesley. Manda um abraço aí pra galera aqui do Jones Bar.
0: Jones Bar?
2: Abaru Jones Bar.
0: Boa.
2: Aqui na Alameda Mar, Alameda Barros. A Santa Cecília. O garçom, o copeiro, a galera da cozinha, tá tudo lhe escutando. Um
0: valeu.
2: Abraço também. Manda o Pix.
0: Galera da cozinha, hein? Uma batata pra nós.
3: Fala, Wesley! Oi. Boa noite. Fernando de Barra Velha por cá.
0: Barra Velha?
3: Ei, deixa diga. Que eu vou ganhar esses 8 pau.
0: Ganha pra nós.
3: Quero ficar com 4 pau pra mim. E quero dar 4 pau pra ti.
0: Sai fora, mano. Pô, ganha isso aí, rapaz, ganha isso aí. 19, ó, R$8.600, hein? Eu tô sentindo alguém da madrugada aqui, vai ganhar.
4: Boa noite, Wesley, tudo bom?
0: Bom.
4: Meu, perdi a hora de hoje.
0: Você
4: pode fazer um breve resumo aí pra mim? O que aconteceu no programa aí pra mim ficar atento às coisas aí que vocês falaram?
0: É. É de brincadeira, a gente falando 3 horas aqui, 2 horas aqui, você me pediu um resumo. É do inferno, rapaz. Ô, mas eu com R$300 em São Paulo só dá pra 2 pizzas e 2 refrigerantes. Não, aí também não exagera. Aí também, não, que pizza que você tá comprando aí? Tá louco também. Vamos atender aqui, 11-4369-9290, Massa FM, alô. Alô.
5: Alô, Wesley, meu amor.
0: Tudo bom, querida?
5: Tudo bom, meu anjo.
0: Quem fala?
5: Aqui é a Ângela de Curitiba.
0: Tudo bem, Ângela. Vamos participar da Máquina da Verdade?
5: Sim, sim, sim. Podemos.
0: Você está preparada?
5: Ah, eu acho que estou.
0: É, o que você está fazendo de bom aí?
5: Bom, agora estou no meu quarto, fazendo a minha unha e estou na massa.
0: Ah, que cor você está pintando?
5: Ah, eu gosto de francesinha. Eu faço as pontinhas brancas e daí passo um transparente em cima. Fica muito bonitinho.
0: Francesinha o nome?
5: É.
0: Ah, vou falar. Eu gosto. Teve mulher que saiu comigo e manda pra mim que cor que eu pinto. Acho do caramba isso aí. Você já fez isso pra algum boy ou não?
5: Não, não. Nunca fiz.
0: Nunca fiz, tá certo. Vamos pra máquina então?
5: Vamos.
0: Vamos lá.
6: Bem-vindos à Máquina da Verdade.
0: Ângela, você fala de onde?
5: Curitiba, Paraná.
0: Curitiba, Paraná. Um abraço para todo mundo de Curitiba. Ângela, são perguntas feitas por mim e pelos ouvintes. Você tem que responder somente a verdade. Máquina vai analisar tudo, ok?
5: Décimo de medo.
0: Posso fazer a primeira pergunta?
5: Pode, fica à vontade.
0: Ângela de Curitiba, você já traiu em um relacionamento?
5: Já.
6: Verdade.
0: Ok. Pergunta dos ouvintes agora, 11-3509-9290. Cuidado apenas com perguntas explícitas, afinal estou no meu período de experiência e quero pagar uns boletos. Por gentileza, vamos lá, perguntas para a Ângela. Na nossa live você pode fazer também, Wesley Oliveira Rádio, essa máquina que o Ratinho mandou trazer, que detecta tudo aqui, então vamos aproveitá-la.
7: Vovó, você já se disfarçou de vovó do sexo? Pra ficar com seu marido?
5: Já.
6: Verdade.
0: Essa eu não entendi, mas ok, segue.
8: Oi, Ângela. Bom dia, antes de estar aí, etc., você se arrependeu?
5: Como que é?
8: Ou não?
5: Não, não, não, não me arrependi, não me arrependi.
0: Na sua traição você não se arrependeu?
5: Não, não me arrependi.
0: Por quê?
5: Porque ele não me dava carinho, ele não me dava amor, era tipo, sabe assim, tipo vampiro? Virava, metia estaca e dormia. Não, não serve.
0: Ele metia a estaca e dormia?
5: Ah, não serve, não serve.
0: Ok. Vamos lá, ela não se arrepende, máquina, não se arrepende.
6: Verdade.
0: Ok. Olha aí, Ângela gabaritando a nossa máquina.
9: Ô, dona Ângela.
5: Oi,
9: é verdade que quando a senhora manda mensagem pra rádio e o locutor não te escuta, você fica chorando as pitangas nos grupos por aí?
5: Não choro. Nem na rádio, nem nos grupos. Eu fico magoado e troco de rádio.
0: Por isso que você saiu da concorrência?
5: Não. Eu saí por outro motivo.
0: Ok. Máquina.
6: Verdade.
10: Oi, Ângela Feira aqui de Curitiba, sua conterrânea.
5: Ângela, meu amor.
10: Você já se envolveu com um cara bem mais novo que você?
5: É, foi meu último namorado. Sim. Eu tenho 60 anos e tinha 40.
0: 20 anos mais novo?
5: Sim, o André tinha 40 anos. Ai, falei o nome dele. É, não sei.
0: Ângela, pergunta pra você aqui. É, vamos palestra? Pergunta pra ela se ela já ficou com alguém do membro pequeno.
5: Ai, já. Gente do céu, e ouvinte da rádio ainda.
0: Ouvinte
5: da Companhia da Mata, exato.
0: Ouvinte do Companhia da Mata tinha um negócio isso. Pequeno?
5: Nossa, que decepção. Um cara bombadão, cheio de tatuagem, nossa. Um cara 1,80m, lindão, assim. Falei, nossa senhora, misericórdia. Que decepção.
0: Mas era muito pequeno?
5: Nossa senhora, pensa o mindinho, tem o mindinho da mão. Olha o teu mindinho. Menor.
0: Menor que meu mindinho?
5: Isso. Isso já fazem 8 anos, que a vovó. É 8 anos mais ou menos.
0: Caramba!
5: Era o tempo do. O tempo do. Do Fabinho Medeiros e do falecido.
0: Edgar Leonel.
5: Edgar Leonel, exato, naquele tempo, exato.
0: Caramba, ouvinte do Companhia da Massa com membro pequeno. Olha que.
6: Nossa. Verdade.
0: Caramba, eu tô impactado aqui. Vamos lá.
5: A vovó não mente, Tá, pode falar.
0: Tô vendo, não mente. Não.
11: E aí, vovó?
5: Fala,
11: conta pra nós. Já namorou a 3?
5: Já. Eu, uma menina e o rapaz. Quase matamos o rapaz.
6: Verdade.
0: Caramba, tá gabaritando a máquina aqui, ó. Que maravilha, vamos lá. Mais gente pra falar.
12: Ô, vovó, eu já ouvi relato seu na concorrência que você casou aos 40 anos de idade, virgem. Isso é verdade ou mentira?
5: Não, é verdade, já falei com a máquina, sim. O André tinha 20, o André tinha 40 anos.
0: Não, ele 60. Ele perguntou se você casou virgem.
5: Ah, casei virgem, sim, na minha época, né? Na minha época, eu casei com 19 anos, minha filha nasceu com... Eu tinha 20 anos. É, minha filha tá com 40. É, eu casei virgem, sim.
0: Ok.
6: Verdade.
13: Ô, Wesley, pergunta aí, o chocolate, pergunta pra vovó se já pediram pra ela gemer bem alto na hora H.
5: Não, nunca pediram. Acho que eu já gemo no natural mesmo, não precisa pedir.
0: Ah, não é possível, gente.
6: Verdade.
0: Olha, as últimas perguntas pra vovó, acho que vai ser a única que vai gabaritar a nossa máquina aqui. Eu tô impressionado, vai.
14: Wesley, aqui é o Claudinho Marceneto, de Londrina, Paraná. Eu não quero saber da enquete sua. Eu quero saber que Deus abençoe todos vocês, porque eu escuto seu programa todos os dias.
5: Não tô entendendo nada. Não deu pra entender, Wesley.
0: Calma, vovó. Tá abençoando o programa.
5: Ah, sim.
0: Calma.
5: Tá um ruído horrível.
0: Calma.
15: Bom dia, Wesley. Pergunta pra vovó se alguma vez já algum cara pediu pra ela meter o dedo no biroco dele.
5: Já pediram, já pediram. Senti o maior tesão, verdade. E não foi um dedo só, foi três.
0: Ah, não, foi.
5: Verdade. Pediram sim.
6: Verdade.
0: Ah, não dá, velho. Vai, a última pergunta.
5: A vovó do sexo não mente. A vovó do sexo não mente.
0: Eu tô vendo. Três dedos. Trifase, vai, vamos lá.
16: Wesley, pergunta pra vovó aí se ela fuma só Marlboro ou fuma outra marca de cigarro.
5: Não, eu não fumo. Eu fiz uma cirurgia na garganta, eu tive que fazer uma traqueostomia. Eu não fumo, eu estou com a voz ruim porque eu fiz uma cirurgia na garganta o ano passado.
6: Mentira.
0: Nossa.
5: Olha, mentira.
0: Você não fuma?
5: Não, eu fumava, fiz uma cirurgia e agora eu não posso fumar mais porque eu fiz uma cirurgia na traqueia e eu fiquei com um buraco, né? Fiz traqueostomia, quase morri na fase.
0: Ô, máquina, ela não fuma.
6: Mentira.
5: Não,
0: mas ela falou que não tá fumando.
6: Mentira.
5: Não, eu posso até mostrar, eu vou mandar uma foto pra você. Eu não.
6: Mentira.
5: Com os aparelhos, eu vou mandar uma foto pra você.
6: Mentira.
5: Eu não sei.
0: Ô, máquina, ela acabou de falar que passou por uma...
6: Mentira.
0: Ela não fuma,
6: máquina. Mentira.
5: Essa máquina é xing-ling, essa máquina é lá no Japão. É da China.
0: Ô, vovó, olha, queria agradecer, parabéns, você quase gabaritou aqui a máquina.
5: Imagina.
0: Obrigado pela sua sinceridade, viu?
5: Imagina, um beijo pra todos os ouvintes, pra quem gosta da voz do sexo, que a voz do sexo já tá fazendo 18 anos na massa, né?
0: Caramba!
5: Na massa não, eu trabalho em 8 rádios. Então eu quero agradecer a todos os locutores, que eu sei que vocês não são, assim, vocês não são rivais, né? Você gosta do Anselmo, Anselmo gosta do Léo, o Léo gosta do. Vocês todos são amigos, né?
0: Mentira!
5: Eu sei disso. Verdade. Eu
0: odeio todos.
5: Porque até o Anselmo fala muito bem de você, o Léo Júnior fala muito bem de você, então eu sei disso. Eu trabalho desde o Matão lá do Marco Antônio, né? Lá do Banzezinho, da Itápolis, da Saudade, e eles adoram uns gostam dos outros. Só que nem político, sabe? Político, que um fala mal do outro, mete o pau, depois estão tudo tomando cerveja junto.
0: Isso é verdade. Vovó, você é maravilhosa. Te amo, viu?
5: Meu anjo. Te amo, meu anjo. Beijo.
0: Um beijo, aí a vovó aí. Passando pela nossa máquina, na verdade, viu? Quase gabatou. Só a máquina só pegou na hora de fumar. Eu falo. Fala, é impossível gabaritar a máquina. É muito difícil. Né? Pode ligar aqui 11 43 69 92 9.

0: Acho que é Libra, é Libra. Márcia FM, alô.
1: Alô.
0: Quem fala?
1: Patrick.
0: Tudo bem, Patrick?
1: Tudo.
0: Cadê o Bob Esponja? Gostei, muito bom, viu? Muito bom de proviso. Ô, querido, qual que é seu signo?
1: É de escorpião.
0: Escorpião, não tenho nada a ver, não sei nada de escorpião. Mas muito é só pra perguntar mesmo, pra ter assunto, tá bom? Você já iludiu alguma mulher falando de signo? Eu já.
1: Já, onde?
0: Já, né? Você fala, nossa, a sua energia. E aí você dá uns migué aí, né? A menina acredita ainda.
1: Rapaz, né? Eu fui uma vez lá em Minas Gerais, a primeira vez numa festa. Aí eu tô lá conhecendo as meninas, aí teve um que me conheceu no outro dia da festa, ela falou, vai lá, gostosão, pega um gelo pra mim, aí o besta ia lá e buscava. Vai lá, gostosão, paga esse pra mim, o otário é que pagava tudo, velho.
0: Caramba!
1: E nada da mulher ficar comigo, aí eu falei, ai, você tá dando certo não.
0: É, minha mulher te explorou, rapaz, tá certo. E você tá fazendo o quê? Tá trabalhando agora?
1: Tô trabalhando aqui à noitada, escutando a massa aí.
0: Você faz o quê?
1: Eu dirijo carreta.
0: Carreta, aí sim, todos os motoristas do Brasil aí, ó. Chofer de caminhão. Ó, rapaz, um abraço, você quer ouvir o modão aqui na massa?
1: Diga. A semana passada eu falei com você, eu mandei até a mensagem. Toca aí pra nós lendo brega, cara, é bom demais.
0: Nunca, você quer me tirar do ar, né, seu desgraçado?
1: Você
0: quer me tirar do ar, né, seu vagabundo? Já pensou o ratinho ouvindo aqui lendo brega? Você é louco? Vai te catar, mano.
1: É nada, rapaz. Lendo brega é bom demais, rapaz. Quem nunca ouviu tem que ouvir,
0: botar no... Vá pro inferno, você e o lendo brega, rapaz. Um abraço pra você.
1: Um abraço, meu querido.
0: Valeu.
1: Tudo de bom,
0: tá? Tudo de bom. Se eu colocar Leno Brega aqui, tira a rádio do ar, você tá louco. Olha lá, a menina tirou do nariz. O Wesley, todo libriano, tem muitos contatinhos. Não sei onde. Eu tô trabalhando aqui na madrugada, não sei onde. Cadê? Queria mesmo.
2: Ô Wesley, avisa pros ouvintes que o seu signo em chinês é elefante.
0: É, tá, sua irmã é vaca. Sim.

0: Wesley.
1: Oi, Verônica.
0: Nossa, sair de casa, se produzir toda, se arrumar toda, se maquiar, se perfumar. Pra tomar um vinho de 10?
1: Vinho de 10, é.
0: Não, não, nunca. Nunca. Ah, vamos sair pra tomar um vinho de 10.
1: Olá.
0: Ah, não vá, meu.
1: Não vai, tá vendo?
0: Nós mulheres demora muito pra se arrumar, pra sair, pra tomar um vinho de 10.
1: Tá vendo? Eu falo.
0: Eu não. Nunca na minha vida tomar um vinho de 10. Não.
1: Eu falo pra você. Amante profissional. Que as mulheres não querem mais saber. Total. Sexo total. Amante profissional. Olha, a Fer mandou um print aqui. Ô, Fer, que é isso? Que é isso? Motel? Você tá marcando motel? Não acredito. Nossa, que é isso aqui? A Fer mandou um print. Pode ler esse print aqui de motel? Nossa, a Fer tá indo pro motel, hein? Ó, o cara ainda mandou, tá faltando um TBT. Vamos no motel qualquer dia? Escolhe um top, a gente bebe lá e fica de boa. Nossa! Caramba! A Fer tá... Sensual.
2: Bom dia, Wesley. Bom dia. Sérgio do Pão Padeiro. Diga, por favor, Wesley, manda um abraço pro seu Paulo, bem apertado, é do Sérgio do Pão. Ele é o melhor chefe, o melhor padeiro que tem aqui no Pão de Açúcar.
1: Nossa.
2: Nós estamos na Brigadeira, bem atrás de você, Wesley.
1: Nossa.
2: Passou a lanchonete aí, Burger King, nós estamos bem coladinho em tudo, Wesley. Manda um beijão pro seu Paulo.
1: Mas melhora esse pão aí, viu? Tá ruim, caro. Bom, Wesley, a Fer Baibimbai não vai ser comigo, hein?

0: Eu estou escutando a Massa FM.
1: Escutando, né?
0: Eu tenho 12 anos.
1: Ô, moleque!
0: Não sei o que pra ouvir.
1: Ô, moleque, vai dormir, moleque! Ô! Oh, se é hora de você estar acordado... Você vai repetir de ano, moleque. A vida era melhor. Olha e fala no bar pra ninguém escutar, ó.
0: Eu tenho 12 anos.
1: Ô, moleque.
0: Não sei se pode.
1: Moleque. Querido, você é como um filho pra mim, viu? Você é o filho que eu nunca tive, viu, moleque? Tô emocionado aqui, viu? Oi.
2: Que é Manuel.
1: Ô, Manuel.
2: Rapaz. A minha fé tá me traindo?
1: Sim, ela falou que vai pro motel. Massa FM, alô.
3: Alô.
1: Alô.
3: Alô.
4: O Elis.
1: Sou eu, quem é?
4: A vó.
1: Vó, pensa, vó.
4: Deus te abençoe, meu querido. Deixa eu te perguntar um negócio.
1: Diga, baixa o volume do rádio, vó.
4: Peraí.
1: Baixa lá pra né, conversar. Enquanto isso, eu vou preparando.
4: Esse dinheiro aí que tem pra ganhar, o que que tem que fazer? É perguntas?
1: É, eu acho que eles fazem várias perguntas, tipo assim, você já brincou de stop, vó?
4: Não, eu escuto eles falar no rádio das 7 horas, mas é uma pergunta muito difícil, eu não sei.
1: É, então, também por isso que tá acumulado, eu acho.
4: Ah.
1: É, mas, ô, vó, mas já teve gente que ganhou uma grana, vó. Então vê se alguém...
4: Ganhou,
1: se alguém
4: gente já ganhou.
1: Se alguém ajuda a senhora, você participar e ganha esses 8.600, viu, vó?
4: Nossa, que beleza, hein?
1: Nossa, 8.600 vai bem, né, vovó?
4: Pra quem ganha salário mínimo.
1: É, então. Vai bem bacana. Eu queria esses 8.000. Aí vê se alguém consegue te ajudar, vovó. Mete um.
4: Oi?
1: Vê se alguém consegue te ajudar. Mete um computador do lado, sei lá, mas ganha isso aí, meu.
4: Eu não sei mexer nessas coisas, filho.
1: Não, chama seus netos. Seus netos. Fala, né? Vamos ganhar.
4: Meu neto não mora comigo, não.
1: Ah, não. Caramba, vovó, você tem que ganhar essa grana, viu, vovó?
4: Ah, eu queria ganhar elas, né?
1: Eu falei que quem vai ganhar vai ser alguém que ouve aqui a madrugada. Vai me mandar um alô ainda, vai mandar um alô ainda. Fala, o Wesley falou.
4: Tomara que alguém ganha da madrugada, né?
1: Tomara. 8.600 no Tamo Junto e Misturado às 19 horas, hein? Então entra aqui na 19 horas, você faz sua inscrição, participa. 8.600 na mão, hein, vovó? Que maravilha.
4: É, delícia.
1: Ei, vovó. Ô, vovó, como tá as coisas, hein, vovó?
4: Tá tudo bem, graças a Deus. E vocês?
1: Tudo tranquilo também, vovó. Quer pedir um
4: então,
1: modão?
4: Tá bom. Você fez o ovo?
1: Fiz.
4: Gostou?
1: Uma delícia, vovó.
4: Não é bom?
1: Bom pra caramba. Foi meu café da manhã, vovó.
4: É uma delícia e faz muito bem. Muito
1: obrigado pela dica, viu?
4: Proteína é muito bom.
1: É bom. Eu te amo, viu, vovó?
4: Tá, eu também, querido. Fica com Deus, viu?
1: Não vai pedir sua música hoje, vovó?
4: Ah, eu quero... Mas não vai te atrapalhar?
1: Claro que não, vovó. Você é de casa.
4: Ah, eu queria ver o Nelson Gonçalves.
1: Naquela mesa?
4: Pode ser.
1: Nossa, deixa eu ver se eu tenho aqui. Naquela mesa, tá faltando ele.
4: E é, o meu marido cantava isso, ele adorava.
1: Ele gostava dessa música?
4: Gostava.
1: Aqui, ó, aqui, vovó, essa aqui, né, ó.
5: Saudade dele tá doendo em mim.
4: É isso mesmo, é essa mesmo.
1: Essa aqui é boa, hein, vovó?
4: É ótima.
5: Naquela mesa tá faltando ele.
4: Ai, que lindo.
1: Um beijo, vovó.
4: Outro, querido, ficou com Deus, vocês todos, viu?
1: Eu te amo, viu?
4: E a minha mãe também.
1: Eu te amo.
4: E eu também.
1: Vovó, tá chovendo aí?
4: Não, bem.
1: Tá chovendo, não. Tá bom, obrigado, vovó.

0: Música da vovó aí, ó. Nelson Gonçalves, naquela mesa. Maravilhosa, hein? Que beleza, nossa madrugada até as 4 da manhã, hein? Wesley, sou caminhoneiro, adoro a vó. Obrigado, rapaz, tudo de bom aí, viu? Tudo de bom, vai. Diga.
1: Olha só, Wesley, a menina foi totalmente precisa no que ela relatou aí agora sobre...
0: O quê?
1: Sair limpinha, arrumadinha, já pensou? Se depila, dá aquele trato na maquiagem, fica toda, sabe... Toda linda, toda maravilhosa, toda exclusiva. E o cara vai pegar e pagar qualquer coisa. Ah, pelo amor de Deus. Tem que levar em lugar chique mesmo, pra tirar uma onda mesmo e se apresentar e mostrar ela que ela é exclusiva e exibir ela pra quem está do lado, pegar aí, na mão, sair beijar. Não tem conversa, não.
0: Tá vendo? Tá
1: ali de vergonha.
0: Isso que é um cara romântico.
1: E sem nojinho também.
0: Obrigado, querido. Tudo de bom, hein? Deixa eu fazer uma ligação aqui, peraí. Perguntar aqui. Manuel tá bravo.
2: Oi, Wesley.
0: Alô, quem fala? Alô.
2: É a Fer.
0: Tudo bem, Fer?
2: Tudo bem, Wesley. Eu estou bem.
0: Ô, Fer, olha, o Manuel tá bravo aqui. É, parece que você mandou aqui, você vai pro motel, é isso?
2: Não, Wesley, eu só tava relatando. Esse menino, eu conheci ele após eu ter terminado com o ex lá que foi embora pra Espanha, sabe? E hoje ele mandou mensagem, né, sugerindo um TBT, mas isso foi o ano passado.
0: Você saiu ele com ele falou... depois do espanhol?
2: Sim, depois que ele foi embora. Eu encontrei com ele e aí a gente saiu, mas foi uma vez só.
0: Mas assim, a saída que você deu, foi a saída completa?
2: Foi, Wesley. Ô, Wesley.
0: Oi, querida!
2: Mas ele é um mucilão, ele é muito novinho.
0: Quantos anos ele tem?
2: Ele tem 20 anos.
0: Você saiu com ele, e você tem quanto?
2: Eu tenho 38.
0: 38, ele 20.
2: Ah...
0: Delícia, hein, querida? Aí ele veio e falou assim, vamos pro motel, foi isso?
2: Não, a gente já se conhecia, assim, né? É de morar perto de casa, né? E aí a gente se encontrou, né, numa baladinha lá, que eu fui com umas amigas, eu tava de três. E aí ele chegou e falou, né? Eu te acho uma gata e tal. Aquela pesada de papo de homem, né? Principalmente menino, com os hormônios fervendo, né?
0: Sim.
2: E aí eu falei pra ele... Só que ele mentiu pra mim. Ele falou que ele tinha 28.
0: Ah, ele falou que tinha 28.
2: Isso.
0: E aí tinha 20.
2: Isso, 20 anos. E descobri depois.
0: Ah! E posso fazer uma pergunta?
2: Pode, Wesley.
0: Foi gostoso.
2: Ah, foi bom, hein?
0: Ah, que delícia, gente. Aí ele mandou aqui, ó. Escolhe um motel top. É isso?
2: Isso,
0: Direto,
2: isso
0: assim, mesmo. Vamos no motel qualquer dia. Mandou direto.
2: Mandou, assim, ele começou a perguntar como é que eu tava, né? Aí depois veio essa proposta indecente aí.
0: Mas por que você não vai no motel de novo, se foi bom?
2: Ah, Wesley, não posso ir, não.
0: Por quê?
2: Ah, porque não, foi só um momento.
0: Ah, Fer, olha, deixa eu te falar. Motelzinho, vai com ele. Olha, não, falou, aí... ele teve mais atitude que muito homem. Ele falou assim, homem... É que chama, é paga, ele falou,
2: paga.
0: Não foi? É, então.
2: Isso. Não.
0: Não?
2: Ele é muito novinho, imagina. Ele dá problema ainda, imagina. Acho que a mãe dele tem a minha idade.
0: Mas foi bom, não foi?
2: foi muito bom.
0: Você tá falando com água na boca, tá vendo? Então posso fazer outra pergunta?
2: Pode fazer.
0: Como é que você tá vestida?
2: Ai, Wesley, eu tô de pijama. Tô com pijaminha hoje.
0: Que cor?
2: branquinho.
0: Tudo branco?
2: Inteirinho branquinho de rendinha.
0: Ah, as partes, é, também branco, tudo branco.
2: Inteirinho branco. Ele é transparente, inclusive.
0: Transparente?
2: Isso, bem transparente.
0: Que delícia. Like sorry, like sorry. Forgive me. Ô Wesley, eu tô aqui na portaria, continua. Calma.
2: Ai, meu Deus.
0: Ô Wesley, aqui é o vigilante Farias. Tô com a pistola. Cala a boca, vai, vai.
2: Ai, meu
0: Fica
2: Deus.
0: Quieto.
3: Ô, Fê, independente da idade, o menino tá sendo um cavaleiro.
0: É, então, acabei de falar, tô sendo cavaleiro, né? Também acho.
2: É,
0: Fê,
2: é. Mas assim, de madrugada, né?
0: Uhum.
2: Ah, se ele conversasse antes, falasse, ah, vamos tomar uma cervejinha, vamos sair. Mas foi muito direto, não, Wesley?
0: Não.
2: O menino foi direto ao ponto.
0: Ô, Wesley, olha o menino de 12 anos escutando. Não, mas ele precisa aprender o que é a vida.
2: Verdade.
0: A vida. Ô, Wesley, pergunta pra Fer o que, que ela faz à noite, se ela escuta o programa até as 4 da manhã. Quem mandou aqui foi a Maria Clara.
2: Ah, Wesley, eu fico trabalhando, me dá insônia, porque eu trabalho home office também, né? E aí eu escolho os horários. E eu sempre fico ali, né? E aí me dá aquela insônia, eu não consigo dormir. Aí eu fico até as 4, 4:30, e aí eu consigo dormir. Só depois do programa.
0: Ai, que delícia.
2: Você
0: tá toda de branco, né?
2: Isso mesmo.
0: Você só quer paz hoje, né?
2: Eu só quero paz. Mas antes de madrugada, né? Ah, ele falou que
0: o cara gravou sua voz. Vamos lá, vai, mais alto.
4: Ô, Wesley, com essa vozinha dela aí, eu já tô em pão de bala aqui.
0: Calma!
4: Tome rendinha.
0: Para!
4: Tome rendinha.
0: Para! Sai fora. Ô, Wesley, mais 2 minutos eu estouro o champanhe aqui na... Só os broinheiros da madrugada aqui, 11-3509-9290. Pergunta pra Fer o que, que ela gosta em um homem, viu? Tá muito exigente, não quer sair com um rapaz que falou que ia pagar o motel.
2: Não, Wesley, não é que eu não quero sair com ele. É que eu tô muito, muito trabalhando, muito estudando, então eu não tô assim, sabe, com aquele outro pra poder sair.
0: Você tá sem libido.
2: Né? Isso, é essa a palavra exata.
0: Vou te mandar um viritrão lá.
2: Ah, preciso, Wesley, preciso.
0: Ó, o Van Palestra falou, Wesley, eu tenho o Instagram da Fer, 50 no Pix eu mando.
2: Ele tá me seguindo. Ai, gente, obrigada.
0: Ele tá te seguindo.
2: É, um beijo pra todos que me seguem aí.
0: Que danado. Continua
2: seguindo a Fer.
0: Que danado, tá vendo? Que beleza, viu? Ai, que beleza. Vamos ver mais mensagem.
5: Vai, Fer, vai, Fer.
0: Para! Olha o moleque ouvindo aí, ó.
6: Eu não sei como é que você gosta desses trem. Esses trem aí.
0: E?
6: Sai sangue lá embaixo, velho. Ah, eu tô fora.
0: muito. Oh, vegano, obrigado, vegano.
7: Ah! Ejaculei com essa voz.
0: Cala a boca, vai. Vai.
7: Ai, Fê. Ai. Oi.
0: Não, não vou colocar mais. Colocar uma moça aqui que é melhor, vai.
8: Ainda bem que o meu amor é meu, ganha bem, né? Cadê o patrão, ratinho, né? Ainda bem, né?
0: Tá bem.
8: Que haja progesterona pra aguentar, né? Wesley.
0: Verdade.
8: Estrogênio, né?
0: Isso.
8: Das virgens.
0: Da, isso.
8: Da noite, né?
0: Exato.
8: Beijo, Brasil.
0: Obrigado, que você é ótima, viu? Você é... Olha, eu adoro os áudios, eu entendo pra caramba os áudios dela aqui.
3: Ô, Fer, não faça isso com você.
0: É.
3: Se você disse que quando vocês ficaram foi bom...
0: Isso.
3: Aceita sair com o menino, toma um belo banho, toma aquela taça de vinho, dá uma relaxada, se arruma, se perfuma.
0: É.
3: Que você vai se divertir muito.
0: É. Aí, meu, você bota, faz uma playlist daquelas boas, entendeu?
2: Dança um polidense, né?
0: Hã?
2: Dança um polidense.
0: Você sabe dançar polidense?
2: Eu fui bailarina por 18 anos, Wesley. Eu sei dançar.
0: Você foi bailarina 18 anos?
2: Isso, por 18 anos. Desde pequenininha, né, óbvio. Eu comecei com 4 anos de idade.
0: Nossa, querida.
2: Isso, aprendi a dançar pole dance.
0: Você mora,
2: né?
0: Mora em Curitiba, né?
2: Isso, exatamente, Curitiba.
0: Deixa eu ver uma passagem quando tá aqui. Aqui, essa playlist aqui, ó.
9: Você me dá um beijo.
0: Ó, no motel, ó.
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2: Ô, Wesley, acredita que eu tava pensando nessa música hoje mesmo?
0: Tava pensando nessa
2: música? Eu tava lembrando dessa música.
0: Tá vendo?
2: Você é evidente, hein?
0: Sintonia, tá vendo? É sintonia.
9: Vai.
0: Energia, você sentiu energia?
2: Eu senti, bem profundo.
0: Aí, tá vendo? Aí, ó. Eu causo isso nas mulheres também, né?
2: É verdade.

0: chover.
1: Ô, Fer, você já fez amor no banho?
2: Já, mas claro, né?
3: Você me deixa atiçado pra te dar mais prazer.
4: Ô, Fer, pelo amor de Deus, alguém tem que bimbar nessa rádio. Ah. Dá uma atenção pro menino aí, vai lá e seja feliz, cara.
1: É, vai lá, tem que ir lá com esse cara aí, meu.
2: Ô, Wesley, você acredita que a minha vizinha falou pra mim esses dias? Eu não vejo mais você fora de casa, você vive, você sai. A minha vizinha reparou que eu não saio mais de casa, você acredita?
1: Tá vendo? Já tá com teia de aranha isso aí, filho, pelo amor de Deus.
2: Pior é que tá.
1: Então, tá vendo? Você tá virgem de novo. Ó, na nossa live lá, o Wesley Oliveira Rádio, no TikTok, entra aí agora, ó, a Nana falou, passando pra ler os comentários, Danilo Severiano, a Fer, te amo, Henry, manda o endereço que eu vou te encontrar, o Henry, 1984, Paulito Cordeiro tá junto com a gente, Wesley Oliveira Rádio, no TikTok, entra aí, você vê o nosso programa com imagem. Ô, Fer, aí depois dessa aqui no motel, já engata essa aqui, ó.

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1: Offer, que romance.
2: É, então, essa é pra dançar no Polidense.
1: No Polidense.
2: Essa é boa.
1: Boa. Sempre. No Polidense.
0: Isso é amor.
1: Nossa, eu já montei a playlist, agora é só você chamar ele falando, vamos pro motel?
2: Ô, Edinho, eu vou te contratar como meu assessor desse jeito, hein?
1: Auxiliar, auxiliar de bimbada, pode me contratar.
2: Isso, eu vou contratar, Edinho, você.
1: Contrato, ó.
2: Seu segundo emprego.
1: Eu vou
2: auxiliar
1: com o maior prazer.
2: Auxiliar de bimbada.
1: Ô, Wesley, tem muito homem desesperado aqui, meu viu? Nome. A Nana, Alan Lucas também. A Johanna. Joana, né? Auxiliar de soda. O Felipe Lins, esse Wesley figura, mora em Cascavel. Quero conhecer a Fer. Pergunta pra Fer qual o lugar mais estranho que ela bimbou. É o Oliveira na nossa live. Qual o lugar mais estranho?
2: Ai, foi na escada da igreja. Wesley, em minha defesa, era uma igreja desativada, tá? Era uma igreja bem antiga, no meio do mato lá, mas era uma igreja, né? Não deixava que um dia foi uma igreja.
1: Mais uma música pra você colocar no motel lá, ó. Essa aqui, ó. Mais uma, ó.

0: mais assim, um jantar romântico, né,
1: Wesley? Romântico.
0: Eu acho que no motel, eu acho que o cara meio que broxa, né? Eu acho.
1: Nossa, você não gosta de romantismo, querida?
0: Eu gosto, Wesley.
1: Não gosta, não. Você quer assim. A música, você quer a música mais pra cima. Isso aqui é pra...
0: Ali na hora, né?
1: Isso aqui é pra de ladinho, ó. Esse jogo...

0: gente.
1: Nossa, Wesley, já que eu não tive sorte nenhuma com a Fer, ela não quis nada comigo, tô imaginando você dançando no pole dance com essa playlist aí.
2: Ah, Fer, você broxou agora. Broxou. Não, aí não, aí dançando no pole dance, você é louco.
3: Esse, Wesley, esse é o menino lá que quer que eu seja a segunda esposa?
2: Isso, ele falou que quer que você seja a segunda esposa dele.
3: Ah, mas aí ele tem que ter dinheiro, né? Mas ele tem que ser milionário pra ele querer duas esposas, imagina uma, já dá trabalho, né?
2: Mas se ele pagar o motor, você vai?
3: Não, né, Wesley?
2: Ah, você tá me devagar.
4: Ei, Wesley, você tem uma cara que gosta da coisa, viu?
2: Ah, que coisa? Não, você explica direito, que coisa. Do quê? Hein, Samocria? Fala aqui, fala na minha cara. Ó, mais um aqui, feroz. Romântico, Fernando.
3: Não existe paz de comendo.
2: Ó, o cara falou. Tomou? Hã?
3: Que você tomou hoje que você é tão romântico?
2: Viritron Max.
3: Olha, arrasou.
2: Ô, Fer, você precisa ver, meu. A diferença que dá. Você, posso te mostrar?
3: Pode, você pode.
2: Ó, dá uma olhada, ó.
3: Wesley.
2: Você viu,
3: Wesley? Olha, demais, hein?
2: Ah, obrigado. Essa é a reação que eu esperava, tá vendo?
3: Demais.
2: Olha lá, ó. Vai subindo, olha lá.

0: sou muito romântico, viu?
1: Segredos. Você arrasou, Wesley. Você tá solteiro. Você tá solteiro porque você quer, com certeza.
0: Sim.
1: A mulherada pira aí.
0: Olha lá. Ô, Wesley, qual que é o WhatsApp da Fer? É 11-3509-9290. Vou mandar aqui. WhatsApp da Fer. 11-3509-9290.
2: Wesley, o que tá subindo aí a tua pressão, hein?
0: É, desgraçada! Pressão, que eu? Que é? Vamos ver aqui mais gente falando aqui. Vamos lá, muitas pessoas escutando, vai.
3: Oh, por favor, né, mano? Vamos dar uma segurada vocês dois aí, mano.
0: É.
3: Ô, Wesley, a Fer com essa voz, você com essa trilha sonora aí. Daqui a pouco o confeiteiro da padaria chega pra trabalhar, você é obrigado a traçar ele. Dá uma segurada aí, né, velho?
0: Ah, desculpa, querido. Você põe...
1: Ô, Wesley.
0: Diga.
1: Daqui a pouco a gente tá fazendo por telefone e todo mundo tá ouvindo, né?
0: Você já fez bimbada virtual?
1: Eu já, Wesley.
0: Ô, Wesley, na hora de trocar o óleo, não pode ser música romântica. Como não? Eu gosto de música romântica.
1: Imagina, Wesley, com essa voz. Aí seria, né, impossível não, uma hora ou outra, não, né, por telefone.
0: Isso é verdade. Mas a música lenta, ela é boa, assim, no modo lentinho, gostoso.
4: Wesley, pergunta pra Fer se na hora H pode chamar ela de maçudinha.
1: Ah, Wesley, é que eu sou magrinha, né?
0: É,
1: meio. Aí, maçudinha, aí fica meio, né? Porque eu sou um pisco de pessoa.
0: Sim,
1: eu sou
0: sim.
1: Baixinha, eu sou magrinha. Eu sou um pisco, Wesley.
0: Entendi.
1: Um pisco.
0: Aí, quantos quilos você pesa? 30?
1: Não, né?
0: Quanto?
1: Eu tô com 52 quilos.
0: Ah, não, tá bom, bom, muito bom.
1: Obrigada,
0: bom. Deixa eu ver, tem mais áudio. Vamos lá, vai.
5: Fala, Wesley.
0: Diga.
5: Passa o contato da Fer, amanhã eu tô passando pro Curitiba.
0: Ah, é?
5: Vou lá bater estaca.
0: 11-3509-9290.
5: Ô, Wesley. Bom dia.
0: Bom dia.
5: Tô aqui no bar do Weslão, seu sócio. Deixa eu falar, eu não marquei o número da Fer, não. Passa de novo fazendo um favor aí.
0: 11-3509-9290. Meu, e ó que você se livrou, ó. Eu passei o telefone da rádio como se fosse seu, recebi três mensagens aqui falando, oi gostosa, olha lá, oi delícia. Os caras mandando pra rádio, olha, tá vendo que a mulher sofre do nada, eu passei o WhatsApp da rádio, já recebi aqui. Ai, meu Deus.
2: Diz que acima de 30 quilos, encostou o pé no meio fio, é vapo.
0: Cala a boca, vai. Cala a boca. Ô, Fer, mas olha, você tem que ir, eu vou te incentivar a ir nesse motel com esse rapaz aí.
1: Ai, Wesley, eu vou pensar.
0: Não.
1: Não sei, não.
0: Vai sim. Você tá trabalhando demais, você está estudando demais... Então, assim.
1: O pior é que é verdade, Wesley.
0: Você tem que aproveitar a vida, entendeu? Já tá teia de aranha já.
1: É, até a vizinha tava falando.
0: É, então, a vizinha tava falando. A vizinha sabe das coisas, entendeu?
1: E vizinho sabe, porque ele cuida da vida da gente, né?
0: Exatamente.
1: Então é porque é verdade.
0: É.
5: Isso, ô, Wesley. Eu tenho um VIP de motel que você me deu lá da concorrência. Me dá essa missão que eu levo a Fer.
0: Mano, cara louco pra ir.
6: Oi, Wesley. Você já foi muito motel? E qual foi o melhor que você já foi?
0: É, meu, já fui. Uma época da minha vida, eu já fui. Vou falar pra você que eu gosto, viu? Gosto e não, eu entrava até, Fer, naquelas piscinas, meu. Entrava nas piscinas. Tem gente que tem nojo, mas entrava até nas piscinas. Eu gostava de ir naquele... Pra nadar, ficar na hidro, entendeu? Comer batata frita.
1: Arrasou. Ah, bom demais, velho.
0: Não é bom? No friozinho, você abre o teto, assim, fica aquela a fumaça saindo, aí o ventinho. É uma delícia.
1: Isso, espelho no teto. Arrasou.
0: Espelho no teto também?
1: Isso, você nunca foi no espelho no teto,
0: não, sim, mas... Bom.
7: Bom dia, Wesley. Tudo bom, hein? Fala pra Fer que já tô chegando em Curitiba aí hoje mesmo. Fala pra ela. Eu sou louco por ela, hein?
0: Que foi, Fer, que você ia falar?
1: Então, eu já fui em. O Tinha Poli bem também, já fui com o namorado. Muito bom também.
0: É que gostou?
1: Ai, amei, né, Wesley? Eu adoro dançar. Pra mim, eu tava dançando nas noites aí.
0: Nossa, querido. Você dança ao vivo?
1: Ao vivo?
0: É, agora?
1: Dançando assim, né? Ah, não, né, Wesley?
0: Não. Agora no telefone.
1: Ah, não, no telefone? No telefone?
0: Vou imaginar.
1: Né? Ah, tá. Eu mando um vídeo pra você, tá bom?
0: Eita porra.
1: Eu não tô brincando, hein? Eu vou dançar lá na academia e eu vou mandar um vídeo pra você.
0: Tá bom. Olha, querida, eu vou no banheiro da rádio, já volto aqui, tá?
1: Tá bom, meu bem.
0: Tchau, querida.
1: Tchau, querido. Beijo.
0: Te amo,
1: beijo,
0: viu?
1: Galera. Tchau. Também te amo. Beijo, beijo.
0: Vou me limpar.
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0: adianta fazer uma playlist e na hora não dura nenhuma estrofe da música, viu?
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0: Oh, o cara já perguntou, Wesley, qual que é a academia? Não, não vai de catal.
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3: Wesley, bailarina geralmente é bem flexível, né?
0: É.
3: É uma boa.
0: Bailarina é flexível.
1: Né? 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
0: Manda um monte de música romântica pra no final perguntar pra ela, quantos quilos você pesa? 30? Eu quebrei o clima.
4: Eu fui num motel que tinha piscina uma vez com a mina, aí ela inventou de nadar lá na piscina, quando ela saiu de lá, o cabelo dela saiu todo colado, parecendo chiclete. O que que era isso aí,
0: hein? Era... cloro. Cloro, cloro.
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5: Ô Wesley, eu não sei se a Feira ouviu o áudio ontem, mas é que nem eu falei, eu sou descendente de árabe libanês e minha família tem uma empresa que vende pedras preciosas para relojoaria. Então dinheiro não é o problema. Tudo que minha primeira esposa ganha, a minha segunda esposa também vai ganhar.
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0: Ô Wesley, tudo bem? Parabéns pelo seu programa aí. Eu tô trabalhando agora. E tava numa depressão, ele falou, fudido, mas não posso falar, querido, isso aí. É, e parabéns, tô me rachando de rir aqui com o programa, viu?
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0: Tô num trabalho que eu não sou valorizado.
1: Você.
0: Toca um trechinho aí, Lanterna dos Afogados.
3: Ainda bem que você já acabou, porque até eu tava com vontade de me embar já com vocês.
0: Sério?
3: Vocês são muito transantes.
0: É louco. Tava com vontade. Ô, rapaz do Lanterna dos Afogados, obrigado, viu, querido? Obrigado pela companhia de sempre aqui na Massa FM. E você sabe que não é pra minimizar o seu problema nem nada disso, mas essa música que você pediu aqui no momento que eu tava meio chateado, eu ouvi ela também, querido. Então, bem-vindo aqui à nossa Madrugada Massa. Que bom que você tá gostando, que bom que você conseguiu se distrair. E, cara, tudo é passageiro, meu. Eu lembro que eu fazia uma outra rádio e aí eu sonhava muito em ter esse tipo de programa aqui. E até na Massa FM eu sonhava em estar aqui. E eu fazia esse programa na outra rádio de graça pra alguém me notar. Então, bem-vindo aqui à nossa Madrugada. Tudo é fase, essa fase ruim que você tá passando aí vai melhorar. Fico feliz com a confiança no nosso programa aqui. Bom trabalho e tamo juntos sempre aqui na Massa FM.

quando tava triste, eu cantava Tô na lanterna dos afogados. Cantava essa aqui. Cantava essa aqui, rapaz.

0: levar um vinho daqui da Itália pra tomar eu e tu. O que, que tu acha?
1: Não, que vinho comigo? Você é louco?
2: 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Basta poder te ajudar.
3: Vamos piorar, né? Força e fé.
1: Dá pra extravasar.
4: Pois, né? Eu tive que até parar o caminhão aqui na serra, aqui estourar uma champanhe depois dessa aí, pelo amor de Deus.
1: Tá vendo? O pessoal tá mal estourando.

0: fazer comigo um vinho, você aceita? Ou no motel? Como é que é um motel? Ô, Eze, qual que é o seu TikTok pra você participar? E ele falando isso no meu TikTok. Ô, oh, velho. É Ratinho SBT, entra aí. Você é burro, cara. Bom, já volto com o nosso companheiro da massa. Daqui a pouquinho tem a disputa musical. Daqui a pouquinho também o quadro Topê da Vida, hein? Faltando 2 minutos pras 3. Ótima madrugada.
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continua. Daqui a pouquinho a nossa disputa musical, hein? Tô te esperando aqui. 11-3509-9290 é o WhatsApp da massa para você interagir e participar. Até às 4 da manhã.

Márcia FM, 3:12. Tamo de volta, hein? Que beleza. Até às 4 da manhã, tô te esperando aqui na nossa live também. O pessoal falando da Fer na live. Wesley Oliveira Rádio, entra lá, participa com a gente. Tá muita mulherada lá, ó. As últimas 4 mensagens, agora só mulher, ó. Já, já vem algum cara falando, oi, sumida, oi. Ó, a menina pediu aqui, a Joana. Toca KLB, eu estou em suas mãos. Aí o Van Palestra falou, eu estou em suas mãos. Verdade, isso. Tá vendo? É, o pessoal vai pra cima, né? É um mundo louco. Vamos participar da nossa disputa musical? Deixa eu abrir a linha aqui, 11-4369-9290. Um amor

isso que vocês não viram a Fer de cabeça pra baixo aqui. Ô Fer, pode mostrar? Vamos mostrar pros bronheiros aqui? Ó. Vamos deixar, eu mostro. Hein? Ela no polidense, cabeça pra baixo.

0: Alô, Wesley, bom dia.
1: Oi.
0: Fair Cordeiro, Joinville.
1: Oi, Cordeiro.
0: Voltando de São José dos Pinhais, indo pra casa agora, curtindo esse programaço todas as madrugadas aí, que é o nosso combustível pra não cochilar na estrada aí. Trabalho com caminhão, câmera fria, e agora acabei de chegar na empresa, tô indo pra casa aí, mas sempre acompanhando a massa aí, tá bom?
1: Boa,
0: a
1: querido,
0: enquete
1: obrigado,
0: aí do rapaz com R$300, dependendo a situação, ele vai passar vergonha mesmo, né?
1: É, 300 é quando dá, né?
0: Um abraço a todos.
1: Obrigado, rapaz, bom boa viagem aí pra gente. Olha, eu tô mostrando na live lá, Ferno Polidense, ó. Ó, entra aí. Wesley Oliveira Rádio, rapidamente, hein? Entra aí, ó. Wesley Oliveira Rádio. Entra agora. E minha mão já cansou aqui, ó. Já cansou. Vai, entra aí.

Wesley Oliveira Rádio. Em Santos é nossa disputa musical. Eu tô mostrando. Foi pra 200 pessoas.

Ai, que maravilha! Ai, a nossa madrugada aqui na Massa FM. Tem gente na linha aí, Massa FM, alô? Caiu, vamos pro próximo aqui. 11 43 69 9290.

0: Danilão, tudo bem? Ih, alô? Ah não, você lutou tanto pra conseguir, vai cair. Alô?
1: Voltei.
0: Voltou.
1: Voltei.
0: Aí, agora eu tô te ouvindo. Ô, rapaz, vamos participar da nossa disputa?
1: Bora, agora.
0: E aliás, obrigado, todos os dias você tá na nossa live lá, né?
1: Tamo junto, programa maravilhoso, tá de parabéns, viu?
0: Você quer me traçar, impressão minha?
1: Não, quero traçar a cor.
0: Tá certo. Ô, Danilo, qual música você vai escolher?
1: Renan e Raí, Caso Encerrado.
0: Caso Encerrado?
1: Isso.
0: Deixa eu ver se eu tenho aqui. Caso Encerrado? Não tem aqui Caso Encerrado. Onde você tirou essa música aí?
1: Eu não tenho, sério?
0: Não tenho. Qual que é o nome do cantor?
1: Renan e Raí.
0: Renan. Não.
1: E Raí.
0: Ah, tenho. Mas não tem essa. Tem Chorei no Sinal, Tá Difícil de Voltar. Essas duas. Renan e Raí, só essas duas.
1: Pode ser a Tá Difícil de Voltar.
0: Tá sofrendo por quem?
1: Sofrendo por ninguém, não. Tô ninguém, tranquilo.
0: Tá de boa, né? Tá bom. Então a música 1, um, essa aqui que eu nunca ouvi, mas ele escolheu. Renan e Raí, Tá Difícil de Voltar, olha lá, ó.

0: Renan e Raí. Tá difícil de voltar. Nunca ouvi o pessoal na live falando, mas sofrência pesada, né? Ou essa é top pra ouvir na casa das primas, o Chicão mandou pra nós aqui. Bom, já que você tá indo na sofrência, eu vou piorar ainda. César e Paulinho, perdoa. Mais uma sofrência, apesar que você tá indo na sofrência. Segura essa aqui, olha lá.
1: Perdoa por eu ter te escolhido.
0: Perdoa.

0: É a música 2. E aí, qual que você quer ouvir inteirinho? Música 1 do nosso amigo Danilo, Renan e Raí, tá difícil de voltar. Ou a música 2, César e Paulinho, perdoa. Bora então, nosso querido Danilão, pra votação.
1: Bora.
0: Bora lá então, 11-3509-9290. Você vota aí na sua preferida pra tocar inteirinha.
2: O cara demora tanto pra conseguir ligar na rádio e pra pedir uma música dessa. Eu nem escutei a sua ainda, mas eu já prefiro ouvir, prefiro votar na sua música.
0: Nossa, que revoltada você.
1: Que é isso?
0: O cara na moralzinha pediu uma música. Tudo bem, ninguém conhece, mas assim, bonita a música.
3: Ô Wesley, você lembra muito a dupla lá, Henrique e Juliano.
0: É?
3: O Henrique, nossa, você parece bastante.
0: O Henrique com sobrepeso, né? Obrigado, querido, tudo de bom. Viu? Não votou, só fez uma observação. Vamos lá?
4: Ô, meu querido, não, de Paulo e Paulinho, hein? De Paulo e Paulinho,
0: dois
4: aí.
0: Dois, não é de Paulo e Paulinho, né? César e Paulinho. Obrigado, querido, tudo de bom. Vamos lá, vamos, palestra, tá anotando aí, né?
5: Ô, Wesley, Renan e Raí, mano.
0: É?
5: Renan e Raí, como ninguém conhece,
0: tá, conheço.
5: Nem te apresenta, né?
1: Tá vendo aí, ó?
0: Eu não conheço, na live lá o pessoal falou que não conhece. Eu não conheço, desculpa, fez sucesso? De verdade, meu, não conheço.
1: Demais.
0: Fez sucesso? Da onde que eles são?
1: Ah, vai saber. É que a dupla é boa.
0: É boa a dupla, né?

0: Tá certo. Aí a gente vai conhecendo na madrugada, vai.
1: Wesley, eu acho que eu vou votar na música 3 aí, ok?
0: Tá bom, você bota na cadeira. Da música 3, vai pro inferno.
2: Ô, Ed, eu vou votar no, na música do Pinto do meu pai. Fugiu com a galinha da vizinha.
0: Não tem essa música, vai.
3: Mas a gente apresenta, né?
4: Wesley.
3: A vela aí, ó.
0: Ih, rapaz, teu rádio tá alto. Vamos lá, mais votos aqui.
5: Esse cara que pediu aí, ó. Meu, demorou não sei quanto tempo, já quase século, ele vem pedir essa música e ninguém entende, ninguém conhece. Ah, não dá, né? E diz que não tá sofrendo. Ah, rapaz, pelo amor de Deus.
0: Você que não votou, revoltadíssimo, vai.
1: Wesley, a 2, vou votar na 2 aí, tá bom, do Wesley? Câmbia!
0: Câmbia!
6: Wesley, é o Chelsea de Blumenau, Renan é aí 2 vezes.
0: Boa!
7: Ô Wesley, eu vou votar na menos pior aí, que é a 2, tá bom? Porque tá bom. A 1 é uma bosta.
8: Wesley, vou votar na número 1 aí, Alain Aladim.
0: Não, que Alain Aladim?
9: Isso, estou bem.
10: Wesley, com certeza é a música 2.
0: 2.
11: Bom dia, Wesley, tudo bom? Ô, é a primeira dupla aí que eu vou votar. É, a dupla é de Blumenau, essa dupla aí.
0: Blumenau, votou na 1.
12: Ô Wesley, essa música é desse cara. É, escolheu aí, rapaz, era no tempo que King Kong era sonhinho, você tá doido, meu? Minha música é 2.
0: Ô Wesley, só 2 semanas você tá me ignorando. Olha, a mensagem que você mandou aqui foi 00h20, depois você não mandou mais nada. Não tem como, é muita mensagem, não é que eu tô te ignorando, não é que você é exclusivo. É que são muitas mensagens, se não me mandar um pontinho pra subir, igual você mandou essa aqui de ser ignorado, eu não vou ver mesmo.
13: Wesley. Boa noite, aqui é o Timar do Barulhos. Vou votar na música 2.
0: 2?
13: Nossa rádio é massa.
0: Obrigado.
14: Ô Wesley, vou votar na música 2. João Mineiro e Marciano não tem pra bater.
0: Vamos lá.
15: Ô Wesley, aqui é o Jairo Uber. O meu voto é na 2.
0: 2. Vamos lá, mais áudio chegando aqui. Como é que tá a votação, Ivan Palestra?
16: Ó, eu vou ficar com a 3 aí, Christian Ralph.
0: Não teve 3. Vagabundo, vai.
17: Como que ninguém conhece a música número 1, gente? Como assim?
0: Não?
17: Eu vou, de qualquer forma, votar no número 2, porque essa número 2 é sofrência. Deixa eu tomar cerveja e bater na mesa.
0: Deixa eu ver aqui, ó, no TikTok, o pessoal da nossa live lá, deixa eu ver quem vai levar. Wesley Oliveira Rádio, manda aqui 1 ou 2. Vamos ver, vamos computar o voto da live também.
18: Nossa, Wesley. Pela primeira vez você acertou uma música, hein? Uhum. Eu acho essa música maravilhosa. Parabéns.
0: Obrigado.
18: Agora você provou que tem bom gosto. Música 2.
0: 2. Na nossa live lá, 1, 2, 2, Luiz Rocha. Música 2, Vânia. Fernando 2. Quem mais aqui? Ademir 1. Tá bem disputado lá. Simon 1. Bem disputado. Vamos lá. Manda aí 1 ou 2, hein? 2, Ederson, fala eu aí. 2, quem já teve chifre? 1, Berna Gomes, 2, tá bem. Olha, empate lá, hein? Deixa eu ver, 2, empate. Ricardo Messias, 1. É, não dá nem pra saber agora. Tá bem acirrado. 2, bom, na nossa live, A1 teve mais votos, viu? A1, então, na nossa live, computa lá 1 voto. Vamos lá, na live você ganhou, vai.
19: Boa noite, Wesley. E aí, 300, tá bom demais pra dar um rolê, hein?
0: Ah, tá falando do rolê dos 300, né? Vai.
20: Pra saber fora.
21: Marcondes aí, tá aí, ó. Da, nossa, live, essa rádio é massa.
20: Teve mais voz.
21: Show de se ver ligado.
20: Na nossa live.
0: Obrigado, querido, tudo de bom. Vamos lá, vamos palestra, contar a votação. Me perdi aqui, deixa eu ver. O Wesley, 9-9. Não tá 9-9. Não tá, não. Você tá me tirando.
22: Pauleira.
0: Não, não tá.
22: Pauleira, velho.
0: Não tá 9-9, Vampires. Olha, tô sendo roubado aqui. Não tá 9-9. Já ganhei faz tempo.
22: Ô, louco. Que isso?
0: Não, 9-9. Como 9-9?
22: O palestra tá contando.
0: Não, não tá.
23: Wesley, música 1. E Renan aí, música boa deles também. Ô, troco. A música 1.
0: Ah, o Vampira falou, errei. Tá 8-8. Ah, então agora 9-8 pra música 1. Ô, velho, você tá me tirando. Vou contratar um VAR aqui, meu. Não dá. Pô, não dá.
2: Wesley. Até que enfim você acertou na música, hein? Muito boa a música 2, hein? Parabéns, vou botar na 1.
0: Não, pera.
3: Que maravilha.
0: Não, como é que...
3: Rapaz, olha lá.
0: Não, tô me roubando aqui. Eu vou pra votação certa. Votação certa. Se for assim, um ganhou. Mas tá me roubando. Cartão amarelo, Van Palestra. Cartão amarelo por roubar na votação. Olha
3: a música desconhecida fazendo a diferença aí, Wesley.
0: Não. Ó, o cara falou, Wesley, pode confiar em mim. Tá 15-7-2. Aí tá vendo? O cara mandou aqui. Eu não, vou contratar você, rapaz. Quem foi? Ô, William. Você que vai anotar amanhã.
4: Renan e Raí, Wesley. Música 1, Renan e Raí.
0: Mas Renan e Raí tá dando trabalho, ó. Olha
5: lá. Ô, Wesley, caralho, coloca aí o som do chuveiro ligado pro meu pai aí.
0: Que chuveiro ligado? Vai pro inferno. Vai. Isso aqui não falou nada, vamos pro próximo.
24: Música 1.
0: Música 1, deixa eu ver o Van Palestra.
25: Okay. Wesley. Aqui é Manuel.
0: Fala, Manuel.
25: Rapaz, eu voto na 1, Manuel.
3: Aê, Manuel, valeu.
0: Manuel votando na 1, tô sendo roubado.
26: Fala, Wesley. Essa música 2 aí é bem top. Por isso que eu voto na 1.
3: Aí,
24: não tem Wesley, agora eu quero pedir uma música. Tô trabalhando aqui na noite de aplicativo.
0: Boa.
24: Coloca aí, Dormindo na Praça aí, Bruno e Marrone.
0: Já a gente toca.
3: Wesley, vou votar na 1. Duquinha, música do Rola.
0: Bom, não teve Duquinha, vamos lá. Mais mensagem chegando. Caramba, olha, fazendo a diferença, a música 1 dando trabalho, hein, vai.
27: Bom dia, meu amigo. Aqui é César Bavaresco, aqui da cidade de Veranópolis, Rio Grande do Sul. No trecho, meu amigo. Cortando o tapetão, amassando o tapetão aí nessa madrugada. Aqui o tempo tá bom, meu amigo. Tá mil o programa hoje, a turma tá animada, hein? Um abraço!
0: Não, tirando que eu tô sendo roubado. E Duquinha, vamos lá.
28: Bom dia, Wesley. Voltar na música 1 aí da calcinha preta, não tem pra bater.
0: Não, que calcinha preta? Pode ser ouvir calcinha preta?
29: Wesley, para de passar vergonha e entende que foi a 1 que venceu. Aceita não, que dói menos.
0: Não foi.
24: A tá música 1 é ótima, a 2 é excelente. Mas eu fico com a 3, Olhos de Luar, do Christian Ralph.
0: Que olhos de luar no teu nariz?
30: Ai, tira que eu vou cagar. Ai, vou votar na 1, Renan e Raiz. Ai, tira que eu vou cagar.
0: Renan e Raiz campeã, vai. Vai, ouve essa porra.

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1: Parabéns, Danilo.
2: Valeu, Wesley.
1: Ganhou, viu?
2: Tamo junto, meu amigo.
1: Mas foi roubado.
2: Ô, louco.
1: Parabéns. Nunca. Demorou a ligar, escolheu uma música que eu nunca ouvi falar e ganhou a disputa de hoje.
2: Que maravilha. E tamo voltando pra live, viu?
1: Bom, ó, a nossa live lá, Wesley Oliveira Rádio. Valeu, Danilão!
2: Valeu, um abraço, meu irmão. Fica com Deus, até mais.
1: Te amo.
2: Te amo também. Tchau.
1: Ninguém conhece.

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1: Oi, Neto querido, a tia tá aqui, tem peixe, tá? Você vai vir almoçar?
2: Oi, tia. Não, tia, eu já almocei. Deixa pra outro dia, tá bom? Tchau, tia. Fica com Deus. Mas...

0: FM, Bruno Marrone, Dormir na Praça, pedido do nosso amigo aqui na madrugada, 3h43. Reta final já, hein? A partir de agora você vai se abrir pra mim e contar por quê.
1: Tô pé da vida.
0: Por que você tá pé da vida, hein? É no seu trabalho, relacionamento? É no aplicativo aí, os passageiros? Você na estrada aí, alguém enchendo o saco?
1: Amor à vida.
0: Manda pra nós aqui.
1: Tô pé da vida.
0: 11-3509-9290. Manda ver, tô te esperando, hein? Vai.
2: Wesley, bom dia, o Dan, Wesley. Fala, tomou Dan. Peia de novo, né? Tá vendo? Você não quer que a gente ligue de novo aí, mas tá tomando peia de outros.
0: É, tomei de uma música que ninguém conhece, né? Vamos lá, se abre pra mim e conta por que que você tá pé da vida.
1: E quem não tá vira careta.
0: Wesley, tô pé da vida, viu? Tomei uma gaia.
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0: dei tudo pra mulher.
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0: E ela mesmo assim me traiu.
1: Isso tem jeito.
0: Puxa vida.
2: Ah, eu tô pé da vida nessa bagaça que eu mandei dois.
0: Tchau. Vamos lá, mais áudio chegando aqui, bora.
2: Tô pé da vida. Fui fazer um beijo grego numa velha aqui perto de casa.
0: Ah, que nojo, velho.
2: Quando terminei, fui olhar.
0: Ah! Tem gente tomando café agora.
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3: Eu tava tranquilo até agora, mas agora eu tô puto da vida porque eu tava jantando, cara. Do nada você colocou o áudio daquela mulher falando do peixe lá. Deus me livre.
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0: A tia fez peixe. Esse áudio não pode faltar todas as noites. Não pode faltar.
2: Fala, Wesley.
0: Oi.
2: Entrando no assunto aí do encontro de namorado aí.
0: Certo.
2: Uma vez eu morava no interior, aí achei que a guria era virgem. Pegamos e fomos com ela no meio do mato, no meio do escuro. Coloquei
0: não.
2: A mão embaixo da blusa dela.
0: Tá bom.
2: Perguntei o que que eu tô pegando. Ela falou no meu peitinho. Peguei e coloquei a mão dentro da calça dela. E falei, e agora, o que que eu tô pegando? Ela na minha pepequinha.
0: Ah, velho.
2: Aí a hora que eu coloquei pra dentro, falei pra ela, e agora, o que que eu tô pegando? Ela gonorreia. Ai, meu Deus.
0: Ah, só tem louco aqui. Só tem maluco. Ai, muito
4: gente. Oi, Wesley. Eu tô pé da vida porque tua música perdeu. Por favor, toca ela amanhã pra nós.
0: Vou tocar, pode deixar.
4: Vou ficar ligadinha esperando você tocar, tá bom? Beijo.
0: Meu, eu fui assaltado. Eu vou trazer uma nova auditoria aqui. Vou tirar o Vão Palestra. Tá a contagem dos votos. Não dá.
5: Ô, Wesley, você colocou três músicas na sequência aí pra poder pesquisar como é que faz pra ir pra Curitiba, né, seu safado?
0: Não. Tá 4 horas e pô. Não. Mas é louco.
1: Tô pé da vida.
0: Acho que eu faria isso.
1: Mas isso quase.
6: Fala, Wesley, tô pé da vida. Não sei o Instagram da Fer.
0: Ó, vamos, amanhã eu vou pôr. Ela vai mandar uma foto, eu vou postar lá. Se ela quiser. Amanhã eu faço a boa.
7: Wesley, hoje eu tô pé da vida porque minhas amantes tá tudo menstruada.
0: Olha que cara delicado.
8: Wesley, tô pé da vida. Você não toca o forró do Chico Rola, do bonde do forró, em homenagem ao teu amigo Paulo Rola.
0: Nossa, verdade. Tinha esquecido.
9: Wesley, tô indo pra Curitiba.
0: Aí?
9: Na carona. Daqui
0: Quero.
9: A pouco eu passo em São Paulo. Positivo?
0: Positivo, não, carona. Bate e volta, vamos? 4h10, você passa? Fazer um bate e volta em Curitiba. Aí, ó, vou de caminhão, hein? De caminhão, só buzinando aqui, ó. A gente vai ouvindo trocão no pé na estrada daqui a pouquinho. Aí sim, rapaz.
10: Ô, Wesley, tô pé da vida. Contratei uma garota de programa, pedi pra ela se vestir de enfermeira. Aí no final fui pagar com meu plano de saúde e ela não aceitou.
1: Mas não me sinto derrotado.
0: Ah, não é possível.
11: Bom dia, Wesley.
0: Bom dia.
11: Wesley, tô pé da vida que eu vou sair agora 4 horas pro CEAGESP, mano.
0: Oh.
11: Queria ficar deitado mais
0: Nossa,
11: um pouco.
0: Nossa, dureza, hein, rapaz? Dureza. Hoje eu vou direto pra casa, tá dormindo, tô cansado hoje.
12: Agora eu tô pé da vida que veio o Pedro Trucão.
0: Nada, já ele tá por aqui, vai.
13: Ô, Wesley, eu tô pé da vida, cara. Fui dar uma barrigada ali e na hora de limpar o rabo, o papel rasgou, passei o dedo na bunda. Ô, meu Deus, a nojeira. Vou te mandar foto do dedo.
0: Não, não quero mandar. Tomando café aqui.
14: Pode vir, Wesley, será muito bem-vindo. Fazer um bolinho pra você com café ou um chá, né?
0: fazer um bolinho pra mim? Fazer um bolinho pra mim? Ah, eu comi um bolinho em Curitiba. Logo de manhã comer bolinho, hein?
15: Rio Iguaçu.
0: Logo de manhã.
15: 3:30 da madrugada.
0: Eu queria, mas esse bolinho é molhadinho ou ele é mais seco?
15: Tudo aconteceu quando ela chegou atrasada. Eram 3:30.
0: Ah, velho, o Cleiton Padeiro mandou a foto. Ah, velho, que nojo.
15: Amanhã esperava.
0: Que nojo.
16: Tô pé da vida que mandaram pra Curitiba e eu não tô querendo ir. Tô trabalhando 24 horas aqui, cê é doido.
0: Cuidado aí, vai trabalhando 24 horas, cê é louco.
15: Eu fui da mamãe. Fui da mamãe.
14: Não, Wesley, ele é bem molhado, né?
0: Ah, é, o bolo é bem. Ah, não, eu vou comer. Cê pá, vou comer.
14: Eu fui da mamãe.
15: Fui da mamãe.
17: Ô Wesley, hoje eu tô pé da vida aí, tava na estrada aí, cuidado distraída com um viadinho aí na beira da pista, apareceu um feijão na cabeça da minha perna.
0: Sai daqui, cara, ó. Deixa eu falar, tô no período de experiência, para com essas besteiras aí, ó. Nessas horas o chefe tá tudo acordando, você fica mandando a porcaria dessa. Vai dormir, velho.
17: O bolo que ela tá falando é outro, é molhado mesmo.
0: Ah, o bolo?
15: E aderiu a parada.
18: Fala Wesley, padeiro aqui da Avenida Paulista.
0: Tá,
18: tô pé da vida porque voltei de férias hoje, não peguei nem um centavo de pagamento. Tô pé da vida.
0: É duro quando volta de férias, né? Volta sem um real, né? Vai.
19: Fala Wesley, bom dia. Você tá bom, meu amigão?
0: Bom!
19: Danilo Severiano de Mirandópolis.
0: Ó o Danilão aí.
19: Ô Wesley. Tá chegando o final de ano, cara. Logo eu tô de férias. Eu vou dar um pulo no litoral, mais próximo de São Paulo.
0: Certo.
19: Vou te fazer uma visita, tá?
0: Não.
19: Aí no prédio da rádio.
0: Não, precisa vir, não.
19: Mas aí, quando eu estiver no litoral, eu te aviso. Quando eu estiver litorando, tá?
0: Vai, sai fora. Aqui.
19: A minha rádio é máxima.
0: Vá pro inferno.
15: Parando na delegacia.
20: Ô, Wesley.
0: Diga.
20: Toca a música do hino nacional aí, na versão do Belo da Alcione, cara.
0: Nunca.
20: Vou começar o dia, é bom pro pessoal vai trabalhar.
0: Começar o dia, você é louco? Vamos lá, últimas mensagens, 11-3509-9290.
21: Fala, Wesley. Tô pé da vida aqui, eu fui, peguei a mina de cavalo, cheguei na hora, o negócio não levantou. Aí fiquei triste, levei ela embora na hora de voltar pra casa, aí o negócio levantou, eu peguei o arreio, larguei uma arreiada na cabeça do...
22: É chegando
21: no
22: final de ano,
21: cara. Do bicho. Doeu tanto que eu peidei, eu virei o cabo e plantei lá. Daí falei, cala a boca, que o negócio não é cocê.
0: Ó, tem maluco aqui.
23: O Wesley, tu pé da vida porque a Fê não libera o Instagram dela.
0: Não.
23: Ô, Fê, libera aí, Fê.
0: Tá fechado o Instagram, não é possível, sério.
15: Chegou atrasada, eram três...
20: Aí, Wesley.
0: Diga.
20: Toca Sou do Sul. Abraço, Peidinho e Guilherme da Pola.
0: Um abraço, querido. Então, tudo de bom aí, vai.
24: Wesley, achar que ela vai fazer você é pra levantar de fundo, viu?
0: Ah, é o café? Será mesmo? É.
25: Wesley, tô pé da vida porque as amantes foram tudo embora hoje pra praia. Foram tudo com o outro.
26: Bom dia, Wesley.
0: Bom dia.
26: Tô pé da vida, o pagamento caiu ontem e hoje já tô duro.
0: Nossa. Quando que é o quinto dia útil, hein? Amanhã? É amanhã, né?
27: Bom dia, Wesley.
0: Bom dia.
27: Classe do Carreteiro por cá, que Deus abençoe a nossa quinta-feira, hein?
0: Boa.
27: Ô, Wesley, eu tô pé da vida porque choveu em São Paulo, daqui a pouco eu vou estar chegando de viagem e eu fui trabalhar de moto e não levei minha capa de chuva.
0: Tá molhadinho aí.
15: Sacada, não resisti.
0: Faltando 7 para as 4.
15: Dependendo em
0: como... Bom dia, bom dia, bom dia. Wesley, bom dia, uma ótima quinta-feira.
28: Wesley, a hora que eu fui na live lá, você deu as costas pra mim, mano.
0: Não, Rose. Mentira. Não dei as costas, coisa nenhuma.
29: Continua o pé da vida, porque você não tocou, né, no brega aí pra nós,
0: não,
29: cara.
0: Não vou tocar.
29: Você
0: quer me tirar do ar com esses brega que você quer ouvir?
1: Bom dia, ué.
0: Bom dia.
1: Aqui é Ricardo de Poço de Caldas.
0: Fala, Ricardo.
1: Eu tô mandando uma mensagem pra dizer que eu sou seu fã e te acompanho todas as noites.
0: Obrigado.
1: Minha rádio é massa.
0: Te amo, viu, querido? Obrigado aí pela mensagem. E vai ser a última mensagem de hoje. Mensagem bonitinha dessa, porque Trucão já estacionou o caminhão dele na Avenida Paulista. Já tá por aqui. Tudo bem, Trucão?
2: Beleza, tudo bem e você? Como é que tá?
0: Tudo tranquilo também. Quinta-feira já.
2: Molhada.
0: Molhada, tá chovendo lá fora?
2: Tá chovendo um pouquinho, mas tá.
0: Eita, pegou friagem?
2: Pegou um pouquinho gelado, né? Frio. Friagem é esse negócio de. Pegou friagem, assim. É. Eu fico meio preocupado, quando você e essa turma da madrugada fazer umas perguntas pra gente, sabe? Geralmente tem alguma intenção estranha.
0: Você chegou molhado, né?
2: Ah, molhado. Sim. Não, também não.
0: Pra acordar, tá? É ruim, né?
2: Pra levantar, sair da cama é complicado, cara. Quando você vê que aquele tempinho tá bom, pra querer ficar mais um pouquinho. Mas não dá. Aí tem que pular mesmo. Tem jeito.
0: Que pular, tem que trabalhar. Vencer mais um dia, né, Trucão?
2: Não pode parar.
0: O que teremos hoje no Pé na Estrada?
2: Olha, alerta mesmo pra turma que tá na estrada, principalmente no Sudeste e Sul, mais o Sul do que Sudeste, por conta de vento que começa hoje, vento, chuva e vento forte, hein? Pode pegar na lateral de um cargueiro até deitar o bruto.
0: Meu, isso aí.
2: Então
0: é ruim.
2: Tem que cuidar, mano.
0: Tenho maior medo na estrada. Uma vez eu peguei chuva com neblina.
2: É, nervoso.
0: Nossa, eu vi o que o caminhoneiro enfrenta. Era de madrugada, chuva e neblina.
2: Zero de visibilidade, pista molhada.
0: Parei no primeiro posto, falei, o quê? Vou ficar aqui.
2: Faz muito bem. Você tem condições, faça isso.
0: Exatamente. Trucão, beleza. Bom programa, boa quinta-feira, viu?
2: Valeu, obrigado, bom descanso.
0: Vem chegando o Pé na Estrada, Trucão, vem aí. Um show de comunicação pra começar bem o seu dia. Tô de volta na próxima madrugada, hein?

0: pode ligar o motor. 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
4: 4 horas, bom dia.

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1: Bom dia, bom dia. Opa, e aí, tudo bem? Beleza? Então tá bom. Muito bom dia a você que veio até agora na Companhia da Massa, né? Quase você vai saindo, tomar uma chuvinha lá fora, então tá tudo bem. Bora que bora, vai descansar, garoto. E você que ligou agora o seu rádio, bom dia também, tá chegando? Nós vamos juntos então, hein? Vamos acelerar juntos até as 5 para 6? Bora que bora.
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1: Quatro horas, dois minutos. Estamos chegando, bruto carregado como sempre. O tempo um bocadinho ruim, hein? Um bocadinho ruim porque tá pintando um ciclone, né? Extratropical no sul. Já tem um alerta para toda a turma que tá no sul, rodando pelo sul, que mora no sul do país, envolvendo Rio Grande do Sul, Santa Catarina e Paraná. Parte do sul, do oeste, central e também central do Brasil. Tem vento chegando forte por aí. Segundo informações da meteorologia, vento pode até bater aí 100 km por hora e água caindo com vento, né? Brincadeira não. Então você que vai rodando, vai conta pra nós como é que tá as rodovias por aí, por onde você roda, se tá liberado ou não, se tem chuva ou não tem, se tem neblina ou não tem, conta pra nós, o WhatsApp fica aberto a partir de agora. Quem já vai comigo por aqui é Marcos Bonange. Bom dia, Marcos Bonange.
3: Bom dia!
1: Tudo agasalhado hoje, Marcos Bonange. Pegou um tempo mais geladinho. Tá aí. E o WhatsApp aberto é o 92.5454. Toca pra gente. É, e hoje já é o dia 6, quinta-feira, 6 de agosto. Não é rápido, hein? Hoje comemora-se o dia interamericano do escotista. Aí, né? Ele tem muitos encontros da turma que faz aí, que pratica o escotismo. Pode dar uma tocada legal. Obrigado você que tá aí nessa pegada também, ouvindo a massa logo na madruga, hein? Hoje também é comemorado nacionalmente o dia dos profissionais da educação. Feriado hoje, porque é aniversário da cidade ou emancipação política. Pontes e Lacerda, no Mato Grosso. O interino para ali, ouvindo a massa também. A mesma coisa em Porto Lucena, no Rio Grande do Sul. Também é feriado hoje em Nova Olímpia, no Paraná. Turmalina, São Paulo. Ainda em São Paulo, Ribeirão dos Índios. Também Pirassununga. E também feriado hoje em São Paulo, Pirapora do Bom Jesus, aqui pertinho da gente. Cidade de Anhuma, estão em São Paulo, todo mundo de boa. E Aguaí. Chão Mineiro, Conceição dos Ouros. O pessoal tá de boa por lá também. A mesma coisa em Miguel Calmon, na Bahia. E ainda Russas, no Ceará. Bom dia!
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1: Abrindo com todo, desembolou o meio de campo aí. Bom dia, Brasil! Vai lá, Gilberto Marques, vai lá. Agora, 4 e 4.

0: Epa, e aí, pegou legal, abrindo com tudo. Ei, Gilmar, tá embolado no meio de campo. Galo cantou, 4 horas e 7. Oi, Josi, bom dia. Dia de caminhoneiro, mora em São Paulo. Tá ligadinha na madruga aí com a gente, de música da Sula, né? Valeu, menino, um beijo pra você, viu? Boa tocada, boa quinta-feira, obrigado pela audiência. Como é que tá o tempo aí, pra onde você tá rodando? Tá frio? É, tá chovendo. Não esqueça de nos dizer, tá legal se tá chovendo, como é que tá o tempo. É muito importante nos dizer aí como é que tá a rodagem. Tem um recado chegando, o WhatsApp tá aberto, é o 92.5454-11DDD. Olha aqui.
1: Bom dia, Trucão, bom dia, Paula Tuco, bom dia, Monange.
2: Bom dia.
1: Bom dia a toda a galera do trecho aí, da Rádio Massa aí. Falou, Trucão, você deu palavrinha. Saindo de Itapevi, destino Rio de Janeiro.
0: Boa palavrinha.
1: E a rádio é massa, Trucão. Tá,
0: é, nossa.
1: Um botão bom pra gente aí. Tudo
0: valeu.
1: Que é de bom.
0: Valeu.
1: Tá serrote pra toda a galera aí.
0: Fechado, tamo daqui junto, a pouquinho, Trucão. Rola. Valeu, bom dia pra você também.
3: Bom dia, Trucão. Bom dia, Monange.
2: Bom dia.
3: Ótimo dia a todos, tá? Em Mogi Guaçu aqui, H2O aí. Todo mundo pega leve aí, tá? Grande abraço a todos aí, tá?
0: Tá chovendo
3: pra vocês, abraço.
0: Valeu, dois. Tá chovendo já pro Mogi Guaçu, hein? Alguém mandou um oi pra nós direto e reto. Obrigado, você que mandou um oi. Oi pra você também, viu? Para a Monange, mais música chegando, garoto. Muita gente mandando alô.
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0: Eita, vai tomar um cacacá ou vai tomar um café daqui a pouquinho? Ó, o Regis tá mandando aqui um alô. A rodovia Fernão Dias parou, só que ainda não falou o local. Ô, Regis, manda uma informação mais completinha pra nós. Onde parou, que sentido, por que parou, se você souber. E ao mesmo tempo, se você tá pela Fernão Dias, dá um alô pra nós também. Eu vou buscar também na concessionária, ver se tem alguma coisa por ali, né? Bora com João Paulo e Daniel? É a loira do carro branco? Então venha. 4:10, minha rádio é massa.

0: Carro Branco. Na pegada João Paulo e Daniel, tem acidente, a rodovia Fernão Dias parou, opa, atenção, 4:13, agora 4:13, segundo o Regis que tá rodando por lá, tá chovendo muito ali na Fernão Dias também já, hein? Aí na divisa, São Paulo, Minas Gerais, extrema, é o palco lá, e a rodovia parou, travou, por conta de um acidente que ainda não tem muito claro pra gente o que tipo de acidente foi, mas é o trecho que liga Minas Gerais, São Paulo, a pista, né? Minas Gerais, São Paulo, aqui deu uma travada, por conta desse acidente. Falar em acidente, parece que temos alguma coisa na rodovia Regis Bittencourt. Deixa eu ver quem foi que mandou pra nós aqui, deixa eu ver. Alô, cambiar. Agora veio, deixa eu ver.
1: Se estiver subindo aqui, ando, Sinuelo.
0: Sinuelo?
1: No posto Rainha.
0: Posto Rainha.
1: A pista tá fechada, tá jogando pra dentro do posto pra pegar a lateral. O caminhão tombou em cima da pista ali, logo pra frente da Rainha trancou a pista. Por enquanto não chega a ter fila aí. Só tem fila para quem não conseguiu pegar desvio ali, no caso, né? Mas a concessionária já tá desviando para dentro do posto aí, ninguém mais consegue ficar atrás da fila.
0: Bom, até aí eu não sei muito bem que rodovia. Fala em dois postos, Sinuelo é um restaurante, né? E tem um posto também. Mas se alguém puder precisar mais, aí se é a Regis, se é a 101, onde é, me conta, porque ainda não tá clara a notícia pra gente. 4:15.
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0: É, e o ciclone aí que tá pintando, ele deve formar, segundo informações dos meteorologistas, deve formar aí hoje, quinta-feira, e levar ventos muito fortes aí, acima até de 100 km por hora, ao sul do Brasil. Também a parte boa do sudoeste e parte do Mato Grosso do Sul. Envolve então aí os estados de Rio Grande do Sul, Santa Catarina, Paraná, São Paulo e também Mato Grosso do Sul. Então você que vai rodando pelas rodovias, vai tomar cuidado, cautela, que você pode pegar rajada de vento lateral, risco altíssimo. Água também forte na estrada e o perigo é grande, né? Tanto é que já tem alguns acidentes por conta de pista molhada e vento batendo forte nas rodovias. Confere mais agora, 4:16.
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0: Bora tomar aquele café mais que qualificado, que é o café pé na estrada. Opa, aqui na Massa tem. E o virtual de graça para você, 0800 com direito a ponto serrote. Enquanto o Monange vai preparando o café, tem notícia chegando para nós. E tem notícia para você, estradeiro, que tá naquela tensão, né, Trucão? É verdade que teremos aí, que o governo assinou ontem a lei do frete? Sim, ele pegou para assinar mesmo. Ainda não tá muito claro, porque ainda vai ser divulgado no Diário Oficial, se ele tirou algum ou não daquelas emendas, né? Que os deputados tiraram, mas seguiu para o próprio presidente avaliar também, que é aquele salário mínimo de 5 mil, mas as multas dos estradeiros e transportadores que se envolveram em 2022, enfim, agora o frete mínimo, isso sim, está garantido. Mesmo com a pressão que está havendo aí por parte do agro, uma pressão forte também por parte de algum empresário ligado ao transporte, eram as bancadas, né? E mesmo com isso, pelo jeito será assinada que o frete mínimo vai se enrolar e as empresas terão que obedecer o frete mínimo e pagar o mínimo, não pagar menos que aqueles. Quem pagar menos que o mínimo, a multa deve ser alta. Então, ele chamegou ontem, mas ainda vai para mais uma avaliação do próprio governo e depois para o Diário Oficial da União. Agora, 4:17. Quase pronto o café. Deixa eu ver quem vai ser cobaia do dia.

0: café. Deixa eu ver quem ele mandou aqui, o outro parceiro, que é o Marcos Roberto Stutz. Bora ouvir ele.
1: E aí, Trucão, aqui é o Marcos. Tô aqui perto da Praça de Relógio.
0: Ah.
1: No Paraná, muita chuva.
0: Paraná?
1: Neblina.
0: E neblina?
1: Aí, o pessoal tomar cuidado.
0: Que lugar do Paraná, rapaz? Conta pra nós melhorzinho. Olha aqui mais uma, né?
2: Bom dia, Pedro Trucão.
0: Bom dia.
2: Satisfação falar com o amigo.
0: É minha?
2: Edgar de Lages, Santa Catarina.
0: Bom, Edgar.
2: Atravessando a BR-470, rumo a Lages, fazendo mais carregamento, a maletinha de navio.
0: Olha aqui, bora.
2: BR tranquila, sem chuva,
0: bom.
2: Um pouquinho de serração.
0: É.
2: Bora que bora.
0: Vamos tá
2: vai
0: aí,
2: um
0: né?
2: Cafezinho quando você rocha pra nós aí. Valeu, um abraço, amigo.
0: É, trecho catarinense de boa por enquanto, hein? Tomou café? Bora pra Caixa Cozinha. Quem tá lá é Valderi Misael. Olho de vidro. É antigo, hein? Ouve. Simbora, vai vendo. Confere mais agora, 4:19.

0: Olho de vidro, hein? Valderir Mizel cantando por aqui agora, 4 horas e 22. Tem mais recado chegando, Monange. Bora ouvir ali. Alô?
1: Bom dia, Tucão.
0: Yeah.
1: André, aqui de Santa Catarina, BR-101, sentido Criciúma.
0: E aí, como é que tá?
1: Sul, muita serração em
0: Opa.
1: Determinados trechos. Muito cuidado aí, galera. Tá vindo aí pro sul e sentido contrário também, norte. Beleza?
0: Beleza.
1: E a rádio é massa.
0: É nossa.
1: A respeito do que o colega comentou ali, o posto Rainha, posto Sinuelo, fica ali em Joinville.
0: Joinville. Valeu. E o João acabou de mandar recado aqui também, ó. Trucão, dá um alô aí. Realmente houve um acidente aqui, aqui perto do posto Rainha, logo depois do Sinuelo, em Joinville, no sentido norte. Caminhão empurrou na traseira do outro e tombou. E tá complicada a vida por ali. Então, obrigado ao João, que também mandou recado pra gente. 4h23, tem mais recado, mano. Dá tempo? Dá tempo? Então, bora comigo aqui, direto e reto, bora ouvir.
2: Bom dia, Trucão. Bom dia, Monange. Cafezinho, quanto serrote pra nós aqui.
0: Já vai.
2: Vai ser do Ivo.
0: E onde, Ivo?
2: Romero de Santa Catarina. Juntamente com a dona da pensão aqui, a dona Irene.
0: Dona Irene.
2: Ô, Trucão, primeiramente quero parabenizar você pelo teu trabalho aí. Te acompanho, já vamos dizer assim, quase desde criança já.
0: E,
2: tá
0: mais
2: bom,
0: um.
2: Meu querido?
0: Valeu,
2: bom dia pra vocês.
0: Obrigado.
2: Outra coisa, Trucão. Você tem o contato do teu amigo?

0: aí o ministro dos transportes. Isso. Podia perguntar para ele por que retiraram as máquinas aqui da duplicação da BR-470?
1: Que acabou
0: que
1: o trabalho.
0: Já tá uma novela, vai virar um filme pelo título. Não tem mais ninguém trabalhando na duplicação. Tiraram todo mundo.
1: Absurdo. Será
0: que acabou a verba?
1: Eu tô achando que vai ficar só pro ano que vem. Eu não tenho, infelizmente, esse ministro aí que era o Renan Filho, e agora é o outro que tá lá, e eu nem sei quem é, não tenho contato nenhum com esse pessoal. Esse pessoal não gosta de conversar muito com a imprensa, não. Viu? Tá aí, mas não tenho nada, não. Mas tá bronca no ar aí, ó. Tiraram as máquinas que estão fazendo trabalho de reforma, né, que já tem 300 anos, na BR-470. Continua a mesma porcaria, pouca coisa mudou por ali, e as máquinas tiraram agora. Por quê? Acho que acabou a verba. Tá o recado no ar. 4h25, pela aí, trocar.
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1: Bora aqui, bora 4h20.

0: você tá onde ouvindo a gente? Qual emissora você nos acompanha? Obrigadão, viu? Obrigadão pelo carinho da audiência, você que tá aí ligadinho, você que é ouvinte massa. Não importa a sua tocada, você tá aí trabalhando com o quê? Conta pra nós, viu? Muita gente aí no agro, muita gente no serviço do dia a dia, né? Ou aí no mercado, pessoal que tá na feira indo agora, pessoal do aplicativo, do táxi, tem muita gente ligada com a gente do ônibus e do caminhão. Aí tem informação aqui, não falta aqui informações pra tomar do trecho. Aí você tá, gosta de uma picape? Tem picapes? Falar em picapes do Brasil, ele é um dos grandes consumidores de picapes do globo, né? Praticamente todas as montadoras que fabricam picapes tá precisando no Brasil. Se não tá, tá louca pra chegar, né? E aí a Ford se deu bem, depois que ela deu aquela mudada forte na linha, tudo das picapes da Ford, ela cresceu muito no mercado, desbancou aí muitas outras, né? E hoje eu tava aí pegando informação ontem, trazendo pra vocês hoje, e a Ford, a Ranger, né? Ela cresceu no mercado mais de 15% agora no mês de julho. E mesmo período, nesse mês de julho, outras montadoras também de picapes perderam, recuou. Mas a Ford Ranger cresceu mais um bocadinho. Tanto é que eles estão preparando e que está convidando a gente também para testar uma Ford Ranger, cabine simples, que vão trazer mais uma para fazer o trabalho de apoio em grandes empresas, especialmente fazendas. Vamos fazer um teste com esse carro logo, logo aqui também, viu? Bora ouvir mais um recado, Monange. Tá até bem comigo aqui. Vai lá, vai você ali.
1: Cara, bom dia, Trucão. Bom dia, Monange. Aqui é o Lebrão, Valparaíso, São Paulo.
0: E aí, Lebrão?
1: Que tá uma chuvinha boa.
0: Chuvinha boa?
1: A rota hoje é Araçatuba.
0: Araçatuba.
1: Deixando funcionário da Hasen, pessoal do Palito Doce.
0: Ah, oba.
1: Trucão, boa música pra nós aí.
0: Bora. Turma que você tá trabalhando aí, puxando pelo jeito aí, é turma de ônibus, você tá com um ônibus, eu acho. E trabalha em qual área, qual segmento? Dentro do canavial, ou dentro do mundo da cana-de-açúcar. Quando puder nos dar um alô, tá? E manda foto também.
2: Anjo.
0: Oi?
2: Davi Meira falando aqui. Na Dutra, nada consta até o momento, tá?
0: Opa.
2: Passando aqui em Queluz.
0: Valeu.
2: Nada consta.
0: Tá liberado.
2: Turcão.
0: Hã?
2: O pessoal tem que ficar atento aí com os golpes, já falei isso, acho que foi na semana passada, se não me engano.
0: Oi, oi.
2: Consultar no Serasa, consultar o CPF, como é que tá lá na Receita. Alguns anos atrás eu fui vítima de um golpe também. Usaram meu nome no CPF, fizeram uma conta gigante aí numa empresa de telefonia brasileira.
0: Oi.
2: E eu nem sabia. Eu fui saber, por acaso, meu nome estava no Serasa.
0: TV.
2: Aí, de repente, a pessoa não sabe por que a transportadora não contratou, não sabe por que não conseguiu carregar aquela carga.
0: E a gente tem rolado.
2: É sempre bom dar uma conferida como é que tá a situação do nome.
0: É
2: bom dia
0: aí.
2: Pra nós, tudo de bom.
0: Valeu, cara, brigadão. Manda um cafezinho rapidinho lá pra Nelma Alves lá de Blumenau. Ligadinha sempre com a gente também. Voltando à Caixa Cozinha, Valderi Misael, Jacarandá, é o meu Jacarandá. 4h29, tá no cantor. Bom dia, Jeremias.

0: Cozinha comendo solto, hoje na Caixa Cozinha eles, né? Saudosos Valdeir e Misael, já nos deixou tem um tempo, mas a música dele ficou. A Copa de Massa e pela estrada agora vai marcando o painel do Bruto, 4 horas e 31.
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0: Ô, Patrucão, aqui é o Jeremias, mandei um bom dia a Jeremias, o Jeremias já mandou um recado aqui, mano, já. Tem um Jeremias ligado com a gente aí. Ô Jeremias Trucão, tô ligado contigo do Bagrande São Paulo. Manda um bom dia pra mim aqui. Bom dia, Jeremias. Pronto. Daí, olha a informação que chegou pra nós. Veio lá da Jack Caminhões. Jack Caminhões é mais uma empresa chinesa que tá no Brasil já há um tempo. Na verdade, não tá fabricando, não. Então, na realidade, montando veículos no Brasil também. Tanto automóveis, como também veículos hatch, sedãs, SUVs, picapes entrando agora também em caminhões. E segundo informações deles próprios, né, mandaram para lá atrás da sua assessoria, a Jack Caminhões está começando a distribuir os primeiros veículos e está acelerando aí, aumentando a rede de concessionário pelo país. Então está começando, né? Porque agora começa a pegar caminhões também. E eles também estarão na Fenatran. Então eu sei que terão aí seis ou sete montadoras de caminhões chinesas na Fenatran esse ano. A gente vai acompanhar bem de pertinho. Vem que mandaram aqui rapidinho.
2: Bom dia, bom dia.
3: Bom dia.
2: Bom dia, bom dia, Trucão.
3: Bom dia.
0: Juan Victor, é isso aí? Bom dia pra você também. Tem mais recado chegando. Viu? É um bom dia diferente. Bom dia. Tem mais recado chegando ali. Deixa eu ver quem tá ali.
4: Bom dia, Trucão. Bom dia, Monet. Tô aqui, sou o Cláudio Vaz de Calcaio do Alto. Tô aqui pela Raposa Tavares.
0: Tá bom, Cláudio Vaz.
4: 40. Sentido Itapira, tudo liberado por aqui, sem neblina, sem nada. Manda um cafezinho com ponto de ódio, por gentileza, pra mim e pro meu amigo que tá comigo aqui, o Carlinho. Valeu, obrigado.
0: Valeu, Dura. Obrigado pra vocês também. Já ligou pra nós aqui, mandou outro alô. Nosso amigo lá, o Matheus Trevisano, sempre ligadinho com a gente, né? Ô, Trugão, estamos vindo aí de viagem, de volta de Bom Jesus da Lapa, Bahia. Foi viagem boa, hein? Aproveitou bastante? Então tá bom. Bom dia, Pedro Cão, bom dia, Monange. Tudo bem por cá?
3: Bom dia.
0: O tempo aqui, tô em Palhoça, não tem nuvem forte aqui não, viu? Tá beleza. O céu tá bem pra caramba, tem um ventinho aqui, mas choveu. Quem mandou esse alô foi o Lindomar, lá das bandas de Palhoça, mandou alô pra gente. Valeu.
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0: Viola Pagodeira, bora comigo. E aí, Cláudio, você tá bom? Bom dia também.

0: Tá lá, você tocou e pediu o nome de João Carvalho? Viola Pagodeira. Opa, a pessoa de Corinthians mandou lá pra nós aqui, Trucão. É, como é que tá a greve aí do trem? Não tem mais, acabou ontem mesmo. Depois das 18 horas o pessoal já acertou um acordo, né, com o governo. Agora, a gente vê que é coisa muito política mesmo, né? Tudo bem que o pessoal tá achando o Brasileirão, como foi privatizado aí em algumas linhas, o pessoal tá aprendendo com medo danado de perder emprego, né? E aí, claro que a turma trava. Agora, quem trabalha, e trabalha mesmo, né? Não é a pessoa que vai lá, é meia tranquila. Entrou na empresa privada, vai trabalhar. Se você é daquelas pessoas que está bem acostumado a não trabalhar muito, ou então todo um trabalho público garantido, aí o pessoal fica preocupado, muito preocupado, porque quando entra numa empresa privada, as exigências são maiores. E por conta de ser maiores, quem está acostumado com a tranquilidade, aí, opa, não quero perder essa boca. Mas é isso, o mundo é isso, tem que trabalhar bastante. Por isso que eu sou a favor de privatização, depende do segmento, né? E sou a favor também de concessão de outros segmentos. Você pega um segmento, quando se trata de água, de energia elétrica, essas coisas, pra mim é muito bom ser concessionado, não vender. Agora tem muitas coisas que o governo não tem que tocar, não. Ele tem mais é que passar pra frente, porque senão transforma num tremendo cabide de emprego. E essa época agora é que a coisa explode. Bora que bora, 4h38.
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0: Mais recado chegando por aqui, bora ouvir recado. Tem um pessoal mandando aqui, alô, Trucão, tudo bem? Deixa eu ver quem mandaram aqui. Ih, mandaram aqui uma bíblia. E uma bíblia não dá pra gente ler no ar porque é muita coisa. Mas outro recado chegou aqui, Monange. Opa, só porque eu quero sumiu. Vai daí, Monange, vai daí que aqui tá carregado.
2: Trucão, eu levei um passageiro que trabalha na CPTM. Ele falou pra mim que eles têm direito a faltar uma vez por mês sem dar satisfação.
0: É.
2: Então, quando entra uma empresa privada, falta todas as regalias que as pessoas têm, entendeu?
0: É isso aí.
2: Por isso que eles não querem.
0: É isso mesmo. Isso acontece com muita frequência, né? Porque o Estado, o trabalho público, tem muitos segmentos que dão algumas molezas, que a pessoa acostuma com aquilo e não quer abrir mão. E tá bom, acostumou com aquilo, tudo bem. Mas aí, a empresa vai... Aí vem a ser privatizada, pronto. Essas mordomias acabam ou diminuem e quem tá acostumado não quer. Olha, eu conheci gente que era professor e não ia pra escola de jeito nenhum, não tinha problema, não dava aula, coisa nenhuma. E não era cobrada. Aí um dia, alguém começou a mudar a situação. A pessoa ficou brava pra caramba, porque ela queria ainda ter as folgas que tinham, da forma que era diferente dos outros, né? É difícil pra caramba a gente acertar como é que é trabalhar num trabalho público e num trabalho privado. Para comigo aqui, Manoel, tem gente chegando por aqui. Alô?
3: Bom dia, Petrucão. Bom dia, Monange. Bom dia. Massa. Que é o Igor de Lisboa.
0: Ô, Igor, de boa.
3: Petrucão, hoje a gente tá de folga. Ei. Vamos partir pra praia. Ei. Já estamos aqui no caminho. Curtir esse diazinho com uma boa cervejinha gelada.
0: Oi, Monange.
3: Consciência no volante sempre. Ei, um abraço aí pra galera do Brasil. Fica com Deus aí, Petrucão.
0: É, e esse aqui trabalha com a estrada, caminhoneiro ele, né? Tá mandando aqui umas fotos, tá bonito o tempo lá, porque tá quente pra dedéu na Europa. Ele mandou aqui umas imagens bonitas, uns vídeos bonitos, lá do mar bonito, português, litoral bonito. Que litoral você tá aí, rapaz? Depois você conta pra nós, viu? Obrigadão pela companhia, pelo alô. Bom dia!
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0: Dentro do mundo agro, há uma, não sei se é uma comemoração, mas há pelo menos um registro do pessoal do agro ligado aí ao mundo da produção, tanto da agricultura, produtores agrícolas e também pecuaristas, por conta do Copom, né? Que ontem reduziu a Selic para 14%. Então, 14%, houve uma queda agora, um corte de 0,25%. Isso bateu em 25% e depois subiu até 15% qualquer coisa. E agora está reduzindo um bocadinho. Essa foi a decisão do Banco Central, que já era esperada pelo mercado, né? É diante das desaceleração aí da inflação, que estava acumulada e está acumulada em 4,64, segundo medidas do próprio governo federal. 4,64. Eu não sei se a inflação está só isso, mas de qualquer maneira fez com que a Selic teve uma queda, o que é importante, né? Para muita gente que precisa comprar maquinário, para quem precisa de comprar, seja lá o que for, e tem que financiar. Porque para pagar um juro acima de 10% não é fácil. Chegamos a 15 e pouco e agora começou a cair lentamente, mas começou a cair. E o mundo agro não é diferente. O pessoal está aí começando a pensar se essa queda continuar, tomara que aconteça, que ela continue até o começo do ano que vem. Aí nas feiras agrícolas do ano que vem, pode ser que a gente tenha aí um apetite maior do produtor agrícola para poder comprar maquinário. Porque, ó, pessoal, não comprou maquinário ano passado. Se comprou, comprou pouco. Esse ano a mesma coisa. Você viu que as feiras agrícolas esse ano praticamente vazias, comparando com anos anteriores. Por quê? O pessoal foi mais é para ver. Para fechar negócio com valor alto, ninguém fechou. Ou quase ninguém fechou. Por conta de juros muito altos. Espero que o ano que vem, um juro bem menor, 10 ou até abaixo de 10, coisa que eu não acredito de pancada mais, pode acontecer. E uma vez acontecendo, pode ajudar sim. Não só a agricultura, como as indústrias também e quem precisa de fazer financiamento mais alto. Agro em Movimento. 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
0: Agradeço o carinho da audiência. Tudo bem contigo aí também, Trucão? Tudo bem? Vou mandar um aí para você, o Fernando Pereira de Macedo. Mandando para nós aqui. Vê que interdição de rodovia, Fernando, é isso? É interdição total. Polícia Rodoviária Federal, agora às 4 horas e 30 minutos. Segundo ele aqui, deu a interditada na BR-101, quilômetro 71, sentido norte, Araquari. Porque houve um problema lá, teve um acidente e aí deu uma travada na rodovia. Então você fica o alô aí. E ele mandou um áudio aqui pra gente conferir também, mano.
5: Bom dia, Trucão. Bom dia, Monange. Bom dia a todos os ouvintes da Rádio Massa.
0: Valeu.
5: É o Fernando de Curitiba. Palco do momento aqui, o negócio de Itapema, tá bom? Ô, Trucão,
0: oi.
5: Mandaram essa informação.
0: Vem aí.
5: Num grupo da PRF que a gente tem aqui da BR-101.
0: Perfeito.
5: Tem um acidente grave em Araquari. Se tiver alguém pra reportar pra nós aí, como que tá a situação lá.
0: Beleza.
5: Abraço, Trucão.
0: Valeu, obrigado. Quando tá aí o Fernando também perguntando se alguém tá ali ou nos ouvindo aí na região de Araquari, quando teve acidente, conforme informações da PRF, como é que tá a situação, status do momento. Fala em acidente, outro acidente aconteceu agora aqui, hein? Trocão sentido São Paulo, KM-58 da rodovia dos Bandeirantes. Deixa eu ver aqui.
6: Fala, Trucão, bom dia.
0: Bom dia.
6: Bom dia, Monange. Mendonça aqui, Santana de Parnaíba, Trucão.
0: Aí, Mendonça.
6: Voltando do interior ali, carregadinho do remédio. Aqui no 58, Trucão, da Bandeirantes, sentido São Paulo, tem uma carreta tombada ali, aquela faixa de acesso à balança.
0: Entendi, entendi.
6: Mas já tá bem sinalizado ali, o guincho já tá ali no esquema, já provavelmente libera ali.
0: Tá certo,
6: o acesso,
0: valeu.
6: À balança.
0: Valeu, obrigado, hein? Você que tá aí então, que é o 58, sentido norte. Vai com cuidado, Fernandão, mandando um recado pra gente aí. Acidente com um cargueiro bem na boca da balança.
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0: Vai tacar na pegada por aí o cavalo? Na verdade? Então bora ouvir, 4h46.

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0: A cavalo, na verdade. Bora que bora. Bom dia pra você estar ligado com a gente agora, 4h51.
1: 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Obrigado pela beira.
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0: Opa, tem recado chegando. Trucão, tudo bem por aí? Tudo bem por cá, hein? Obrigado pra você, pra Monange e Paula Toco também.
2: Bom dia.
0: Marquinhos, motorista da Eco Urbis. Isso, Leste, né? Mandando aqui um bom dia pra todo mundo e para os garis, o Leonardo, o Lucas e o Ronaldinho. Recado dado, abração pra essa galera toda, abração pelo carinho da audiência aí também, viu? Mais um recado chegando por aqui, Monange, bora conferir comigo. Alô?
3: Bom dia, Trucão.
0: Bom dia.
3: Bom dia, Monange.
2: Bom dia!
3: Dá um alerta aí pra galera aí que Opa. Tá sentido Curitiba, aqui na 101, KM72.
0: 72.
3: Teve um sinistro aqui com um irmão de estrada aí, ó. Acabou perdendo o controle aí do cargueiro.
0: Entendi.
3: E tá lá no meio da pista lá e o negócio foi feio, hein?
0: Entendi, olha aí.
3: KM72.
0: 72.
3: Sentido norte.
0: Sentido norte.
3: Positiva.
0: 101.
3: É, tá sendo direcionada aí a galera aí pra pegar a marginalzinha aí, passando o pé dentro do posto Rainha.
0: Rainha, perfeito.
3: E o posto Sinuelo.
0: Perfeito.
3: É isso aí.
0: Valeu, obrigado, viu?
3: Vamos ver o que aconteceu com o chofer, né?
0: Valeu, obrigado.
3: Não aconteceu nada com ele.
0: Tá certo, tá certo.
3: Fica a dica aí pra galera que tá vindo aí.
0: Alerta no ar, valeu, meu irmão. Bora que bora, né? Opa, Trucão, Fernão Dias. O que é Fernão Dias?
4: Trucão, bom dia, Monange. Mosquito por cá.
0: Mosquito, Adriano.
4: Ah, o acidente foi no 946 aqui em extremo sentido São Paulo, viu? Tá
0: Entendi.
4: Passando uma faixa só.
0: Entendi.
4: Mas tá passando ali devagarão, Curitiba.
0: Valeu, obrigado, viu? É o Mosquito mandando pra nós, do acidente que aconteceu também na Fernão Dias, no quilômetro 946, sentido norte, em quem vai pra São Paulo, ali em Extrema. Cuidado no pedaço na Fernão Dias.
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0: Marcando pra você, Jeremias. Bom dia. 4h56.

0: E reto, minha rádio é massa, tudo bem, hein? Sabe que a gente tem um quadro aqui na estrada com a DAF, né? Você tem qualquer dúvida a respeito do cargueiro DAF, pode perguntar pra gente, que a gente vai buscar sempre uma resposta pra você. Pode até entregar no dia, às vezes pode demorar um bocadinho, mas tem mais recado chegando aqui. O WhatsApp não para, é o 92.5454, 11DDD. 92.5454, 11DDD.
1: Bom dia, Pedro Trucão. Aqui dia. Quem vos fala é Alessandro Carvalho, frota 2926 da Marvel Transportes.
0: Marvel, boa.
1: Estamos saindo aqui da filial Itupeva, com um expresso aqui.
0: Pra onde?
1: De embalagem.
0: A embalagem.
1: Pra Rondônia.
0: Rondônia.
1: Positivo. Manda um abraço pra nós aí, a todos os colegas aí da Câmara Fria. Aqueles colegas que estão lá nas Cordilheiras dos Andes, lá em casa, mais de 20 dias, trocando fechado as Cordilheiras lá.
0: Tô vendo lá.
1: Passo, os Pajata, Los Libertadores.
0: Tá feio lá, né, cara?
1: Manda uma pra nós aí do Corpo e Alma.
0: Corpo e Alma.
1: Temos na escuta, escutamos você aqui da Márcia FM, Itupeva, Campinas. Itupeva,
0: São Paulo, lá, Campinas. Valeu, obrigado, Itupeva, pega mesmo a Márcia Campinas. E a mesma de Piracicaba, né? Ele mandou aqui uma foto de onde ele fez ali. Né? Acho que foi no Uruguai essa foto aí, ele tá com a Marvel, quando ele parou do lado daquela escultura, né? Uma obra de arte daquela mão que sai do chão. Muito bonito, muito bonito. Já passei por ali. Já tive o prazer também de fazer uma foto bem naquele ponto ali. Valeu, grande. Obrigado, turma da Marvel. Abração pra todos vocês e obrigado pelo carinho da audiência. Marcos Monange. No mesmo lugar é a música, João Mineiro e Marciano cantando. 4 horas e 58, agora 4h58, aquele abraço.

0: vai pegar da boa com eles, né? João Mineiro marchando pra você matar saudade no mesmo lugar. 5:01 agora, 5:01. O WhatsApp tá aberto, vai bronca, dica, recado, alerta. O pedido musical, a crítica, o elogio, pode mandar por ali, viu? Fez um placa no caminho, fotografou, filmou, manda pra gente. Bom dia. Mais de cá chegando aqui, mais de cá chegando pra nós, bora ouvir.
1: Boa noite, Pedro do Campo, boa noite.
0: Bom dia.
1: Joel Vargas, de Piratuba, Santa Catarina.
0: E aí, João?
1: Da 470 em Blumenau.
0: Blumenau, e aí?
1: Abraço a todos.
0: Valeu, você também, boa tocada aí, obrigado pela beira. Ouvindo a gente em Blumenau, mais um.
2: Bom dia, Tucão, bom dia, Monange. É o anjo do médico de Sumaré.
0: Sumaré?
2: Estamos aqui sentindo Ribeirão aqui, rodovia Anhanguera.
0: E aí,
2: tá molhado, Tucão.
0: Molhada?
2: Tá molhado.
0: Chovendo.
2: Tá chovendo no momento, mas.
0: Molhado.
2: Tá chovendo mais cedo um pouco.
0: Tá certo.
2: Manda pra nós aí um cafezinho com pão de serrote.
0: Capricha, Monange.
2: Bom dia, Tucão, boa quinta-feira pra todos nós.
0: Valeu. Obrigadão, boa tocada aí na Anhanguera.
3: Bom dia, Tucão, bom dia a todos aí.
0: Bom dia.
3: Bom dia, Monange. Aqui é Ernesto Alissa, saindo aqui de Guarulhos pra Barueri.
0: Barueri, tira o curtinho.
3: Barriga de aço aí, fazer um carregamento por lá.
0: Valeu.
3: Bom dia a todos.
0: Bom dia, obrigado pela vida.
4: Bom dia, Trucão, bom dia, Monange.
5: Bom dia.
4: Laurindo por aqui.
0: Laurindo.
4: No Barriga de Aço.
0: E aí, Laurindo.
4: Iniciou o contrato ali do Paranaguá, qual por momento está sendo BR-277, Campo Largo.
0: Ô, Bidel.
4: Um pouquinho de neblina.
0: Neblina?
4: Subi agora a Serra do Purunã aqui.
0: Aham, e aí?
4: Finalizar o contrato lá no Ponta Porã, Mato Grosso do Sul, lá na fronteira, positiva?
0: Tocadinha boa.
4: Tudo de bom.
0: Você também, obrigado.
6: Bom dia, Tucão.
0: Oi.
6: Bom dia, Monange.
5: Bom dia.
6: Ainda aqui, velho. Marília, Misael.
0: Marília, Misael.
6: Sentido ali, Castelo Branco.
0: E aí?
6: Mercado Livre, Suzano.
0: Pegada nervosa.
6: Grande abraço aí pros amigos da Marone.
0: Marone.
6: Os amigos do trecho.
0: Beleza, garoto.
7: Bom dia, Monange. Bom dia a toda a equipe aí da Massa FM. É o João Gatinho aqui da região de Piracicaba, curtindo a massa, transportando um palitinho doce pra fazer uma cachaça.
0: Eita, só cachaça? Não vai fazer etanol nem açúcar? Bom dia pra você, 5:04.
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0: Sempre no trecho, bora conferir mais um.
9: Tô hoje na DB3 Soluções de Logística. Tô lá do Paulicir, né?
10: Paulicir, isso.
9: Paulicir, você é natural de que cidade?
10: Marília.
9: Marília, interior de São Paulo.
10: Marília,
9: você tá hoje tocando aqui como senhor de uma transportadora que tem aí muitos conjuntos e muitos... Quantos colaboradores você tem aqui que toca caminhão? No geral.
10: 500, mais ou menos.
9: Os 500, mais ou menos. 500. Por que que você veio pra esse mercado, cara? Você não foi pra outro mercado e virou transportador?
10: Bom, eu já trabalhei em alguns outros segmentos, né, no setor financeiro, eu trabalhei, e a oportunidade de vir para a logística veio naturalmente.
9: Uhum.
10: Eu sou filho de caminhoneiro, então isso também já...
9: Está lá dentro.
10: Está lá dentro, né? E também, quando cheguei aqui na empresa, 20 e poucos anos atrás, nosso DNA era logística bancária.
9: Entendi.
10: Eu vim do segmento bancário, então isso ajudou demais a gente
9: entendi.
10: E com o progresso que houve a nível de digitalização e tudo mais, a gente foi mudando paulatinamente o nosso segmento. Hoje nós estamos no segmento de e-commerce, estamos no segmento de medicamentos, de alimentos, bebidas e outros mais.
9: Entendi. Bom, você tem uma pegada boa, estou aqui ao lado, repete seu nome.
11: José Romildo.
9: O Romildo, queria de Sorocaba, baiano de feira, mas é um motorista aqui hoje, para vocês, ele está aqui numa solução diferenciada, que ele é um motorista autônomo trabalhando para uma empresa que presta serviço para vocês, que é motorista PX. Por que vocês deram uma guinada assim?
10: Veja bem, Pedro, o grande fator, né, e o grande fator decisório da empresa de trazer uma APX para dentro da empresa foi trazer uma solução nova que a gente não estava conseguindo encontrar no mercado. Hoje, o motorista CLT está muito difícil de se contratar.
9: Uhum.
10: Tá, o mundo mudou.
9: Uhum.
10: Né? Eu costumo dizer muito o seguinte, quem não toma os remédios do mundo sofre dos males do mundo.
9: É verdade.
10: Então, a gente teve que mudar. E a solução PX foi uma solução muito, muito interessante para a gente.
9: Você falou uma coisa que me chamou a atenção, que hoje muita gente não quer mais saber da CLT. Pra você, trabalha como CLT, como motorista, é negócio ou não é mais negócio?
11: Ah, pra mim hoje não tem um plano de voltar pra CLT.
9: Não, né?
11: Não, hoje não.
9: Aquela tocada sua ali.
11: Na mesma tocada que eu tô hoje na PX.
9: Pra você é uma boa.
11: Pra mim é?
9: Você recomenda as pessoas que não é?
11: Recomendo.
9: Que
11: quem...
9: motorista tá aí apanhando no caminho?
11: Não, quem quiser vir fazer um teste pra ver, eu indico.
9: Indica, né? Indico. Você acha que esse é o caminho?
10: Vem pro trecho.
9: É um bom caminho a seguir isso aí?
10: Com certeza. Para quem que procura flexibilidade de horário, um ganho financeiro maior, eu acho que o motorista PX é uma grande solução.
9: Tá aí, né? A gente vai registrando o que muda no mercado brasileiro e trazendo para você ou embarcador, ou transportador, ou condutor, motorista profissional. Trucão, aqui no trecho.
0: Aí, né? Essa empresa que eu estive lá para fazer um registro, né? Justamente disso, conversar com o CEO de uma transportadora grande, que tem mais de 400 conjuntos no total, e também várias colaboradores, motorista CLT, e o motorista PX, que trabalha ali há um ano mais ou menos. O que que muda? Você vê que para muita gente não quer mais ser CLT, está saindo fora de CLT, vai ser aí um tipo de motorista autônomo, apesar que ali ele vira um PJ, MEI, e o MEI tá mudando, tem que mudar um pouco porque o teto é furado muito rápido. E ao mesmo tempo, a empresa transportadora, muito mais também tranquilidade pelo que eu tô vendo. E vem crescendo cada vez mais a procura de empresas transportadoras por motoristas autônomos. E a plataforma PX aí, ela tá muito bem colocada nesse momento. Foi uma sacada muito interessante lá do Jeffrey e do André que criaram a motorista PX. Tá aí registrando mais um pouco do dia a dia do transporte pelo Brasil.
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0: Direto e reto, minha rádio é massa. Você vai indo para onde? Vem de onde? Tá ali, né? E olha, aqui, lembra que tá rolando na imprensa aí que um médico norte-americano, Anthony Fauci, ele é um alvo do governo atual, né? Lá do Trump. Ele foi questionado no Senado dos Estados Unidos sobre a origem da Covid. Não é que o cara deu umas derrapadas e fazendo algumas declarações lá e começa a colocar em dúvida e um ponto de interrogação na origem da Covid e o que foi feito com a Covid e por que veio o Covid? Isso ainda vai, eu acho que ainda vai dar muito pano de manga e vai aparecer muita coisa na imprensa sobre a Covid, esse período todo de Covid que acabou detonando a economia de muitos países. E aí, veio aí o Brasil, também foi um dos países que morreu gente pra caramba aqui no Brasil. A mesma coisa no México e nos Estados Unidos. Eles estão mostrando aí algumas realidades e eu acho que vai acabar mexendo muito com o globo por conta da origem da Covid. Vamos acompanhar bem de perto, porque esse médico foi um dos responsáveis para poder, né, pedir para que as pessoas ficassem em casa, aquelas coisas todas que nós acompanhamos tudo, né? Bem de perto. E muita gente morreu. E morreu porque não tomou vacina, ou morreu por outros motivos. Enfim, foi muito difícil. E agora tá vindo algumas coisas à tona que até então muita gente não sabia, não. Tá aí sendo pressionado esse médico, Anthony Fauci, lá dos Estados Unidos. Vamos acompanhar bem de perto para ver o que vem pela frente. Mas eu quero aqui mandando bem rapidinho pro Bramado.
12: Bom dia, Pedro Trucão.
0: Bom dia.
12: Bom dia, Monange.
5: Bom dia.
12: Estamos aí, sentido Curitiba. Só um alerta aos motoristas aí que tá trafegando BR-101, sentido Curitiba, ali próximo ao posto Sinuelo, em Araquari.
0: Opa,
12: um acidente gravíssimo com duas carretas.
0: Beleza, já deram o alerta. Agradeço você também, Giovanni. Bora comigo, Maranche? Tocar e pedir. Fernando Sorocaba, vai lá então.
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0: tudo isso é churrasco que eu tô gostando.
1: Faz barulho aí, isso é churrasco!
2: Eita, faz barulho aí, galera! Fernando Sorocaba, participação de Luan Pereira, a galera do Chapéu conferindo massa agora às 5h13.
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12: Conferindo comigo, 5:16.

0: E aí, você, tudo bem também? Valeu, Abel, abração esse traseiro. Mandar aqui um abração pra turma lá que tá fazendo trabalho nas florestas, transportando pinos e transportando eucalipto também, né? Vai pra onde? Vai pra fazer celulose ou vai pra queima? Conta pra nós, você que tá aí nessa pegada aí, com os fueiros carregados de madeira. Abração esse traseiro aqui do Trucão. O WhatsApp tá aberto, hein? Você pode mandar um alô aí, a hora que você achar interessante, pode mandar. 92.5454 é o número. 11 é o DDD, 92.5454. Olha, cá,
1: bom dia, Trucão.
0: E yeah.
1: Chegas para Floripa, passando Oba. Balneário Camboriú.
0: Eba.
1: Sem chuva, tudo liberado.
0: Que beleza. Boa viagem a você, viu?
2: Bom dia, Pedro Trucão.
0: Bom dia.
2: Bom dia, Paulo Atoco. Bom dia, Monange.
3: Bom dia.
2: Que é Marciano aqui de Gaspar.
0: Você tá bom?
2: Aqui na, distribuição do queijo Laquilelo.
0: Laquilelo?
2: De Gaspar.
0: E não vem pra São Paulo, né?
2: Um abraço aí pra o pessoal aqui da CD de Gaspar aqui. Valeu.
0: Valeu. Eu gosto de queijo. Você gosta de queijo, mano? Eu gosto daquele queijo prato, eu gosto mais do mussarela, gosto de um leite de queijo de búfala, gosto muito de queijo fresco, meia cura, artesanal, e tudo, mano. Só que não ganha nada aqui, né? Ninguém manda uns aqui pra nós aqui de print. Tudo bem?
4: Fala lá, Trucão, bom dia.
0: Bom dia.
4: Marcelo por cá.
0: Bom, Marcelo.
4: Esse posto aí, esse Moelho, o Rainha é na BR-101.
0: Beleza.
4: Em Araquari, Santa Catarina.
0: Verdade.
4: É sentido norte.
0: Já me deram esse alojão pra nós.
4: Passa
0: aqui
4: por dentro do Rainha e.
0: E toca em frente.
4: Acessa,
0: né,
4: uma estradinha de chão ali, estreitinha, e vai por. E vai até o Sinuelo, que passa por dentro do posto
0: ali. Valeu, obrigado, viu?
5: Bom dia, Pedro Campos.
0: Bom dia.
5: Bom dia.

0: Operação sempre traz dor de cabeça, né?
1: Levar um suquinho lá pra Pompeia.
0: Vai lá.
1: Natural.
0: Valeu.
1: Um abraço aí, fica com Deus.
0: Você também, obrigado pela reportagem, pelo alô aqui pra nós. Valeu? Obrigado, hein? Aí, ó, o pedido. Flávio Leandro, carga pesada e apegada. 5:19, marcando aqui no painel do cargueiro. Bom dia.

Pedro, carga pesada, acerta comigo. 5:23 agora, minha rádio é massa e o que liga pé na estrada. Olha o pessoal do Sete Para, que é o Sindicato dos Transportadores de Cargas do Paraná, está informando aqui que a demanda aquecida pelo estado do Paraná, especialmente ao norte do Paraná, que está tendo muita carga por ali, muita gente puxando, especialmente o mundo agro, está aquecendo muito o frete, viu? O frete do mundo agro pelo norte do Paraná. Então, segundo o próprio sindicato, que é a Sete Par, ela está informando que o frete aqui, essa alta do frete, muito além da lei da oferta e procura. Então, quem está cortando

0: pegando carga pelo norte do Paraná, gente agrícola, está tendo um frete melhor do que qualquer outro canto do Brasil. Bom, você que me acompanha pelo norte do Paraná, pelas emissoras massas por aí, e trabalha no mundo agro, ou tá na graneleira puxando, ou tá no fertilizante, ou no grão, seja lá o que for, mas dentro do mundo agro, confere essa informação que o frete melhorou bastante. Me avisa aí, viu? Me avisa aí, vai me informando. É pra você que tá pelo norte do Paraná, ouvindo as emissoras que acompanham a rede aí nessa região. Bom, confira comigo, agora 5h24. 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
0: Opa, quem fez uma pergunta pra mim foi o Samir. O Samir mora na região de Piracicaba, ouvindo a massa. Trocando, tô ligado contigo aqui na massa Campinas Piracicaba, 97,1. Boa, forte que só, viu? E ele fez uma pergunta, Trucão. Acho que você já falou uma vez, mas eu queria conferir. Aquelas longarinas dos caminhões em geral, é feito por uma empresa só, ou cada montadora tem a sua fábrica própria de longarinas? E a DAF, quem fabrica ou é ela mesma que fabrica? Olha, é uma boa pergunta, acho que foi um dia desse que eu estava falando sobre isso, sobre longarinas, né? E a gente tá falando de caminhões que são montados aqui no Brasil e caminhões fabricados no Brasil. A longarina, por exemplo, é de muitos caminhões que são fabricados no Brasil. A longarina é fabricada no Brasil, por empresas do Brasil. Ela pode até fornecer para a montadora, mas a fábrica é no Brasil. As que vêm de fora, no caso de caminhões chineses, especialmente, vem tudo de fora, inclusive a longarina, não é montado. Pode até ser montado alguma coisa no país, mas a industrialização é fora. No caso da DAF, especificamente aqui, o Samir, que me acompanha pela nossa massa em Piracicaba, a Metalza é uma empresa que fornece, ela prepara, na verdade, né? Longarinas para várias montadoras, e a DAF é uma delas. Só que, o que acontece? Cada montadora, e a DAF não é diferente, através da Pacar Parts, que a Pacar é a controladora da DAF. A Pacar é a empresa norte-americana e a DAF é a empresa de origem holandesa, né? Que fabrica na Holanda, aqui no Brasil também. E a própria Pacar é que dá aí as orientações para a fábrica no Brasil preparar a longarina. Então as longarinas que são preparadas pela Metalza vai de acordo com a solicitação dos engenheiros da DAF. Eles aqui passam todas as especificações, medidas, orientações sobre a implementação estrutural daquele chassi, vai para quê, para que serve, é só para rodovias, ou é só para pegar só a parte de mineração, é um chassi menor para caminhão menor, um chassi maior para caminhão maior, e assim vai, né? É para cavalo mecânico, é para cavalo mecânico ou rígido, e assim vai. Mas quem fornece para a DAF no Brasil é uma parceria que ela tem, a DAF tem no Brasil e a Pacar com a Metalza. Tá legal? Abraço a você, obrigado pela pergunta, viu, grande? Na estrada com a DAF tem perguntas? Fique à vontade, toca pra cá, o WhatsApp é aberto, 11-DDD-92-5454, que a gente responde pra você.
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0: Obrigadão pelo carinho. E aí, já me pergunta, Trucão, e o que é a Metalza? Metalza é uma empresa, ela é multinacional, mas tem uma fábrica no Brasil. Ela é de origem mexicana, a Metalza. Ela tem fundição lá no México e tem fundição aqui no Brasil também. A Metalza é uma empresa antiga, já desde 56, né? Ela é uma subsidiária do grupo Proeza, já é também mexicano. E eles fabricam componentes estruturais e sistemas de chassi, né? Para a indústria automotiva, atendendo aí todos os mercados, né? De veículos leves, médios, pesados e extra pesados também. Bem como também os chassis para ônibus. A Metalza é muito conhecida por aqui. E ela produz aqui no Brasil. Tá legal? Aí pra você que me perguntou também. Agora, 5h29.
2: Ô, guria!
0: Ei, guria! dia, tudo bem? Já me perguntaram, trocar uma metalsa fica onde? Tem, que eu tô sabendo, tem duas plantas, duas fábricas. Uma em Osasco, minha cidade, e outra em Campo Largo, no Paraná. Também tem fábrica no México, como eu já falei. Eles têm fábrica também nos Estados Unidos, na Alemanha, na Índia e no Japão. Então a metalsa está presente em praticamente todo lugar, onde tem grande produção de veículos, né? E no Brasil, claro, tem duas fábricas aqui. Osasco, São Paulo e Campo Largo, Paraná. Ô, modão, em vontade dividida. Milionário Zé Rico, você tocou e pediu. Claro que a gente toca. 5h29.

0: Bonita, hein? Você gosta de Milionário e José Rico? Vai tocar pra nós, hein? Vontade Dividida. Ô, oh, pegada boa. 5h33, minha rádio é massa.
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0: Bora pegar a dica e oportunidade aqui, gente. Atenção, muitas oportunidades de emprego sempre pintando, né? Ô, Patrucão, estamos contratando motoristas, hein? Se alguém estiver interessado, nós somos da Rodoleve Transportes de Luziânia, Goiás. Estamos contratando aí motoristas para trabalhar dentro de Goiás, também motores de categoria aí para trabalhar pelo Brasil afora. Trabalhar com carga seca e outros conjuntos mais. Quem estiver interessado, bater um papo lá com a Angria. Telefone da Angria, lá em Luziânia, Goiás, 61, DDD 61. E o número dela é o 98174-0172. 981-74-0172, DDD 61, com a Angria. A outra dica vem da JBS, lá o centro de distribuição da JBS. Porque eu estou pedindo aí pro pessoal mandar currículo para nós. Eu não gosto desse papo de mandar currículo, não, viu? Dá uma ligada lá, fala lá com o pessoal de RH. Se mandar currículo, o pessoal vai, joga para cá, joga para lá. Eu não gosto, não. Eu conversar com máquina não é comigo. E aí alguém manda para ligar para nossa máquina. Eu não peço, eu não gosto, eu detesto, então eu não ponho. Então, se quiser ligar, também tem um telefone do RH deles. Fala lá com o pessoal de RH, entre as pessoas que estão lá, tá Andréia. Procura por ela. Estão buscando aí ajudante de armazéns para trabalhar turnos diurnos e noturnos. Vagas também destinadas também para PCDs e motoristas. Se você estiver interessado ou interessada, dá ligadinha lá, pessoal do RH, especialmente a Andréia Amorim. 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Para lá com a Andréia Amorim.
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0: Bora que bora, 5h37 agora.

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1: Epa, tem um parceiro que perguntou pra nós agora há pouco, trocar aquela empresa aí que tem vários conjuntos, tá precisando de motoristas aí, PX, qual que é a empresa mesmo? Você que perguntou aí, vai pra você, ó, é a DV3 Soluções. Essa é a empresa que nós entrevistamos hoje no Papo de Boleia, e eles falaram lá que estão contratando muito motoristas PX. Já estão mais de 130, eu acho, lá, motoristas PX, né? E eles fazem um trabalho muito legal, gostei. Eles também, antigamente, era a Jadlog, né? Aí a Jadlog foi vendida como Jadlog, e eles criaram aí a DV3 Soluções. Então, continua uma tocada bem forte. Então, tá lá, né? Ô, parceiro, boa sorte lá, hein? Recado chegando aqui, bora conferir comigo, deixa eu ver quem mandou.
2: Bom dia, Pedro Tucano.
1: Bom dia.
2: Mandar uma música pra nós aqui em Cordinha aqui.
1: Cordinha?
2: No momento é Cordinha aqui. A música Viajante Solitário.
1: A música é boa.
2: Tá, obrigado.
1: Valeu, obrigado.
2: Tá frio.
1: Tá frio aí, bom dia pra você.
2: R.A., Menino Campeiro.
1: Menino Campeiro, pediu. Menino Campeiro, Cordinha, não significa. Mas tudo bem.
3: Bom dia, Trucão. Bom aqui dia. Quem fala é o Fernando.
1: De onde, Fernando?
3: Barriga de Aço.
1: Vem lá.
3: Transporte do óleo vegetal aí, o sentido sul da BR-101, Tubarão já na saudade.
1: De boa.
3: Que liga é o Montenegro. Grande abraço a todos aí.
1: Vai
3: que
1: lá.
3: Transitam e estão na rodagem.
1: Valeu, boa chegada lá, garoto.
4: Bom dia, Trucão.
1: Oh.
4: Xandão por cá na puta do pica-pau aqui no Espírito Santo pra fabricação
1: do
4: celulose aí.
1: Celulose. E aí, Xandão?
4: Mandar um bom dia especial a todos os amigos aí da Expresso, da Pomoceno.
1: Perfeito.
4: Mandar um alô pro QRA Camargo.
1: Camargo?
4: QRA Camargo, meu irmão, Jerônimo.
1: Perfeito.
4: A Julivan aí, onde quer que ele esteja aí, eles estão lá fora.
1: Perfeito.
4: Bom dia, meu irmão, que Deus te abençoe.
1: Você também.
4: Bora que bora, dele que dele. Bom dia.
1: Bom dia pra você também.
5: Ô, Tucão, bom dia. Bom dia, Monange. Aqui é o Marciano, de
1: Marciano.
5: Alvorada do Oeste, Rondônia.
1: Valeu.
5: Tô aqui tirando o leite da mimosa.
1: Opa.
5: Toca pra nós, Ramiro e Marciano aí.
1: Tocamos agora.
5: Tucão. Bom dia.
1: Valeu.
5: Um abraço aí pro meu amigo Rogério, caminhoneiro.
1: Perfeito.
5: Todos os caminhoneiros aí do Brasil. Hugo Dedel.
1: Perfeito,
5: um abraço,
1: garoto.
5: Tucão. Tchau.
1: Mão na teta, tirando leite lá nas bandas de Rondônia, ligado na massa.
6: Bom dia, Trucão.
1: Bom dia
6: pra nós, bom dia, Paulo Adolfo, bom dia, Monange.
7: Bom dia!
6: Cafezinho bom sem rosa aí pra nós.
1: Valeu.
6: Toca aí a moto pra nós aí aqui, o Adalberto.
1: Obrigado, Adalberto.
6: Da São Paulo, tô indo agora pra Itapevi.
1: De boa.
6: Toca aí a moto aí, João Mineiro Marciano, viajando solitário.
1: Não, isso não é coisa,
6: tá
1: não.
6: Bom? Forte abraço aí, minha rádio é massa.
1: Mas tudo bem, vamos programar na primeira oportunidade, tá bom?
8: Toca Raul, vai.
1: É. Ó, o Michel. Ô, Telmo. Vai lá, Telmo. Eliana Júlia, viu? Bora comigo. Não, é a Metamorfose Ambulante. Na tocada.

0: Eita, gostou do Popoí do Michel Teló? Vamos que só, 5:45. Vou dar aqui um abração lá pro João. Ô, João, você tá bom? Não é Joab, troca, é Joab. Duas vezes mandou recado pra nós. Joab, você tá bem também, né? Ele tá ouvindo a gente, tá em Piracicaba, ouve a nossa massa Piracicaba, de boa. Abração pra você, boa tocada, viu, meu irmãozinho? 5:46. 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
0: E tem gente mandando recado. Bom dia, daqui a pouco tem microfone aberto aí em todas as emissoras da rede. Já, já. Bora com o recado.
2: Bom dia, Trucão.
0: Boa.
2: Bom dia.
0: Opa!
2: 364 é o palco.
0: Boa!
2: Região de Pedra Preta.
0: Pedra Preta, conheço.
2: Só no puxador chiclete da galinha, hein?
0: Esse é o Luiz Fabiano.
2: Manda um café com o pão de serrote pra nós.
0: Valeu! Pedra Preta, tá ali. Depois que ele sai de Rondonópolis, ou quem vai sentido Rondonópolis, passa ali na Serra da Petrovina, né? E ali é Pedra Preta, aquela serra é bonita, hein? Você já viu lá, quando o sol bate na lateral, você tá subindo? Quando você tá descendo aquele vale lindo pra Dedéu, já teve a oportunidade de olhar? Bom que só. Mais um aqui, Pirinho. Rapidinho, né?
3: Bom dia, Trucão.
0: Bom dia.
3: Castanha de Louveira.
0: Ô,
3: garoto. Tenho estado minha aposentadoria tem 8 meses, até agora nada.
0: Eita!
3: 38 anos de contribuição, 63 de idade.
0: Eita!
3: Os meninos
0: pegaram
3: todo o nosso dinheiro. Como é que vai aposentar nós?
0: Faltam dois.
3: Tá quebrado dessa parte aí da aposentadoria, Trucão.
0: É.
3: Valeu.
0: Você contribuiu com 35 anos, mas você não bateu 65 anos de idade. Então, meu, tem mais 2 aninhos pra você buscar os trocos. Bora comigo.
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0: Olha, a dica vai pra você que vai pras bandas do norte de Minas Gerais. Vai pegar ali Montes Claros. Essa é da 135. E vai pegar em seguida ali a 251. Fica a dica aí. Cuidado na 251. A 251 agora foi privatizada também, foi concessionada, começando as obras ali na 251. Então você vai encontrar a partir de agora, essa semana, e ao longo desse mês e o mês que vem, ó, muita gente tocando obras lá. Então vai ter Parisiga, especialmente por conta de tapa buraco, fechar buraco. Aí depois disso, aí vem uma outra fase, que é a fase de recuperação da pista. Então vai ser um bocado complicado nos próximos 2 anos por conta de obras na rodovia, o que precisa muito tempo. Agora, uma coisa é, a fiscalização por conta de concessionária e polícia rodoviária aumenta por lá. Aquele papo do pessoal fazer uma terceira faixa, assim, que faz de conta, isso vai deixar de existir. É pra deixar de existir. Aquela loucura de muita gente lá é pra diminuir e até parar. Então fica a dica, vai com cuidado naquele trecho da 251.
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0: 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Boa, boa. A cada quantos mil quilômetros você troca aí? Boa. 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
0: Direto, já na reta final, hein? Mas já tem recado aqui, bora ouvir. Oi.
2: Uma boa quinta-feira pra nós aí, que Deus abençoe. Aqui, ó.
0: Ficou difícil.
4: Bom dia, Trucão, bom dia, Bonange. QRA do Nenel, puxador do granito,
0: bom dia.
4: Puxador do Itaguaçu.
0: Beleza, Nenel.
4: Santo.
0: Beleza,
4: Trucão. Põe um café, um pouco de serrote aí pra nós, Trucão. E que Deus vai te abençoar aqui, Trucão, no Espírito Santo.
0: Valeu, meu irmão.
4: Todos os empresários ali, vendedor do granito ali.
0: Ah.
4: Que Deus abra as portas das vendas do granito, porque
0: tomara, né?
4: Não tá bom aqui não, hein, Trucão?
0: Tá ruim, é.
4: O granito tá engatinhando aqui, viu? Bem devagar, hein? Só Deus.
0: Só Deus na causa. Bora comigo então, garoto. Ana Castela. Bora num barulho da caminhonete. E aí? Bora fazer 4x4 rodar. Campo de massa agora 5:51.

0: você fala caminhoneta ou caminhonete? E aí? A música tem o nome de caminhoneta. Ah, tá bem, tá valendo, vai. Tudo tá valendo, corre, anda, tá bom, agora tá na hora. Tá chegando agora o microfone aberto e com um abraço traseiro trucão. Obrigado mais uma vez pelo carinho da audiência e pela beira. Diga aqui na massa, chegando o microfone aberto nas emissoras que compõem toda a rede massa. Abraço traseiro, obrigado pela beira e até mais. Amanhã, 4 horas da manhã. Bora, boa noite.
1: Bom dia.
0: Tchau, tchau. Ó, em São Paulo tem Cacá Siqueira. Ô, Cacá.
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28: Bom dia, mais uma manhã gostosa do seu lado. Microfone aberto chegando por aqui.

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2: Bom dia.
3: O que você esqueceu de pôr aí, Tatu? Esqueceu da abertura?
4: Tudo por causa dos fios. Tudo por causa dos fios.
0: O debate tava forte
3: meu
0: aqui.
3: Meu Deus do céu.
4: Viu? Presta atenção no teu trabalho.
3: Mas olha só, vamos lá. Hoje, dia 6 de agosto. Muito obrigado pela audiência, pelo carinho. E vamos que vamos. Que dia 6 de agosto de 1661, Portugal e Inglaterra assinam o Tratado de Lisboa. Dando uma aliança entre os dois países, né? Pronto, não consigo falar outra palavra aqui.
4: É o Tatu atrapalhou você.
3: Pois é. Em 1890, o eletricista condenado William, torna-se a primeira pessoa a ser executada pela cadeira elétrica.
5: Era eletricista, né?
3: Então, eu acho que aproveitou o embalo. Ele mesmo que montou a cadeira, né?
0: Montou, testou, fez tudo.
3: Em 91, Tim Berners-Lee publicou a primeiro site, né? Tornando a internet acessível para o público no mundo inteiro.
4: Isso é da Tim, esse site?
3: Não, o nome do cara. Tim Berners-Lee.
0: Muito bom. Daqui a pouquinho, então, a gente fala também do SUS, que amplia o número de atendimentos para vício em bets, hein?
6: E o STF pode decidir nesta quinta-feira se o jogo do bicho, bingo e caça-níqueis seguem ilegais.
4: Tem fofoca. Muito bom dia, coisas ricas do Underlove. Olha só, famoso desiste de ação de 12 milhões de reais por pensão paga à criança que não era sua filha.
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8: Pensamento do dia. Nunca bebi nenhuma gota de álcool. Agora, litros e litros, sim, mas em gota, não.
9: Bom, né? O DJ Tatu é demais.

0: Zezé Camargo Luciano, 6:04.
1: E o Supremo Tribunal Federal retoma hoje o julgamento que pode decidir se o jogo do bicho, os bingos e as máquinas caça-níqueis continuam sendo considerados ilegais no Brasil. A decisão terá repercussão em milhares de processos e pode influenciar futuras discussões sobre a regulamentação dos jogos de azar no país.
2: Ah, vai discutir o jogo do bicho agora.
0: É.
2: Essas horas.
0: Essas horas. 2026. O jogo do bicho tá aí faz 200 anos.
3: 500 anos.
4: Sai da frente, minha gente, o bicho louco.
2: O cantor Thiago Servo, nome artístico de José Lázaro Servo, ex-integrante de Itaeme, Thiago, decidiu abrir mão de uma ação indenizatória milionária movida na justiça contra Gabriele Tossani. Após o processo que ela buscava, ele buscava recuperar aí R$1 milhão pagos para ela sem ser pai da criança. Ele que foi expulso da fazenda por causa disso, ele estava participando de reality show, aí ele pediu na indenização de R$12 milhões e 800 mil. Ontem ele retirou a ação. Como é que ele retirou? A gente não sabe ainda o porquê, né?
3: Ele ia pagar com a alma, só.
2: Aí o que acontece? Ele retirou, ele estava cobrando aí pela manchar a imagem dela. Por 12 milhões e 800 mil reais. Eu não entendi por que ele tirou, né? Ou pelo menos um valor mais baixo, né?
0: É que ele foi expulso a fazer. Você falou um negócio que
2: foi
0: expulso por conta disso, né?
2: Expulso. Ele perdeu grandes chances aí na vida dele.
5: Mas ele é pai da criança?
2: Não,
0: não é pai da criança. Mas daí eu não lembro o que aconteceu, mas eu lembro que parece que bateram nele bastante, cancelaram ele.
2: Reverter a imagem, né? Daí, o que acontece? Ele tentou gravar outras músicas com o famoso, que ele é um bom autor. Aí ele teve que pedir desculpa pra conseguir se aproximar, por exemplo, de Gustavo Lima, que gravou recentemente uma música dele. Então, assim, prejudicou.
6: Perdeu, né?
2: Aí, no decorrer dos dias aí, nós vamos descobrir por que ele retirou. Porque 12 milhões e 800 mil, imagina o advogado dele falar, não, você vai me pagar pelo menos 10% do
5: negócio aí. Agora já comecei meu serviço.
2: Você quer cancelar? O problema é teu. Você vai me dar meus 10 mil, os meus 10%.
0: Vamos ver o que vai ser a cena dos próximos capítulos, né?

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0: E a procura por atendimento no SUS por causa do vício em apostas online disparou. Desde essa semana, o Ministério da Saúde ampliou para até 100 mil teleatendimentos por mês, oferecendo apoio psicológico e gratuito pelo aplicativo Meu SUS Digital para quem enfrenta aí problemas com as chamadas bets, né?
1: Mari Fernandes emocionou os seguidores ao anunciar que fará uma pausa na sua carreira. Assim que nascer a primeira filha, Isabela, fruto do relacionamento com Júlia Ribeiro, a artista destacou que interromperá a agenda por apenas 25 dias. Que até a criança nascer, o palco vai sentir muito a falta dela.
2: Quantos dias de descanso?
1: 25.
2: É?
1: É. Uhum. Porque não é ela que tá gerando. Uhum. É a esposa dela que tá gerando.
2: A esposa, acho que era ela.
1: Pra,
2: a licença maternidade
1: é só, pra... É só pra estar próxima à mãe da criança, entendi, né? Porque a mãe da criança,
2: ah, não,
1: que canta também.
2: Mas ela não, achei estranho.
3: Não foi ela que
1: foi
3: fez.
1: Feito

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1: E a Anvisa deve aprovar até o fim do ano mais 8 medicamentos injetáveis à base de semaglutida e liraglutida. A expectativa é ampliar a oferta, reduzir os preços e combater a venda de produtos irregulares. Os remédios são indicados para diabetes tipo 2, mas alguns também poderão ser usados no tratamento da obesidade.
2: Tem fofoca.
3: Acabou de tocar na Castela aí, né? Olha lá. Ela revelou que parou de consumir bebidas alcoólicas para adotar um estilo de vida mais saudável e focado à rotina fitness. A cantora contou que essa mudança faz parte de sua rotina e brincou que agora ela economiza mais dinheiro porque ela parou de beber.
4: Que ela, né? Nossa, ali deixa que fazer.
3: Não, que na realidade é assim, né?
1: Nessa idade,
3: provavelmente não é ela que falou, né? E vamos. A pessoal que cuida do marketing já falou: da Castela diminuiu um pouco. Um pouco a cachaça, que você tem o público infantil ainda, né? Então vamos dar uma mudada.
0: Uma segurada no trem
3: escondida,
0: aí, né?
3: Vai beber escondida. É que é típico aquela novela Mulheres Apaixonadas, que tinha aquela Santana, aquela pessoa bebia até perfume, sabe? Escondida. Nossa,
0: é, era, comparação.
3: Era Santana álcool ainda. Não, a Ana Castela, ela vai beber, mas ela vai beber escondida, ela não vai mais postar tudo que ela postava antes, aquelas doideiras, né?
0: Exatamente. Então, surdina, ficou, né? Chato, né?
3: Ficou. Então assim, como teu público é um público infantil ainda, diferente da Xuxa, que pode ficar pelada, que a Xuxa não quer o público jovem, ela quer o público de 40 a mais.
1: É, que era o público que era o público de da quando época, ela apresentava, né? O show da Xuxa.
3: Isso,
1: lá,
3: então,
1: né?
3: Se a Ana Castela, eu acho que só foi uma jogada de marketing, ela tem que beber sim de vez em quando, se tá, não tá dirigindo, não tá trabalhando,
4: mas deixa bebe, ficar. Né?
3: Eu vejo o mundo girar todo sábado e final de semana também. Girar, de casa.

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2: Bom dia, ouvinte da Massa FM, já trago o primeiro panorama das informações do trânsito. BR-116 na altura da Ceasa, para quem vem de Fazenda Rio Grande, o fluxo já começa a amarrar. Para quem pega contorno leste, segue tranquilo até o momento, rodando bem em ambos os sentidos. Agora, se o seu caminho é pelo contorno sul, segura a onda, porque perto da alça de acesso à linha verde tem um gargalo mais intenso e a pista segue com pontos alternados de lentidão. 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

0: Inmet monitora a possível formação de um ciclone bomba entre a Argentina, o Uruguai, o sul do Brasil e o Oceano Atlântico, Zezinho. Se o fenômeno se confirmar, poderá provocar temporais, ventos acima de 60 km por hora, granizo e queda acentuada das temperaturas entre hoje e sábado.
1: Eu vou lá pro norte.
2: Mas tem um minuto de paz.
0: Já se prepare.
3: E tudo vem da onde?
1: Argentina.
3: Não parou. Tudo vem da Argentina. Tudo. Nada contra os argentinos. Aliás, tudo contra os argentinos.
1: Até os argentinos vêm de lá.
3: Olha só, deixa eu falar uma coisa pra vocês. São 6h38 da manhã. Nós estávamos falando um papo muito interessante fora do ar aqui, que todo mundo já passou dos 40, né? Nós estávamos falando sobre castigo, né? Dos pais. Ó, apanhava se fizesse isso ou fizesse aquilo, né?
2: Sim.
3: Minha mãe batia a gente com fio. Batia. Minha mãe, tudo que ela descontava. Meu pai traía ela, quem pagava a conta era eu e minha irmã. O que eu tenho a ver com a pingola do teu marido? Ele tava todo no lugar errado. Minha mãe pau na gente, né? A Lu falava que o pai dela se assoviasse, né, Lu?
0: Assoviava, já dava um frio na espinha.
3: É. Né? E o Celso contou uma história triste que com prato de comida era dividido por quatro e fazia um risco assim, ó.
2: É verdade.
3: É que nem fico imaginando na cena, sabe?
2: Já era pobre de maré mesmo.
3: Qual castigo, Rafael? O pessoal tem curiosidade.
2: Meu pai, ele era aqueles discursos de 2 horas. 2 horas de discurso, mas minha mãe...
1: Ela era bicho mesmo.
2: Nossa, minha mãe. Olha, não,
1: ela dava conta
2: mais. Eu não sei de onde aparecia aquele sapato.
3: Ele
2: mas era no meio.
0: O famoso chinelo voador.
2: Aí você ia correndo, era no meio, certinho da coluna.
3: E a sua mamãe?
2: Nossa senhora.
4: Minha mãe não, mas o meu pai, um dia ele me obrigou a ficar no quarto fechado até decorar uma das orações, acho que do Creio em Deus Pai. Creio em Deus Pai. Enquanto eu não decorasse a oração pra catequese, ele não me tirou do quarto.
2: Nossa, eu sei que a minha mãe, mas meu pai, eu preferia. Eu dava vontade assim, pai, dá uns 4, 5 tapas e manda pro quarto. Era 2 horas de
3: fazer um podcast na cabeça. Fazer um podcast na cabeça.
2: Era muito mais fácil, dá uns tapas e vai. Manda pro quarto, é mais fácil, sabe?
0: Barraca, a criança, né? Escutando, não prestando atenção em nada e só pensando, ai meu Deus, quando é que esse discurso acaba?
2: Exatamente. Mas e você aí de casa que tá nos ouvindo, né? Que tá no carro, no ônibus. Como é que é?
1: Muito infância,
2: era,
1: né?
2: Castigo, como é que foi? Era castigo, era bronca, porque criança, na nossa época, apanhar é normal. Hoje em dia, nós não pode tocar na criança, né?
1: Papai arrepiava nós no castigo.
2: Mas e você? Ainda apanhava muito dos pais, era só
3: Quanto
2: uma
3: castigo,
2: budinha,
3: né? Minha mãe
2: era
3: batia.
2: Castigo, como é que é, né?
3: Minha mãe não sabia dialogar. Só
1: e você não endireitou,
3: né? Só porque eu peguei rabeira no ônibus, ela...
0: Olha! É,
3: até parece.
0: Nem mais.
3: Mentira.
2: Manda
3: ela
2: seu
3: bateu.
2: Áudio aqui pra gente, 41-3297-3297.
3: É que ela fala assim, para de ficar pegando pipi dos outros.
2: Não, essas coisas não.

0: dia.
1: Mas FM 6h47, e olha só, quero mandar um abraço aqui bem forte pro Fabinho, Fábio Borges. Sabe quem é ele, Ender?
2: Quem é ele?
1: Hã?
2: Quem é?
1: É o não, melhor dizendo, sabe que, quem que ele tá do lado?
2: Quem?
1: Do lado da Ana Castela, tá? Então você toma cuidado. Você vai falar que eles estão ouvindo a gente. Não, ela, eles estão indo pro aeroporto, porque ela tem hoje um show lá no Acre, lá em Rio Branco. Então toma cuidado que você vai falar dela.
2: Ana, é tão bom. Fui duas vezes no teu navio, você me recebeu as duas vezes. Toda vez que tá, você é muito bom.
3: Você tá mentindo, você tá, que eu sei.
1: Você tá lá. Olha o que você vai falar.
2: Você do bailarino, de alguém pra segurar tua toalha. Teve no Verão Maior Paraná, parabéns pela apresentação.
1: Foi bom, foi muito bom.
2: Foi muito bom, parabéns. Bom,
1: você, você toma cuidado, que a gente acha que você acha que eles não ouvem a gente.
2: Mas deixa eu falar uma coisa pra você. Agora o Borges, eu vou lembrar uma coisa dele. Nós fizemos um Outubro Rosa, onde a Ana Castela foi. Ficou. A Ana Castela tava no começo da carreira dela.
1: Foi maravilhosa. Tava
2: eu, ele e ela comendo churros. Eu lembro ela sempre disso. Agora me vê lá.
3: Legal.
2: Eu falei assim, e aí? Tudo certo? Como é que estão as coisas, menina?
3: Amor,
1: um abraço, bom voo pra vocês. Um ótimo show aí pra eles, né?
2: Maravilha.
1: Sucesso.
4: Bom dia, Rádio Massa. O meu falecido pai, ele fazia umas cruzes na parede. E aquela cruz ali era a nossa penitência ali. Aí ele prometia um ano pra pegar um dia, mas quando ele pegava, só que assim, ele nunca cumpria a promessa dele, porque ele pegava a gente todo dia, ele batia na gente quase todo dia. Era um olhar,
3: merecia,
4: era um
3: né?
4: tapa, era um chute. Mas de uma forma que ele aprendeu a ser criado, ele criou a gente. Todo mundo virou homem, todos meus irmãos. Um abraço.
2: Ih, então lá em casa é errado, né? Educação, é porque eu não virei homem.
5: Mas você fala rápido.
6: Seu pai, a mãe da gente, coxava a gente na rifa. Tamo vivo, tamo bem educadinho. Hoje em dia,
2: você
6: tirar um chinelo pra uma criança.
1: Trabalhador de quem foi preso.
6: Polícia!
2: A criança, você olha pra ela e fala assim: eu vou ligar pro conselho tutelar.
1: Não.
3: Mamãe tava até pinicão.
1: O próprio filho denuncia a mãe, né?
2: É.
7: Bom dia, massa. Bom dia, na escuta.
5: Bom dia.
7: Francisco daqui, da Marna. Ah, na minha época era triste também. E meu pai tinha aquele negócio. Filho, não tinha que estudar, não. Tinha que trabalhar. Então eu com 8 anos já, boia fria pra mim. E não vai, não, pra você ver. Pai, tinha um chicotinho daqueles que eles falavam rabo de tatu.
2: Ai, ah, ai, que... Por que ele me bateu com rabo?
7: Pra valer mesmo, hein?
2: Eu já apanhei muito com pinto de boi, sabia? Verdade,
3: soiteira. Seco. Soiteira.
2: Vai.
1: Não, aqui ele respondeu aqui, você falou do churros, ele falou ali, o churros do camarim, lógico que lembramos, sim.
2: Eu sei o que nós passamos passeando na Castela.
3: Mas ele agora entrou, nós estamos bem.
1: Batendo papo e quer...
2: Mas é bom, é todas as vezes que eu encontro ele, tanto a Ana Castela, a gente lembra essa história, e a Ana Castela, ela merece, não é porque ele tá ouvindo a gente, ela sim. merece, Mara Marés merece, todo esse pessoal, quem não merece é o Gustavo Lio, que ele às vezes é bravo com a gente.
8: Bom dia, pessoal do microfone aberto. Bom dia, Ender. Ué, você que eu não. Quando era criança, você não pegava no pipi da criança, dos menininhos lá? Por que tá reclamando que agora todo mundo não pode pegar no pipi do grandão?
2: Não, eu tô reclamando que pegar no pipi eu pego, você que fica com as bolas na boca.
3: Vamos cancelar o programa.
2: Por favor. Tá, foi embora, beleza.

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5: De volta aqui pela Massa FM, trago informações para o motorista no bairro Novo Mundo. A partir das 11 da manhã desta quinta, a rua Eloy de Assis passa a ter um sentido único no trecho entre as ruas das Perdizes e a rua Brasílio Ribas. A mudança é para organizar o trânsito na região e os agentes da Cetran vão estar no local orientando todo mundo a partir das 9 horas da manhã. Então, fique esperto, porque se acontecer alguma alteração, essa mudança pode ser adiada. 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
11: Bom dia pra você, microfone aberto, te fazendo companhia onde você estiver, né?

0: Participa com a gente aí no 41-3297-3297.
1: Bom dia. Bora trabalhar.
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3: Rafa?
4: Oi! Desculpa, tava lendo a mensagem aqui. Muito Celso, vamos para a temperatura?
5: Vamos lá, então a mínima para hoje, quinta-feira, é 13, agora neste momento 14, mas vai a 22. Há aquela previsão de chuva durante o dia, né? Ontem aconteceu às 10 da manhã, como falei. Hoje está previsto um pouco mais, para 14 horas da tarde, 2 da tarde, né?
4: Nós queremos saber de você, ouvinte massa, que está sintonizado agora ou desde quando começou o microfone aberto. Qual foi o castigo que você tinha quando você era criança, né? E se tiver criança na van ouvindo, pede para gravar. Olha, nós denunciamos, ninguém bate na gente, porque antigamente eu só apanhava na base do corrente, né?
3: É verdade.
4: Conte pra gente qual tipo de castigo seus pais faziam com você.
3: É isso aí, manda aqui para nós, então, 41-3297-3. 297.
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1: E a Avenida Visconde de Guarapuava, uma das principais vias de Curitiba, vai passar por uma grande revitalização. O projeto prevê enterramento da fiação, implantação de ciclovia, ampliação das calçadas, novos jardins de chuva e mais acessibilidade também. A obra faz parte do programa Pro Curitiba e ainda terá o anteprojeto elaborado antes do início da execução.
0: Não, isso vai ficar e fica muito mais bonito, tirar aquela fiação ali. Vocês vão ver que beleza que vai ficar. A cidade parece que fica mais limpa.
2: É, fica mais
0: Curitiba já é uma cidade limpa, né? Já tem, a gente é, vamos dizer assim, considerado bem limpinhos, vamos dizer assim, porque a gente vai para outras cidades aí, é sujeira para todo outro lado e aqui bem limpinho, o povo educado, tudo. Mas sem aqueles fios, vai ser a beleza que vai ficar Curitiba.
2: Vai ficar igual,
0: é maravilhoso.
2: Nós falamos mais cedo, Celso, né? Sobre a Avenida das Torres, né? Ficou bom, ficou bacana.
0: Exatamente.
2: Continua a Avenida das Torres, mas sem as torres.
3: Sem as
0: torres, mas é, né? É, mas vai ficar bom, modernização. Vai ficar uma outra cidade, uma cara mais. Vocês vão ver, vai dar aquela perturbação, como toda obra.
2: É.
0: Com certeza. Vai dar aquela.
3: É melhoria. Tem
0: dor de cabeça, aquelas coisas todas, mas no final sempre fica aquela coisa mais limpa, todo mundo gosta. É igual fazer uma obra em casa, né? Vai reformar um quarto, meu Deus do céu, que é o transtorno, mas no final você
2: fica lindo. Coisa, né?
0: Eu amo ambiente gostoso.
2: Amo obra. Esses dias eu fingi que meu carro estragou pra poder ver o pedreiro mexendo na obra.
0: Que você
2: aí
0: fica
2: ele batia na estaca, assim, com a foi fazer pá na estaca. Falei, eu vou parar meu carro aqui. Parei meu carro, liguei o alerta. Falei, moço, eu preciso da ajuda. Ele pá na estaca, pá ali na Arthur Bernardes.
4: Ai, meu Deus do céu. Bom dia, Rádio Massa. Bom dia a todos aí. Ah, eu peguei uma época do meu pai aí, que eu não podia nem passar na frente do meu pai, que eu não tinha visita em casa. Então, se passasse, apanhava bastante. Mas apanhei muito já na vida. É, então, hoje em dia, não pode mais fazer nada disso mais.
2: Mas que a vontade tem,
4: essa
2: tem,
4: lei,
2: né?
4: Nossa aí é muito jurídica demais, entendeu?
2: Gente, vem cá, você apanhava muito quando você era criança? Tua mãe te batia com a Bíblia? É verdade? Tua mãe te batia com a Bíblia?
3: Fala, Cíntia.
2: Fala, Cíntia. Poxa, Cíntia, ajuda a contribuir com o programa? Fala, você apanhava muito quando você era criança?
3: Não tem demissões no grupo,
2: não.
3: Hein?
2: Não?
1: Não, não apanhava,
2: como é que,
1: gente.
2: Era tudo na base da fala?
5: Meu pai era muito bom.
1: Era bom.
3: Ah, por isso que eu falava hoje.
2: Papai era bonzinho.
1: Ah, tá vendo?
6: bom dia, galera da massa. Bom, na minha época, além de tomar as porradas do meu pai,
2: nossa,
6: um trauma que eu tenho sobre isso é ele fazer, eu e meu irmão, decorar toda a tabuada, do 1 até o 9. E, só que o jeito que ele fez a gente decorar foi diferente. Ele fez a gente fazer a tabuada do 1 até o 9, 400 vezes cada um.
3: Que bom!
6: Foi um caderno de 20 matérias para nós, um para cada um, só para ele fazer isso. Então foi essa é a minha história aí.
2: Por isso que nós somos 40 a mais, todos sequelados. Todos problemáticos com a vida.
7: Bom dia, turminha da massa.
2: Oi.
7: Hoje é dia de recordar coisa ruim. Mas com vocês nada é ruim, né? A gente dá risada aqui.
3: Ruim é o salário.
7: O meu querido pai jogava feijão no chão.
0: Oh. Aí fazia joelho.
7: Um por um, quando juntasse, a gente ficava de joelho até ele achar que tinha que sair do castigo. Beijo, ótimo dia.
2: Isso não é casa, isso é um quartel do exército.
3: Minha mãe terceirizava, fazia minha irmã mais velha batendo em nós.
2: É?
3: A gente tinha que aceitar.
2: Mas quando batia, um outro ficava olhando esperando chegar a vez.
3: É, nossa, agora é minha vez. E ela já dizia, ai, Mariazinha, por favor, não bate. Ela, a mãe fica olhando.
8: E aí, galerinha da massa.
2: Oi.
8: Antônio de Tamandaré. Olha, rapaz, no meu tempo de moleque, pensa num bichinho que apanhava, viu? Apanhava, até na escola tinha aqueles negócios, o diretor colocava a gente de castigo lá no...
3: Sala negra.
8: No milho de joelho, aprontava pra ver. Chegava em casa,
0: levava na mão,
8: pisa ainda. Hoje em dia, vai, se o professor falar alto com o aluno ali, já... Já tá tendo processo.
2: Me colocou, eu comecei a ficar de joelho com uns 16, 17.
3: Não é desse jeito.
0: Você ficar de joelho e castigo. Você ficar de joelho por outras coisas.

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1: Um feirão de empregos reúne hoje mais de 3.600 vagas em diversas áreas, com participação de empresas, agências de recursos humanos e também do Cine. Os candidatos poderão participar de entrevistas no local e receber orientações profissionais. O evento é gratuito, acontece no Santuário Nossa Senhora de Guadalupe, no centro, das 9 da manhã às 3 horas da tarde. Para participar, basta você levar o documento com foto e a carteira de trabalho.
2: Sai da frente!
3: Bem louco, olha só, a Rede Globo de televisão estaria preparando uma nova investida para tirar Thiago Barnabé do SBT, né? O que faz lá a Barnabela, que fazia a Narcisa, do programa Celso Portiolli nos domingos aí, né? A emissora avalia uma proposta milionária, mais robusta para conversar e convencer o humorista a trocar de casa. A ideia seria oferecer para ele não apenas a participação ao lado da sua antiga colega de trabalho, Eliana, mas sim também outros programas na Multishow e também na GNT, um salário de R$1 milhão.
0: Será que...
3: Eu não, bom, por mais que oferecesse, eu não iria. Não iria porque eu acho que ele faz um bom trabalho com o Celso, como fez com a Eliana. Eu acho que o foco dele é muito SBT.
0: Eu não iria, se fosse ele, não por causa do valor, né? Mas, mas por causa, assim, né? Vamos dizer, eu preciso desse dinheiro, daí eu iria. Mas vamos dizer, se ele não precisa... Eles vão jogar na geladeira. A Globo vai jogar ele na geladeira.
1: Isso, a Globo fica pegando o pessoal e deixa esquecido lá.
0: Exatamente,
1: né?
0: Vai ficar um ano ganhando bem. Daí legal, tudo bem, mas deixa você esquecido pro resto da vida.
3: Às vezes a gratidão, né, de ter dado espaço pra ele, lá atrás a Eliana deu, aí agora o Celso, vale a pena você continuar. Não, tipo, não é sempre. E a Globo quer isso aí, a Globo quer eliminar o domingo.
0: É, exatamente.
3: Que é o Celso Portiolli, que atrapalha eles, né?
4: Eu queria ficar esquecido com 1 milhão todo mês.
0: Depende do que ele quer. Ele quer, assim, mas ele vai ganhar só durante esse ano. Vamos dizer que ele tá ganhando lá 100 mil por mês durante 20 anos ou 1 milhão durante um ano, acabou.
4: Ah, Rafael, mas
0: daí,
4: a gente
0: que você prefere? Tem que ver esse detalhe. A fama, tem a fama. Desse não é só os 100 mil, é mais coisa que você vai vir junto com esses 20 anos. O que, que você quer?
4: Dinheiro.
0: Né? Então, é exatamente. É isso que eu tô dizendo. Acho que é uma matemática que ele tem que fazer.
3: Eu não iria.
0: Ali. Mas eu também não iria.
3: O que acontece? A Eliana no SBT era a Eliana.
0: É,
3: sim, na Globo, certeza. Ela é um produto. Aí você abre aqui, ó, tem esse produto pra vender. Então,
0: né?
3: Esse que é o problema.
0: Daí não dá certo, joga ali, daí, ó, vamos rescindir o teu contrato aqui, dane-se você. E daí?
3: E daí o tatu fica só com 1 milhão. Eu concordo. Eu não iria porque eu acho que o SBT é uma casa que você... Ela tem liberdade. Ele tem liberdade.
5: Sim, fazer, é diferente. Né? A liberdade é outra
3: então,
5: coisa.
3: Então, se tem liberdade,
0: você não pode vender nada, você não pode fazer propaganda disso, você não pode fazer aquilo. Você começa a
3: criar. Eles controlam, limitado, eles controlam suas redes sociais.
0: Exatamente. Então, como assim, é que faz?
3: Até uma hora tem. Às vezes o dinheiro não compra paz, gente, espírito.
0: Pois é. Mas vem da vida dele. Ele que vai vendo, é isso, né?
6: Bom dia, pessoal da massa. Bom dia a todos aí. Bom dia, Ender.
3: Oi.
6: Lindão.
3: Obrigado.
6: Então, o castigo que a minha mãe me dava quando eu era criança, quando eu ia jogar bets, eu voltava tudo encardido. Ela me levava no tanque e dava banho com escova.
3: Estranho, hein? Voltar todo sujo assim. Você só pega no Beto no pau e...
5: Não. Às vezes cai, você na corria lá pra pegar a bolinha, você cai.
3: Estão gostando esse piá aí. Não estão falando a verdade.
7: Aí eu apanhava muito a criança. É que tem uma história, rapidinho aqui. O meu vizinho lá, o Piazinho, sempre apanhava do pai dele e gritava, iu, iu. Não tá doendo. Eu falei, ah, vou fazer a mesma coisa que meu pai. Nossa, meu pai pegou eu a primeira vez com a bainha do facão. Bati com a bainha do facão. Deu a primeira, iu, não tá doendo. Deu a segunda, iu, não tá doendo. A terceira já era, já tinha com choro já. Apanhei muito. Então, Massa FM, primeiro lugar em todo lugar.
0: Obrigado. Tem mais?
8: Fala, massa.
3: Acho que ele errou o slogan.
8: Olha, na época que eu era.
0: Ele inventou esse slogan novo.
8: Mas se eu bebesse água com a boca torta, minha mãe surrava eu com o que tivesse na frente. Às vezes que a mãe batia em nós, não era nem bater, era tentativa de homicídio.
3: Que horror! Eu também. Pica torta.
9: Bom dia, galera da massa.
3: Olha o louco aí, ó. Essa é louca, Kathleen.
9: Então, apanhar, na verdade, apanhei bem pouco. Foi bem pouco mesmo. Foi bastante espancamento, na verdade.

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5: De volta aqui pela Massa FM, fala com você, motorista, que vem pela 277 sentido Curitiba, já encontra aquele trânsito mais intenso, lembro que tem obras na pista e requer atenção e paciência para não ficar enroscado. A dica de ouro da Massa, no momento é desviar pela Avenida das Torres. Atenção, motorista, dê a preferência e use a seta. 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

0: E o Atlético Paranaense enfrenta o Vitória hoje às 20 horas no Barradão, em Salvador, Bahia, na partida de volta das oitavas de final da Copa do Brasil. No jogo de ida, na Arena da Baixada, o time paranaense venceu por 2-0. Com isso, avança para as quartas de final, mesmo com uma derrota por um gol de diferença. Se perder por 2 gols, a decisão será nos pênaltis. E a equipe baiana precisa ganhar por 3 gols ou mais, ou seja...
1: Eles vão ser devagarzinho, tudo. Nós vai ganhar, vai moer.
2: Calma, não canta vitória antes do tempo.
1: E nos pênaltis nós também ganhamos.
2: Nós já ganhamos, mas...
0: Isso não... é pênaltis.
3: Bom dia, Rádio Massa. Oi. Aqui é a Patrícia, do Pinheirinho. E assim, a minha mãe... Meu pai nunca me bateu, nunca. Mas a minha mãe, ela ia me bater, gente, ela fazia muita tempestade, assim, sabe? Parecia que ela ia me arrebentar. E daí ela pegava uma almofada e começava a bater. Eu achava aquilo, né? Falava, mas não ia bater, né? Só que eu fingia às vezes que eu tava com dor, fingia que eu ia desmaiar e tal. E acho que ela acreditava, né? E parava. Coitada, mas na escola, gente, um dia, umas meninas que queriam me pegar, que falava assim,
2: aí,
3: no final dela
2: te pego.
3: A menina veio com uma mala daquelas do positivo com um cal dentro. E deu na minha cara com aquele cal. Gente, não enxerguei mais nada. E aí eu vi o que era apanhar de verdade.
4: Nossa,
1: mas sobreviveu.
4: Isso não era uma escola, né? Isso é um presídio, né?
1: Você tá falando. Nossa, presídio,
0: né? Quem nunca ouviu um te pego na saída?
2: Nossa, te pego lá fora.
4: Ai, que delícia quando eles falavam isso. Tô satisfeito. Te pego lá fora.
0: Vocês estão tudo atrapalhado hoje, né?
5: Bom dia, massa. A gente, 260.
4: Opa!
5: Já passei. Tem muita história de apanhar, né? Quando era criança. Meu pai era meio bruto. Mas deixou saudade. Levava bicudão na bunda e chegava a levantar pra cima. Nossa, apanhava com rabo de tatu, com jiboia, que falava que era de Araterra. Batendo os burros, ele batia na gente também. Então, tem muita história, mas graças a Deus estamos vivos, né? Até hoje.
4: Muito bem.
0: Não estamos, né? Graças a Deus.
1: Temos algumas sequelas.
4: Por isso que ele fala assim, a cicatriz do tempo, né? A gente já sabe quem foi o tempo da vida do pai.
6: Bom dia, pessoal, do microfone aberto. Vamos falar sério agora. No meu 7 anos, eu apanhava com um rabo de chicote de boi, chicote de cavalo.
0: Meu Deus.
6: Na, que se pegasse tralar, só de eu escutar, assim, quando o pai falava, veia, que o chinelo ia comer solto, eu ia lá se esconder debaixo da casa do vizinho lá, e ficava lá até umas 10, 11 horas da noite. A hora que veio que eu veio dormir, aí eu voltava pra casa, mas no outro dia eu tosso, canto. Tava feio.
4: Tinha engraçado que não sentia falta do filho, né? O filho ficava até às 11 da noite.
1: Não, embaixo da casa do vizinho.
4: Sumido e ninguém, ó. A criança sumiu,
0: que loucura,
4: né?
0: Gente.
2: Não, que sabia que tava na casa do vizinho, né?
7: Bom dia, Massa PM.
4: Bom dia.
7: Aqui é o Dr. Vieira. Será que alguém pode avisar o Tatu que o atestado dele já está pronto?
2: Mais um!
0: Olá,
7: mais um! Quer fazer o Pix?
4: Pelo amor de Deus!
8: Cala a boca, filho do Maia!
4: Mas é que agora vai ser por produtividade. A empresa está com um novo programa de campanha aí, que agora ele está vendo que ele não vai compensar ele faltar.
2: Como é que eu
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1: E Curitiba terá novos voos e mais opções de conexão a partir do fim deste ano. A Latam anunciou novas rotas para Londrina e Cuiabá, além de aumento da frequência de voos para o Rio de Janeiro e Porto Alegre também. A ampliação será possível com a chegada de novas aeronaves à frota da companhia.
2: Tem fofoca.
0: Olha só, a condenação saiu. Entrou e não deu certo. Olha só, o humorista Tchurulipa, lembra? Daquela coisa da GK, da banheira do Gugu lá? Sim. Então vai ter que pagar mesmo a indenização aí no valor de R$15 mil pra cada vítima, totalizando R$30 mil. Já vem desde dezembro de 2022, a decisão aí foi proferida pela juíza Leila Regina Lobato, da 36ª Vara de São Paulo aí. Então o que acontece? Vai ter que pagar aí o valor de R$15 mil.
3: Lutou e
0: não adiantou. Não adiantou nada. Às vezes é melhor pagar, ele tem condições financeiras. Paga na vez em cima.
3: É verdade.
0: Dentro da brincadeira não pôde brincar. Que coisa mais engraçada,
3: mas
0: né?
3: Mas brincadeira, tudo combinado, tudo assinado e não pode fazer.
0: Não pode brincar. Não deu certo.
3: Que coisa.
4: Bom dia, motorista Batatinha de Fazenda.
0: Foi Batatinha.
4: Viu? Eu, no meu tempo, eu apanhava tanto da minha mãe que às vezes dava 7 horas da noite eu pensava assim, nossa, mas a mãe não veio me bater ainda.
5: Bom dia, meus amores do microfone aberto, Marlene da Silva.
0: Oi, Marlene.
5: Gente, a minha mãe era toda hora um cascudo na gente, era puxar a orelha, beliscão, toda hora. 7 filhos também, né? Agora, meu pai, apanhei 2 vezes só. E das 2 vezes, foi sempre para lembrar das outras vezes que ele não conseguiu me pegar e para aprender a lição. Foi 2 pegadas daquela que me misericórdia.
0: Eu tenho umas pegadas hoje em dia, nossa.
3: Ah, boa. Te
0: contar, Rafael.
3: Eu não quero saber.
0: Vem cá, vou
3: te
0: contar o teu ouvido.
3: Nem saber.
6: Eu sou Márcio Pierre, que usa motorista de aplicativo do Pinheirinha.
0: Ué.
6: Quando era pequeno, não apanhava, Deus o livre. Aquele ali era um teste físico de resistência pra guerra mundial lá, pra falaria. Cara, minha mãe me botava de joelho em cima do milho na calçada de concreto. Me batia debaixo do, no inverno, me batia debaixo do chuveiro na água gelada.

0: Massa FM, 7h44, e agora quero chamar ele que tá aqui no estúdio com a gente, Lucas Rocha.
1: Fala, Rafa, alô, alô, alô, família, tamo junto, vamos pra cima, meu povo, boa quinta-feira, pré-sexta já, benção, é bom demais quando vai chegando a sexta-feira.
2: Você tem cara que não apanhou da sua mamãe.
1: Eu apanhava só da minha mãe, meu pai era só na voz, ele levantava a voz, aí a gente já ficava esperto, a mãe batia, e bateu bastante, hein? Hã?
3: Que é isso? Da onde você tirou isso, hein, seu
1: bosta? Oh, essa é minha mãe, ela é brava.
0: Lucas, por favor, fala.
1: Não, eu vou bater em você ainda. Você vai...
0: tá complicado.
1: Tá atacado, velho.
0: Tá chegando sexta-feira e tá ficando complicado aqui.
1: Tá soltinho, soltinho.
0: Ainda é.
1: Ai, ai, vamos lá, deixa eu falar pra vocês. É melhor escutar isso que ser surdo. 11h30 tem Tribuna da Massa, vamos pra cima, meu povo. Eu vim aqui pra falar pra vocês, pra convidar vocês. Vocês são muito bem-vindos a bordo do nosso foguetão, que decola às 11h30 com todas as notícias. E uma das nossas reportagens de hoje, uma reportagem especial, a gente vai falar sobre piratas do asfalto. O que tá acontecendo? Tem acontecido muito. Ataques a motoristas pela BR-116, principalmente, ali em Campina Grande do Sul, saindo na Regis Bittencourt para São Paulo ou voltando para Curitiba. São diversas cenas de assaltos que nós já mostramos no Tribuna da Massa, principalmente caminhoneiros são as vítimas. Teve uma situação que terminou muito mal ainda esse ano, no começo desse ano, 6 pessoas morreram porque... A quadrilha foi lá, tomou de assalto o caminhão, não teve habilidade suficiente para levar o caminhão ficou desgovernado, bateu numa van de turistas, romeiros, eles morreram, 6 pessoas morreram, e hoje nós tivemos acesso ao depoimento de um dos sobreviventes dessa van. Ou seja, nós vamos trazer uma reportagem especial, denunciando toda essa quadrilha, e vamos trazer alguns depoimentos importantes nesse caso. O que que aconteceu? A polícia descobriu que os mesmos que estavam na cena da van, os assaltantes, estão em outras tantas cenas também. Então é uma mesma quadrilha que age ali em Campina Grande do Sul. Estão sendo denunciados, estão já alguns foragidos, a polícia vai falar sobre isso, a gente vai trazer uma reportagem bem especial com relação a tudo isso. Além, claro, de todo o noticiário de Curitiba, região metropolitana, o que acontece ao vivo, você vê primeiro por lá, a gente fala também da previsão do tempo, saiu um solzinho agora aí, mas não sei não se esse solzinho vai durar muito, se meu pai tá dizendo que vai chover já a partir de amanhã novamente, então a gente vai falar sobre isso. Tem alerta amarelo também do Instituto Nacional de Meteorologia para tempestades. Então a gente traz todas essas notícias, você fica bem informado no nosso Tribunão da Massa, viu, Zezinho?
2: Ah, eu tava pensando aqui.
1: Tava pensando aqui,
2: mas você não levou paulada?
0: Não. Ele não, deu não. Tanta notícia, tanta coisa, você vai pensar na paulada?
1: Você tá pensando na paulada ainda?
0: Zé tá estranho. Zé tá estranho.
2: Vai ver o seu... Ó, chibata aqui.
0: Você tá
1: é tua culpa, Ender.
4: Todo dia a gente sofre com isso, né, Zé? Vai pro uma semana, o Rafael vai punindo a gente.
2: Bully, não vai entrar na justiça contra você.
0: Muito bem.
5: Cantadas do Zé Coió.
2: Ai, ai, ai, gata, você é aquela coisa boa no meio de tantos problemas na minha vida. Agora não apanho mais, papai já morreu faz tempo. Foi bom que você morreu
1: dó,
2: também.
1: Você ficou com dó dele quando ele morreu, Zé?
2: Não.
0: Meu Deus do céu! Bom, pessoal, vamos embora. Amanhã tem mais microfone aberto, eu acho. Tchau!
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7: Fala, ouvinte Massa, tô de volta trazendo informações da lentidão que segue pelo contorno leste, sentido ali, rodovia do Café, passando pelo contorno sul, enfim, toda aquela extensão, desde São José dos Pinhais, tem trechos mais pesados na altura do Umbará, Tatuquara e Cidade Industrial de Curitiba, devido ao excesso de veículos. Linha Verde, sentido bairro, cenário é oposto, segue normalizado, calmo na maior parte do trajeto, sendo a melhor alternativa de deslocamento para a região sul. 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
1: É, bonitos e bonitas, começamos mais uma quinta-feira, hoje o nosso 6 de agosto, e o sol apareceu, Lobo Loureiro.
0: Deu já umas, tá batendo aqui na mesa.
1: Deu as caras aqui em
0: Mas
1: Santa Felicidade, na massa.
0: Eu não confio muito nesse moço aí, porque diz que logo, logo ele
1: vai embora.
0: Aí pelas 2 horas da tarde parece que vai rolar
1: Ontem, pelo menos, onde eu moro, uma neblina fortíssima.
0: Então.
1: E a gente comenta, né? Neblina que baixa, o sol que racha. Então, vamos torcer pro solzinho ficar o máximo que der hoje.
0: Nessa quinta-feira. Nas roupas, né, minha amiga?
1: Meu querido. Vamos que vamos. Ó, hoje mais uma senha e amanhã a última senha pra você levar o show de prêmios da Manhã da Massa.
0: Fica esperto, fica ligado, vai anotando as senhas e boa sorte pra você, tá? 14 graus agora em Curitiba, muita música boa a gente promete pra você, você tem que ficar ligado aqui na Massa.
1: Ó, eu não sei o ouvinte, mas pelo menos eu chegando na rádio hoje eu não vim de jaqueta, não vim nada.
0: Pois
1: eu tô assim.
0: Eu tô vendo que você tá de boa.
1: Tô de camisa polo da rádio, tudo tranquilo. Pra mim tá de boa.
0: Pra mim também.
1: Pra mim a sensação térmica tá 18.
0: Aliás, pra mim ultimamente tá muito de boa, entendeu? Pode tá 10 graus,
1: 10
0: tá
1: graus,
0: muito
1: de boa.
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1: Agora o Vinte Massa, que essa quinta-feira maravilhosa, ela venha renovar a sua esperança e fortaleça a sua fé. Se tá faltando fé, porque às vezes o processo, quando você tá levando paulada nas ideias, cacetada, o chefe não te aceita, tá difícil em casa, calma, meu querido, minha querida, tenha esperança e fortaleça a sua fé. E entenda, nem sempre conseguimos controlar o que acontece ao nosso redor, mas podemos escolher a forma como vamos seguir em frente. Então é assim, ó, quando eu estou no processo e o bicho tá pegando, silêncio. Fico lá quietinho, na minha vontade que eu tenho é de pegar no pescoço de uns 30. Mas fico quietinho. Tô ali eu e Deus conversando, passando pelo processo. Cada desafio traz um aprendizado. Cada recomeço abre novas possibilidades e cada pequeno passo vai te aproximar dos seus sonhos. Agora uma dica, hein? Coloca Deus nos teus sonhos, você vai ver, vai ficar bem melhor. Muito melhor.

0: 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Então, vamos lá, 8:03.
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2: Áries. Aquariano, a quinta-feira pede mais paciência antes de agir, hein? Nem tudo precisa ser resolvido no impulso. No amor, ouvir será mais importante do que responder. A cor é rosa e o número é 11.
3: Touro.
2: O momento favorece as finanças. Coisa boa, né? Organizar as contas ou planejar um investimento pode trazer, inclusive, tranquilidade para você. Evite gastos por impulso. Cor cinza, número 25.
3: Gêmeos.
2: O autoconhecimento será o seu maior aliado hoje. Reserve um tempo para refletir sobre os seus objetivos e reconhecer o quanto você já evoluiu, né? Cor bege, número 9.
3: Câncer.
2: Os relacionamentos ganham destaque. Uma conversa sincera pode fortalecer laços e resolver mal-entendidos. Demonstre seus sentimentos. Cor verde, número 24.

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0: 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E aí, não perca a hora, 8h22.
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2: Leão, momento bom pra você. Seu brilho estará em alta, mas a humildade fará toda a diferença, viu? No trabalho, boas oportunidades surgem pra quem sabe cooperar. Cor vermelha, número 5.
3: Virgem.
2: Virginiano, a quinta-feira favorece a organização da vida financeira e profissional. Pequenas mudanças na rotina podem gerar grandes resultados aí pra você. Cor amarela, número 26.
3: Libra.
2: A energia do dia favorece o equilíbrio emocional, então aproveite para fortalecer as amizades e cultivar relacionamentos que fazem bem pro seu coração. Cor preta, número 10.
3: Escorpião.
2: Opa, a intuição estará aguçada para você. Confie mais em si mesmo, evite alimentar preocupações desnecessárias também. O autoconhecimento abrirá novos caminhos. Cor branca, número 22.

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0: Você veja bem, agora Curitiba recebe o show completo da Alcione. 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
0: Com as primeiras informações do Manhã da Massa, contorno leste. Vamos lá, Anderson, fala, meu querido, bom dia.
5: Tô de volta aqui pela Massa FM atualizando a quinta-feira puxada nas estradas. No contorno leste, você motorista encontra pontos alternados de lentidão desde São José dos Pinhais e a coisa continua amarrada pelo contorno sul, sentido rodovia do café, com trechos bem travados entre Umbará, Tatuquara e Sique devido ao excesso de veículos. Então, muita atenção, motorista, ao passar pelo local. 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

0: com a minha rádio, Márcia, do outro lado do rádio, tá aí você, bonitão, bonitona, bom dia.
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2: Sagitário.
3: Boas notícias podem surgir na área financeira ou profissional. Mantenha o foco e não desperdice oportunidades por excesso de confiança. Corlilás número 30.
2: Capricórnio.
3: A paciência será sua maior virtude nessa quinta-feira, né? Então respeite o tempo das pessoas e respeite também o seu tempo. Nem tudo acontece no momento que a gente deseja. A cor é roxa e o número é o 14.
2: Aquário.
3: O amor e as amizades estarão em evidência. Um reencontro ou uma boa conversa pode trazer alegria e renovar a confiança em alguém especial. A cor para hoje, separa aí, é o azul e o número é o 2.
2: Peixes.
3: Sua sensibilidade ajudará a compreender melhor as próprias emoções. Então aproveita o dia para cuidar da mente, descansar e fortalecer a sua autoestima. Cor laranja, número 21.

0: 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Wesley Safadão, Ressaca de Saudade. Essa música do Wesley, assim, ela toca nos risca-faca lá no litoral, lá.
1: Ah, é? É. Ressaca de Saudade. Pensa na situação da pessoa.
0: Da
1: hein?
0: Pessoa, ô louco.
1: Eita,
0: vamos ter beijinho.
1: Nós. Bora mandar um beijo pra Célia de Pinhais. Celinha, sua linda, um beijo pra você e pra turma de Pinhais aí, viu? Aqui no WhatsApp da Massa, Maria Cecília de São José dos Pinhais tá junto com a gente.
0: Boa.
1: Também. O Roberto Carlos.
0: Robertão.
1: E o Kingdom Bará. Coisa boa.
0: Legal. Se quer um beijinho, um abraço, conhece alguém também que tá de aniversário, a hora é agora. É lá no WhatsApp.
1: Aproveita, conta pra gente aí no WhatsApp. Daqui a pouco a gente manda aquele beijo especial pra essa pessoa, tá? É no 3297-3297.
0: Anotou? Tô esperando.
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0: Agora o Paraná, ouvinte Massa, está em alerta para a possível formação de um ciclone bomba. Nossa, já ouviu falar no ciclone bomba?
1: Meu Deus, eu fiquei com medo.
0: Primeira vez que eu tô ouvindo falar.
1: Eu também.
0: Segundo o IMET e o CIMEPAR, a frente fria pode provocar temporais, queda de granizo e rajadas de vento acima de 50 km por hora. A situação mais crítica, gente, está prevista entre sexta-feira e sábado. Então vai ser um final de semana bem com medo, com queda acentuada nas temperaturas. E o alerta laranja vale para 81 municípios em todo o Paraná e a orientação é acompanhar os avisos da Defesa Civil e dos órgãos de meteorologia. A previsão para hoje, quinta-feira, é tempo abafado em Curitiba e toda a região metropolitana. O sol aparece entre nuvens, já tá aí, né? Já deu as caras. E as temperaturas sobem com máxima de 26 e 28 graus. A partir da tarde, a aproximação de uma frente fria aumenta o risco de temporais e isolados. Luba Lorino, temperatura agora.
1: Agora tá agradável, viu? Tá na marca aí dos 16 graus para Curitiba.
0: Tá gostoso.
1: Mas pelo jeito vai subir pra caramba essa temperatura aí.
0: Vai, tá.
1: Como é que é? Vai subir tanto e depois vai ter uma queda brusca. Que
0: aí vem frio,
1: louca,
0: é uma doideira, né? Agora um feirão de empregos reúne hoje mais de 3.600 vagas em diversas áreas com participação de empresas, agências de recursos humanos e do Cine. Os candidatos poderão participar de entrevistas no local e também receber orientações profissionais. O evento é de graça e acontece no Santuário Nossa Senhora de Guadalupe, no centro, das 9 da manhã até as 3 da tarde. Então, para participar, basta levar um documento com foto, carteira de trabalho, que tudo vai dar certo. Tamo na torcida por você.
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0: Ai, ai, ai, ai, vamos lá, vamos saber o que tá rolando. Fala aí, meu querido Anderson.
4: Fala, ouvinte Massa, tô de volta trazendo informações da lentidão que segue pelo contorno leste, sentido ali, rodovia do Café, passando pelo contorno sul, enfim, toda aquela extensão, desde São José dos Pinhais. Tem trechos mais pesados na altura do Umbará, Tatuquara e Cidade Industrial de Curitiba, devido ao excesso de veículos. Linha verde, sentido bairro, cenário é oposto, segue normalizado, calmo na maior parte do trajeto, sendo a melhor alternativa de deslocamento para a região sul. 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

0: Massa FM, a minha rádio é massa. Fernanda e Sorocaba on fire. Chegando o dia, a hora, churrasco liberado de graça lá na Pedreira Paulo Nemes, que maravilha. Deus,
1: essa festa é maravilhosa, hein, Alan?
0: E eu vou lembrar, tem muitos pares de ingressos, pode rolar já de manhã agora, daqui a pouquinho. Ah, aquele par de ingressos. E eu vou avisar que o churrasco on fire, no ingresso que você ganha aqui na Massa, você vai comer churrasco lá à vontade.
1: É uma experiência, minha gente, maravilhosa. E a Massa vai te colocar nessa festa, viu?
0: Beleza? Então participa porque tem também um par de ingresso no show de prêmios amanhã da Massa pro churrasco on fire. Tá,
1: maravilha.
0: Olha, tem o que tem de churrasco, é brincadeira.
1: Falou em churrasco com a gente, com gente churrasco mesmo. On fire, ele viu? Ó, deixa eu aproveitar e mandar um beijo da Bel pra turma do buchinho da empresa do Neto. O pessoal tá ligado aqui na Massa, bom trabalho aí pra vocês. Continua ligadinha na melhor, quem tá mandando esse beijo pra gente é a Leonido Santa Cândida. Bom dia, Lu e Alan, manda um beijo pra mim, a Dalva Oliveira do Capão Raso. Beijo, Dalva.
0: Super beijão, gente. Olha, tá chegando mulher, entende mulher?
1: Assunto a gente conta pra você daqui a pouquinho. O que a gente quer é a sua participação aqui, viu? No 3297-3297.
0: Na realidade, pra mulherada assuda que não falta, né?
1: Não, ixi. Fica aí que a gente quer saber a sua opinião no tema de hoje, tá?
0: Tá bom.
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0: Todo dia, toda hora, tem informação no Manhã da Massa pra você. Vamos lá, Anderson.
4: Tô de volta aqui na Massa, trazendo pra você um panorama, meu querido ouvinte, sobre o centro da cidade, que tá bem complicado, principalmente no entorno do Mercado Municipal e Rodoferroviária, devido ao elevado volume de veículos e reflexos em intervenções. Motorista leva em média mais tempo nesses trajetos. Pra evitar ficar parado, meu amigo, faça o seguinte, procure sair num horário alternativo. 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
0: Ai, que delícia, né? Mulher entende mulher. É aquele nosso bate-papo de todas as manhãs, né, Regininha?
2: Verdade, Lu. Todo dia com um assunto diferente que todo mundo pode aí meter o pitaco, dar a sua opinião. Hoje vamos falar sobre relacionamento.
0: Isso, até porque tem uma notícia aí que andou movimentando as redes sociais, reacendeu um tema curioso chamado ciúme retroativo.
2: Isso, é o incômodo com os relacionamentos que o parceiro teve antes de você. E aí, deixa eu contextualizar. Tá. A Rita Lee faleceu tem um tempo, né?
0: Uhum.
2: E aí o viúvo dela, ele voltou a namorar a ex.
0: Ah.
2: E aí dizem as pessoas chegadas à família que a Rita Lee tinha muito ciúme dessa ex.
0: Uhum.
2: Será que ela tinha uma intuição, né? Pensava, não sei não, esses dois terminaram no passado, mas ficou algo no ar. Tanto que ela faleceu tem um tempo e ele voltou pra essa ex.
0: Entendi. Nossa, que estranho.
2: Que confusão,
0: hein?
2: Né?
0: Ai, ai, ai.
2: E a pergunta é essa: você acha que o passado amoroso do parceiro ou parceira deve ficar lá no passado? Ou pode atrapalhar o relacionamento? E por quê, né?
0: Em que situação, de repente, pode atrapalhar, né? Aí você conta pra gente, então, aqui no 3297-3297.
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0: 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Bruni Marrone, amor de carnaval. Hoje falando justamente sobre relacionamento, sobre amor, sobre essa coisa toda, né, Rê?
1: Amor do passado. Você acha que o passado amoroso do parceiro, da parceira, tem que ficar no passado? Ou ele pode atrapalhar o relacionamento,
0: né? De repente, né, por conta dos ciúmes ali.
1: É verdade.
0: Que o atual tem, bom, a gente tem uma história aqui que o rapaz tá contando que é mais ou menos por aí o caminho,
1: ai.
2: Bom dia, Massa FM, que é o Anderley do Fazendinha.
0: Oi, Anderley.
2: Meu último relacionamento foi muito intenso, porém foi um sentimento que não pôde ser mais vivido, devido aos ciúmes da minha ex sobre o passado, né? E atrapalha muito o relacionamento. Ah, porque você não sente atração por mim, porque eu não sou loira, igual tua ex-mulher. Ah, porque
1: não.
2: Você tem vergonha de andar comigo porque a tua ex tinha o corpo mais bonito, o ciúme, o passado ser jogado na cara o tempo todo, acaba com o relacionamento, acaba com o amor. A minha rádio é massa.
0: Nossa, horrível, né?
1: Lu, você sabe que o Carlos do AU, ele respondeu algo bem parecido e eu gostei da resposta dele. Ele falou assim, depende do passado. Se ele ainda interfere na vida do casal, como ex que vive ligando ou comparações, que esse é o problema, ficar comparando,
0: aqui,
1: né? Aí atrapalha sim. Mas se ficou resolvido, não tem por que mexer com isso. Concordo.
0: É, muito ótimo. Bem. Eu acho que assim, relacionamento tem que ser vivido, acabou.
1: É, claro.
0: Né? Que nem aí o ex da Rita Lee, quer dizer, o viúvo da Rita Lee que voltou pra ex, né?
1: A ex-namorada.
0: Aí a gente fica pensando, será que ficou um resquício de um amor que não foi vivido na época? Agora que ele ficou viúvo, foi lá resgatar essa ex-namorada, né?
1: A gente desconfia, né?
0: E você disse que a Rita Lee tinha ciúme dele, né?
1: Tinha.
0: Em relação a essa pessoa.
1: Tinha pulguinha atrás da orelha com essa ex-namorada.
0: Eita, vem contar pra gente então. Passado atrapalha? Participa aí no 3297-3297.
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0: 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Hugo Pena e Gabriel Estrela, hoje falando de relacionamento, se o passado atrapalha, não atrapalha, como que é. Tem uma ouvinte nossa aqui, Rê, que mandou a mensagem assim, ó. Tenho ouvido queixas de uma amiga minha sobre isso. Estão em conflito ela e o marido por ele ficar jogando o passado dela na cara.
1: Ai, credo,
0: é
1: gente.
0: É muito difícil dar certo, né?
1: Ah, com certeza.
0: Com certeza.
1: Nossa, que dificuldade. A Aline, ela mora em Colombo e ela respondeu: eu confesso que já tive ciúmes do passado do meu marido, mas eu percebi que isso só fazia mal pra mim. Hoje eu prefiro focar no que a gente constrói juntos. Tá certo, Aline. Um
0: com
1: beijo
0: certeza,
1: pra você.
0: Com certeza, é isso. Beijo pra todo mundo. A gente se fala amanhã. Amanhã tem Mulher Entende Mulher, inclusive
1: isso,
0: com uma convidada e um tema muito importante, né, Regininha?
1: Amanhã, Lu, inclusive tem uma surpresa. São duas convidadas.
0: Uhum.
1: A primeira a gente tá fazendo um mistério, né? Mas fica ligadinho às 9 da manhã, excepcionalmente às 9 da manhã, Mulher Entende Mulher, com a primeira convidada. Estamos preparando a entrevista, por isso a gente não vai dar spoiler.
0: É.
1: E a segunda entrevista, a pedidos dos nossos ouvintes, a gente vai trazer esse tema interessante, importantíssimo, com ela, que é a nossa parceira do Mulher Entende Mulher, a doutora Ana Paula Canto, oftalmologista. Vamos falar sobre catarata.
0: Opa!
1: Você sabia, ouvinte massa, que a catarata é a principal causa de cegueira reversível no mundo?
0: Tá vendo
1: a
0: só?
1: A boa notícia é que tem tratamento, a cirurgia é rápida, mas tudo isso a gente vai falar amanhã.
0: Amanhã a gente esclarece tudinho, você é nossa convidada, nosso convidado especial também. Já prepara aquela sua dúvida, sua pergunta, porque amanhã a partir das 9h15, amanhã excepcionalmente a partir das 9h, a gente espera você.
1: A mulherada vai dominar.
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0: E o Atlético Paranaense enfrenta o Vitória hoje às 20 horas no Barradão, em Salvador, na Bahia, na partida de volta das oitavas de final da Copa do Brasil. No jogo de ida, na Arena da Baixada, o time paranaense venceu por 2-0. Com isso, avança para as quartas de final, mesmo com uma derrota por um gol de diferença. Se perder por 2 gols, a decisão será nos pênaltis. A equipe baiana precisa ganhar por 3 gols ou mais. E a Vigilância Sanitária de Curitiba reforçou as orientações à população para ajudar na fiscalização de estabelecimentos que possam oferecer riscos à saúde. Denúncias sobre falta de higiene, por exemplo, alimentos impróprios, medicamentos, clínicas e outros serviços podem ser feitas pelo telefone 156 ou pelo aplicativo Curitiba. Nos últimos 2 anos, a Vigilância Sanitária realizou cerca de 75 mil inspeções na capital paranaense. Vale a pena ajudar a identificar esses serviços muito mal feitos, né, gente? Afinal de contas, é uma proteção pra gente mesmo. Então, anotou o telefone aí? 156 ou pelo aplicativo Curitiba.
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Essa e a Air Fryer, viu, Cuxa? Chegando dia hora agora, resultado dia 8/8, sabadão. Air Fryer 6.5 litros da marca Philco, linda, maravilhosa, quem tem já quer de novo. Agora quem não tem, tá na hora de ganhar a sua Air Fryer. Vai anotando as 10 músicas. A primeira tá aqui, ó. Ana Castela com o Péricles, Simplesmente Acontece. Quando a gente participa na massa, simplesmente acontece ganhar presente, tá bom? Vai ganhar. Participe aqui.

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Confesse que você está apaixonado, apaixonada, faz bem, né? Opa, Luan Santana, o nome da música é Um Beijo. Pode anotar essa. Que o Luan Santana pode dar de presente pra você a Air Fryer da Filco 6.5 litros. Então anote aí, Luan Santana, Um Beijo. E a próxima, Marlon e Maicon, por chamar assim. Marlon e Maicon também vão te dar esse presentão. Se você anotar tudo certinho, anotou às 10. Caminha esse aqui, ó. WhatsApp mais querido do Brasil.

de massa, Jorge Matheus. Querendo te amar. E aí, tá querendo amar alguém? Tá aí, ó. Querendo te amar. A música de número 10 pra você anotar, participar. E no sabadão levar a Air Fryer da Philco, linda, maravilhosa, 6,5 litros, grandona. Vai fazer comida pra galera toda. Que maravilha, você merece o Beachmas, tá? Parte daí, você merece. Então tem muito presente, muitos pares de ingressos, muita promoção bacana, que é pra você participar e você se dar bem, tá bom? Isso. Lembrar que à tarde tem mais uma edição do Massa de 10, o Amaurinho entre as duas, hein? Aí à tarde tem mais uma edição pra você. Fique à vontade, participe de todas!

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Ah, deixa eu lembrar que daqui a pouquinho, 5 estrelas. Você vai participar, vai escolher a sua estrela preferida, vai voltar e vai ganhar presente, mas daqui a pouquinho. Espera aí.

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0: Vamos dar um pulinho no Cajuru, dar um abraço no Laércio, Eloy Ferreira, mais uma linha de vida. Alô Morelo, Morelo Morato Ponte em Colombo. Suelen Lima Campo Largo e Elisângela Cunha. É a cidade do avião em São José dos Pinhais, lá tem bolo e Guaraná, né, Elisângela? Parabéns pra todo mundo. Você que tá aí do outro lado do rádio, ninguém lembrou? A massa lembra sempre. E manda pra você um super mega parabéns!
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0: No 20 de março, o Paraná conquistou o primeiro lugar no ranking nacional do IDEB, que é o Índice de Desenvolvimento da Educação Básica. Que maravilha, né? O estado liderou em todas as etapas avaliadas e foi o único do país a superar 5 pontos no ensino médio, mantendo aí a liderança nacional em educação. Que maravilha! 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Agora, Curitiba terá novos voos e mais opções de conexão a partir do final desse ano. Por exemplo, a Latam anunciou novas rotas para Londrina e Cuiabá, além do aumento da frequência de voos para o Rio de Janeiro e Porto Alegre. A ampliação será possível com a chegada de novas aeronaves à frota da companhia. Lembrar que daqui a pouquinho, 5 estrelas, tem também a senha de hoje. Anotou a senha de hoje ainda? Não anotou? É o show de prêmios da Manhã da Massa.
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3: Tô de volta aqui pela Massa, chamando a atenção sua motorista que transita pelo bairro Novo Mundo. Daqui a pouco, a partir das 11 da manhã, vai ter mudança ali na rua Eloy de Assis, no bairro Novo Mundo. Ela passa a ter sentido único de circulação no trecho entre as ruas Perdizes e Brasílio Ribas e serve para organizar o fluxo e reforçar a segurança viária na região. A CETRAN já está com agentes na área, orientando todo mundo. Ao passar pelo local, o motorista dê a preferência e use a seta. 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

0: Massa FM 11:09, daqui a pouquinho, 5 estrelas, tem presente bacana pra você, já já.
1: 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Aí você sai pra rua, se aventura, e realmente você encontra aqueles 10%, mas não se deu conta que perdeu os 90%. Era uma vez um cara que tinha um amor na mão. Tinha quase tudo, mas o quase tudo pra ele.

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1: Bom, vamos lá, a senha de hoje, a nossa quinta-feira, 6 de agosto, por exemplo. Se você começou a anotar na terça-feira foi a primeira, ontem, quarta, segunda e hoje é a terceira. Para participar do show de prêmios, tem que anotar 3 senhas. Tem que ter 3 senhas da semana. Então vamos lá com a senha de hoje, quinta-feira. A senha é carvão. Isso, carvão. Você compra o carvão, vai lá e faz aquele mega churrascal. Então é carvão a senha de hoje. Agora comecei a anotar ontem, Lanjo. Não tem problema. Ontem foi a primeira. Hoje a segunda e amanhã, sexta-feira, a terceira, porque na sexta, amanhã, eu vou ligar pra você. Atenda! Não é cobrança, é a Massa FM. Sou o Alan Júnior ligando pra você. Pra você ganhar churrasqueira elétrica da Mondial, mais um par de ingresso pro churrasco on fire, Fernando e Sorocaba na veia, lá na Pedreira, Paulo Leminski. E um cartão bonitão, esse não pode faltar. Esse sempre tá presente no valor de R$500. É, meu lindo, minha linda. Então anote. Se for a sua terceira, agora vai lá no WhatsApp 3227 3227 com as 3 senhas.

0: restaurantes bonitas, agora nas 5 estrelas, o momento é que você vai ganhar agora. 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A estrela de número 1, Nayara Azevedo, bênção pai. É o teu dia dos pais da massa. A de número 2, Edson Hudson, blusa vermelha. A terceira, Henrique Castro, com o grupo Menos é Mais, nem pagando. A de número 4, vem ele, Gustavo Lima, com o Mundo de Ilusões. E a estrela 5, mais um aqui que faz a diferença. Eduardo Costa, imagina eu tô me imaginando lá na Dina Pizza. 3297.
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Pass FM, 11:28, estrela de número 3. Gosta dessa? Henrique Castro com o Grupo Menos é Mais, nem pagando. 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

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Show de bola bacana pra você. Pulando a de número 4, a próxima, Gustavo Lima com Mundo de Ilusões. E a estrela 5, Eduardo Costa com Imagina Eu. Dá tempo ainda de você votar, hein? Tá aqui, ó. Esse é o caminho. É o WhatsApp mais querido do

0: de número 5 da do Costa, imagina eu. Então vote à vontade, gente. 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

0: 5 estrelas agora com a campeã. Mas antes, um ouvinte campeão ou campeã que vai ganhar o voucher. 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Então, nossa, você vai comer à vontade. Você no final do telefone 0722. Alto Tarumã, Pinhais, Tailane Cardoso. Tailane! Ganhou! Parabéns, bonitona. Isso aí, vota, participa, elege sua estrela preferida que você vai ganhar sempre aqui, tá bom? E agora aumenta o volume, estrela vencedora.
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0: Eduardo, solteira no mundo. 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
0: Muito bem, vou passar mais uma vez a senha de hoje pra você. Amanhã, hein? Amanhã eu tô ligando pra sua casa. Você pode estar em casa, no carro, no trabalho. Atenda, atenda. Porque tem a churrasqueira elétrica da Mundo, tá imperdível. Mais um par de ingresso. Churrasco on fire. Fernando e Sorocaba na veia. E vai também o bonitão, esse vale compras no valor de R$500, é um cartão de crédito no valor de R$500 para você gastar como você quiser, tá bom? A senha de hoje é carvão, isso, carvão, tá bom? Anota carvão, senha de hoje, quinta-feira é o dia 6. Agora, Alan Júnior, é minha segunda, fica tranquilo, amanhã, sexta-feira, tem mais uma senha. Para participar do show de prêmios, tem que ter 3 senhas da semana. Anotou 3 senhas, você já tá concorrendo, participa lá no WhatsApp, 3297-3297, não fica de fora, que vale a pena, hein? R$500, churrasco de graça, curtindo Fernando e Sorocaba. É o combo churrasco mesmo, né? Por isso que a gente tá colocando aqui, hoje é carvão. E vem também a churrasqueira elétrica da Mondial para você fazer o seu churrasquinho delícia. Deixa eu aproveitar e mandar um beijinho aqui pra Carol. Alô, Carol, Bob e a Cíntia. Esse povo aí, todo mundo ligado, querendo um abraço, um beijinho. Todo mundo ligado, obrigado pelo carinho. Tamo junto, hein? Sempre.

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0: Ok, Sombra, ok?
1: Ok.
0: Todo mundo junto e reunido para fazer o divertimento no seu almoço. Chega junto, a minha rádio é massa. Vai ser bom, hein?

0: Que bom, todo mundo reunido pra gente se divertir muito, informar você, participar das promoções, mandar WhatsApp. Eu quero mandar boa tarde logo, inicialmente nesse programa, com muito prazer a esse integrante que o Brasil inteiro conhece, a gente ama muito. Boa tarde, Alvino Batista, o Sombra.
1: Boa tarde, Quixaba, boa tarde, amigos da massa, vocês que estão nos acompanhando. Olha, hoje, um destaque importantíssimo é sobre um possível encontro do presidente Luiz Inácio Lula da Silva e também com Donald Trump, que tá marcando um encontro, diz que é pra semana que vem. Ninguém sabe se é semana que vem ou se na outra semana, porque é para falar sobre Marco Rubio e as medidas tomadas contra o Brasil. Já o assessor de Lula não sabe ainda dessa reunião.
0: Bem, mas será que numa cervejinha se resolve isso aí?
1: Ah, diz que é só uma conversinha. É, só. Química ainda rola.
0: É verdade. É verdade. Tinha pintado um clima lá nos dois naquela conferência, mas o negócio desandou depois disso. E aí, Robson Bailarino, boa tarde.
2: Boa tarde a todos, boa tarde.
3: Muita alegria.
0: Não, Ronaldo. Pare!
1: Nossa, agora atrasou bem,
4: tempo,
1: hein?
4: Dele falar.
3: O Roberto Carlos, que era lateral esquerdo, vai falar então. Ele fala melhor.
5: Bom, primeiramente, boa tarde a todos vocês. Daqui a pouco é diferente, né? Uma maravilha. Muito bom jogador. Muito bom jogador especializado. Muito bom.
0: Esse aí.
5: Já bandido de jogo. De novo,
0: com cinco minutos já morre, né?
5: O Sombra bandido de novo agora. Muita felicidade. Viu? Muita felicidade. Boa tarde. Boa tarde a todos.
0: Boa tarde, bailarino. Que boa ótimo. Tarde. Vamos começar então abrindo o sarcófago.
6: Abre aí.
0: Agora. Trazendo sempre as informações mais cabulosas, nosso querido Chicão.
7: É comigo mesmo. Ergue esse bagulho.
1: Nossa, que tá avançado, hein?
7: Nossa.
0: Dale, Chicão.
7: Vamos lá então, Quixabinha, que bom você estar de volta novamente para trazer a comunicação para o Brasil inteiro através da Turma da Massa. Não leve em consideração os comentários da rede social. A maioria das opiniões são de pessoas que estão sentadas no vato.
1: A opinião é diferente quando senta no vaso?
7: Não, tio.
1: O cara fica pensando em outra
7: coisa.
1: Fica pensando em outra coisa.
8: A opinião é igual bumbum, cada um tem o seu, né?
7: Não precisa dar. Olha, fui no médico de novo. Estou com problema de GSP.
8: Que isso?
1: Tá melhor que eu pra ir no médico, ele tá louco.
8: O que é GSP?
7: Gasto sem poder.
8: Ai, acho que é o problema de todo mundo, então, viu?
7: GSP. Que maravilha. Olha, fica a dica, motivação do dia. Se você chegar uma pessoa que nem a avó, que só lembra de você no dia de chuva, não empreste o guarda-chuva.
6: Ainda bem que você falou, meu Deus. É. Olha, os hormônios começam a girar.
7: Ai. Olha, nós temos 93 emissoras coligadas nesse horário. Algumas delas, Castanheira 98.7. Taquaritinga 89.3, Vitória Espírito Santo 91.9, Mirandópolis São Paulo 91.3, Campo Mourão Paraná 99.9. A gente comunica para o bem, a verdade e a paz.
0: Ô, Chicão! E agora vamos acender a chama da paixão.
4: Oba!
0: Mete Guzzo, boa tarde!
4: Boa tarde, Danilo. Boa tarde a todos os ouvintes. Uma tarde extraordinária de bênçãos. E hoje tem muito babado, confusão, bomba. E claro, muita informação, porque eu não sou fofoqueira. Eu sou bem informada.
0: Agora, Beth, e o Zodíaco hoje, será que tá muito mexido pra galera?
4: Ah, hoje nós vamos ver, tô falar de todos os signos e hoje tem muita mensagem boa pra cada signo. Então fica ligadinho aí, você com seu signo, aguarde que já já nós vamos te dar dicas.
0: Boa! Milene Pavorou, muito boa tarde!
8: Opa, Danilo Quixaba! Boa tarde, ouvintes da Massa FM. Com muita alegria, nesta quinta-feira teremos muitas curiosidades. Você já ouviu falar que agora estão fazendo um adesivo para quem tem intolerância à lactose?
0: Interessante,
8: olha, legal. Olha, né? Porque as pessoas sofrem que não pode comer nada derivado do leite, né? Agora é só colar um adesivinho, Beth.
4: Que bom, gente. Que bênção. Aí você cola o adesivo e pode comer.
8: Pode.
4: Muito bom.
8: Mas acho que ainda não tá no mercado, já já eu vou falar. O Tinder chamou atenção porque ele criou um caminhão de lixo. Pra, especialmente para as pessoas jogar lembranças do ex.
0: Ah, é legal. Boa, legal, reciclagem. Né?
4: Olha que legal.
0: Agora ninguém joga aliança fora, ninguém joga iPhone fora. Joga só...
4: Sabia que eu já joguei uma aliança fora.
8: Mas, é, na hora boa. Da raiva joga.
4: Não, aliança da Vivara, amor.
0: De quilates?
4: Aham.
0: É mesmo, Beth?
4: Vários quilates teve e nenhum que mordia.
8: Teve uma amiga minha que jogou, sabe aonde? Aliança? No Rio Tietê.
0: Caramba.
7: Nunca mais vi. Teve uma notícia, o hospital ligou para a mulher e falou, seu marido perdeu um dedo. Ela falou, se for da aliança, ele vai ver.
4: Ele vai perder outro.
1: O Lula perdeu o dedo da aliança, ninguém falou nada. Não é o último. Ai, que sorte.
5: Esse negócio de perder o anel.
8: Eu vou falar também sobre a tecnologia que criou um tradutor de bebês.
0: Sério? O neném fala e ele traduz.
8: Você lembra daquele filme? Olha quem está falando. Era muito bonitinho, filme. Né? E eu também vou falar sobre um pó de múmia egípcia, que antigamente era vendido como um remédio milagroso.
0: Sombra, eu já falei que esse pó dá pra usar.
1: É pó.
8: Pó de múmia egípcia.
1: Pó de múmia. É pior que rap, né?
7: O Ratinho falou que a semana que vem a coisa vai ficar preta pro nosso lado.
4: Por quê? Ai, meu Deus. O que aconteceu?
1: Não vem ele com essa história.
7: Vai ter eclipse de
8: lua.
0: Eclipse de quê?
8: Da lua?
7: Eclipse do sol.
1: Ainda bem.
0: Gente, olha, eu queria fazer um agradecimento antes que eu me esqueça. Milene, ontem, a Maria Adélia de Cotia mandou uma tortinha de frango pra nós.
8: Cadê?
0: Só que ficou na Paulista.
8: Ah, não, você comeu tudo que chama.
0: Não,
8: chama.
0: A gente dividiu entre os colegas que estavam lá.
8: Vai dar dor de barriga em você. Porque você não
4: trouxe pedacinho pra gente.
8: Maria Adélia.
0: Ainda tá na geladeira, calma.
8: Traz
0: ainda
8: outra.
0: Ainda existe. Maria Adélia, muito obrigado, Melinda. Ela é do Jardim Rosemeira e Cotia. Sempre leva flores pra Thelma, sempre dá presentinhos pra gente. Não precisa, porque a nossa amizade é gratuita. Mas já que você teve esse carinho, esse gesto, tenho que agradecer aqui no ar. Essa torta de frango!
8: Tava boa?
0: Excelente, deliciosa.
8: Deu água na boca agora.
0: Eu vou te mostrar, Milene, só
8: tô nervosa, porque hoje eu tenho retorno com meu médico endocrinologista.
0: Ela mandou um pouquinho, ó, Milene.
8: Ele vai me pesar.
0: Ela mandou só um pouquinho de
4: frango. Deixa eu ver.
0: Só um pouquinho que ela mandou.
4: Nossa, manda pra cá, Maria Adélia.
0: Beijo, minha linda.
8: Tô salivando.
0: Muito obrigado pela sua gentileza. E por tudo que você mandou, certo? Mas vamos começar então o programa. E Bete?
8: Pensamento
0: apavorou antes, claro.
4: Pensamento.
8: Tá tão perigoso falar direita ou esquerda hoje em dia que quando me pedem informação eu falo, vai reto.
1: Esse é melhor assim.
0: Vamos lá pro Zodíaco.
4: Mimi.
8: Áries.
4: A quinta-feira pode ser mais paciência antes de agir, Milene. Nem tudo precisa ser resolvido no impulso, Beth. No amor, ouvir será mais importante do que responder. A cor é rosa e o número de sorte é 11.
8: Touro.
4: O momento favorece as finanças. Organizar as contas ou planejar um investimento pode trazer tranquilidade, taurino. Evite gastos por impulso. A cor é cinza e o número é 25. Hoje eu tô com a sua cor, Sombra.
1: É verdade.
4: Eu tô de cinza. Você também tá. Você tá com a cor do seu signo, Sombrinha.
1: Acho que vai entrar dinheiro isso daí.
4: Vai entrar dinheiro.
1: Se
4: só
1: não
4: que
1: entrar
4: você tem
1: dinheiro,
4: que...
1: eu não quero nem
4: evite
1: saber.
4: Gastos. Evite gastos.
0: Antigamente essa cor era burro fugido, né?
4: Daqui a pouco a gente vai falar mais. Daqui a pouco tem mais signos. Lá, lá, lá, lá, lá. A notícia está no ar. Batinha.
1: Polícia Federal apreendeu 274 quilos de cocaína e prendeu 6 pessoas no aeroporto de Guarulhos entre os dias 2 e 5 de agosto. A maior parte do entorpecente, gente, estava escondida em uma carga de 16 caixas fiscalizadas pela Receita Federal. Outro homem acabou detido ao tentar embarcar com cápsulas de droga ingeridas no próprio organismo. Os agentes também prenderam 5 foragidos da justiça por crimes como violência doméstica e organização criminosa.
0: Só rapidamente, Chicão. É porque essa história de mula de droga, né? O traficante, ele não se ferra. Ele tá lá, ele negocia, ele que é o dono da grana que faz a roda girar, mas a mula que cai nessa onda de querer transportar, ela se ferra. Às vezes até morre. Se vai pra Indonésia, por exemplo, se vai pra algum país.
1: É um risco muito grande.
4: É verdade.
0: Ou de morrer, porque às vezes ingere, né? Explode dentro da barriga, a pessoa, enfim, morre. Então, não é pra cair nessa ilusão que você pode achar que é uma grana fácil, que você não vai se envolver com tráfico, mas só fazer um servicinho ali, uma grana extra. Mas geralmente você se ferra e nunca mais sai da cana.
1: É verdade. A cadeia é pior.
7: A Gerdau, multinacional do setor do aço, confirmou demissão de 1.500 funcionários. Dificuldade da empresa que vai tentar se readequar. Unidade lá de Recife acompanha, a companhia passa por readequação visando maior produtividade e rentabilidade, mas por enquanto o pessoal vai descansar uns dias.
9: Eu queria aproveitar e parabenizar meu amigo, que tá fazendo um trabalho maravilhoso na novela Pantanal da Manchete.
1: Ele é bem lembrado, Pantanal.
9: Queria mandar um abraço pro Cláudio Marzo.
1: Cláudio
9: Marzo. Sucesso. Ele faz o Velho do Rio. Olha, é sensacional.
1: O Velho do Rio.
9: É, ele tá fazendo. Oh, abraço, Cláudio. Se estiver ouvindo a gente, parabéns pelo trabalho.
1: Você quer dizer o seguinte, ele faz o Velho do Rio antes do Osmar Prado.
9: É isso.
4: Ele foi o primeiro velho do Rio, Sombrinha.
9: Ele tá fazendo lá.
1: Você abraçou ele onde?
9: Não, eu falo com ele sempre por esse mensagem SMS. E
1: parabenizando,
9: ele falou,
1: né?
9: Tem muito mosquito lá. Nossa, na gravação.
0: Meu vovô, você é amigo dos donos da Manchete?
9: Nossa senhora. O Adolfo Bloch é meu amigo. É meu irmão.
1: Verdade.
4: Você fala com ele sempre?
9: Falo com ele.
4: Mas falou quando a última vez?
9: Faz uns 3 meses que eu falei com ele.
1: Mas falando em Osmar Prado. Osmar Prado. Falei de Osmar Prado aqui, mas. É só pro Cláudio Marzo. Bate uma saudade muito grande pelos papéis que ele desenvolveu, que ele desempenhou em novela.
9: Porque é passado.
1: É porque é passado.
9: Porque ele verbo no passado.
1: É porque ele faleceu em 2015.
9: Peraí, atenção, Brasil, novidade. O Sombra falou que alguém morreu aqui
1: eu
9: no
1: já
9: programa.
1: Chego, eu já chego falando que alguém morreu.
9: Você não vai ser bem informado a ponto de saber o dia.
1: Ah, gente. Quero ver na saber, 22 de março de 2015.
9: Repita.
1: 22 de março.
9: Olha, novidade aqui no programa. Alguém morreu.
1: Cláudio Marzo.
9: Não tem como.
1: Eu não quero.
9: Tá lá na glória de Deus.
1: Um abraço, povo.
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8: Vamos falar do adesivo para quem tem intolerância à lactose. Atenção, você que tem intolerância à lactose, tem um novo adesivo que promete facilitar a sua vida. Ele se chama Dare Dairy. O produto foi desenvolvido por uma startup francesa e utiliza lactase, que é a enzima responsável pela digestão da lactose. Segundo a empresa, esse adesivo libera a enzima gradualmente no nosso corpo e pode permanecer ativo por até 12 horas. E aí ele oferece uma alternativa aos intolerantes. Essa novidade, ela busca tornar o consumo de alimentos com lactose muito mais prático, né? Sem a necessidade de recorrer aos comprimidos ao longo do dia.
0: Você sabe, Milene, que eu tava conversando a respeito com uma médica e eu pensava que o ser humano tivesse intolerância à lactose muitas vezes porque fosse leite, por exemplo, de vaca, né? Ah. E por isso teria alguma compatibilidade. Mas não é, por causa da evolução humana. Porque todo mamífero...
8: Antigamente não tinha isso.
0: Todo,
8: né,
0: mamífero, não, ele foi feito na evolução para tomar leite só durante o período de bebê.
8: De amamentação.
0: Exatamente. E aí a culinária fez com que a gente tomasse leite após, sim, esse período. E é por isso que alguns organismos rejeitam.
8: Desenvolve essa intolerância.
0: É. Exatamente. É porque a gente deveria tomar só... pequenininho, só
4: bebê.
0: Mamando bebê, viu?
7: Imagina. E eu mamei, hein?
1: Eu mamei bastante. E faz tempo, tanto tempo que eu mamei, que até hoje ainda sinto aí.
5: Então,
8: o problema do leite. Não, leite, né?
5: Então, né?
0: Não, Nani.
5: Eu só falei então.
4: Não.
5: Falei. Pare.
0: É, Sobra. Mas no tempo que você mamava, como é que você mamava? Assim?
1: É, com a boca.
8: Dá bem, né, Sobra? Eu mamei na mamadeira até 12 anos.
4: Na mamadeira.
7: O ratinho mamou até...
1: O ratinho mamava em pé.
7: A véia tirava a teta e o bichinho chegava
1: junto.
7: Já
1: vinha de longe, já vinha correndo. Com as perninhas cambetas dele, já vinha aqui.
4: Vamos falar dela. Poliana Rocha virou assunto novamente nas redes sociais. Claro, às vésperas do Dia dos Pais, né? Dia dos Pais tá chegando, domingo agora. E na quarta-feira, no dia de ontem, após ela compartilhar em seu perfil no Instagram uma publicação que elegia o Zé Felipe, o seu filho, e o jogador Neymar como os melhores papais da internet. Com essa postagem dela, ela diz que eles são os melhores papais da internet brasileira. Por quê? Os dois vêm se destacando pelo carinho, cuidado e dedicação com os filhos. E é verdade, o Zé tem aparecido muito aí com as Marias, com o Zé, o Neymar também com as filhinhas dele, todo carinhoso. Então tá aí, estão dizendo que eles são os pais, os melhores papais da internet do ano.
0: Boa.
4: Neymar e Zé Felipe. Olha que legal. Eu acho bacana, porque a gente sempre vê o Zé todo carinhoso com as crianças, o Neymar também. Acho bonitinho. Bonitinho
0: entre nós, né?
1: Então nós somos espetaculares. Então,
0: você é Sombra.
1: Se eles são assim, imagina nós.
4: Com certeza, vocês são espetaculares também.
1: Nós só temos uma mulher, imagina.
4: Entendi.
5: Isso mesmo.
4: Sombra, o que é isso? Ó, deixa eu te falar, o Zé tá solteiro agora. O Neymar tá só com uma mulher.
1: Agora.
5: Isso, pessoal, aqui é o Santos, vamos ter uma só mulher.
4: Mas, gente, a gente não tá falando de mulher, a gente tá falando dos filhinhos, Sombra.
1: Ah, filhinho, eu também tenho duas filhas, quatro netos, eu gosto demais deles. Eu sou o melhor que eles. Sou espetacular.
0: Você é um bom sogro, Sombra?
1: Hã?
0: Você é um bom sogro pros seus genros?
1: Eu tenho uma certa dificuldade de estar com eles sempre,
0: sim,
1: né?
0: Sim, sim, sim.
1: Mas eu sou um bom sogro, adoro meus netos.
0: Não botou pra correr nunca, hein?
1: É o Guilherme, o Miguel, o Leonardo e o Aaron.
0: Mas eles gostam de você também?
1: Eles chamam demais.
0: Muito bem.
1: É só porque eu sou o mais bonito da família.
4: Muito bem.
0: Mas, Beth,
4: o que você ia falar, Daniel?
0: Eu acho que o exemplo do Neymar e do Zé Felipe é interessante porque hoje o jovem foge de ter filhos, né?
4: É verdade.
0: É uma questão estatística. A natalidade é muito
4: baixa,
0: né?
4: Outra vibe, né?
0: A média de filhos é um, dois, ou só um, ou nenhum.
4: E então, tem muitos casais aí que não querem filhos.
0: O fato deles serem pessoas prósperas, ricas, celebridades, e que em tese não precisariam ter, né? Eles terem por preferência é um exemplo interessante de interesse pela família.
4: É verdade, é bacana mesmo.
7: Mas
4: parabéns pro Zé e pro Neymar.
7: Estava vendo uma estatística, tem 11 milhões de mães solteiras.
0: Isso é verdade.
4: É.
1: 11 milhões?
7: 11 milhões.
1: Meu Jesus.
4: Muita coisa, né, Chicão?
7: Muita coisa.
0: O cara faz e corre.
7: Agora, um filho modifica a paixão do homem. Homem é apaixonado por filho.
1: É verdade, mas tem uns que chegam lá, também pega as mulheres, faz lap e larga, né? Essas meninas solteiras.
0: Nani Pipo, o que é esse negócio de lap?
5: Olha, eu prefiro não explicar. Você me cortou quando eu tava falando negócio de mamar. Aí você me cortou, né, meu amor, né, menino? Então eu prefiro não falar, viu, meu amor? Era uma delícia, viu, senhor?

Massa FM Calypso com Pra Te Esquecer. Olha, gente, temos aqui um momento muito especial, de muita satisfação pra gente aqui do Grupo Massa, porque o Turma da Massa recebe essa

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0: Sucesso FM com o Carrapicho, Alma da Amazônia com Tic-Tic-Tac. Sucesso, né, vovô?
1: Olha, eu acompanho, mas sabe quem que acompanhava mais?
0: Sim. Né?
2: Eles estão agora ao vivo, Carrapicho!
3: Ah,
2: o Gugu! Carrapicho!
3: Você tá sumido, hein, Gugu?
1: Eu não, eu estou assumindo nada.
3: Não.
1: Eu não estou assumindo nada. Não.
0: Repete.
3: Você sumiu, Cucu.
1: Não, Cucu. É G-U-G-U, Cucu. Você falou errado.
3: Cucu.
1: Repete. G-U-G-U, Cucu.
0: Sabe o que eu tô com saudade?
3: Ah.
0: Da banheira do Cucu.
2: Nós estamos ao vivo aqui no domingo. Olha só, na prova da banheira, o Fábio não pode participar porque tá aqui com a esposa. Prova da banheira não pode, por favor. Só porque na prova da banheira é o Chicão.
4: Ah, essa é fácil.
2: É o Sombra.
4: Moleza, é moleza.
2: E o Robson com esse peso bonitinho, bem magrinho.
1: Será que vão conseguir pegar um sabonete? E da
0: pegar
1: do outro,
0: o, quê, Gugu?
1: O sabonete.
4: Se você deitar em cima, ninguém pega.
1: Não. Um só sabonete, por favor.
2: Daqui a pouco no palco, Padre Marcelo e as freiras franciscanas.
3: Nossa, não tem um convidado diferenciado no seu palco hoje? Começa com M.
1: M.A.
3: não tem?
1: Maurício Manieri tem?
3: M.A. não tá no programa hoje.
1: Maurício Manieri.
3: M.A. Maurício Manieri. Não tem
1: Maurício,
3: ninguém não. Diferente.
2: Polegar. Dominó e Marcelo Augusto.
3: Vamos falar de uma publicação de Maiara, da Maiara e Maraíza, nas redes sociais, que levou os fãs a especularem sobre um possível casamento com o cantor Felipe Cavalieri. Gente, ontem a gente falou aqui deles, né? Que eles estão super apaixonados. A Maiara faz declaração pro Felipe toda hora. O Felipe olha pra ela. Eu falei que eles foram no programa do patrão e ele olhava pra ela com um olhinho de coração, assim, de apaixonado. Mas eles estão numa lua de mel, vamos dizer assim, numa lua de mel agora, antes de casar, numa lua de mel lá em Portugal.
1: Oh.
3: E a Maiara tem postado o Felipe cozinhando pra ela, dizendo que ela tem o melhor cozinheiro. Eles estão numa fase maravilhosa e eu de verdade, eu faço votos que eles casem, sabia, Danilo?
1: Sério?
3: Eu adorei o Felipe.
1: Uhum.
3: Achei que ele olha pra ela com uma cara de apaixonado, é super carinhoso, super cuidadoso com a Maiara.
0: Mas calma, o relacionamento já tem quanto tempo?
3: Ah, tem um tempinho já.
0: Já?
3: Já tem um tempinho.
0: Você acha que dá pra noivar, casar?
3: Eu acho que dá. Hoje tá tudo tão diferente, não? Que dá sim. Eu acho que quando há amor, dá sim. E eu acho que eles estão numa fase boa, mas enquanto tá todo mundo especulando esse casamento aí, a assessoria da Maiara e Maraíza negou esse casório. Mas eu faço votos que eles casem. Sim, quando eles casarem, eu estarei no casamento, estarei presente com certeza.
0: Boa! Isso, Bete Guzzo. Vamos lá, 11-3509-9290. O povo fala na Massa FM, olá. Muito boa tarde.
5: Boa tarde, pessoal da Massa.
0: Oi.
5: O Adão Bragança.
0: Diga, amigo.
5: De Abatiá, Paraná, perto de Cornélio Procópio.
0: Certo.
5: Atualmente eu tô morando aqui em Curitiba, trabalhando.
0: Okay. Sem problema.
5: Motorista.
0: Muito bem.
5: Gostaria de participar desse bichigão aí, cara.
0: Aí.
5: Ganhar um dinheirinho pra fazer um churrasco aqui no Dia dos Pais. Que positivo. Falou.
0: A grana tá boa, viu, Chicão?
6: R$800.
0: Daqui a pouco tem bichigão no ar.
2: Povo abençoado, meu Brasil.
0: Ô, Sila.
2: Peraí, meu irmão. Povo abençoado do meu Brasil. Vocês começavam com R$100.
0: Hein?
2: Ia subindo o valor, meu irmão.
0: Uh-huh.
2: Aí agora, já de cara, R$500, meu irmão.
0: É isso, sim, Sila.
2: Estão com brincadeira, meu irmão.
0: Você é contra?
2: Quem que autorizou uma coisa dessa, meu irmão?
0: Foi o Ratinho.
2: Quem?
3: Foi o Ratinho.
2: Quer dizer, você olha a genialidade e o coração da pessoa, meu irmão. Ele é um gênio.
0: Puxa saco. Vamos lá, o povo fala.
7: Galera da massa.
3: Oi.
7: Ó, avisa o Robson pra não pular na banheira aí, que senão vai secar a água.
1: Quer dizer, ele manda mensagem só pra
4: ele
1: ofender.
4: De você demais, né?
1: Só pra ofender o Robson, é isso? Quer dizer.
3: Não, ele tá falando a verdade, não,
1: tudo
3: pro
1: bem,
3: Robson.
1: Tudo bem, tudo bem.
0: Tudo
1: bem, tudo bem.
0: Tudo que?
1: Bem, tá bom. Eu mesmo fiz uma autopiada comigo.
0: Eu acho, Gugu, que você deve acionar os seus advocados.
1: Quem?
0: Advocados.
1: Ah, não. Eu gostaria que vocês falassem certo o português, por favor. É isso.
8: Meu amigo, bem.
6: Haddad, turma da massa.
0: Olá.
6: Da José Haddad, São Antônio Jardim, quase centenário.
0: Rádio alto demais. Isso aí quer falar sobre.
8: Você me explica o que você tá falando.
0: Não sou, não sou.
9: Boa tarde, turma da massa. Boa. Turma mais divertida desse país. Um abraço, Quixaba.
0: Opa.
9: Tô com saudade do Naldinho, mas
0: verdade.
9: Você é formidável.
0: Obrigado,
9: também.
0: Obrigado, minha linda.
9: Um abraço pra todos aí da bancada.
0: Tô com saudade dele também.
9: E me chama também para o bexigão.
0: Boa, querida. Beijo, Cândida. Mas olha, tem um recado pra dar pra vocês. Rapidinho, viu? 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

0: Daqui a pouco tem o Bexigão, mas gente, olha, patrão, estamos aqui todos na maior expectativa pra Massa FM Goiânia.
1: Começa, eu tô aqui, inclusive, com o proprietário da Massa FM de Goiânia, vai estrear o meu amigo Gabriel. Gabriel, quando é que estreia a Massa lá?
2: Nossa previsão agora é no dia, na primeira semana de setembro.
1: Setembro nós e descemos lá.
2: Descemos lá na 103.7.
1: 103, Goiânia.
2: Goiânia, capital do sertanejo.
1: Capital do sertanejo. Vai ser bom lá a coisa.
2: Muito boa.
1: Muito boa. Vocês já estão tocando música sertaneja do
2: estuário? Já está tendo um pré-lançamento da rádio, já está tocando somente sertanejo. E a gente está substituindo a Antena 1.
1: Antena 1 é a música mais popular, tal e coisa, né?
2: Sim. E começamos já com o nosso Instagram, a Massa FM Go. E o pessoal já tá pedindo muita música.
1: Então, agora vai começar lá a partir de
3: setembro.
1: De setembro, né? Então nós vamos, inclusive a Beth falou que vai lá fazer show.
3: Eu também, vamos.
1: Quem chamou você?
3: Massa FM Goiânia,
1: Você vai ser muito bom, você tá feliz com isso ou não?
2: Muito feliz.
1: E você não é dessa área de comunicação, você é um empresário de negócio de banco.
2: Sim.
1: E agora você vai entrar numa outra área.
2: Agora tô vindo pro meio de comunicação.
1: Comunicação, porque não adianta. Comunicação, quem ganha a guerra é quem tem a comunicação. Um detalhe que pouca gente sabe: o poder é mais gostoso do que o dinheiro. O dono de uma rádio do interior é mais importante para a sociedade do que o maior fazendeiro. Isso é verdade. Quem tem uma rádio, ele tem uma autoridade na mão, porque ele tem uma força na mão.
4: Opinião,
1: eu tô com 96. Nesse momento, se eu quiser dar pau em alguém, eu vou falar pra 50 milhões de pessoas.
3: Verdade.
1: Se eu pegar alguém pra bater aqui, eu bato pra 50 milhões de pessoas saber. Vou falar pra um terço do Brasil. Então, é por isso que a gente tem que tomar cuidado. Vocês que falam muito da vida dos outros, se vocês são muito fofoqueiras, vocês têm que tomar cuidado.
3: Não, patrão.
1: O Quixaba, que é metida a entender de geral de tudo, não entende porra nenhuma. Fala, grita, tudo. Então a gente tem que tomar esse cuidado. E eu tenho um cuidado de emitir opinião e não voltar atrás. Eu só volto atrás se eu estiver errado. Por exemplo, o caso do menino do sertanejo lá do Tiago.
3: E
1: ele é metrossexual.
3: Ele é.
1: Só
3: é
1: como
3: verdade.
1: Ele pintou o cabelo, ele faz a pestana aqui,
3: sobrancelha.
1: Ele põe maquiagem. Só que aquele cabelo, ele ficou com cara de gay. E até que a turma não quer que eu falo. Eu vou falar. Se ele que é o dono do cabelo não achou ruim, imagina esses bestos que estão aí na internet. Aí.
0: Mas que maravilha. Vamos saudar então Goiás, que tá chegando com tudo com a Massa FM. Tem tudo a ver com o nosso segmento. E a expectativa é muito grande nas redes sociais. O fuxico que tá dando, né, no mercado de rádio lá.
1: É porque a evolução de ser em Goiânia. Que é a capital do sertanejo.
3: Nossa,
1: Goiânia.
3: Goiânia brota, cantor, né? Eles nascem de lá, eles vão brotando.
1: Lá ninguém trabalha mais. Lá não tem mais. Lá eles preferem a mão inchada do que a inchada na mão. Então não tem, ninguém trabalha mais lá. Lá é só canta. Quem não vai? Canta. É. Se você quiser, eu sou filho do cantor.
5: Antigamente, né, se falava, se o marido chega em casa e encontra a mulher com o outro, pega e manda a mulher embora, pega o marido e faz uma dupla sertaneja. Né?
1: Lá em Goiânia tá assim.
0: Então, maravilha, breve, Massa FM Goiânia.
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0: Estamos aqui com o nosso. Jaime, caiu a ligação.
3: Liga de novo. Jaime.
0: Carrega o telefone, põe crédito.
1: Tem gente que queria ligar pra ele? A gente ligar pra ele?
0: Vamos ligar,
3: vamos.
1: O cara levou sorte pra poder falar, né? Ele ia participar do Bexigão.
3: Gêmeos. O autoconhecimento será seu maior aliado hoje. Reserve um tempo para refletir sobre...
1: Isso é tudo mentira.
3: É verdade, patrão. Sobre seus objetivos e reconhecer o quanto você já evoluiu. A cor é bege, o número de sorte é 9.
1: Câncer.
3: Os relacionamentos ganham destaque. Uma conversa sincera pode fortalecer laços e resolver mal entendidos, canceriano. Demonstre mais seus sentimentos. A cor é verde, o número de sorte é 24.
1: Isto.
0: Maravilha.
1: Você acredita nisso?
3: Claro que eu acredito.
1: Ela
3: acredita. Eu vou falar do seu, patrão.
1: Você acredita em macumba, né?
3: Eu não acredito em macumba, não.
1: Você acredita em macumba?
3: Não, patrão. Eu acredito em macumba. Eu acredito em energias ruins, energias, assim. Eu acredito. Eu acredito em cartomante, eu acredito.
1: Cartomante, é.
3: Eu acredito.
1: Nossa senhora,
3: cartomante. Eu sou curiosa, patrão.
1: É cartomante, pelo amor de Deus.
3: Você não acredita?
1: Não acredito em porra nenhuma. Eu acredito em Deus.
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0: Queridíssimo Jaime, você tá em pé, querido? Oi?
9: Ô, alô?
0: Fala, oi. Jaime, tudo certinho?
9: Tudo bom, tudo tá com, tranquilo.
0: Tá com crédito no telefone?
9: Bora, tô.
0: Ah, maravilha, carrega o celular, viu?
9: É que eu passei no túnel, aí caiu a ligação.
0: Ô, Jaime.
4: Tá dirigindo? Não pode, para o carro.
9: Eu já parei, já.
4: Ah, bom.
0: E Jaime, você trabalha com o quê, meu velho? Você tá onde?
2: Com preguiça.
9: Eu estou aqui na Brigadeiro Luiz Antônio, eu faço entrega.
3: São Paulo,
0: Bela Vista. Mas você tá na parte dos Jardins ou tá na parte do centro?
1: Você quer saber que onde é que ele tá? Desnecessária da vida.
0: Não, patrão, passa no trânsito, a temperatura, como é que tá?
4: Tá chovendo aí?
1: É, a Milena só fica
9: ainda
1: no fazendinho.
9: Você tá em
0: qual
9: calor?
0: Qual o trecho da Brigadeiro? Qual a altura que você tá agora?
9: Eu tô na altura do número 1203, perto do Pérola Baito.
1: Nossa, sim. Você vai encontrar com ele?
0: Sabe onde é esse lugar que ele tá falando?
4: Onde?
0: É onde era o Teatro do Silvio Santos,
5: é,
0: né? O
5: Imprensa. Exato, ele tá
4: legal.
5: Praça.
0: Na Praça Artesão Cavaleiro.
1: É só pra encher linguiça.
4: Patrão. Esse bate-papo deixa a pessoa mais tranquila.
3: Ela fica nervosa, fica emocionada. E aí a gente dá uma descontraída.
5: Relaxa, né?
1: Vocês não são práticos.
4: Relaxou, Jaime?
9: Já.
0: Ah, é. Então, ótimo, Jaime. Vamos lá, então. Tá valendo quanto, Chicão?
2: R$800.
0: Em 3, em 2, em 1, valendo. Qual o menor estado do Brasil?
9: Acre.
0: Errado.
3: Pula.
9: Palmas.
0: Errado.
4: Pula.
0: Qual mamífero terrestre possui a mordida mais forte do mundo?
9: O tubarão.
0: Errado.
9: Não, desculpa, jacaré.
0: Errado,
9: eita. Pula.
0: Qual filme brasileiro ganhou o Festival de Cannes em 1962?
9: Pula.
0: Qual hormônio estimula a liberação de cálcio dos ossos para o sangue?
1: Isso é difícil, pô.
9: Pula.
0: Qual o menor estado do Brasil?
4: Vai.
9: Amapá.
0: Errado.
1: Fala que é Sergipe.
4: Ele queria ser carro.
0: Pois é, meu querido Jaime. Um abraço pra você, pra sua família, tá?
1: Não, tem que ter um cara perto. Tem pergunta muito difícil.
0: É.
1: Tem que ter alguém perto com o Google ali pra ajudar.
0: É. E Jaime, você ganhou
9: o
0: copo,
9: aqui,
0: viu?
9: Eu tô sozinho.
1: Ah, não tem jeito.
9: Ah, que maravilha.
1: Eu não sabia
9: um
1: nem metade.
9: Turma, eu acompanho todo dia. Eu tô aqui no trânsito comigo aqui, a Massa FM.
0: Maravilha.
4: Valeu, Jaime.
3: Beijo, Jaime.
0: Salve aí. 92.9, tá bom? E o copo, Milene?
4: Copo Brimex personalizado, Jaime.
9: Ô, que maravilha.
0: Parabéns. E com o erro dele acumulou, Chicão.
2: R$850.
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4: Qual a doença que incomoda os gaúchos?
3: Milene, você pensou isso ontem à noite? Você pensou isso ontem à noite?
1: Gaúcho.
4: A minha mãe dei. Artrite!
0: Vamos.
3: Olha só, vamos falar
0: das celebridades.
3: Vamos falar dele, que é fã, que é apaixonado pelo patrão, ele e o irmão e o pai deles.
0: Nossa.
3: O Juliano, da dupla Henrique e Juliano.
1: Gosto muito deles também.
3: Além de cantor, patrão, você sabia que ele é piloto?
2: Ele é.
3: Piloto? Não. E nessa quarta-feira
1: ele. Tem um cachorro na minha fazenda, chama piloto.
3: Ah, mas não é o seu cachorro, ele é piloto. Patrão.
2: Piloto é aquele que anda de avião?
1: Não. Piloto anda de avião, não. Piloto anda de carrinho de rolemã.
3: Olha só, ele é piloto e o que, que aconteceu? Ele pousou no aeroporto Santos Dumont ontem e ele surpreendeu ao mostrar o pouso dele, porque diz que a manobra no aeroporto Santos Dumont é muito difícil devido
5: a
3: uma...
5: pista curta.
3: A pista curta, a proximidade com água na Baía de Guanabara.
1: É difícil para avião grande. Avião pequeno é normal.
3: É normal.
1: Normal.
3: Mas ele pousou quando ele chegou lá no cockpit.
1: É difícil ver um cantor pousando lá.
3: Verdade. Né? E quando ele chegou no cockpit, ele atualizou a galera, mostrou no cockpit.
4: O que é isso?
3: Quando estaciona lá o avião. É o cockpit, o estacionamento do avião.
1: Pode ser garagem, avião?
3: Pode, mas é mais bonitinho falar cockpit. Ah, mas
1: o Brasil tem uma mania que pegar as coisas pra falar delivery.
4: É
1: gente,
4: chique, né, patrão?
1: Delivery é entrega.
4: É mais chique, né?
3: É chique, patrão.
1: Check-out.
3: Olha aqui, ó, fala cockpit.
1: Cockpit.
3: Aí fala estacionamento.
1: Ela faz chiclete.
3: Então, e aí ele mostrou uma foto dele no cockpit, onde ele realizou um pouso e tá todo mundo encantado, porque tinha muita gente que não sabia que o Juliano é piloto de avião.
4: Olha, não sabia também.
3: O pai dele também é piloto, o pai deles também é piloto.
1: E é cantor também, o pai dele.
3: Cantor também?
1: Ainda estamos combinando para ir na fazenda deles, fazer um programa lá na fazenda deles.
3: Isso, vai pescar, vai cantar. É, e eles têm uma pista, né, de
1: cantar
3: pouso
1: e
3: lá.
1: Pescar não temos certeza. Beber, com certeza, com absoluta.
3: Certeza. Com certeza. Então tá aí.
4: Você
3: depois...
4: tem coragem de andar com ele no avião? Fazer...
1: Não tem, patrão. Não tenho.
3: Acho que eu também não.
1: Eu não tenho coragem.
0: 11-3509-9290.
10: Boa tarde, turma da Massa FM. Eu sou a Juscelma dos Vales Santos, aqui do bairro do Jaçanã, São Paulo. Eu quero participar do Bexigão. Valeu, galera. A minha rádio é massa.
0: Daqui a pouco tá acumulado, hein? Quanto, Chicão?
11: R$850.
3: Peraí, que eu dei uma...
1: Não terminou a notícia?
0: Desculpa.
3: Eu dei uma informação errada. Cockpit. O cockpit é a cabine do piloto. E onde o piloto para é o hangar. Não é, patrão? Você que me corrigiu.
1: Eu não corrigi porra nenhuma, você tá inventando.
3: É que eu olhei pra você e eu lembrei.
1: Eu não sabia o que é cockpit.
3: Cockpit.
1: Não é mais fácil falar cabine do avião?
3: É a cabine, mas é mais chique.
1: É chique, é cabine. Mania que nós temos de ficar inventando moda. A língua portuguesa é linda, maravilhosa.
0: Verdade.
1: E a gente fica falando delivery. A gente fica falando uns nomes. Você vai numa reunião de publicitário. Ô Gabriel, não dá pra entender mais o que os caras falam.
0: É briefing, é...
1: Olha, o briefing, nós vamos fazer o
3: deadline,
1: flashback.
3: O deadline.
1: Os quintos do
0: feedback.
1: Eu já mando pra gente, vamos falar português aqui, se quiser que eu fique na reunião. Já fala assim.
0: É isso aí.
4: Eu tenho uma dúvida.
1: Perdão.
4: All é tudo. All é tudo.
1: All é.
4: E cool é legal?
0: Sim.
4: Então, álcool é... Tudo legal?
12: Boa tarde, Ratinho. Corrige ela aí. Cockpit é onde o piloto fica.
1: É onde
12: guarda o avião.
3: Acabei de
12: corrigir. O avião é guardado no hangar, né?
1: Ela é besta de tudo, né? Conta de
12: abraço.
1: Tudo.
12: Abraço.
1: Aí, ó. Muito bem.
3: Olha, tá corrigido, querido. Obrigada, viu?
0: A gente volta já.
1: Já vai pro peruca?
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0: Você conhece o Shin, não conhece?
1: Conheço.
0: O Shin tem um primo, você não conhece ele, né?
1: Não, não, o primo dele não conheço.
0: Alvino, muito prazer, primo do Shin.
1: É o primo do Shin, esse?
2: É o Shin Garantia.
1: É o Shin?
2: Será que ele é picareta também?
1: Ué, o segurança do Shin? O Shin tem o segurança.
0: Não, mas esse é o primo do Shin.
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0: Uma pergunta extra do Bexigão pro primo do Shin. Primo do Shin.
3: Uma.
0: Qual é o estado menor do Brasil?
3: E do Babão.
0: Chicão, o Bexigão tá acumulado. Aí, e tem cada vez mais grana.
6: R$850.
0: Milênio, eu queria pedir uma coisa pra você. Eu vou chamar esse ouvinte, mas por favor, não faça piadinhas.
2: Por quê?
0: Porque ele é o Mário.
2: Que Mário?
0: Oi, Mário. Que Mário é você?
2: Oi, Mário.
7: Oi.
2: Tudo bom?
7: Oi, boa tarde. Tudo?
2: De onde você fala, Mário?
7: Falo de Novo Hamburgo.
0: Rio Grande do Sul. Já tomou um chima hoje? Você prefere a erva paraguaia ou mate normal verdinho?
7: Ah, qualquer erva sendo boa, dá pra fazer o chimarrão.
0: Que maravilha, mas sua cuia é de porongo ou é cuia de normal mesmo? Essas novas?
7: Ah lá, é cuia de porongo, é cuia de macho, né?
2: O que é porongo?
0: Porongo é, um tipo de madeira que faz a cuia do chimarrão.
2: Que legal.
0: Ah, é uma cuiazinha, uma cuia, uma cabaça.
2: Entendeu? Uma cabaça, entendeu?
0: Uma cabaça. Mas vem cá, Mário, mas a cuia de porongo ela mofa, você sabe, né?
7: Sim.
0: Cria mofo. A outra é mais higiênica.
2: Tem que trocar?
0: É, você pode pegar uma Stanley, tem as Stanley agora mais modernas e tal. Mas enfim.
2: É verdade.
7: Bom, a minha cuia eu mantenho ela sempre limpinha, depois de usar erva, tomar um chimarrão, lavo com água quente, deixar ela de cabeça para baixo para escorrer a água.
0: Muito bem, mas
7: e
0: você chupa.
7: Quando for usar, eu lavo de novo.
8: Mas é uma tradição, eles vão tomar na cuia sempre.
0: Você chupa a bomba até roncar?
8: Até roncar, tem que ser.
2: Eu acho muito legal.
7: A tradição é chupar a bomba até roncar, né?
1: Tomar na cuia sempre.
8: Aí depois que ronca que passa pro coleguinha, né?
7: Isso, aí a gente passa pro próximo.
8: Roncou, passou pro próximo.
0: Evó, você prefere tererê ou chimarrão?
9: Eu nenhum, chimarrão. Nada.
0: Você nunca tomou na cuia, vó?
9: Eu não. Como é que é?
0: Tomou na cuia?
1: Boa na cuia.
9: Agora é 1:05 da tarde agora. Alô, alô! 1:05, eu não posso falar isso. Alô, bem! Você não quer falar comigo, vai agora. Valendo!
0: Vamos lá, gente, o Bexigão tá acumulado. E agora temos, Chicão?
6: R$850.
0: Valendo em 3, em 2, em 1. Qual é a 13ª letra do alfabeto?
7: Como é que é a pergunta? Desculpa, não entendi.
0: Qual a 13ª letra do alfabeto?
7: É M.
0: Certa resposta. Qual é a maior ilha do mundo em extensão territorial?
7: É ilha de Taiwan.
0: Errado.
7: Pula.
0: Quantos deputados federais compõem a Câmara dos Deputados do Brasil?
7: Quantos deputados federais? 24?
0: Errado.
7: 48?
0: Errado.
1: Tem muito.
8: Pula.
0: Qual o triplo de 145?
8: Ah.
0: É, Mário, eu sempre falo aqui que se o Brasil tivesse só 48 deputados, era até melhor, né, Chicão?
6: Mas passa de 500.
0: Exatamente. E o seguinte, você ganhou um copo Brimex, viu, queridão?
7: Ótimo, mas já tá valendo a participação.
0: Inclusive, esse copo dá pra colocar tererê.
2: Exatamente. Porque mantém a temperatura.
7: Tomar uma água gelada, um refrigerante.
2: O que você quiser tomar.
0: Abraço, Mário. Agora me conta uma coisa.
7: Então, obrigadão aí, pessoal. Minha rádio é massa.
0: Você escuta, por qual emissora aí, a massa?
7: Aqui é 90.3.
0: Maravilha.
7: Da região metropolitana de Porto Alegre.
0: Boa, então abraço pra toda a equipe maravilhosa aí do Rio Grande do Sul, tá bom?
7: Ótimo, obrigado.
0: Cê
7: um abraço.
0: É Grêmio ou você é internacional?
7: Eu torço pros dois. Como eu tô na região metropolitana, não
0: existe isso. A maior rivalidade da torcida brasileira, você torce por dois, isso não existe, cara.
6: Vamos apanhar.
7: Tá, mas eu tô simplesmente vai ganhando, então.
0: Você vai apanhar dos dois.
7: Tá difícil.
0: Abraço, Mário. Abraço pra você.
7: Feito outro, ó. Um Deus aí.
0: Como o povo gaúcho é gente boa, né? O povo gaúcho é incrível.
8: É muito, eles são
6: R$900.
0: Gente, deixa eu dar um recado rapidinho. Né?
10: Por favor.
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0: Viva, queridíssimo Donato! Deu seu recado sensacional e tá com a gente aqui no Turma da Massa.

0: Uma bela lembrança de Sandro Becker, que tá vivo aí pra contar a história. Um grande cantor aí do duplo sentido daquela época. Ele, a Clemilda, Zé Duarte, Zé Newton, foram ases aí da música do duplo sentido. Lógico, Genival Lacerda também fez parte desse movimento, né? Que eram as músicas engraçadas do forró que tinham esse duplo sentido. E na época, Sombra, se eu não me engano, alguns discos até foram proibidos de serem vendidos. Pô,
1: naquela época tinha essas coisas mesmo. Porque
0: a sacanagem era muito grande aí desses forrós demais. Aí. E hoje parece até uma coisa inocente, né? O mundo evoluiu tanto que... Oi, Beth. Com o funk, com as coisas que ele tem hoje, né? Isso aí parece até uma brincadeira ingênua, digamos assim.
2: Então, é verdade. Mas o mundo tá muito cheio de mimimi, né, Danilo?
0: Tem isso também.
2: Ah, que chave. Eu acho que tá muito chato o mundo hoje. Hoje em dia, imagina... A gente tá tocando com uma licença poética,
0: claro,
2: a
0: humor.
2: Música aqui, sim. Com humor. Mas se o cara lançar uma música dessa hoje, ele não pode.
0: Detonado,
2: Chico,
0: né?
2: Anísio, se tivesse aí na televisão, detonado, não se pode mais nada.
3: E os Mamonas?
2: Não, como também seria? jamais não, seria um sucesso, mas seriam presos.
3: É.
2: Sabão, cracrá, imagina.
3: É.
2: Seriam presos hoje. Primeira música de trabalho, todo mundo preso. Não é?
4: O Almir Guineto, meu amigo, gravou Caxambu.
0: Não.
4: Meu amigo.
0: Que isso, vovô? Caxambu.
4: Aqui no programa, o Caxambu. Olha, vamos na dança do Caxambu. Sábado com sábado. Ficou na domingo, eu quero ver.
0: É nova, vovô?
4: Essa é nova. Eu queria que o Ratinho trouxesse. O Almir Guineto aqui. Sombra tá olhando pra mim, vamos falar junto?
0: Não,
4: deixa eu falar junto. Pode com ele. Falar, vamos, claro. Falar junto.
1: Oi, não, olha.
4: O Almir Guineto, fala, eu vou falar junto com
1: Almir
4: você.
1: Almir Guineto, o grande sambista.
4: Sambista. É. Ele?
1: Ele nasceu no dia 12 de julho.
4: De 46.
1: De 1946.
4: Isso, agora vamos falar junto, enche a boca, vai.
1: E agora
4: ele faleceu dia 5 de maio de 2017.
0: Que isso, vovô?
4: Olha, feliz aceitou. Agora, né?
0: Ô, vovô, mas ele já morreu. Vai, e você quer trazer o Miguel Neto?
2: Vai, vovô só quer trazer.
1: Ficou só uma saudade. Ele queria.

0: Obrigado, Quixaba.
1: De nada,
0: obrigado.
1: Vovô Raul.
0: Obrigado. Olá,
2: Raul. O Raul perguntou.
0: Você não acertou. Pegue seu manquinho e saia de mansinho. Horóscopo.
3: Aí, Lude, Leão.
4: Olha só, o seu brilho estará em alta, mas a humildade fará toda a diferença. No trabalho, boas oportunidades surgem para quem sabe cooperar. A cor é vermelha e o número de sorte é 5.
3: Virgem.
4: Virginiano, mamãe, a quinta-feira favorece a organização da vida financeira e profissional. Pequenas mudanças na rotina podem gerar grandes resultados no futuro. A cor é amarela e o número de sorte, virginiano, é 26.
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0: Maravilha! Agora vamos tentar zerar o horóscopo, o zodíaco.
2: Ah, não vamos zerar ainda não.
3: Libra!
2: A energia do dia favorece o equilíbrio emocional. Aproveite para fortalecer amizades e cultivar relacionamentos que fazem bem ao coração. A cor é preta e o número de sorte é 10.
3: Escorpião!
2: A intuição estará aguçada, escorpiano. Confie mais em si mesmo e evite alimentar preocupações desnecessárias. O autoconhecimento abrirá novos caminhos. A cor é branca e o número de sorte é 22.
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0: Vó.
7: Oi, bem.
0: Eu acho que isso aqui é nome de velho.
6: Você vai perguntar pra você.
7: Qual é o nome dele?
0: Josias.
7: Josias é bíblico.
0: Oi.
7: Bíblia.
0: Josias, quantos anos você tem?
8: 38.
0: Ah, não.

0: Você mora em qual estado brasileiro do conjunto nacional do Brasil?
1: Paraná, vó.
0: Qual cidade, município ou distrito?
1: Guarapuava.
0: Guarapuava, onde tem Guarapuava Fofatos, né? Famoso.
1: Oi, vó.
0: Oi, tudo bom? Como é que você tá?
1: Tudo bom.
0: Onde tem Guarapuava Fofatos?
1: Viu? Manda um abraço pro povo de Guarapuava. Hoje foi reconhecido a cidade de Guarapuava aqui como ponto geográfico da cerveja, que é aquele selo que tem lá. Manda um abraço pro povo aqui, vó.
2: Que legal! Guarapuava!
3: Mandar também um abraço pra professora Thaís Caroline, que é meu ouvinte também de Guarapuava. Mora aí, tá bom?
0: Beijo pra todo mundo do selo.
1: Guarapuava só dá massa FM aqui.
3: Maravilha, que ótimo.
0: Selo
3: orgulho nosso.
0: Da cerveja, beijo, bem. Ó, a oitava pergunta aqui é o seguinte, ó.
3: Ah, vai.
0: Quando temos... A Mari fez sinal pra eu parar. Eu quero ajudar!
3: Para, vó, para, não atrapalhe.
1: Hoje eu vou só pelo copo Brinex, só pra comemorar na cervejaria aqui.
3: Ele já desistiu.
2: Olha!
3: Falando nisso, Chicão, caso ele ganhe, ele tá meio desanimado, mas...
4: É, enfim. Tá um pouco.
5: R$ 900.
3: Então, atenção. Boa, então se preparem, 3, em 2, em 1, valendo! Qual plano econômico tentou conter a inflação criando o cruzado novo?
1: Não é o plano real, eu pulo.
3: Qual cientista descobriu o antibiótico penicilina?
1: Pulo também.
3: Qual é o município mais ocidental do território brasileiro?
1: Ai, ai, ai, pulo.
3: Quantas estrelas tem a bandeira atual do Brasil?
1: 27.
3: Certa resposta. Qual o plano econômico tentou conter a inflação criando o cruzado novo?
1: Não vou saber, não. Vamos pro copo.
3: Qual cientista descobriu o antibiótico penicilina?
1: Ai, ai, ai. Eu tinha anotado aqui, só que agora eu pulo de novo.
3: Qual é o município mais ocidental do território? Amigão, mas... Olha, adorei sua simpatia. Você é um cara extraordinário. E tenho certeza aqui que você vai participar de outros prêmios, não é isso?
2: E ganhou o copo da Brimex, personalizado.
1: Isso, seja bem-vindo.
2: Pra tomar essa cervejinha aí, Guarapuava.
1: Sou seu fã, Milene. Valeu. Deus abençoe vocês aí.
2: Valeu, Josias.
1: Massa.
2: Beijo.
3: Obrigado. E com isso, com o erro do Josias, a grana tá acumulada.
5: R$ 950 para amanhã.
3: Olá.

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1: Com Sérgio Malandro, jurado do 10 ou mil, vem fazer glu-glu.
2: Duas histórias para se contar agora.
1: Não, contador, você não pode participar dessa rádio.
2: Não, é só não falar o nome. O patrão falou, é só não falar o nome.
1: Mas pelo amor de Deus.
2: Pelo amor de Deus, é
1: você
2: o contador
1: não.
2: De histórias.
1: E você é chato demais também.
2: Contador de histórias. Agora, 13h28, na Massa FM, pelo amor de Deus. Daqui a pouco a incrível história da omelete.
3: Olha,
2: todo mundo sabe.
3: É, e segundo ovo, a Milene, queijo.
2: Segundo a Milene, a história da mulher Leti também. Daqui a pouco.
4: Mulher Leti.
2: Obrigado. Opa! E a história do homem que se sequestrou, pediu resgate pra mãe e ele mesmo se libertou sozinho. Balança aqui agora.

0: daqui a sombra, pouco histórias.
1: Sombra, sombra.
2: Esse é complicado.
1: Sombra. Só entre nós, hein? Não conta pra ninguém.
2: Ah.
1: Você acha que esse aí vai ter quantos votos?
2: Esse?
1: É.
3: Eu?
2: É melhor eu deixar pra lá.
1: Não, não, sombra, aqui, ninguém tá ouvindo. Você acha que o contador de histórias vai ter quantos votos?
2: Depende de qual deles, esse daqui?
1: Esse aí, não, não, aquele lá.
4: Aquele lá.
2: Ah, mais ou menos assim, uns 120 mil.
1: Não, você acha? 120 mil, ele quase entra.
2: Oxe, é voto, hein?
1: É? Você acha que o contador de histórias tá com essa? Você acha que Limeira vai ter esse tanto de voto?
2: É.
1: Eu acho que não vai dar nem 5 mil. Mas enfim, obrigado. Balança, contador.
2: Pelo amor de Deus.
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4: Ah, eu acho uma belezinha. O Tinder, que é o aplicativo, né, de relacionamento.
1: Já ouvi falar.
4: O Cabreira usa muito. O Cabreira marca vários encontros no Tinder. Ah. O Tinder chamou atenção porque colocou nas ruas lá da Índia um caminhão de lixo criado para receber lembranças de antigos relacionamentos dos Gal. Ex. É batizado de Express ou Disposal Truck. Esse veículo rosa, ele convidou as pessoas a descartarem cartas, presentes, roupas, bichinho de pelúcia e outros objetos ligados aos ex-parceiros. E essa iniciativa, ela fez parte da campanha Move On, que usou o bom humor para representar o fim da bagagem emocional e incentivar novos começos. Esse caminhão ainda ganhou compartimentos com frases como promessas falsas e memórias frias. E cuidado, bagagem emocional. A ação rapidamente repercutiu em toda a rede social e divertiu os internautas.
1: Legal, uma ótima iniciativa.
4: Podia até aqui, né, também.
1: Agora, o que eu fiquei curioso também é pra saber o destino. Será que pra onde vai? São objetos de valor, é isso?
4: É, bichinho de pelúcia.
6: Ah, eu acho que a galera não joga fora um telefone.
2: Joga nada.
6: Jogaria, você jogaria?
7: Uma casa.
6: Aliança, eu não jogaria também. Derrete, faz uma outra coisa.
1: Uhum.
6: Não é?
4: É.
6: Acho que é mais os bichinhos de pelúcia. De repente, acabou de ganhar um buquê de flor e terminou na semana seguinte. Joga a flor lá dentro.
1: E peças íntimas.
3: Epa!
4: Também. Eu acho que sim.
1: Muito bem.
2: Joga aquelas coisas que tem mais intimidade. Na verdade, você usa mais com ela. Ela tem um certo conhecimento. Tipo assim, ou a calcinha.
1: Epa, sombra, que é isso?
2: Epa!
6: Eita, pega.
2: Tem coisas assim que tem mais apego. É
1: sombra,
2: verdade.
1: Você é do tempo da cirola?
2: Ah, eu sou do tempo da cirola. Eu sou. Agora são os objetos mais que se usam diariamente. Tipo, no KY, a calcinha, esse negócio
6: todo. Que é isso, sombra?
4: É a banda, né? Banda, Calypso.
2: Não é? E as coisas mais atuais. Não, tão, não tem mais aquelas coisas de antigamente.
6: O que é KY?
4: É a banda Calypso.
6: Calypso.
1: É o cuspe de farmácia. Quando falta cuspe. E o horóscopo?
4: Sagitário.
6: Boas notícias podem surgir na área financeira ou profissional. Mantenha o foco e não desperdice oportunidades por excesso de confiança. A cor é lilás e o número de sorte é 30.
4: Capricórnio.
6: A paciência será a sua maior virtude nesta quinta-feira, capricorniano. Respeite o tempo das pessoas e também o seu. Nem tudo acontece no momento que desejamos, viu? A cor é roxa e o número de sorte é 14.
1: Vamos colocar os ouvintes, Chicão?
2: É.
1: Tá autorizado? Mano. 11-3509-9290.
8: Boa tarde, Rádio Massa. Boa. Aqui é Isabel de Moraes Neto. Isabel Sim. de Moraes.
6: Boa tarde, diga, Isabel.
8: De Parelheiros.
1: Opa!
8: Amo vocês, turma da Rádio Massa.
1: Obrigado, meu bem.
8: Me divirto muito com vocês.
1: É.
8: Beijo pra vocês. Tá?
4: Beijo,
6: amor.
8: Pra Milena.
4: Beijo, Milene.
8: Beijo, Buzo, pra todos.
2: A todos.
8: Beijão, beijo, tá? Amor.
4: Beijo.
1: Obrigado, querida Isabel. Tem mais gente aqui. Olá, bom dia, boa tarde.
9: Inflação criando cruzado novo.
4: Cruzado.
9: Não é o plano real, eu pulo.
1: Isso, ah, ele grava, ele... eu mesmo.
4: Grava o bexigão.
6: O bexigão.
10: Boa tarde, Massa FM. Olha que eu tô ouvindo, né? Eu tô ouvindo, falando que ninguém tá ouvindo, microfone aberto. Tô ouvindo tudo aqui no Presidente Dutra, beleza?
2: O microfone aberto é de manhã cedo.
1: Mas chegou agora, viu, Nete, o seu áudio.
6: Beijo, Nete.
11: Boa tarde, turma da massa.
0: Tudo bom, Milene? Naldinho?
4: Boa tarde.
0: Sombra?
2: Oi.
0: É, me ajuda aí a participar. Opa. Do bexigão. Meu rádio quebrou, não tô nem escutando a Rádio Massa, meu rádio do carro.
6: Não acredito.
0: Eu fico ligado 24 horas em vocês. Aí deixa eu participar do bexigão, ver se eu compro um rádio novo pra mim.
2: Tá
0: obrigado,
2: fácil.
0: Boa tarde pra nós. Rádio boa é Rádio Massa.
2: Olha o aplicativo.
0: É 100 milhões em prêmio. Cadê o meu?
1: Foi 100 mil até agora no primeiro semestre.
4: É.
1: Mas se juntar tudo no Brasil inteiro, dá mais de 1 milhão, com certeza. Agora, Chicão, dois miguéis de rádio que eu não caio mais. É, hoje é meu aniversário, me sorteia. Esse eu não caio mais. Esse negócio de meu rádio tá quebrado. Eu escuto isso o tempo todo, Chicão.
3: É, o golpes do rádio.
7: Oi, equipe Rádio Massa, tudo bem?
4: Tudo.
7: É, por favor, você tem aí vaga pra que eu comece a minha carreira? Eu tenho o sonho de ser locutor, eu preciso fazer o teste.
1: Ô, Rafinha, estuda, tá? Tem vários cursos aí, profissionalizantes. Eu tenho certeza que se você se dedicar muito, você vai conseguir, tá bom? Sorte pra você, amigão!
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2: Boa! Bete, vamos fechar o zodíaco então?
3: Vamos fechar!
4: Aquário!
3: Patrão, o amor e as amizades estarão em evidência. Um reencontro ou uma boa conversa pode trazer alegria e renovar a confiança em alguém especial. Isso é pro Fernando também. A cor é azul e o número de sorte é 2.
5: E o Fernando?
4: Peixes!
3: Sua sensibilidade ajudará a compreender melhor as próprias emoções. Aproveite o dia para cuidar da mente, descansar e fortalecer sua autoestima. A cor é laranja e o número de sorte pisciano é 21.
6: Olha. Bem,
2: fala, vó.
6: Olha, minha neta veio fazer uma confissão pra mim.
5: É?
6: Ela falou.
4: Qual
5: neta? O que ela disse?
6: Uma das minhas netas, tem 22 anos, falou: vó, eu fiz sexo antes do casamento.
5: Ficou constrangida?
6: Vó, sexo antes do casamento.
4: E agora?
6: Parabéns, bem, porque depois é que você não vai fazer mesmo.
4: A vó tá moderninha, né?
2: É isso. Gente, olha, eu quero agora fazer aqui, trazer uma informação, uma utilidade pública, a prestação de serviço. Milene, vamos dar esse recado que é muito importante e até pra estimular a solidariedade dos nossos ouvintes, não é isso?
4: Pois é, o Luiz lá da Massa FM Ouro Fino que falou pra eu dar esse alerta. Você já imaginou perder a visão aos poucos por causa de uma doença tão rara que quase ninguém conhece? Pois é, ela existe e se chama EMAP. Aí como os sintomas eles são parecidos como os de outras doenças da retina, aí muita gente leva tempo para descobrir e esse o diagnóstico correto, né? Então os primeiros sinais podem ser muito discretos. Linhas retas começam a aparecer tortas. Fica difícil enxergar detalhes, principalmente entre a noite, e a visão central vai perdendo nitidez aos pouquinhos. Então, por isso, existe uma ONG, EMAP Brasil, que acolhe esses pacientes, orienta as famílias e ajuda a divulgar essa informação sobre essa doença rara. Então, afinal, né, quanto mais pessoas conhecem a EMAP, maiores são as chances de um diagnóstico correto, de mais apoio para quem convive com ela. Então, para saber mais informações sobre o EMAP, tem o site deles, que é o emapbrasil.org.br. Eu vou colocar no meu Instagram aqui também, tá bom?
2: Boa!
4: Um abraço pro Luiz, da Massa FM Ouro Fino.
3: Que legal.
2: Ouro Fino, Minas Gerais, não é isso?
5: Isso.
3: Isso, Ouro Fino, Minas Gerais.
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2: Gugu, disco de ouro para Bete Guzzo.
3: Bete Guzzo. Oi, pessoal, aqui é Bete Guzzo e a minha nova música você ouve aqui na Massa FM. 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
1: De Beth Guzzo, Nani People.
2: Quer falar com você, viu, menina?
1: Ah, acende algum fogo aí embaixo?
2: Viu, meu amor, viu, menina? A gente tem que. Como é ao vivo, a gente não pode falar, porque.
3: Tem é a vó, cadê a vó?
2: Ele falou da Nani, então eu tô falando, a gente. Os dois corpos cavernosos.
4: Pare!
2: O resto deixa eu ficar quieta, viu, meu amor? O corpo cavernoso é termo técnico, eu posso falar.
5: É.
2: Ninguém nem sabe o que é, viu, menino?
1: Chega
2: viu,
1: de baixaria. Chega de baixaria, Nani Pipo.
2: Eu não quero falar também, não. Não quero.
4: Pare!
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3: Já pensou uma tecnologia agora para traduzir o que os bebês falam?
4: Ah, muito. Nossa, deve ser muito legal.
3: É, agora existem aplicativos integrados com inteligência artificial que analisam a frequência, o tom e os intervalos do choro do recém-nascido. E esse sistema, ele utiliza, ele cruza, né, com esses dados, milhares de áudios de um banco de dados e decifra com mais de 85% de precisão se o motivo do berreiro da criança é fome, cólica, sono ou apenas fralda suja.
4: Legal, né?
3: Essa inovação tem sido uma verdadeira salvação, especialmente para os pais de primeira viagem, porque ajuda a reduzir a ansiedade nos primeiros meses e permite acolher o bebezinho com muita rapidez e assertividade. Já vai saber por que ele tá chorando.
5: Qual seria a tradução de Gugu Dadá?
6: Tradução completa da bombonzinha. O bebê oriental.
7: Essa é a tradução, né?
6: É oriental, bebê.
4: Ah, entendi. Sim, olha só, falar em tradução. Imagina você comprar 60 porcos. Porcos, animaizinhos, os porquinhos.
7: Oh, que fuça,
4: 60 porcos e esquecer de fazer o Pix para a pessoa que te vendeu. Sabe com quem aconteceu isso?
1: Eu imagino.
4: Imagina? Com o cantor Leonardo, ele que é engraçadérrimo, bem-humorado.
7: Comprou porco.
4: Entrou nas redes sociais dizendo que ele comprou 60 porcos e esqueceu de fazer o Pix, porque, Ixaba, ele tá na onda do Pix agora, ele aprendeu a fazer Pix agora. Então, super divertido, divertiu todo mundo nas redes sociais. Fez o Pix pro cara que vendeu os porquinhos pra ele, mas teve que pedir a ajuda dos universitários e da esposa Poliana, que a Poliana disse que não ajuda muito ele não, porque ela conhece o marido que ela tem e ela tem medo, mas ele disse que não tá sendo fácil não, que ele precisa da ajuda dos universitários. É só esse Leonardo mesmo.
1: Gente, quanto é que tá um porco? Um porco agora, Sombra, um porco vivo.
4: Ai,
1: o leitão tá quanto?
4: Quanto custa
7: hoje?
4: Vamos ver.
7: Uns R$200, dependendo do peso.
4: Vamos ver.
1: Pô, mas
4: aqui.
1: 50 aí é uma grana boa, hein? Um Pix largo.
4: Vamos ver. Valor.
5: Isso aí me lembrou quando o Ratinho tava aprendendo a mandar Pix. Rapaz, eu emprestei minha conta umas 10 vezes.
1: Agora tá proibido, hein?
3: Ih, agora vai quando, gente.
4: De 200 a 4 mil reais, dependendo do peso e da raça e da finalidade do animal.
1: Putz, se for um barrão, então é caro, hein?
4: Gina.
2: Notícias.
7: Um encontro com aliados, o presidente Luiz Inácio Lula da Silva diz que estão sendo feitas tratativas para que ele tenha uma conversa com o presidente dos Estados Unidos, que pode acontecer já na próxima semana. A conversa faz parte de uma estratégia já usada anteriormente, em que Lula busca falar com Trump depois que seu secretário de Estado, o Marco Rubio, tome medidas contra o Brasil. A informação foi passada por interlocutores do presidente Lula.
5: E o vereador Senival Moura, do PT, retornou aos trabalhos na Câmara de São Paulo. Ele passou 40 dias preso, acusado de ter dado um transapé no PCC. Caralho, o PT enganando o PCC, meu Deus. Empresa de ônibus da capital. A soltura do vereador foi determinada pelo Tribunal de Justiça. Ele disse que a prisão dele foi ilegal E ele é inocente.
1: Agora, Chicão.
7: Parabéns pra ele.
1: Acredito que tá implícito aí nessa negociação que se ele não fosse preso, ele ia pra vala.
5: Porque esse é o problema. O mano tava aprontando pra ele.
1: Acredito que a polícia
5: ia empurrar ele no barranco.
7: Já tinha comprado até a escavadeira, comprado o enxadão, já tinha comprado tudo.
4: Ô, gente, deixa eu falar aqui pra vocês. Hoje é dia de TBT, de recordar o passado, né? Então entra lá no meu Instagram. Você que quer me recordar com os meus 13 aninhos de idade, eu fiz um vídeo bem legal. Entra lá, @
3: Muito legal.
4: Betguzo, BETHGUZZO, @ Betguzo. Entra lá e comenta.
3: Bete, mas parece que você tinha uns 18.
4: Não é, Milene?
5: Pra mocinha já, com 13?
4: Nossa, entra lá, Chicão, e vê. Vou eu ver. Com 13 aninhos.
1: Até vou amanhã, Bete.
4: Beijo, até amanhã, se Deus quiser.
1: Valeu, Sombra.
7: Valeu, um abraço, até amanhã.
1: Tchau, bailarino.
8: Até amanhã, ao vivo.
1: E aí, Milene, até mais?
3: @ Milene Pavorô, me sigam no Instagram. Um beijo, até amanhã.
1: Tchau, Chicão.
5: Até amanhã, meu povo.

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7: Márcia FM 1:59.
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1: Olá, e aí, gente linda? Tudo beleza? Quintou, é pré-sexta-feira, meu povo. Mas tá com a cara que vai cair um toró daqui a pouquinho aqui que eu vou te falar, hein? Tá doido, meu filho? Ah, mas a previsão era essa mesmo, então a gente tem que se preparar, né? E entregar na mão de Deus, porque não tem outra coisa pra fazer, não. Meus queridos, me diga uma coisa, como é que vocês estão? Tá todo mundo bem bonzinho? Tá todo mundo numa boa? Ah, gostei! Bom, então é o seguinte, vai ficar numa boa mais ainda, porque tá valendo pra vocês, a partir de agora, ingressos para o Beto Carreiro World! É! 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Uhum. 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Tá no ar a Tarde da Massa. E ó, vou dizer pra você, vai dar boa. Você vai ganhar prêmio sim, sabe por quê? Porque haverá sinais.
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1: Ei, música boa, Massa FM, a minha rádio é Massa Talagaço. Quem de nós dois? Gente, eu não sei quem de nós dois. Agora, todo mundo tá ligado nas promoções que estão rolando por aqui. Agora, se eu pudesse dar spoiler, meus queridos. Ah, meu filho. Eu vou dizer, tem tanta coisa que eu queria falar, mas que não dá pra falar já. Porque, vou te falar, tem tanta coisa pra vir aí. Que, meu Deus do céu, se vocês soubessem, eu não vou dar spoiler agora, só vou dizer o seguinte, tem mais um navio chegando na área aí, e é o navio desses de deixar o povo doido, é, todo mundo vai querer ir. Fala pra mim, amor. Não falo.
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20: Massa FM 2:19.
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0: Classe FM, a minha rádio amassa, Nando Moreno, Rio Negro e Solimões e o Chapeludo passando nessa tarde de quinta-feira.
1: Boa tarde, Amauri.
0: Opa.
1: E aí, tudo tranquilo?
0: Bom.
1: Aqui é o Robson de São José dos Pinhais, passando pra aumentar essa audiência.
0: Ah,
1: top.
0: Obrigado.
1: E massa é massa, né?
0: Lógico.
1: Viu, Mauri? Eu vendo mandioca amarela.
0: Não, de novo?
1: Quer experimentar a mandioca? Não, é muito boa, saborosa a mandioquinha.
0: Não faço ideia.
1: Quando você comer, você vai comer ajoelhando.
0: Ô,
1: que
0: não,
1: é muito
0: aí
1: boa.
0: Não,
1: é top,
0: aí,
1: hein?
0: Você não
1: top
0: vê?
1: Das top.
0: Porra, mano. Mas de novo com essa parada da mandioca, mano. Eu vou repetir uma coisa que eu falei ontem. E ó, enquanto eu estiver comendo mandioca, tá bom. Agora, comer de joelho aí também, já aí você já forçou um pouco a amizade, né, meu filho? Ah,
2: boa tarde, Maurinho. Aqui é de Araújo do bairro Portão
0: Curitiba. Tá louco, viu?
2: Passando só pra te lembrar que eu quero ganhar o voucher da minha Tina Pizza, tá? Obrigado.
0: Tchau, eu vou até colocar uma música agora, vou dar até uma levantada que me deu um mau jeito aqui, que eu fiquei até com uma sensação meio estranha.
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0: Classe FM, Ana Castela, Solteiro Forçado, música bonita. Eu não sei o que está acontecendo, eu já estou começando a ficar um pouco preocupado porque vocês estão querendo demais do meu corpinho. Não, o cara me manda aquela lebre com minha mandioca. O outro aqui que me manda, falei, dela até me deu um mau jeito, olha o outro aqui, ó.
1: Boa tarde, Amaury, aqui é o Lucas do Auer, fisioterapeuta. Pô, você falou de... Deu um mau jeito aí, ó. Já ajeita tá a coluna aí, não, irmão.
0: Tô de boa.
1: Tamo junto, hein? Chama nós aí no...
0: Não, acho que chama o quê, mas você é louco? Ah, um quer me dar mandioca, quando quer me amassar. Sai fora, meu irmão. Vocês estão achando o quê na minha vida, meu filho? Pelo amor de Deus, cara. Porra, vocês estão confundindo o horário dos locutores. É 6 da manhã aí o negócio. Ai, tá louco. 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
1: Massa FM, faltando 21 para as 3.
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0: Mas FM, Wesley Safadão com o Rei Vaqueiro Displicente. Bom, daqui a pouquinho tem resultado pra você, né? Mais uma horinha, ó. Passa que é um tiro. Tá valendo o quê, Mauri? Cheguei agora. Tá valendo para ingresso pra você ir no Beto Carreiro World por conta da Massa FM. É, você mais um acompanhante, viu? Ah, mas eu tenho 3 filhos. Bom, aí já liberou 2. Os outros 2 você dá um jeito, né? Também, né? Ah, pelo amor de Deus. Ah, deixa eu dar um oi aqui pra galera ligada com a gente. Fala, Mauri. Ah, sai fora, rapaz. Ê, daqui a pouco vamos oferecer caqui. Eu não gosto de caqui. Não. Tá? Ah. Oi, Mauri, tudo beleza? Beleza, dá um oi pra nós aqui. Ah, ó, o Charles tá ouvindo a gente. Fala meu nome no ar. Pra falar, senão ele tem um treco. Ô, Charles, um abraço.
1: Boa tarde, Mauri. Boa tarde. Eu sou Michelle Rodrigues do Kaiowá. Tô ligada com você nessa tarde.
0: Obrigado.
1: E eu quero essa pizza, eu quero ganhar esse voucher, viu? Uhum. Um beijo, a minha rádio é massa.
0: Boa sorte.
2: Boa tarde, Mauri. Aqui é a Raquel do bairro Cajuru, ligada na Mata todos os dias. Quero concorrer aos prêmios e uma tarde abençoada para todos nós.
0: Amém, para você também, viu?
3: Boa tarde, Massa.
0: Boa tarde.
3: É a Rosa Batista do Boqueirão. Estamos ligadinhos na melhor. Boa tarde, galerinha.
0: Uhum, boa tarde para você também, viu?
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0: Massa FM, minha rádio é Massa Marcos e Belucci. Pena que você já namora, e você sabe, né? Tá vindo aí Marcos e Belucci em breve, em breve, em breve. Porque se o show é bom, a rádio é massa. É dia 18 de setembro no Teatro Positivo. E fica ligado que só aqui na Massa tem ingresso e o famoso cara a cara, né? Ah, que é isso? Bom, vamos pro intervalo, mas não antes de informar você, porque olha, presta atenção.
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0: Gente, o Paraná está em alerta de possível formação de um ciclone bomba. Segundo o IMET e o CIMEPAR, a frente fria pode provocar temporais, queda de granizo e rajadas de vento acima de 50 km por hora. A situação mais triste está prevista para sexta-feira, entre sexta e sábado, com queda acentuadíssima nas temperaturas. O alerta laranja vale para 81 municípios paranaenses e a orientação é ficar acompanhando os avisos da Defesa Civil e também dos órgãos de meteorologia, viu? E um feirão de empregos reúne hoje mais de 3.600 vagas em diversas áreas, com participação de empresas, agências de recursos humanos e também o Cine. Os candidatos deverão participar de entrevistas no local e receber orientações profissionais. O evento é gratuito, o que acontece aí? Está acontecendo no Santuário Nossa Senhora do Guadalupe, das 9 da manhã até as 3 horas da tarde, ou seja, ai, ai, ai, comeram bola aqui a produção, porque já foi, né? Mas tá bom, foi dado o recado.
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0: Massa FM, a minha rádio é Massa Lucas e Igor, e ó, o Flash. Flash. Deixa eu mandar um alô aqui pra galera ligada com a gente. Fala, Mauri, tudo beleza? Show de prêmios da Massa. Ah, aliás, no show de prêmios da Massa, viu, Letícia? Letícia Caroline, ela de Pinhais, muito bem. Amanhã a Massa vai ligar pra alguém. Se acertar e sem, minha filha já leva. Ah, o prêmio da semana.
1: Fala, Mauri. Fala. Boa tarde. Wendel Gomes, de Almirante Tamandaré. Beleza?
0: Bom.
1: Passando aqui pra pedir minha inscrição aí, hein, no sorteio dos prêmios da tarde. Um grande abraço, meu querido.
0: Valeu, garoto.
2: Boa tarde, Mauri.
0: Oi.
2: Sou Márcia do bairro Alto.
0: Ô, Márcia.
2: Tô passando pra confirmar minha presença na Massa. E dizer que eu... A minha rádio é Massa.
0: Ah, obrigado.
3: Boa tarde, Massa. Oi. Liliana Vitória do Xaxim. Estou ligadinha na melhor.
0: Ah, que bonitinho. É um beijo enorme pra você. Obrigado pelo carinho. Ó, beijinho, ó, beijinho, beijinho do tio. Pronto.
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1: Massa FM, Bruno Barreto e a Texana 37. Eita, gente, eu falei, vou repetir que amanhã da massa, tem os melhores presentes do rádio pro melhor ouvinte do mundo. Amanhã é sexta-feira e a galera vai ligar pra você. 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Ó o kit dessa semana. 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Então, boa sorte pra você. Anotou direitinho, vai mandando que amanhã a galera vai ligar. Tomara que você acerte as senhas e leve.
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0: Eita, eita, eita, amigão. Vamos bater papo, vamos. 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

0: pronto. Falei!
1: Márcia FM, Eduardo Costa, pronto, falei, eu também me cansei, pronto, falei. Vivo cansado, rapaz. Já acordo meio quebrado, credo. Ó, fala comigo aí, ó.
2: Oi, Maurinho.
1: Oi.
2: Boa tarde, Daiane, que de Almirante também.
1: E aí, beleza?
2: Passando pra te desejar uma ótima tarde.
1: Ah, obrigado.
2: Um beijo pra você.
1: Muito obrigado.
2: Quero concorrer aí esse voucher da Dina, hein?
1: Aham.
2: Um beijo.
1: Beijo, boa sorte.
3: Boa tarde. Boa tarde, pessoal.
1: Oi.
3: Fábio do bairro Boa Vista.
1: Tudo bom, meu irmão?
3: Ligado na melhor rádio. Massa FM.
1: Garoto. Obrigado, campeão.
4: Boa tarde, Maurinha. Ilma, aqui de Taquara. Sempre ligada aí na Rádio Massa. E quero concorrer aos prêmios.
1: Muito bem, obrigado
4: pelo
1: carinho.
4: Boa tarde, beijo.
1: Boa tarde pra você também. Até que enfim alguém me oferece uma coisa boa, né, Raquel? A Raquel, ela lá do sítio cercado me ofereceu que tal um bolo de chocolate. Aí sim, os caboclos querem me enfiar mandioca, outro quer vir me fazer massagem. Ah, não. Bolinho, aí beleza, eu agradeço. Obrigado pelo carinho, viu? Um beijo enorme pra você. Aliás, um abraço para o nosso querido amigo massoterapeuta que está lá trabalhando lá no Hospital do Trabalhador, né, meu velho? Obrigado pelo carinho, um abraço pra todos vocês aí, tá bom? Bom trabalho, meu querido. Valeu, obrigado. Aí, ó. Tamo aqui, ouvindo você, a equipe de fisioterapia. Muito bem, vamos lá esticar o povo aí. Boa.
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0: Não escolheu a roupa, tá sempre indecisa. Com qualquer uma delas vai ser a mais linda.
1: Sim, ó.

0: Márcia FM, tá eu, Kleber e o Cauã, mil adjetivos. Deixa eu mandar um abraço pra todo mundo que tá ligado aqui. Lembrar vocês, hein, gente? Dia 14, na próxima sexta-feira, tem resultado do prêmio da Tarde da Massa aqui, que é o Coberdon Sherpa, mais um aquecedor a óleo. E daqui a pouquinho, no próximo bloco final dele, vou dizer quem é que vai lá pro Beto Carreiro. Ah, por conta da massa, claro, é. Ah, não se inscreveu ainda, mas credo. Dá tempo, Maurinho, lógico que dá. Manda mensagem e escreve aí, Beto Carreiro, tá? 3297-3297, boa sorte.
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10: Mas FM 20 para as 4.

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1: Márcia FM, Mari Fernandes, telefone sem fio, rolando aqui na tarde da massa. Oi, Amaury, boa tarde, tudo bem? Tudo bem. Olha aí, ó, o Fabião do Boa Vista tá ligado com a gente, Marilisa, Mariusa Rock, Marroi Rock. Ela é da onde? Campo Magro, ligadinha com a gente, obrigado pelo carinho. Tem o áudio chegando? Então fala.
2: Quero o ingresso do Beto Carreiro.
1: Tá bom, boa sorte aí, tá? Bom, faz igual ela, manda aí mensagem, quero Beto Carreiro, quero pizza, quero isso, quero aquilo. Enfim, o que você quiser, manda pra cá, que a massa tem muito prêmio e já tem resultado.
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0: Márcia FM, a minha rádio é Márcia Gustavo Lima e a bala roupa alojada. Agora é o seguinte, quem é que se deu bem, produção? Conta pra mim que eu quero saber, o povo tá tudo curioso e ansioso.
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0: Quem levou o par de ingressos para o Beto Carreiro World? Sabe quem foi? Mora em Colombo, final do telefone 1571, foi a Cristina Oliveira. Parabéns, Cristina. Alô, Cristina. Parabéns, se deu bem, Cristina. Ah, a produção vai estar em contato com você aí, tá? Fica ligada. Bom, vamos pro intervalo? Já a gente volta aí com Massa da de 10, presentão pra você também. Só quero lembrar que o prêmio da tarde da Massa, esse cobertor Sherpa mais um aquecedor a óleo, resultado sai no dia 14, viu, minha gente? Próxima sexta-feira. Vamos de notícia.
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0: E o Atlético joga hoje, hein, gente? Enfrenta o Vitória às 8 horas da noite no Barradão, em Salvador, na Bahia. A partida é a partida de volta das oitavas de final da Copa do Brasil. Jogo de ida na Arena, o time paranaense venceu por 2-0. Com isso, ele avançou para as quartas de final, mesmo com uma derrota hoje por a diferença de um gol, né? Quer dizer, se perder por 2 gols, aí a decisão vai por pênaltis. Bom, a equipe baiana vai precisar ganhar por 3 gols ou mais para eliminar o Atlético.
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0: E olha, a Vigilância Sanitária de Curitiba reforçou orientações aí para a população para ajudar na fiscalização de estabelecimentos que possam oferecer riscos à saúde, tá? Denúncias sobre falta de higiene, alimentos impróprios, medicamentos, clínicas e outros serviços podem ser feitas pelo telefone 156 ou pelo aplicativo Curitiba 156.
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0: Eu dar oi pro meu amigo William, saber como é que tá o trânsito nesse momento, Will.
3: Oi, Amauri, boa tarde pra você, boa tarde pro ouvinte da Massa, uma boa quinta-feira. Amauri, tô chegando por aqui com informações da Regis Bittencourt em direção a São Paulo. Tem registro de ocorrência na altura do quilômetro 59. De acordo com a concessionária, não tem faixas bloqueadas, mesmo assim 3 quilômetros de fila, 15 minutos parado. Não tem alternativa de desvio, mas depois o movimento melhora. 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

0: minha rádio é massa. É, e agora chegou aquela hora gostosa do seu rádio aqui na Massa FM pra você só ouvir música, ficar de boa e não tem nada de comercial. Porém, tem um presentaço pra você, aquela Air Fryer Filco, 6,5 litros, e o resultado sai sábado agora, gente. Então, anota direitinho às 10, depois manda pra cá, tá? 3297-3297. Vamos começar bem demais? Ó, vai ter Danilo Davi, vai ter Marília Mendonça, vai ter Leonardo, mas a primeirinha é, sabe quem? Zé Neto e Cristiane e a Cadeira Cativa, Massa FM, a minha rádio é massa! 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

Márcia FM, Zezé de Camargo Luciano, sufocado. É, gostou? É, então anota direitinho aí, porque tá na hora de você anotar depois mais quatro musiquinhas. E é o seguinte, meu querido, o resultado desse presentão já sai no sábado agora. Vamos dar pra você aquela Air Fryer Fuel com 6,5 litros, maravilhosa. Tem capacidade ideal pra toda a família, é? Dá pra você fazer várias porções de arroz, de repente, dá pra você fazer... Ih, tem tanta coisa que a gente faz na Air Fryer, eu adoro fazer... Aquela carninha de porco, rapaz, fica bom demais. Vamos anotar agora. Mariana e Matheus, receita. Aliás, falou em Air Fryer, vem a música Receita.

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0: Márcia FM, a minha rádio é Márcia Fernando e Sorocaba, Bala de Prata. Fechando por aqui, é o Márcia das 10, edição desta quinta-feira, meus queridos. Bom, negócio é o seguinte, não vou nem falar nada, né? Vou nem falar nada, só vou dizer, manda pra cá a sua sequência e boa sorte. Resultado sai no sábado agora, Air Fryer Fuel com 6,5 litros. Boa sorte!
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0: Eu vou chamar ele mais uma vez, que eu quero saber como é que tá o trânsito nesse momento, às 6 horas. Que 6 horas, tá louco? Ah, que adiantar 2 horas, 4:35. Oi, Will, me ajuda aí.
3: Amauri, bora mais uma vez falar de rodovias, mas agora do contorno sul, trânsito mais lento já, ali no acesso para a rodovia do Café. A concessionária informa que isso é pelo excesso de veículos. 3 quilômetros de fila, 15 minutos parado. A dica massa é sim utilizar a marginal, ajuste Serino Kubitschek de Oliveira. 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

Massa FM, Hugo Pena e Gabriel, coisas esotéricas, gente, ó. Eu vou falar o seguinte pra você, vou rolar mais três músicas aqui. E depois, vou dizer quem vai faturar Dina Pizza, vocês querem? Então manda mensagem aí, escreve pizza, tá? 3297-3297, boa sorte!

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1: 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Natan com Zé Vaqueiro, aproveita que eu tô obrigado. Bom, vamos pro intervalo, mas não antes de dizer quem se deu bem e vai comer pizza lá na Dina. Oh, meu Deus do céu, quem vai é o Marco. E aí, Marco? Marco Silva. É, garoto, ele é do Barreirinho, final do telefone 9549. Parabéns, se deu bem, Marco. Se deu bem, garotão. Muito bom, né? A produção vai entrar em contato com você, fica ligado aí, tá?
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1: Bom, já vai começar aqui as mais pedidas, mas antes eu quero falar pra você que o Paraná conquistou o primeiro lugar no ranking nacional do IDEB, é o Índice de Desenvolvimento da Educação Básica. O estado liderou em todas as etapas avaliadas e foi o único do país a superar 5 pontos no ensino médio, mantendo a liderança nacional em educação. 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Curitiba terá novos voos, mais opções de conexão a partir do fim desse ano. A Latam anunciou novas rotas para Londrina e também Cuiabá, além do aumento da frequência de voos para o Rio de Janeiro e Porto Alegre.
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1: Hora de eu chamar o William mais uma vez. Will, fala pra mim como é que estão as obras aí na BR.
4: Bora lá, Mauri. BR-277 segue com aquelas obras de ampliação e com isso tem lentidão no Parque da Fonte e também na região do Cajuru, e isso na pista sentido Curitiba. Por isso vale sim desviar pela Avenida das Torres ou então pela Senador Salgado Filho, que tem fluxo massa em ambos os sentidos e de ponta a ponta. 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

0: você que vai ajudar na programação da Massa FM, gente. Bora lá, mandando mensagem de áudio de preferência, né? 3297-3297, de seu nome e seu bairro. Indica a música que você quer e se quiser falar, eu quero oferecer, eu quero mandar um recado. Fique à vontade, o espaço é todo seu. E já vamos começar muito bem com esse tema do Dia dos Pais. Aliás, quero lembrar vocês que se você entrou no site ainda lá da Massa FM pra participar da promoção do Dia dos Pais, tá bobeando, hein? Que olha, o kit tá lá e tá esperando por você. Entra lá, massafm.com.br, enquanto escuta Nayara Azevedo com o tema do Dia dos Pais, aqui na Massa FM. 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
3: Alô, ouvintes da Massa FM. Aqui Nayara Azevedo. Ouça agora o tema do Dia dos Pais da Massa FM, com a minha música Bênção Pai. Uma homenagem a todos os pais do Brasil. Feliz Dia dos Pais. A minha rádio é massa. Bênção.

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2: Deixa eu bater papo com ele mais uma vez, saber como é que tá agora o centro ali na Getúlio Vargas, viu?
3: Mauri, vamos falar ali da Getúlio Vargas. Já sabe, né? Trânsito complicado, motorista. Três pontos de lentidão ali na Via Rápida que liga o Pinheirinho até o centro, depois na Brigadeiro Franco e depois na Marechal Floriano Peixoto. Mas calma, tem sim uma alternativa de desvio. Silva Jardim, ela flui melhor. Quem tá pela Via Rápida pode desviar também pela Rua Brasília e Tiberê. 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

0: Márcia FM, a minha rádio é Márcia Felipe Rodrigo, ignora, fechando mais um bloco por aqui. Bom, vamos para o último, porque daqui a pouquinho tem Giro Massa. Hoje estou com vocês até as 7, hein, gente?
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0: Vamos lá, Will, me conta como é que tá agora as atualizações aí dos contornos.
4: Ah, Mauri, bora falar do contorno sul, que ele já tá naquele pique de transtorno sul, trânsito complicado por ali. Tem um caminhão em pane mecânica na altura do quilômetro 591, uma faixa bloqueada, 8 quilômetros de fila, 40 minutos para passar pelo trecho. Por isso, vale sim continuar desviando pela marginal a Juscelino Kubitschek de Oliveira. 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
0: Massa FM, agora 5:37.

0: Massa FM, a minha rádio é massa, tá aí o Michel Teló, aí a nossa Beste. Vamos atender mais um pedido agora, Vitor e Léo chegando ao vivo em cores, e essa aqui vai pro Ismael, que é de aniversário hoje. Ismael, um abraço pra você, pra toda a galera aí, tá bom? De Rio Branco do Sul, garoto.
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Existe uma teoria que se chama 90-10, onde uma pessoa tem 90% daquilo que você procura em alguém, só que você foca naqueles 10% que falta. Aí você sai pra rua, se aventura, e realmente você encontra aqueles 10%, mas não se deu conta que perdeu os 90%. Era uma vez um cara que tinha um amor na mão. Tinha quase tudo, mas o quase tudo pra ele.

0: Massa FM, a minha rádio é Massa Maiara e Maraíza, 90-10, fechando por aqui as mais pedidas, que amanhã às 5 horas da tarde, prometo, estarão aqui novamente, beleza? Já já tem Giro Massa, se liga!
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0: Bom, deixa eu ver agora com meu amigo Will, como é que tá o trânsito ali perto da Avenida Garibaldi, Anitta Garibaldi, por ali. Me fala, William.
3: Mauri, bora lá pra região norte de Curitiba, trânsito complicado na Avenida Anitta Garibaldi. Tem ocorrência ali, bem no cruzamento com a Davi Bodziak. E por ali o trânsito é bastante complicado, com 3 quilômetros de fila, quase 25 minutos para passar pelo trecho. Quem sai do Centro Cívico e vai para o Abranches, uma alternativa é desviar pela Rua Mateus Leme e depois pela Rodovia dos Minérios. 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
13: Massa FM, faltando 5 para as 6.
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0: A minha rádio é massa. Começamos, senhoras e senhores. Marinho, meu querido, como é que você tá? Tudo bem? Tudo jóia por aí?
1: Tudo bem, chegando para mais um Giro Massa. Obrigado pelo carinho. Boa. Da audiência de todos vocês.
0: Muito bem, hoje não teremos a presença de Ender Love. Está na TV, será? Está trabalhando?
2: Está gravando lá.
0: O Salada.
2: O Salada, isso.
0: Tá certo. Muito bem. Noronha, como é que você tá?
2: Tudo certo, meu amigo. E você?
0: Beleza, graças a Deus.
2: Firme e forte, de olho na sexta-feira,
0: não? Não, mais ou menos, né? Mais ou menos. Estamos aí naquela luta, naquela correria.
2: Caiu o teu pagode hoje aí, fiquei sabendo.
0: Ah, não, já foi, já. Já acabou. Já caiu, do jeito que se chegou, foi embora.
2: Então tá certo.
1: Se dinheiro falasse, o nosso eu falaria tchau.
0: Verdade. Vamos para os destaques de hoje.
1: Bora lá, minha gente. Paraná registra a melhor educação do país.
2: Hoje é a noite de furacão na Copa do Brasil buscando a vaga lá em Salvador.
0: Muito bem. E ó, lembrando que tá chegando aí, Marinho, tem o nosso desenrola de hoje, ó.
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0: Fale, Marinho.
1: Ó, no Dia das Mães a gente perguntou aqui o que era o presente ideal pro Dia das Mães. Agora o Dia dos Pais tá chegando, domingão, a gente quer saber, você, meu amigo que é pai, qual tipo de presente, qual o presente que você gostaria de ganhar nesse domingão de Dia dos Pais aí? Conta pra gente, vai.
0: Boa
1: qual
0: pergunta.
1: Seria o presente ideal para o Dia dos Pais, até para dar uma dica para a galera. Sim. Aí que às vezes não sabe como presentear o seu pai.
0: Aliás, né? Aliás, por falar em dica, quero lembrá-los que amanhã tem outro resultado do presente do Dia dos Pais aqui da Massa FM, que ó, que kit aqui, Marinho, ó, presta atenção, o que vem? Furadeira, parafusadeira, mais uma lavadora de alta pressão.
2: Amanhã tem resultado já.
0: Amanhã tem resultado, saiu um hoje, amanhã tem outro.
2: Amanhã é,
0: baita de um presentão,
2: esse,
0: né?
2: Esse é,
0: kit,
2: hein,
0: cara?
2: Aí, hein, cara?
0: O quê, meu filho?
2: Passou mais isso aí pra você ver.
0: Isso é o somo de consumo de tudo que é pai. É. Aí o cara compra um carro novo, ele vai lavar o carro todo dia, já vai dar uma ajeitada nas coisas, nos armários que tá meio torto, com a furadeira, com a parafusadeira. Enfim, manda pra gente, qual é a sua sugestão de presente para o Dia dos Pais? Confere, certo? Bora?
1: Bora.
0: Começamos com esse giro maravilhoso e ó quem chega pra começar bem.
1: Ei!
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1: Bora direto pros estúdios da Rede Massa com ele, Douglas Bandeira.
2: Boa tarde para todo mundo que tá ouvindo a Massa FM, boa tarde todo mundo do estúdio aí. Olha, hoje no Tá Na Hora Paraná, você vai ver, a nossa equipe de reportagem conseguiu flagrar em um posto de combustíveis da região metropolitana uma gigantesca apreensão de uma carga ilegal. Sabe qual é o valor da carga? Mais de R$500 mil. A nossa equipe de reportagem está nesse posto de combustíveis e eu vou lhe dizer a partir das 6h15 da tarde que posto é esse, onde ele fica, qual é a cidade da região metropolitana e que carga gigantesca é essa que vale mais de R$500 mil. Olha, a apreensão enorme, hein? Vou te contar, a partir das 6h15, não esquece que mudou o horário, é 6h15. 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
0: Muito bem, recado do Douglas Dado. A gente tá perguntando pra galera hoje o seguinte: sugestões de presentes para o Dia dos
1: Pais.
0: Para
1: o Dia dos Pais. Você, meu amigo que é pai, o que que você sugere aí? O que você gostaria de ganhar de presente nesse domingo agora?
0: Já tem
1: agora?
0: Gente fazendo pedido.
3: O meu pai me mandou uma mensagem aqui, cara. Marinho, o Sidão, conhece? O Sidney Noronha?
1: Meu amigo Sidney.
3: Sabe o que que ele pediu? Uma Mercedes nova, cara.
0: Não, e pelo aumento que você teve, dá pra comprar, né, Marinho?
3: Vá, pedir pra outra tua filha, cara. Eu sou peão, vá que ganha bem.
1: Fala pra ele adiantar a herança.
3: É, dá pra ganhar alguma coisa.
1: Aí você dá uma merça pra ele.
3: Não tô nem com o meu pago ainda.
0: Só, tá.
3: Essa é uma zorba teu presente, cara.
0: Meu Deus, né? Compra as zorbinhas com a logo da Mercedes.
1: Não, mas você vai pagar um almoço pra ele no domingão, né, Noronha?
3: Com certeza. Não, isso daí a gente faz, né? Isso
1: vai acertar o almocinho pra ele, né? Merece. Grande Noronha. Grande Sidney Noronha.
0: Aí, boa, garoto.
1: O fantasma.

0: 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Nando Moreno com Rio Negro e Solimões e o Chapeludo passando por aqui. Muito bem, meus queridos. A gente vai pro intervalo e voltamos já com... Já chegou aqui algumas respostas, mãe. Vamos ver qual é a dica do Dia dos Pais.
1: A sugestão aí para presente de Dia dos Pais.
0: Boa, meu garoto.

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2: Deixa eu bater um papo com ele, saber como é que tá o trânsito nesse momento. Fala, William.
3: Bora lá, Mauri. Você que vai até mais tarde comigo. Trânsito complicado lá na linha verde para quem segue no sentido Atuba, desde a estação Tubo Santa Bernadette até o cruzamento com a Senador Salgado Filho. 4 quilômetros de fila, pouco mais de 20 minutos parado. Não tem uma alternativa de desvio, então é necessário redobrar a atenção e a paciência, que depois o movimento melhora. 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
2: 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Massa FM, agora 6:18.
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1: Bora de notícia aqui, ó. A Vigilância Sanitária de Curitiba reforçou as orientações à população para ajudar na fiscalização de estabelecimentos que possam oferecer riscos à saúde. Denúncias sobre falta de higiene, alimentos impróprios, medicamentos, clínicas e outros serviços podem ser feitas pelo telefone 156 ou pelo aplicativo Curitiba 156. Nos últimos 2 anos, a Vigilância Sanitária realizou cerca de 75 mil inspeções na capital paranaense.
2: Muito bem. Um deles foi aquele restaurante ali no centro, né? Na Osório, você lembra?
1: Não.
2: Era a rataiada que tinha ali e ninguém fazia nada. Eles foram lá e fecharam o bagulho.
3: Ah, é verdade.
2: É, lembra, né? Muito bem. Noronha, bora.
3: Vamos falar da Copa do Brasil, então, vamos, meu amigo, porque hoje, essa noite, daqui a pouquinho, aí, às 8 horas da noite, o Atlético entra em campo lá em Salvador contra o Vitória. Partida aí que marca o retorno da Copa do Brasil nas oitavas, na Arena da Baixada, 2-0 para o Atlético. Isso significa o quê? Que hoje o Furacão pode até perder por 1 gol de diferença lá em Salvador, que está classificado, está nas quartas de final da competição. Chega num momento muito bom, né? São 8 jogos sem derrotas do Atlético aí desde antes da parada da Copa do Mundo. E pra você ter uma ideia, na parada aí, com o retorno, o Atlético é a equipe com a melhor campanha no futebol brasileiro. Não perdeu, venceu 3 jogos, empatou 1. Tá muito bem o Atlético, que vai buscar essa vaga lá em Salvador e pega um Vitória, que é o contrário. São 4 jogos sem vitórias, com 3 derrotas consecutivas. Então é um jogo legal pro Atlético ir lá jogar o futebol, trazer a classificação, mas vale um alerta.
1: Um alerta.
3: Né? O Vitória em Salvador é muito complicado. O Vitória é aquele time que ele, quando sai do Barradão, ele perde muita qualidade. Como foi aqui na Arena, você não vê muita coisa. Mas quando joga em Salvador, com o Barradão lotado, ele eliminou o Flamengo. Ganhou do Flamengo lá, 2-0. Então é aquele jogo pro Atlético ir com o sinal, com o alerta ligado, buscar os contra-ataques, que com certeza vai ter
2: não
3: campo.
2: Não dá pra ir com confiança
3: total. E o Atlético tem um contra-ataque muito forte com Viveiros, com Leozinho, com Mendonça. Fechar direitinho ali a casinha, cozinhar aquele início de jogo que o Vitória vai vir pra cima, vai vir com força e tentar no contra-ataque aí encaminhar essa classificação, que a vantagem é boa, né? Um 2-0 na
2: verdade.
3: Primeira partida, é bem encaminhado aí pro Atlético se juntar nas quartas de final da Copa do Brasil.
2: Muito bem, então vamos agora a ele, ó.
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1: Desenrola de hoje. A gente quer saber o seguinte, ó. Qual é a melhor sugestão aí que você tem pra presente de Dia dos Pais?
2: Boa, Marinho. Olha lá.
5: Fala sério, Tiaguinho. Cidito merece esse carro aí, meu filho. Parcela aí em 500 mil vezes.
1: Quem que é essa aí?
5: Eu apoio o Cidito ganhar esse carro, hein?
3: Quem que é aí?
5: Elianinha.
2: A Eliane Ribeiro.
3: Tá certo, não, ele merece mesmo, só não tenho grana. A gente não fala aqui, merece, mas só não tenho a grana.
1: Mas o importante, às vezes, é a lembrança, né?
2: É isso, é o mais importante de tudo, né?
1: Dá um Twingo roxo pra ele, um negócio aí.
3: Boa,
1: de repente,
3: boa.
1: Pelo menos ele vai reconhecer que você lembrou dele.
3: É isso,
2: mas
3: que
2: aí
3: importa,
2: também.
3: Né,
2: vai lá.
6: Boa noite, Oi. Massa. Aqui é o Diego do Caiuá. Presente ideal pra mim, assim, seria uma reforma completa no meu guarda-roupa. Mas olha, daquele jeito. Só no estilo, ó. Um abraço.
2: A Lucineia do Xaxim falou que um presente bom para o Dia dos Pais é um kit, ó. Vem com roupa fitness, garrafa térmica e relógio esportivo.
1: Ou esse é legal.
2: É legal.
1: Eu acho que o que pesa mais aí nesse orçamento é o relógio esportivo.
2: Eu também.
1: Tem que ver aí a questão.
2: Smartwatch.
1: Agora, o que ela colocou? Kit fitness, né?
2: Roupa fitness e uma garrafa térmica.
1: Garrafa térmica, isso é presente legal.
2: Eu acho,
1: cara. O cara vai usar também.
3: Já motiva o cara a mudar a vida, procurar o esporte e tal.
1: Caneca personalizada.
2: É bom que tem mãe que conserva a cerveja gelada também.
1: Pô, caneca personalizada é legal também.
2: Eu acho bacana.
1: O cara vai tomar um golpe de café e vai lembrar de você toda vez. Fala, rapaz, isso aqui eu ganhei do meu filho.
2: Eu acho legal. Boa sugestão aí, ó. Bom, vai mandando qual é o presente ideal, na sua opinião, pro Dia dos Pais. 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Matheus e Cauã.
7: Vocês precisam admitir alguma coisa.

0: Obrigado, filho. Deus te abençoe.
1: Fala comigo, bebê.
0: Falei.
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0: Massa FM, a minha rádio é massa, Marcos e Belucci, pena que seja na mora. Isso é um baita do show, hein, Marinho?
1: Ah, os caras cantam muito bem,
0: demais,
1: né?
0: Demais, né? Demais.
1: Canta bem demais.
0: Pois é, e tá vindo aí, hein? Tá vindo aí mais uma promoção da massa que vai trazer Marcos e Belucci aí, Noronha.
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0: São divertidos demais. Muito bem. Falando nisso, Marinho, qual que é os próximos eventos aí? Tem alguma coisa já meio preparada?
1: Rapaz, agora nós estamos focando nos eventos corporativos, bom aí. Que bacana. Também e tal, tá tudo certo. Mas em breve, novidades boas aí pra Curitiba e região metropolitana.
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0: Boa, Marinho!
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2: Deixa eu bater um papo com ele, saber como é que tá o trânsito agora, as últimas de hoje, meu querido William.
3: Bora lá, Mauri, pra fechar minha participação aqui na Massa, mais uma vez falo do Contorno Sul, que continua com o trânsito complicado em direção à Rodovia do Café. São quase 10 quilômetros de lentidão, por isso ainda vale sim desviar ali pela Marginal, a Avenida JK, que o motorista economiza tempo. No sentido oposto, lentidão a partir da Vicente Michelotto e também vale o desvio pela Marginal. 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
2: Massa FM, faltando 21 para as 7.
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1: E olha só que notícia boa, o Paraná conquistou o primeiro lugar no ranking nacional do IDEB, o Índice de Desenvolvimento da Educação Básica. O estado liderou em todas as etapas avaliadas e foi o único do país a superar 5 pontos no ensino médio, mantendo a liderança nacional em educação pelo terceiro ano consecutivo. Que coisa boa, né? Mesmo.
0: Parabéns, bacana, parabéns. Bacana. Vamos lá, Nora.
2: Continuamos com a Copa do Brasil, já passamos a limpo aqui o jogo do Atlético, daqui a pouquinho 8 horas contra o Vitória lá na Bahia, e tem definição aí. O Vasco se classificou ontem 3-1 contra o Fluminense, boa partida do Vasco. Hoje tem Corinthians e Inter no mesmo horário aí, das 8 horas da noite aí. O Corinthians tem a desvantagem, né? No primeiro jogo foi 2-0 para o Inter lá no Beira-Rio. Agora é na Neoquímica Arena e o Corinthians, assim como Vitória, tem que vencer por 2 gols de diferença para levar para os pênaltis a partir de 3 para conseguir aí a classificação no tempo normal. Tarefa difícil, mas o Corinthians também é muito forte quando joga em casa. O Grêmio ontem venceu o Mirassol por 1-0, o Grêmio que vinha numa crise forte, conseguiu vencer o Mirassol e confirmou também a sua classificação aí para as quartas de final da Copa do Brasil. Cruzeiro também classificado e o Fortaleza venceu o Palmeiras ontem 3-2, mas o Palmeiras havia conseguido um bom resultado de 3-0 no primeiro jogo, está também classificado às quartas de final da Copa do Brasil, que é o que tudo indica, aí só vai ter time grande.
0: Vai dar, vai ser.
2: Essas quartas de final da Copa do Brasil vai ser bacana, recheada.
0: Fazia tempo que não tinha assim, né? Tanto time forte.
2: Recheada de clássicos aí, as zebras que poderiam passear na competição aí não conseguiram mostrar
0: já
2: sua
0: foram embora.
2: Então só vai ter time peso pesado nas quartas
0: muito
2: de final
0: bem
2: da competição ali.
0: Certíssimo. Bom, vamos pro desenrola, as últimas de hoje?
1: Bora.
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0: Vamos lá ver quais são as sugestões que chegaram por aqui, ó. Fala aí com a gente, garoto.
4: Boa noite, Rádio Massa. É o Gordacho do Fania.
0: Ô, Gordacho.
4: Presente ideal pro Dia dos Pais. Pai a mim, que sou um grande paizão. Meus filhos falam assim, pai, sentem que hoje o churrasco, nós vamos assar a carne do jeito que você gosta. Senta aí e só vai comer. Eita, coisa boa.
1: Isso é bom, hein?
4: Essa
1: boa
4: palavra me emociona muito. Um beijo.
0: Viu?
1: Um abraço aí pra você, meu amigo.
2: E Maria, você vai ganhar o quê? Já tem uma ideia? Já deram uma pista do que vai ser o teu presente?
1: Rapaz,
2: Maria tem 3, hein?
1: Tenho três. Rapaz, eu pedi uns negocinhos lá, vamos ver se vem. Eu pedi pra mãe, né?
2: Mas tem que ser um de cada filho.
1: Mas em todo caso, eu que vou pagar.
0: É, resolver muita coisa. Mas é que, na verdade, como os teus
1: falei
0: são pequenininhos...
1: Falei pra minha mulher o que eu quero, mas eu sei que eu que vou ter que acabar pagando.
0: Ah, mas
1: então
0: é que no teu caso, como eles são pequenininhos, é o lance deles saírem pra comprar o presente, que é o legal pra eles.
1: Eles me deram um pijama, cara. Achei legal pra caramba, porque eu tava precisando de um pijama mesmo. Tava usando uma camiseta bem cansada da Massa FM. E daí eles me deram um pijama novo lá e foi legal, cara.
0: E o legal é ver a alegria deles, né, chegando com o presentinho, né?
1: Isso
0: é,
1: exatamente.
2: Tem uma coisa que o homem tem preguiça de comprar é cueca, meia e pijama.
0: Ah, que o homem normalmente quer dormir meio pelado, né? O cara só desorma.
1: Chega uma certa idade na vida da gente que o que vier tá valendo,
0: não,
1: né, cara?
0: Não tem problema, não.
1: Fica mais ligando pra essas coisas,
0: não,
1: né?
0: Nada.
1: Quer da cueca, quer da meia.
0: É,
1: tá. Chinelo.
0: Não xingando, a gente não batendo já tá bom, né?
1: Estamos felizes da vida, tá tudo certo. Não é difícil agradar nós.
0: Não, claro que não.
5: Boa noite, Márcio.
0: Oi.
5: M, Anderley aqui do Fazendinha. Então, o que eu gostaria de ganhar aí, uma sugestão aí pra minha filha.
0: Vai lá, hein?
5: É um kit de barba.
0: Olha, viu? Bacana.
5: Coisa simples, fácil de achar, um creme pra barba, com óleo pra barba, uma cera pra tirar o grisalho, né?
0: Oh, que susto.
5: É uma dica aí, filhota.
0: Viu?
5: Minha rádio é massa.
2: Tá bom. Vou dar mais uma dica, então. Eu posso aproveitar pra dar uma dica, então, pra filhota?
0: Claro.
2: Paga uma assinatura pra ele de barba, cara. Aí tem tanta barbearia legal aí, ó. O cara
0: verdade
2: vai ficar no trato, não vai precisar comprar nada disso e vai ficar com a barba sempre alinhada.
0: Na
2: quantas
0: estica
2: vezes
1: na
2: ele
1: régua,
2: quiser.
1: Na régua.
0: Boa.
2: Pega uma assinatura de barba aí, ó.
0: Tô bem. Depois desse, da barba do fio do bigode, vambora, gente.
2: Fechou, né?
1: Bora,
0: fechou,
1: meu povo.
0: Bom. Um abraço pra vocês, fiquem com Deus. Marinho, obrigado pela presença. Nora, mais
1: tamo
0: uma
1: junto,
0: vez, obrigado. Amanhã a gente se encontra às 2 horas da tarde, gente.
1: Valeu.
0: 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Ana Castela.

Santana, fechando por aqui o Giro Massa. Gente, obrigado pelo carinho, pela audiência, pela paciência. A gente se encontra amanhã, tá? Às 2 horas da tarde. Já, já, você não pode perder. Tamo junto e misturado. Fica ligado na massa.

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5: Massa FM, 4 minutos para 7.
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0: chateadíssimo com você, viu?
1: Por quê?
0: Perguntei da previsão do tempo, você me deu uma resposta atravessada.
1: Você é perturbado, Marshmello.
0: Dá licença.
1: Você quando pega pra ficar de perturbação na cabeça dos outros, não é o Wilson que ele consegue perturbar o juízo?
2: É por isso que eu dou na cara dele.
0: Ah, sai pra lá. Aí o outro vem no bonde do Tigrão aí. Tá nem sabendo o assunto, já concorda. Alô. Uma coisa é verdade, 7 mil, ou melhor, 8.600 é dinheiro que não acaba mais. Você tá louco?
2: É recorde.
1: R$8.600. Se você quer se inscrever pra brincar de stop ainda hoje aqui na Massa FM daqui a pouquinho, você precisa participar do tema do programa. Eu vou te falar agora que é balcão de reclamação. Hoje é quinta, né?
2: Hoje é quinta.
0: Hoje foi quinta.
1: É verdade, tá acabando.
2: Então quer dizer que sexta-feira, essa delícia, essa gostosa que não podia ser em teoria, sexta-feira.
0: É amanhã, sexta-feira.
1: A sua inscrição só está validada. Você só demonstra que quer brincar com a gente se você participar do tema. Posso falar qual que é o tema?
0: Claro.
1: Vamos reclamar? Não vamos reclamar desses profissionais respeitáveis. Porque, ó, a inspiração é que hoje, sabe que dia é hoje?
0: Que dia é hoje?
1: Além de ser quinta-feira, hoje é dia 6 de agosto, né? Dia Nacional dos Profissionais da Educação. E a primeira coisa que vem na nossa mente pra reclamar, óbvio que não são deles.
2: Não é do professor?
1: Super-heróis, jamais, Wilson, jamais.
2: É que eu tinha uma bruxa de uma professora, não, não pode falar.
0: Fala isso!
1: O que você não devia ser, ou seus coleguinhas, pra ela ser uma bruxa, né? Não! Os profissionais da educação aqui hoje merecem todas as homenagens, mas a gente vai reclamar é do que eles estão passando. Ah. É salário que não dá pra nada, que é uma vergonha. É a falta de respeito da molecada. E as mães do Zenzo, que a pobre da professora ou do educador não pode olhar torto. Por que você olhou torto pro meu menino? Por que você olhou torto pra minha criança? Profissional da saúde deveria estar ganhando era insalubridade por muita coisa que deve ter que passar. Então.
0: Da educação.
2: É isso.
1: Eu acho que professores, você que também não é professor, mas quer defender os professores, hoje é dia de reclamar do que os professores passam e não deveriam estar passando. Vem.
2: Não posso reclamar da.
1: Você da, não pode, não, porque na sua casa. Na sua casa.
2: Ela mais deixou nós o ano inteiro sem ir pra quadra.
0: Olha!
2: Ela ficou ali, não, nós não foi jogar bola na quadra.
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1: A educação tá dentro da sua casa, viu? Não fala nada, não. Pare.

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0: Nossa, FM, tamo junto e misturado. Matheus Fernandes.
1: Um barulho aí.
0: Dilcinho, baby, me atende. É dia de reclamar, né, Pri?
2: Após o sinal, o Marcio tá gripado.
0: Tá, lá, não, aqui. Fica quieto aí. Gente, por favor, silêncio!
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0: Para com isso.
2: Ô, Wilson.
4: Oi.
2: Você prestou atenção na letra da música anterior?
4: Ô, baby, me atende.
2: Após o sinal, deixe seu recado.
4: Isso.
2: Aí eu comecei a cantar. Após o sinal, o Marcio tá gripado.
0: Para com
2: aí,
0: isso.
2: Eu tô gripado mesmo. Vou meter um atestado porque eu tô gripado.
0: Nada
2: tá?
0: A ver.
4: Ah, tá bom. Mete outro atestado, Marcio.
0: Eu falaria isso. Sai pra lá. Mentira.
2: Gente,
0: mentira.
2: Vem aqui. Psiu. Vem cá, vem cá. Você quer brincar de stop, não quer?
0: Até
2: pois a gente...
0: Ela cantou que eu tava pelado, não era gripado. Visão do inferno isso aí. Eu falei, eu vou ficar gripado se eu ficar pelado.
4: Nossa, louco.
2: Vamos voltar pro assunto, por favor.
0: Vamos, porque eu tô com a cena na minha cabeça.
2: Respeita
0: vai.
2: O ouvinte que quer saber o tema pra ele participar.
0: Vai.
2: Se você não participar do tema que a gente tá aqui discutindo, falando, conversando e brincando, você não fica inscrito pra brincar de stop. Então dá qualquer palpite. Fala qualquer coisa sobre esse tema aqui. Vocês estavam sabendo que hoje é o Dia Nacional dos Profissionais da Educação? Foi muito bem. A primeira coisa que vem na nossa mente pra reclamar aqui, no balcão... Não é sobre eles, não é sobre essa classe de pessoas que são muito importantes para a sociedade. Não for, mas sim, né, os baixos salários, a desvalorização da profissão, esse tipo de coisa. E, principalmente, o papai, a mamãe do Zenzo enjoado, esses filhos aí. E o professor tinha que estar ganhando insalubridade por conta de tanto pai, tanta mãe de Enzo, tantas Valentina aí que dificulta o trabalho deles, né? Por isso que aqui no Balcão de Reclamação a gente vai falar desses pais que cobram da escola uma educação que deveria vir de berço, vir de casa.
0: É. Você
2: conhece alguém que se o filhinho levar bronca, a mãe vai lá, a avó, a madrinha, a tia vai lá fazer barraco na escola pra brigar com a professora? Pode reclamar desse pai, dessa mãe de Enzo, essas crianças maducadas, sem vergonha, sem educação, que não tem educação de berço e vai causar na cabeça dos professores.
0: É sobre isso. Vambora? Vai, escuta aí.
5: Boa noite. Pessoal. Tamo junto, misturado. Hoje eu não vou reclamar dos professores, não, né? Mas vou falar uma coisa pra você.
4: Diga.
5: Aqui na minha cidade tem umas mães que ultrapassam o limite. Só que também tem uns professores que, por ser professor, parece que tem um rei na barriga. Não tô falando no geral. Não tô reclamando deles. Não coloquei eles no balcão de reclamação.
0: Entendi.
5: Mas eu acho que às vezes dá uma balanceada entre mães e professores.
4: Entendi. Mas sabe o que, agora eu, olha, vou partir pra defender os professores.
0: Vai pra cima.
4: Porque
0: vai.
4: O professor, ele é autoridade na sala.
0: Ele é autoridade.
4: Então, na verdade, assim, a gente se dói, porque, ai, os meninos, meu menino não faz isso. Ai, minha menina não faz isso.
0: Faz sim.
4: Faz. Quando ele tá longe do você, ele faz pior.
0: Ele é o satanás, né?
4: Quando o professor relata, é porque já passou do limite 15 vezes.
2: Nossa.
4: Entendeu? Então, às vezes, o professor é autoridade, precisa ser respeitado.
0: Isso, gostei. Agora você falou sério, gostei.
2: Ele gostou? Bonito,
6: né? Turma da massa, sobre o balcão de reclamações de hoje, eu sou mãe, graças a Deus, eu estou saindo da reta inicial, então meus filhos estão indo pra faculdade, graças a Deus.
0: Coisa boa.
6: Mas assim, ó, eu participo do grupo da escola de pais e mães, que? Às vezes os pais dão algum aviso, a escola dá algum aviso, tem mães que detonam, que pedem, porque isso aconteceu. É incrível, incrível. Eu penso da seguinte forma: a educação parte de casa. E hoje em dia a educação está em falta em todos os quesitos. Me coloca para jogar o stop.
0: É sobre isso mesmo. Os pais não ensinam, os moleques vai tudo torto para a escola, ele chega lá e entorta a escola.
4: Aí manda o bilhetinho, a mamãe fica ofendida.
0: É.
4: Que na verdade, assim, vamos falar a verdade.
0: Fala.
4: Não, é.
0: Você viu que ela falou que tá no grupo dos filhos que já estão na faculdade, né? Você viu? Você percebeu esse detalhe, né?
4: Aí vai pra faculdade e vira maconheiro.
0: Você é louco,
4: brincadeira.
0: Mano.
7: Boa noite, Rádio Massa, sou a Franciele. Bom, sobre o tema de hoje, eu sinceramente, eu acho ridículo o que esses pais de Enzo faz, tá?
4: Olha lá, os pais
7: de Enzo. Em primeiro lugar, educação se dá em casa.
2: É.
7: E na escola eles ensinam, né? Mas infelizmente, hoje, os pais mandam os filhos pra escola pra eles aprender a ter educação lá, porém os professores não podem contrariar, porque se contrariar apanha do aluno, apanha dos pais, Me coloca pra participar do Stop na Rádio Massa.
2: Apoio para os pais. Mundo. Para o mundo que eu quero ir embora daqui. Hoje em dia ninguém respeita mais autoridade nenhuma, não. É professor, é policial, ninguém respeita mais. A humanidade deu errado. Bora todo mundo correr pra dentro de uma arca, que acabe o mundo todinho em água, em chuva, igual na arca de Noé. Bota os bichos tudo na arca e eu quero ir embora.
4: Pronto. Por isso, por isso que na nossa época a tia do pátio batia em nós.
0: Batia mesmo, dava até voadora.
4: A tia do pátio era autoridade no recreio.
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4: É. Nós ia querer comer mais um prato de macarrão e ela não deixava.
0: Não, menino, você já comeu. Tomava. Não é pra repetir. Você é morto de fome?
4: Tomava o prato,
0: saia
4: comendo. Tomava na orelha,
0: saudade dela, né?

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0: Jorge Matheus, pelo amor de Deus.
1: A Massa FM, tamo junto e misturado no Chateló, Jorge Matheus. Coisa de Deus, e ó, 8.600 pode ir pra sua mão, hein?
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3: É só vir aqui reclamar desse povo que não respeita os profissionais da educação. Na sua opinião, qual deve ser a posição dos pais quando esses meninos, dessas crianças, desses filhos são repreendidos ou tiram nota baixa na escola? É ir fazer escândalo com a professora? É ir fazer escândalo com a diretora? É ir... Os meninos que não estudam, não tiram nota boa e o pai e a mãe vai lá fazer escândalo na porta da escola. E se você, na sua época, se você desrespeitasse um professor na sala de aula, o que provavelmente ia acontecer com você?
1: Uma voadora, talvez? Não sei. Marretada?
4: Boa noite, boa noite, galera. Tamo junto misturado. Então, sobre o balcão de reclamação de hoje, cara, tem muita mãe e muito pai que é, assim, é horrível na educação. Por exemplo, meu cunhado, cara. Meu cunhado deixa a menina fazer o que quiser. A menina de 2 anos manda neles, faz o que quiser. Não respeita ninguém, não respeita eles. Cara, imagina com essa criança for pra escola. Como é que vai dar dor de cabeça? Ó, difícil, hein? Me coloca pra jogar no stop aí, hein? Pode
3: falou
4: me ligar que eu vou ganhar.
3: Queimou do cunhado.
5: Eu tenho duas posições pra falar.
1: Pois não.
5: Primeiro, você vai esperar o quê do cunhado?
1: Ah! É.
5: Segundo.
1: É isso mesmo.
5: Fih, qual é a criança que não manda no pai com 2 anos?
3: É, Wilson, é mesmo.
5: Criança manda no pai com 2 anos, manda.
3: Não tem como exercer autoridade sobre uma criança. Não, Marshmallow, você lembra?
1: Você tem que ser malandro.
3: Você lembra dessa fase das suas crianças?
1: Lógico, tem que ser malandro, tem que criar um jeito pra enrolar elas que você não consegue.
5: Marshmallow, você com essa cara de chongo que você tem...
1: Eu tenho as estratégias aí. Eu tenho os esquemas. Se quiser, eu te passo o manual depois lá.
6: Boa noite, massa. Aqui é o Antônio. Eu sou pai de Maria. Rapaz, quem Maria. Tem uma Maria em casa sabe quem que as Maria faz. Eu vou reclamar dos professores, porque os professores é o seguinte, se minha Maria dá trabalho na escola, eles ligam pra mim. Mas quando a Maria tá em casa, eu não ligo pro professor pra... Então eles estão lá pra ser educador, correto. Mas a minha vai educar.
5: Verdade.
6: Na minha época tinha um apagador. Se não fosse um apagador, era uma régua de madeira. Rapaz, se eu pensa numa régua...
5: E voava longe, hein?
1: Eu lembrei da professora que jogava o giz, né? Jogava o giz.
3: Eu conheci. Eu sou dos anos 90, mas eu conheci uma professora que tacava giz.
5: Não, eu conheci uma que tacava o apagador. Rapaz, uma vez ela acertou a testa de um.
1: Olha lá.
5: Deu um trabalho, velho.
1: Parabéns pra ela. Tem mais um, né? Vamos ouvir mais um?
7: Boa noite, turma da massa. Tamo junto e misturado. O pior é que tem mãe que conhece o filhinho que tem e sabe que apronta mesmo, ainda tem a cara de pau ir lá e brigar com os professores. Isso que é duro de aguentar, viu? Eu boto no stop. Beijos.
1: Ela é espertinha. Desvia o problema pro outro pra resolver, entendeu?
5: Não, mas é a coisa mais fácil do mundo. É assim que nós vivemos na vida. A gente repassa o B.O. Aí ele faz, menino, você é problema do governo agora. Então vai lá.
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3: Ai, que horror!
5: Eu já tenho problema demais.
1: Mandou bem.

0: do Gustavo Mioto, impressionando os anjos. Impressionante mesmo essa grana toda que tá te esperando já já. R$8.600, não é todo dia que passa uma oportunidade dessa para você simplesmente reclamar, né, Pri?
1: Hoje é Dia Nacional dos Profissionais da Educação e a gente tá reclamando é desse povo que não respeita esse profissional. Vai essas crianças pra escola tudo mal educada, respondona, que não tem educação do berço. E aí depois as mães vai tudo reclamar, fazer escândalo na cabeça das professoras. Ah, vem aqui e reclama de quem você quiser também, que eu já me irritei.
0: É isso, manda sua reclamação pra Brinca de Stop já já. 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
3: Na massa, 20 minutos para as 8.

0: Massa FM 747, ó, fica atento aí, a Massa tá ligando pra um montão de gente, hoje tem 8.600, atende e boa sorte.
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0: misturado, Felipe Rodrigo, média boa, se liga.
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0: 8.600.
3: Meu Deus do céu. Valdir, boa noite, Valdir.
4: Boa noite.
3: Valdir de Deus. Você está preparado aí pra ganhar 8.600 reais, Valdir?
0: Você tá louco?
4: Tô.
3: Isso, você tá em casa agora?
4: Tô em casa.
3: Quem tá aí com você?
4: Minha esposa.
3: Muito bem, esposa sempre ajuda.
0: E ele tá morrendo de medo de perder.
3: É.
0: A pena não, dela.
3: É porque ele vai levar um tabefe na orelha, mas isso é normal.
0: Vai dormir na casinha do cachorro.
3: Valdir.
4: Não, vou ganhar, vou ganhar.
3: Vai ganhar, vai ganhar, muito bem. Valdir, nós vamos jogar os dedos. Você já sabe como é que funciona a brincadeira?
4: Sim.
3: Boa sorte pra você, meu amigo. Valendo 8.600 reais.
0: Ufa, vai, joga.
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0: Eu!
2: Eu tenho 9 dedos que vai dar A, B, C, D, E, F, G, H, I. O Marshmallow tem um dedinho só que vai dar J.
0: Opa!
2: Mais 10 do Wilson, K, L, M, N, O, P, Q, R, S, T.
3: Letra T, valendo! Me fala algo quadrado.
4: Pulou.
3: Fica gelado.
4: Ficou.
3: Como é que tem que ser com T?
4: Pulou.
3: Peça de vestuário.
4: Pula.
3: Fica enferrujado.
4: Tesoura.
3: Boa, um elogio.
0: Puxa. Você tava querendo entregar o dinheiro, né? É.
2: Wilson aceitou o picolé?
5: O picolé? Não, peraí, mas tem que ser com o T. Você me enganou.
0: Ai, não.
6: Acabou, perdeu.
0: Tá com calor.
5: É que me surpreendeu, eu não imaginei que ele fosse falar.
3: Um negócio tão absurdo.
2: Wilson aceitou. Não, realmente, picolé fica gelado. É real. Mas a brincadeira era pra responder tudo com uma letra T.
3: Isso aí.
2: De tatu.
3: E é importante sempre que você for brincar, você acompanhar a contagem que a Priscila faz das letras. Porque existem algumas letras.
2: Que são parecidas.
3: Isso, que os fonemas são parecidos. Então, letra B de bola com D de dado é muito parecido.
0: É.
3: Com P de pato.
2: M, N. São as mais difíceis, mais fáceis pra confundir.
0: T e V, às vezes a gente confunde, né?
3: Então, assim, tem que acompanhar pra saber qual letra foi.
0: Presta atenção, resumindo é isso, né?
3: Resumindo, perdeu, né?
0: Caramba!
2: Você não colocou mais, acabou! Já você perdeu, né?
0: É, já colocou, acabou.
2: Colocou? Eu não escutei.
3: Colocou.
0: Eu coloco de novo, tem problema.
2: Acabou!
0: Mas eu já tinha colocado, então vou colocar.
2: Me perdoa, a gente brinca amanhã. Valendo!
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0: Filme Tamo Junto e misturado Maiara e Maraísa, Não Abro Mão. O desespero só aumenta. 8.700, daqui a pouco a gente não vai aguentar falar o valor de tanto nervoso. É muito dinheiro.
1: Eu tô com medo já.
0: É muito dinheiro.
1: De perder o emprego. Mas já tomamos ameaça aí. Vocês
2: tem que sair logo.
0: Já chegou a ameaça?
3: Claro, claro.
1: Mas você já esqueceu que você foi ameaçado?
0: Eu não guardo essas coisas, eu não guardo. Esqueci. Lembrei agora, obrigado por me ajudar.
1: Te lembrei agora.
3: R$8.700 pra amanhã, sexta-feira. Eu pensei que hoje era sexta.
0: Sextona.
3: Amanhã, 8.700.
1: Boa.
0: Isso. Beijo. Beijo.
1: Tchau.
0: Boa sorte, viu? Tchau. Até amanhã.
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participando com a gente. A partir de agora, você sabe que tem o nosso enigma. Valendo air fryer novinha na caixa para você fazer bolo, você fazer, né, uma pizza. Delícia, pizza. Fala sério. Que mais? Tudo o que você quiser. As suas receitas favoritas, você faz na air fryer novinha em folha. Mas para ganhar, quero saber abertura de que programa pertencia a essa música. E é música reversa ainda, tá? É a abertura de um programa infantil, década de 90.

0: Você acha? Você sabe? Qual que é? Abertura de que programa é? Programa infantil da década de 90? Tá valendo o presentão aí? Então, ó, 11-3509-9290, áudio curto com seu nome e a resposta do enigma. Não esquece de escrever seu nome completo e telefone abaixo do áudio. Agora vamos cantar? Vamos dar benção ao pai? Benção.
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8:12. Boa noite pra você, calma. Jorge Mateus aqui na programação da Massa. Tenha bastante calma pra você ouvir a música reversa e acertar, hein? Programa da década de 90, durou um tempinho ali, né? É um programa infantil. Eu quero saber essa música reversa. É a abertura de qual programa infantil?

0: que dá essa música reversa.
1: É, a gente ouve várias coisas nessa música, né?
0: Muito bem, eu quero saber. Muito bem, eu quero saber. Qual que é o programa infantil, me diz.
2: Boa noite, Gilson. Essa música é da abertura da reversa aí. Ela é do show da Xuxa, Silmara de Curitiba. Beijos.
0: Beijo pra você. É o show da Xuxa, é? Beijo pra você, menina.
3: Boa noite, Gilson Campos. Aqui é o Wilker. E a minha resposta para o enigma de hoje é o programa da Xuxa. Minha rádio é massa.
0: Muito obrigado. Boa sorte pra você. Olá, quem é?
4: Boa noite, Gilson Campos, Janaína Santos. Minha resposta é programa da Angélica. Rádio é massa.
0: É da Angélica esse programa? Ela fazia com Ferrugem? Tinha um programa que a Angélica fazia com Ferrugem na antiga Manchete. Mas não é isso que você tá falando, não. Tô falando de outro, não é? Oi.
5: Boa noite, Tiozinho. Aqui é a Adriana, participando da música reversa aí. É o show da Xuxa, a rainha dos baixinhos, né?
0: Tá bom, meu amor. Um beijo pra você. Olá, quem fala?
6: Oi, boa noite. É show da Xuxa?
0: Show da Xuxa? Será que é o show da Xuxa? Que show da Xuxa é esse, hein?
6: Tiozinho. Boa noite. Pra mim é a Rainha dos Baixinhos. Programa Show da Xuxa, tá? Que é Marilene.
0: Marilene, um beijo. Quem mais tá aqui? Olá.
7: Boa noite, massa. Boa noite, Gilson Campos.
0: Boa noite.
7: Aqui é a Paula. E eu acho que a música do Enigma de hoje é Show da Xuxa.
0: Ah, Show da Xuxa. E você acha que também é o Show da Xuxa? 11-3509-9290. Áudio curto, nome e resposta do Enigma. Abaixo o nome completo e telefone escrito. Te amo demais. Marília Mendonça.

Vinícius. 8h32, boa noite pra você. Chegou agora, bem-vindo, bem-vinda. Tapete vermelho estendido. Gritinhos, eita, mais gritinhos e mais gritinhos, aplausos. Você é especial demais pra nós, é verdade. É o artista número 1 da Massa FM que a gente tá perguntando. Essa música reversa é a abertura de qual programa infantil? Além de ser reversa, ainda quero saber a abertura de qual programa, né? Tava mais fácil antes, Justo Filho. Desse jeito fica difícil. Vamos ouvir, computador. Qualquer um.

0: 3509-9290, áudio curto com seu nome e a resposta do enigma, mas não esquece do nome completo abaixo do áudio, tá? Junto com o telefone, o número do seu telefone completo também, para você concorrer a uma air fryer na caixa novinha. Air fryer faz qualquer receita, é verdade, faz bolo, faz pão de queijo, faz seu churrasco, faz seu grelhado. O céu é o limite. Oi, quem é?
1: Boa noite, Wilson. Boa noite, Tiva da Massa. Aqui é a Raquel de Piracicaba. E é do show da Xuxa, com certeza.
0: Ah, tá bom. Um beijinho pra você. Obrigado, menina. Oi, quem fala?
2: Boa noite, Massa FM. O enigma de hoje é o show da Xuxa. Beijos, minha rádio é massa.
0: Beijo pra você. Olá, quem é?
3: Boa noite, Edilson. Tudo bem?
0: Tudo.
3: Essa música é do show da Xuxa.
0: Obrigado, menina. O pessoal tá indo firme e forte aí no show da Xuxa. Oi.
4: Boa noite, rádio massa. A música reversa de hoje é do show da Xuxa, Edilene Dereboris.
0: Obrigado, Edilene. Esse seu sobrenome eu nem tento falar. Eu comentei com você, não foi? Oi.
5: Boa noite, Dilson, Paulo Roberto.
0: Fala, Paulo.
5: Essa música é doce, meu, do show da Xuxa.
0: Obrigado pela participação. Olá, quem fala?
6: Oi, Rádio Massa. Boa noite, Adilson. Eu acho que é o show da Xuxa. Aqui, Elizabeth.
0: Obrigada, Elizabeth. Beijo pra você, menina. Oi.
7: Boa noite, Dilson. Aqui é Maria Terezinha. Enigma de hoje é show da Xuxa. Boa noite. Um abraço. Beijo.
0: Beijo, Maria Terezinha, sua fofucha. Oi.
8: Boa noite, Adilson. Tudo bem? Eu acho que o enigma de hoje é o show da Xuxa. Juliana Esmanioto. Beijos, obrigado.
0: Obrigada. Beijo, obrigada a você, imagina. Olá, quem é?
9: Boa noite, Dilson, tudo bem? Como você tá? Meu nome é Yasmin, eu acho que essa é a música da abertura do programa da Xuxa. Um beijão e me bota no sorteio.
0: Oi, Yasmin, eu tô bem, você tá bem também? Obrigado. A Yasmin já tinha um tempo que não... Você sumiu, Yasmin, não participou, acho que uns 3 dias aí, né? O que aconteceu? Me conta!
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0: minha rádio é massa, 8h46. Luan Santana, Nega, versão ao vivo. E eu quero saber, essa música aqui foi a abertura de qual programa infantil, hein? Você sabe? Música reversa de hoje. Oi, quem fala?
1: Boa noite, Dilson, tudo bem? Tudo. A Sueli de Ponta Grossa. Então, eu acredito que o tema de abertura é do show da Xuxa. Beijão pra vocês.
0: Beijo pra você também, obrigado. Oi, quem fala?
2: Boa noite, Márcio Fernando, aqui do Leonor. Essa é a abertura do show da Xuxa.
0: Show da Xuxa. Daqui a pouquinho tem resultado, oi.
3: Boa noite, menino lindo. Boa noite, Dilson. Eu acredito que possa ser mesmo a música da Xuxa, me negou. Sou Nizete, Aparecida Capaz Araújo.
0: Obrigado, Nizete. Nilzete é a rapper da massa.
4: Boa noite, Rádio Massa. Aqui é a Neila. E o enigma de hoje é o show da Xuxa.
0: Beijão, Neila. Obrigado, viu? Oi.
5: Aqui é a Aline, motorista aplicativo, Passo Fundo, Rio Grande do Sul. E minha rádio é massa. Beijão do senhor.
0: Beijo pra você, bom trabalho. Que bom que você passou aqui, né? Oi.
6: Boa noite, Rádio Massa. Trem da alegria. Sou invencível, uma coisa assim, né? Jaqueline.
0: Ah, Jaqueline, você acha que é o trem da alegria?
7: Invencível. Oi, boa noite. A música é do programa do show da Xuxa.
0: Sou invencível. A semente do mal. Que música é essa? Agora também não lembro.
8: Boa noite, Dilson. É Marisa Dias. É o show da Xuxa.
0: Obrigado, Marisa Dias. He-Man. Acho que é He-Man o nome dessa música aí que você comentou, viu? Daqui a pouco tem o resultado do enigma.

com você. Tá, nós fechou o nosso enigma de hoje. Atenção pro resultado. Se prepare aí, né? Vamos. Vamos primeiro soltar a música aqui, né? Será que é a abertura do show da Xuxa mesmo? Computador, qual é a música?

0: essa não decepciona, né? Quase todo mundo acertou, né? E não tava fácil, não tava fácil. Muito obrigado pelo carinho, obrigado por brincar com a gente aqui, né? Se divertir, espairecer um pouquinho a cabeça.
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0: Claro, concorrendo a presente, presentaço, aliás, né? Vamos lá. Fritadeira elétrica Air Fryer vai sair agora novinha na caixa. É você, é? Deise Cristina dos Santos. Parabéns, menina. Deise Cristina dos Santos, leva pra casa esse presentaço. Final telefone 7038. Parabéns, parabéns, parabéns. A equipe de promoções entra em contato contigo a partir de amanhã, 5 dias úteis, em horário comercial, viu, Deise? Um beijo pra você. Já já tem a Voz do Brasil, não é? E às 10 da noite, encontro marcado com você, com o programa mais romântico do Brasil.
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3: Está no ar a Voz do Brasil. 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
4: Olá, boa noite.
5: Boa noite para você que nos acompanha em todo o país.
4: Quinta-feira, 6 de agosto de 2026.
5: Vamos aos destaques do dia.
4: Atualização do Estatuto da Criança e do Adolescente.
5: Lei estabelece medidas de enfrentamento e repressão ao crime de violência sexual na internet e uso de inteligência artificial.
4: E abusadores ficam obrigados a ressarcir o tratamento psicológico e psicossocial da vítima. Gabriela Noronha.
6: Entre as mudanças está a ampliação da pena para quem adquire, possui ou armazena material contendo violência sexual contra crianças ou adolescentes.
5: Você vai ouvir também saúde.
4: Prorrogado prazo para ampliação de recursos do FGTS em instituições hospitalares filantrópicas que atuam no SUS. Márcia Fernandes.
7: Com a prorrogação, mais de R$2 bilhões de recursos em crédito ficarão disponíveis para essas instituições.
5: E vamos conhecer hoje como funciona o banco genético da Embrapa.
4: Ele funciona como um cofre de segurança de espécies da biodiversidade brasileira. Pablo Mundim.
8: Hoje, o banco genético da Embrapa conserva cerca de 156 mil amostras de mais de 1.200 espécies vegetais.
5: Hoje, na apresentação da Voz do Brasil, eu, Mariana Jungmann e Luciano Seixas.
4: E acompanhe a gente ao vivo. Acesse radiogov.ebc.com.br ou o canal Gov na sua TV aberta.
5: Sancionada a lei que prevê medidas de repressão à violência sexual contra crianças e adolescentes na internet e com o uso de inteligência artificial.
4: A norma também estabelece ações para proteger as vítimas e a responsabilização financeira do agressor.
5: Os detalhes você vai ouvir agora na reportagem de Gabriela Noronha.
6: A lei, sancionada nesta quinta-feira, atualiza dispositivos do Estatuto da Criança e do Adolescente e de outras leis como o Código Penal e o Código de Processo Penal, e estabelece mais rigor para quem praticar crimes de violência sexual contra crianças e adolescentes no ambiente digital, como disse o ministro da Justiça e Segurança Pública, Wellington César Lima.
9: Na legislação até então existente, não tinha a especificidade nem a proporcionalidade da resposta adequada para esses casos, e agora nós temos isso, que o ambiente digital, por sua imediatidade, cobra respostas igualmente imediatas. Então, esses tipos penais mais adequados, como de violência sexual, abuso sexual, exploração sexual, vem tomar o lugar de outras figuras mais genéricas e que não tinham uma especificidade adequada para a tipicidade penal correspondente.
6: Entre as mudanças está a ampliação da pena para quem adquire, possui ou armazena material contendo violência sexual contra crianças ou adolescentes. O texto também cria uma punição específica para a simulação de abuso sexual por inteligência artificial, utilizando o rosto, corpo ou voz de crianças e adolescentes. Janine Mello, ministra dos Direitos Humanos e da Cidadania, destacou que o uso da tecnologia não pode servir como instrumento de violação de direitos.
10: A inteligência artificial, de maneira geral, os avanços tecnológicos têm um potencial enorme para o desenvolvimento econômico do nosso país, mas eles não podem e não devem ser instrumentos de violações de direitos e para a criação de ambientes que não são seguros para as nossas crianças e adolescentes.
6: Com a lei, a criança ou adolescente, vítima ou testemunha, tem assegurado atendimento psicológico e psicossocial contínuo e especializado. E os abusadores ficam obrigados a cobrir integralmente os custos do tratamento da vítima. A delegada da Polícia Federal, Rafaela Parca, comentou sobre os novos dispositivos.
11: Possibilitam não só a repressão, que é muito importante, as pessoas têm que ter uma sentença justa e adequada, a polícia tem que ter condições de investigar, mas também trazem o que eu acho mais importante, que é a prevenção. A gente precisa de muitos mecanismos para defender essas crianças, especialmente no ambiente digital, que não foi desenhado para elas.
6: A lei também prevê autorização para a chamada ronda virtual, mecanismo que permite a atuação de órgãos de investigação.